Ferrari, lata velha. Que conversa. Você tem um carro que Deus permitiu que você tem. Quem entendeu, levante a mão. Você tem a casa que Deus permitiu que você tem. Você tem a vida que Deus permitiu que você tem. Ah, eu vou vender essa. Você tem um carro que Deus permitiu que você tem. Quem entendeu, levante a mão. Você tem a casa que Deus permitiu que você tem. Você tem a vida que Deus permitiu que você tem.

Ai, botei no altar o meu tudo. Aí, desci. Olha para cá. Quando eu desci, desci com o quê? Hã? Desci com o quê? Ué, se eu deixei o meu tudo ali? Pensa bem se é verdade ou não é. Se eu botei o meu tudo lá, tudo que eu tinha, botei lá, agora desci com o quê? Com nada. Meu tudo, meus irmãos, não é colocado no altar. É colocado na presença de Deus. Qual é o meu tudo? É a minha vida. Meu tudo é a minha obediência. Quem entendeu? Quem está entendendo? Meu tudo é a minha obediência. Meu sacrifício é eu sacrificar a minha vontade. Sacrifício vivo. Não é matar carneiro. Não é matar pombo. Paga o preço que você vai ver. Olha, se a tua vida não mudar, então eu vou largar de ser crente. Porque não adiantou. Porque a minha vida mudou. Minha vida mudou. E como é que ela mudou? Não foi fazendo loucura. Foi obedecendo ao meu Deus. Já falei para vocês aqui. Pensa o que eu renunciei. Eu renunciei. Esse rapazinho aqui renunciou. Esse aqui era jogador de futebol. Do Vila Nova de Goiás. Foi ou não foi? Jogou pelo Vila Nova de Goiás. Largou tudo para trás. Eu fui fazer, ia fazer o teste aquela semana pelo Goiás. Quem já ouviu falar aí no Goiás aí? Time do Goiás. Levante a mão. Quem ia falar do tal do Vila Nova do Goiás? Ele largou o Vila Nova e eu larguei o Goiás. Eu ia fazer o teste. E eu ia passar de primeira, porque eu era o cão na bola. Eu era o cão na bola, mas eu era o cão mesmo. Fica rindo. Você jogou bola já? Nunca jogou não? Bastante. Eu jogava bola para o bicho, me pegava. Ixi, eu era ligeiro igual. Ixi, daqui a pouco, olha o gol. Caldo Messias. Olha o Messias sendo carregado. Olha o Messias no ar, povo. Ei, Messias, ei, Messias, ei, Messias. Aí eu estava. Deus me tirou dessa vida. Deus me tirou dessa vida e botou aqui no altar. Olha a tentação. Aí foi para a igreja, aceitei Jesus. Foi a luta para largar o tal da bola. O Zico estava na minha cabeça noite e dia. Olha o sangue de Jesus, meu Deus do céu, para largar o tal de Zico. Roberto Dinamite. Na minha cabeça noite e dia. Ah, não vou nem falar o nome dos jogadores aqui. Aí fui para a igreja, saí de Jesus, batizei, virei obreiro, Deus me trouxe para. Aí daqui a pouco, sabe o que aconteceu? Agora você vai ser o vereador mais votado da cidade. Você está vendo aí a luta, a tentação? O prefeito da cidade falou: você vai ser o vereador mais votado da cidade, porque eu vou bancar a tua política. O prefeito, eu vou bancar você e você não vai gastar um centavo. E você vai ser o mais votado. Olha a tentação. Renunciei de novo. Ei, meu irmão, se você vê o tanto de coisa que eu renunciei, que você não imagina. Por causa de quê? Por causa de quê? Aí vem a recompensa depois. Aí vem a recompensa depois. Aí vem a recompensa. Vai, aí vem a recompensa. Aí quando o pastor chega na igreja de bicicleta, miserável, né? Não tem nenhum carro, não tem. Tá montado uma magrelinha velha. Quem é? Né? Quem já andou de bicicleta aí? Levanta a mão. Sujando a barra da calça, aquela bicicleta. Que não tem nem a cobertura da corrente. Aí quando você vai para a igreja assim, é um miserável. Quando você chega na igreja num carro, olha o meu dízimo aí, ó. Olha o meu dízimo aí. Olha o meu dízimo aí. Se você chega na igreja com um paletózinho velho, a esposa com a roupinha velha, aí ó, coitados, não tem nada na vida, está pregando prosperidade. Aí quando você chega com um paletó novo, um sapato novo, uma coisa bonita, olha aí, é meu dízimo, negativo, aqui não, senhor. Comigo não tem esse negócio não, tenho certeza do que eu estou falando. O que eu tenho é meu, não é de igreja, não é de vocês não. Quem entendeu, levante a mão. Pode fazer um

0: pode fazer. O que eu tenho é meu. Foi Deus que me deu. Não foi a igreja que me deu, não. Quando eu abri a igreja, quando comecei a igreja, eu já tinha. Quem entendeu, levante a mão. Quando eu comecei a igreja, eu já tinha. Eu tinha umas 200 cabeças de gado. É você que não sabe que você era menininho. Você era molecotinho. Mas sua mãe sabe. Eu já tinha umas 200 cabeças de gado. Então, quando nós começamos a igreja, eu já tinha. Quem entendeu? Levanta o céu, vamos orar. Bota a vida no altar, minha irmã. Ei, irmã, bota a vida no altar. Não é botar o dinheiro no altar, não. É a sua vida. Você vai ver. Ei, ô homem da loja, bota a vida no altar, arruma a sua vida. Cadê a mulher sua? Como é que eu falo? Falava antigamente, agora não falo mais. Como é que eu falava? Nem gosto que eu falo, fica cara fechado. Bota a vida no altar. Bota a vida no altar, chama aquela mulherzinha pequena sua. Bota na vida no altar. Agora não falo isso. Bota a vida no altar. Você vai ver que Deus vai abençoar. Em nome de Jesus. Diga assim, glória. Fala mais alto. Glória. Fala mais alto. Cadê vocês? Não tem força, não? Bota a vida no altar que Deus vai te abençoar. Nome de Jesus. Fala para Deus. Eu quero servir a Deus. Fala. Eu quero colocar a minha vida no centro da vontade do meu Deus. Glória. Glória, glória, glória, glória. Vai falando aí. Em nome de Jesus. Em nome de Jesus. Em nome de Jesus. Em nome de Jesus, em nome de Jesus, em nome de Jesus, meu Deus, faz o povo entender a tua palavra, faz o povo entender o evangelho da vida, o evangelho da salvação, o evangelho da prosperidade, da fartura, da riqueza, da bênção, da riqueza, meu Deus da glória, em nome de Jesus, abençoa, vai orando, vai orando. Varando que Deus é maravilhoso para ouvir. Que oraçãozinha fraca, gente. Está só cochichando. Cadê a voz que Deus te deu para cochichar? Clame em alta voz. Está escrito na Bíblia, irmão. Está na Bíblia. Clame em alta voz. Não é porque Deus é surdo, não. Deus não é surdo. É porque nós temos que ser forte. Oh, glória a Deus. Glória a Deus. Glória a Deus. Glória, glória, graças a Deus, bendito seja o nome de Jesus, oh glória, graças a Deus, fica conosco, fala conosco, meu Deus, e abençoa, abençoa, em nome de Jesus, diga aí amém, amém. Diga um amém de verdade, amém. Senta, meus irmãos, tem um corinho que fala assim, ó, tudo que eu tenho foi Jesus quem me deu. Tudo que eu tenho foi Jesus. Tudo que eu tenho. Oh, que maravilha. Tudo que nós temos foi Jesus quem nos deu. Tudo que nós temos. Oh, que maravilha. Fé mais fé. Amor. Quem? Pois sem. Aleluia. Não pode agradar. O Espírito Santo me faz ver assim, ó. Olha, uma visão misturada com revelação. O Espírito Santo faz eu ver um útero. Um útero inchado. E dentro do útero uma ferida. Está aqui dentro da igreja. Vem cá, irmã. É Deus curar agora. Mas curar hoje. Quem revelou foi Deus. Corre, mulher, que você está nova. Não corre. Oh, glória a Deus. Bota a mão na barriga. Você fez esse exame? A barriga está inchada. Coloca a mão para cá, igreja de Deus. Se vocês gritar e queima ele, vai embora, vai, diga. Diga mais alto, fala. Sai daí, Satanás. Sai da barriga dela. Sai do útero dela. Ferida.
1: Macumba. Macumba. Pomba gira que está escondido aí dentro. Pomba gira Padilha. Pomba gira Padilha. Pega essa ferida e vem embora com ela. No nome de Jesus. Foi Deus que mostrou para mim. Aí, Mara, saia em nome de Jesus. Me garanta, quarta-feira você vai contar essa bênção aqui. Amém. Quem quer que ela vai contar? Amém. Em nome de Jesus. Doutora, cadê a doutora? Corre aqui, corre aqui, corre aqui, corre aqui. Qual que você está nova? Doutora, aqui, doutora, ó. Aqui para cá. Uma dor aqui assim, ó. Onde é que dói? Do jeito que Deus está revelando. Quem tem fé que ela vai contar essa bênção quarta-feira? Diga, meu Deus, cura ela, fala. Gente, cadê a voz do povo, meu Deus do céu? Fala. Jesus, quarta-feira, ela vai contar essa bênção aqui. Quarta-feira, ela vai contar essa bênção aqui. Com a fé em Deus, no teu nome, haja cura e milagre, em nome de Jesus. Você já apertou assim alguma vez? Não, né? Só dor. Quarta-feira vai contar a bênção. Quarta-feira já tem bênção para contar. Foi Deus que mostrou. Quem é que está sentindo assim, olha para mim, que assim, ó, um ardor aqui assim no peito, tipo assim, parece que vai infartar, aquela sensação que vai infartar, que assim, ó, olha para cá, pescoço aqui, ó, o braço, aquela queimação, aquela dor assim estranha, aquela dor esquisita, então a irmã com a mão levantada, mas não é ela revelada, e se, não se demorar muito, não vou ficar esperando não, não, então tá bom, então você quer infartar, né? Às vezes o infarto não volta mais. Bora, irmã, lá atrás, mas você demora demais. Lá atrás, levanta e vem para frente que Jesus quer. E Jesus vai te dar o livramento. Foi Deus que mostrou. Foi Deus que mostrou para nós. Quem é uma pessoa aqui que a sua perna, principalmente a perna esquerda, principalmente a perna esquerda, o pé esquerdo, fica assim, ó, latejando. Ó, dando aquele choque assim, ó. Que é a dor no pé. Bora, baiana. Ah, também, a baiana, tá vendo aí, ó? Veio lá da Bahia. Já trouxe lá a macumba. Eu sou de São Salvador, vice? É de Salvador mesmo? Hã? Da Bahia, vice? Tá curada, diga que tá curada. Gente, profetiza aí, fala tá curada. Curada em nome de quem? De Jesus. De Jesus. Vem aqui, irmã. Corre aqui. Corre que você está nova. Nem falando que está nova, ela corre mais. Meu Deus do céu. Dá licença. Aqui, ó, na cabeça. Lado esquerdo. Ó, daqui para cá. Um tempo desse, que estava sentindo um troço estranho, assim, uma coisa. É como se a cabeça, que o cérebro, as veias, os nervos da cabeça, não estavam funcionando bem. Você lembra disso?
2: Hã? Sim.
1: Quando foi isso?
2: Faz dia já.
1: Uhum. E essa dormência assim descia para cá ou só aqui na cabeça? Para as costas todas. Quem tem fé que está curada? Diga, está curada. Profetiza aí. Curada em nome de quem? Foi Jesus que curou ela aqui agora. Ela já foi curada aqui. Você já foi curada aqui alguma vez? De quê? A sua filha tomava o quê?
2: Tomava medicamento para convulsão. Ela tinha ataque.
1: Convulsão?
2: É. Aí a minha tia Kika veio aqui na igreja e o pastor revelou que Deus estava curando uma criança da família. E o médico tinha falado para mim que ela ia tomar remédio para sempre. E depois daquela revelação eu tirei o remédio e daí levei no médico de novo e o médico falou que podia tirar o remédio. Que é...
1: Meu Jesus, curadíssima da convulsão. Se nós precisar dessa menina aqui, só traga ela aqui. Para nós filmar ela, filmar a mãe dela e colocar na internet. Raça de gente ruim que ele tem.
2: Não, ela é especial.
1: Ah, eu achei que ela estava. Mas... Não, mas traga ela aí, conversa com ela. Se é a mãe dela, se dá um jeitinho. Deus vai te abençoar. Olha que milagrão, gente, pelo amor de Deus. Dava convulsão, foi revelada e nunca mais teve convulsão. Nunca mais precisou tomar remédio. Aquela raça de gente ruim ele também ali, ó. Aquele moreninho lá. É meu sobrinho, por isso que eu falo gente ruim. Hã? O seu sobrinho também? Seu sobrinho tomava remédio? Tinha convulsão? Meu Jesus do céu. Olha, irmão, quando Deus falar, vocês não duvida. Não é o pastor que está falando, é Deus que está falando. Gente, aquela criaturinha ali, ó, tomava remédio Gardenal de diazepam. Um dia eu liguei lá e falei para minha irmã. Um dia, como diz o irmão, um dia Deus baixou em mim. Um dia Deus baixou em mim aqui. Me tomou, me manifestou em mim. Eu estava manifestado com o poder de Deus. Eu estava o quê? Fala aí, eu estava o quê? Manifestado com o poder de Deus. Tem dia, quando você virar pastor, você sabe como é que é. Tem dia que você está mais com aquela fé, aquela autoridade, aquela unção. Entendeu? Será que a mulher vai te ajudar? Hã? Oh, meu Deus, faz algo naquela criatura ali. Aí eu liguei lá e falei para a mãe dele: ei, tira seus remédios hoje. Estava bravo. Não, tira por minha conta. Olha quando a gente está tomado mesmo, né? Tira esses cardenal de azepam, porque essa criatura não vai mais manifestar aí com convulsão. Né? Pode tirar, eu me garanto, responsabilizo. É, então tá bom. Tirou os remédios da criatura, tá aí até hoje dando trabalho aí, mas curado, nunca mais precisou de tomar remédio controlado. Você está vendo como é que Deus faz? Deus ainda cura, só nós cremos, irmão. Glória a Deus. Vê aqui, menininha. Corre. Corre que você está nova. Olha para o povo lá, por favor. Essa menina aqui, ó. Olha para mim. Você já fez exame do coração uma vez? Crise de ansiedade. O que é que deu no coração? Deu normal. Mas você fez porque estava com crise de ansiedade. Mas de vez em quando você não sente algumas coisinhas ainda assim, assim, uma sensação assim meio estranha?
3: Hã? Sinto umas dores no peito.
1: Aí, ó. Ela sente umas dores no peito. Quem é que tem fé que Deus vai curar ela aqui agora hoje, mas curar mesmo, não é dizer, nunca mais bota a mão no coração. Você tem coração? Tem? Então tá bom, vamos lá. Bota a mão pra cá, para Deus dar ela um coração curado. Fala bem aí, irmãos. Tirar toda a ansiedade, tirar todo o nervosismo, tirar dor no peito e dizer, olha, depois, assim como Deus curou, é a irmã dela que foi curada? Assim como Deus curou minha irmã, fala aí.
3: Vai me curar também.
1: Fala mais alto,
3: hein? Vai me curar também.
1: Você jantou hoje? Não?
3: Sim.
1: Fala mais alto. Vamos lá. Diga, ela está curada, diga. Ela está curada. Sai do coração dela. Sai em nome de Jesus. Sai toda dor no peito, ansiedade, nervosismo, tristeza, angústia. Aí embora, ela está curada. Curada em nome de Jesus. Curada em nome de Jesus. Você vai ver aqui, ó. Tchau. Você não tomava remédio controlado, não? Tomava? Parou. Tá, que se você estivesse tomando, manda você jogar tudo fora hoje. Que aí, o pastor está manifestado hoje, viu? Com o poder de Deus e com fé. Dá glória, crente aiada. Ei, vem aqui, corre. Corre que você tá novo. Aí eu gosto de ver assim. Ó, aqui no você, ó. Aqui, ó. Não é toda hora, mas de vez em quando você dá umas mordidas assim, como tivesse mordendo a bochecha, assim, mordendo a língua, mordendo assim. De vez em quando machucando.
4: Verdade.
1: É verdade?
4: Verdade.
1: Do lado esquerdo. Mais do lado esquerdo? Dos dois lados. Quem tem fé, Deus vai curar ele aqui agora. Curar o quê? Chama-se bruxismo. Lá na medicina fala bruxismo. Sabia disso? O médico falou pra vocês, não? Bruxismo. Não é macumbaria, não. É bruxismo mesmo. É um modo de falar. Diga, ele está curado. Fala mais alto, ele está curado. Cadê o povo? Em nome de Jesus, ele está curado. Vai testemunhar aqui. Em nome de Jesus, testemunhar.
4: Quando eu dormia, eu rangia os dentes.
1: Você dormia? Rangia os dentes. Você está vendo aí? É isso mesmo, doutora?
0: Escutava longe. Chama bruxismo. Você sabia disso? Hã? Bruxismo, né? Bruxismo. Esse Deus é maravilhoso, né? Esse Deus, ele mostra, ele fala, né? Eita, Deus maravilhoso. Quem é que está com uma dor aqui assim, ó? Debaixo da costela, que assim, na boca do estômago para cá. Aquela doce, gente. Mas é uma dor forte. Ó. Ai, ai, eu vou morrer. Ai, ai, ai, ai. Aquela dor debaixo da costela assim. Depois ela vai embora. Daqui a pouco ela volta de novo. Ai, ai, ai, ai, ai. O sangue de Jesus tem poder. Quem é que tem essa dor de vez em quando, dessa dor? Não levantou a mão. Tanta mão levantada, mas não é. Revelado, não. Lá atrás. Aquele filho de Deus lá. Deixa Jesus curar ele. Glória a Jesus. Deixa Deus curar ele aqui hoje. Não é assim? Aquela dor forte assim. Eu digo, parece que vai matar. Se durar mais. Ah, foi mesmo. Agora que eu lembrei. Eu estava com essa dor um tempo desse aí. Ei, olha para cá. Depois vocês conversam aí, por favor. Eu estava com uma dor um tempo desse jeito. Fui lá no Saavedra. Me pegou essa dor lá no Rio Grande do Sul. Gente do céu, mas uma dor. Uma dor que parece que eu ia morrer. Parece que a respiração ia acabando. Ai, ai, ai, ai, ai, ai. Lembra, dona Rosenilda? Lembra, dona Rosenilda? Oh, meu Deus do céu. Aí, vai no médico, vai no médico, vai no médico, vai no médico. E aí, ai, ai, ai, ai, ai, eu vou morrer. Ai, ai, ai, ai, meu Deus do céu. Era fora do limite. Aí falou assim, não, soquei a lactose, como é que é? Como é que fala? Como é que é? Intolerância ou tolerância? Intolerância? A lactose. Aí eu falei, meu Deus do céu, o médico pediu um tanto de exame daqui assim. De fígado, de tanta coiseira, de vesícula, de... Fala mais aí. Hã? De rim, e de tanta coiseira. Vamos ver se não é um tumor. Que conversa de tumor. Fiz um exame, sabe o que é que deu? Você não sabe o que é que deu? Sabe o que é que deu? Nada. Deu nada. Deus é Deus. Mas tem hora que o bicho vem com tudo, não é isso? Então, o bicho vem, mas vem para nos confundir. Deixa eu fazer uma oração que agora, porque me chegou aqui uma revelação e uma confirmação de Deus. Me chegou algo aqui que vocês, um dia vocês vão entender isso. Revelação com confirmação. Eu lembro do falecido missionário que falava assim: revelação com promessa. Olha para cá. Talvez você agora não está nem acreditando, mas vai chegar uma bênção para vocês, vai chegar uma bênção de Deus, e uma bênção financeira, esse arroxo, essa batalha financeira, essa guerra que parece que não acaba nunca, é 13 pessoas que vão vir aqui na frente. Deus vai abrir uma porta, Deus vai dar um jeito, eu não sei como, mas Deus vai fazer alguma coisa para essas 13 pessoas que estão passando um momento difícil financeiramente. Corre aqui na frente. Eu quero orar para você aqui na frente aqui, ó. Eu quero orar para você aqui na frente aqui, ó. Para Deus abrir. Corre, fica em pé aqui, em pé. Bota a mão no altar que eu quero orar para vocês aqui. Tem duas pessoas que não vieram. Tá vindo gente do seu lugar. Tá precisando de dinheiro, menina? E muito? Quanto mais ou menos? 100 mil? Isso aí é dinheiro? Pede para Deus logo mais do que isso aí. Está precisando de dinheiro? Muito? Quanto? 1 milhão. Está precisando demais. Está igual a sua mãe. Muito pidão. Vamos orar. Vamos orar. Ei, menina. O Deus que você crê é dono do ouro e da prata. Eu estava precisando aqui um dia desse aqui. Eu estava precisando de dinheiro aqui, irmão, só Deus é que sabe. Eu estava arrochado. Eu estava tão arrochado que eu estava pegando dinheiro emprestado para pagar minhas contas. Eu estava arrochado. Ei, Deus é Deus, rapaz. Deus é Deus, homem. Deus é Deus. Irmão, eu estava rochado. Eu estava precisando uns 300 mil reais. Quanto que eu falei? Quanto que eu falei? 300 mil reais. Não era para a igreja, não era para mim mesmo, para pagar minhas contas. Eu falava assim para vocês assim, não tem ninguém aqui dever mais do que eu. Você não esqueceu disso? Você não lembra? Meus irmãos, eu botei o joelho no chão. Meus irmãos, eu botei o joelho no chão. Eu estava devendo esse dinheiro. Eu botei o joelho no chão. Aí botei o joelho no chão assim, mas de todo o coração, eu falei, Deus, oh meu Deus, faz alguma coisa por mim, senão eu não aguento. Falei assim, meu Deus, faz alguma coisa por mim, urgente, me socorre. Se o Senhor não fizer, eu não vou aguentar. Meus amados irmãos do céu, veio assim um negócio assim, mas veio assim, ó, mas veio assim, mas veio, daqui a pouco, meu Deus do céu, eu roubei os 300 mil. O banco me ligou para me pagar para ele daqui a 9 anos. Que isso, gente? Acaba de pagar daqui, pagando um jurinho desse tantinho. Começa a pagar daqui a 4 anos. Você já viu um negócio desse? Irmão, Deus é Deus. Ei, rapaz, acorda para a vida, homem. Fica aí, que Deus é Deus. Menina, 100 mil para o nosso Deus não é nada. Hã? E embaraçou tudo. Mas por quê? Dê-me em paz. Deus está no controle de todas as coisas. Deus está no controle de tudo. Não vai adiantar e nem atrasar. Vamos orar. Vamos orar. Eu já vi a doutora aqui dando a cara dela toda esquisita, precisando de dinheiro. Né? Arrochada. Não precisa contar nada para mim, não. Olha a cara daquele lá, ó. Aquele não está bem, não. Você não sabe. Esse aqui não está bem de jeito nenhum. Cadê a mulher dele? Cadê a mulher dele? Não vê aqui, não? Ei, cadê a mulher dele? Dá um sinal de vida aí, mulher. Seu marido não está bom é nada. Você sabe muito bem. Ele não está bom. E se ele não está bom, a senhora também não está boa. Não está bem. Eu sei, Deus me faz ver as coisas. Entendeu, cabeça branca? Entendeu, cabeça branca? Deus faz nós ver as coisas quando Ele quer fazer a gente ver. Ei, o que está acontecendo? Hã? Dívida? Bota o joelho no chão que você vai ver. Faz como o pastor fez. Bota o joelho no chão. Vamos orar. Deixa Deus usar o pastor Messias aqui agora. Senhor Deus que me socorreu. Deus que me socorreu aqui agora. Socorre os irmãos também. Deus que me socorreu aqui agora. Eu preciso do Senhor. Eu preciso do Senhor. Os irmãos precisam do Senhor aqui agora. O Senhor tem o controle de todas as coisas. O Senhor tem o controle de tudo. O Senhor tem o controle de todas as coisas. O controle é de Deus. Deus, o Senhor tem a chave que o Senhor abre e ninguém fecha. E quando Deus fecha, ninguém abre. E quando Deus abre, ninguém fecha. Senhor da glória, em nome de Jesus, em nome de Jesus, Deus, em nome de Jesus, aqui agora, faz um milagre aqui hoje. Faz um milagre nos irmãos, nas irmãs. Faz um milagre, meu Deus, faz um milagre. Espírito Santo, faz um milagre, milagre, milagre. Abre a boca e profetiza. Vai, irmão, vamos, vamos. Fala milagre, diga. Milagre, milagre de Deus, milagre de Deus, milagre de Deus, milagre de Deus, milagre de Deus, milagre, haja milagre, Senhor, haja milagre, em nome de Jesus, haja milagre, meu Deus, em nome de Jesus, diga comigo, eu tomo posse, em nome de Jesus, você vai ver o que Deus vai fazer a partir dessa oração. Não desespere. Deixa Deus controlar. Esse aqui, ó, Esse aqui um dia Deus foi revelado aqui, ó. Essa criatura aqui, ó. Foi revelado que Deus ia fazer um milagre na vida dele. E ele recebeu o milagre, veio aqui contar a bênção. E veio trazer uma oferta aí. Foi ou não foi? Precisa ninguém saber a quantidade. Mas Deus faz. Faz. Descansa naquele que está falando que é para você. Ele está no controle de todas as coisas. E ele não vai deixar você se perder, nem você, nem não, seu namorado, não. Ele vai controlar tudo. E você vai dizer, meu Deus, como Deus é maravilhoso. Bate palma e glória. E volte para o lugar de vocês com glória. Bate palma com glória. Aleluia, aleluia, glória.

0: ou com um filho que não está na sua casa, casado, casada, mas Deus vai abrir uma porta. E se volta para isso. Olha aqui, ó. Deus abre uma porta grande. Joga a mão para cá. Fala assim: Deus. Não, mas eu fico bravo com vocês. Diga: Deus abre uma porta grande para mim, terceiro lugar. Em nome do Senhor Jesus.
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1: 21 horas e 48 minutos. Um simples homem. Eis um homem que nasceu e cresceu em uma humilde aldeia. Trabalhou como modesto carpinteiro até os 30 anos. Foi somente durante os 3 anos seguintes que pregou sua mensagem. Nunca escreveu um livro. Nunca exerceu qualquer cargo. Nunca teve um lar. Nunca constituiu família. Nunca frequentou uma universidade. Nunca a planta dos seus pés pisaram uma grande cidade. Nunca fez alguma coisa que pudesse aparentar grandeza. Nada teve em comum com este mundo, exceto o simples poder de sua singular personalidade. O seu nome é Jesus.

0: irmão, você vai ficar sofrendo aí até quando? Até quando você vai ficar aí esperando em Deus? Ah, eu estou na mão de Deus. Ah, eu estou nas mãos de Deus. Seja feito o que Deus quiser. Essa cultura não funciona, não. Essa cultura aí só funciona para quem não faz nada. Para quem não acredita no futuro. Para quem não esforça. Na cabeça dele funciona. Está morrendo e não faz nada. Não, eu estou morrendo porque Deus quer. Eu estou doente porque Deus quer. Não, eu estou sofrendo porque Deus quer. Isso aí é o inimigo que colocou na sua cabeça isso. Isso é uma cultura atrasada. Uma cultura de quem não tem fé, de quem não faz nada. Meu irmão, você não levanta cedo para trabalhar? Você não vai fazer o café? Não vai fazer o almoço? Ei, você não vai lavar os pratos? Você não lava a casa? Você não lava a roupa? Você não faz tudo? E por que para a igreja, para Deus, você deixa tudo na mão de Deus? Qual é a obrigação que Deus tem com você e comigo? Que cultura desgraçada, miserável, atrasada é esta? Que você pensa? Ah, tudo na mão de Deus. Não faz nada, nada, nada, nada, diz que é na mão de Deus. Está doente, está desenganado, não tem nada, está devendo, está atrasado, macumbado, enfeitiçado e está na mão de Deus. Gente, gente, isso não funciona, gente, pelo amor de Deus. Eu vejo os ímpios, trabalhando, lutando, pelejando, correndo atrás, levanta cedo, vai em busca do pão, corre para lá e corre para cá, vai no médico, vai fazer exame, vai fazer curso, vai fazer aquilo, vai fazer aquilo outro, numa disposição, numa coragem, trabalhando, lutando, pelejando, correndo atrás, e a pessoa diz que é crente, não faz nada. Estou na mão de Deus. Estou na mão de Deus. Se eu morrer, se eu viver, se eu tiver alguma coisa, se eu não tiver nada, se eu sofrer, é porque Deus quer. Eu não acredito nessa cultura. Eu já acreditei nisso no passado. Eu aprendi errado. Eu aprendi isso errado. Eu vivia cheio de doença. Eu era pastor doente. Eu era pastor desenganado da medicina. E eu dizia, estou na mão de Deus, estou na mão de Deus, e sofrendo, padecendo, gastrite crônica, enxaqueca, vômito, hérnia, câncer, estava ficando paralítico, da cintura para baixo, eu dizia, estou na mão de Deus. O dia que eu acordei para a vida, o dia que eu acordei para a vida, para a realidade, eu disse, não aceito. Não aceito mesmo ver essa vidinha desgraçada, miserável. Depois que eu acordei para a vida, aí sim, eu peguei um óleo, eu peguei um azeite, e eu fui ungindo, eu fui orando, jejuando, consagrando, e de madrugada estava eu no monte orando, e estava eu de madrugada me ungindo com óleo, e as doenças foram desaparecendo do meu corpo uma por uma. Graças a Deus, não tenho enxaqueca, não tenho gastrite crônica, não tenho hérnia, não tenho câncer, não tenho doença nas pernas. Por quê? Por que será? Porque eu larguei essa cultura atrasada. Estou na mão de Deus. Seja o que Deus quiser. Aquela preguiça. Crente preguiçoso. Crente que não ora, que não jejua, que não faz campanha, que não faz voto, que não faz desafio. Estou na mão de Deus. Querido, acorda. Acorda, meu senhor. Senão a vida passa rapidinho. E você vai ter uma vida sofrida até a morte. E Deus não quer isso para você. Deus fala assim na Bíblia. Livro de Josué, capítulo 1. Esforça. Esforça, tem bom ânimo. Eu serei contigo. Sexta-feira é oração. Sexta-feira é jejum. Sexta-feira é culto. Você tem que sair de casa. Enquanto você ficar dizendo, é longe, não dá porque é longe, né? Se for da vontade de Deus, o dia que Deus quiser, Ele vai me levar na igreja. Deus não vai levar você na igreja de ninguém. É você que tem que ir, é você que tem que pegar o carro, pegar o ônibus, pegar o Uber. Você não vai para o hospital? Foi Deus que levou você para o hospital? Foi Deus que pegou você, levou para o hospital? Foi Deus que pegou você, levou no postinho de saúde? Ou foi você que foi por conta própria? Crente, ô crente, você tem que sair dessa vidinha, crente. Crente tem o nome de crente e vive a fé. Ele vive a fé. Quando ele conta testemunho, quando ele conta cura, milagre, libertação, porque ele fez alguma coisa. Porque ele fez alguma coisa. Se você não fizer nada, você não vai ter nada, você não vai conseguir nada, e você vai viver nessa vidinha. A vida passa rapidamente, sofrida, e quando abre os olhos, era tarde demais. Olha o que você vai ouvir aqui agora. Escuta a médica Dolores. Olha o que a médica Dolores já aprendeu depois, já de idosa, na hora da morte. Na hora da morte. Escuta, doutora, a médica que despertou, que acordou para a realidade. Graças a Deus que ela acordou, senão ela tinha ido para o caixão. Ela tinha ido para o caixão. Uma pessoa é ferida, machucada. Está lá no chão caída, sangrando. Se não correr atrás, levar para o hospital logo, chamar a SAMU, ela vai morrer. Ela está sangrando, está ferida. Ela tem que correr para o hospital, alguém tem que pegar ela, levar para o hospital. Senão, quando chegar no hospital, chegou tarde demais. E aí? Ah, morreu porque Deus quis. Porque Deus quer. Gente, nós temos que mudar essa cultura atrasada, essa cultura de miséria, de atraso. Vamos ouvir a médica.
1: Minha irmã, seu nome?
2: Dolores.
1: Irmã Dolores, o que foi que Deus te deu aqui na igreja Deus é Santo?
2: Me deu a saúde. Mais de 15 anos estou sofrendo muito porque eu estava com câncer nos ossos. Já gastei tudo que eu tinha, vendi fazenda, carro, casa, tudo. Fiquei sem nada e vim ganhar cura aqui sem pagar nada.
1: Só tinha câncer nos ossos. Nos ossos. Há 15 anos.
2: 15 anos.
1: Quanto tempo? 15 anos de sofrimento.
2: Mais de 15 anos.
1: Gastando.
0: A minha vida, a vida dos irmãos, a vida das irmãs, meu Deus, consagra, vai consagrando, meu Deus, vai consagrando, vai quebrando as maldições, vai quebrando as cadeias, meu Deus, vai quebrando os laços, em nome de Jesus, nome de Jesus, Deus, em nome de Jesus, as maldições, vai quebrando as cadeias, meu Deus, vai quebrando os laços, em nome de Jesus.

oração que desmancha macumba, em nome de Jesus, em nome de Jesus, em nome de Jesus, uma oração que faz o doente ficar curado, que faz o enfermo ficar curado. Senhor da glória, Espírito Santo, meu Deus e meu Pai, que faz o cego enxergar, o mudo falar, que faz, Senhor, no teu nome, o paralítico, o paraplégico, o coxo, sair da cadeira de roda, sair da cama e andar. Isso aí para Deus não é nada, isso aí para o meu Deus não é nada, isso aí para o meu Senhor não é nada. Meu Deus, em nome de Jesus Cristo, em nome de Jesus Cristo, em nome de Jesus Cristo, Senhor, toca agora todas as pessoas dessa família, da parentela, que tem inflamação na próstata. Desincha essa próstata agora, Senhor. Faz essa próstata diminuir. Essa pessoa que levanta várias vezes na noite, que vai no banheiro, chega no banheiro, parece que a bexiga está cheia, e quando chega no banheiro, não sai nada. Aquela bexiga que parece estar cheia, aquela sensação que está cheia. Senhor, desincha essa próstata, arranca. Se tiver um tumor, se tiver um nódulo nessa próstata, meu Deus, em nome de Jesus, em nome de Jesus, arranca agora, arranca, Senhor, arranca esse caroço, arranca esse caroço, arranca esse tumor na próstata, em nome de Jesus, em nome de Jesus, desinflama essa próstata, desinflama, meu Deus, desinflama. Vai desinchando, meu Deus, desincha, desincha essa próstata, em nome de Jesus, Senhor da glória, vai tocando no útero, vai tocando nos ovários, vai tocando nas trompas, vai tocando agora nesse útero, vai tocando esse útero inchado, esse útero inflamado, esse útero infeccionado, meu Deus, vai tocando agora, vai queimando agora, toda a doença no útero, essa inflamação, essa ferida no útero. Jesus, o que o Senhor não pode fazer? Qual foi a doença que o Senhor não curou? Glória. Qual é a doença que o Senhor não cura? Meu Deus, meu Pai da glória, o que falta em nós é a fé, o que falta em nós é a unção, é a autoridade, é a confiança, é o poder de Deus, em nome de Jesus, em nome de Jesus, meu Deus, toca agora, toca nesse seio, aonde tiver um tumor no seio, aonde tiver um nódulo, aonde tiver uma enfermidade no seio, Jesus, o Senhor vai curar, por favor, o Senhor não é obrigado, é por bondade, é por misericórdia, é por compaixão, meu Deus, ô meu Pai, em nome de Jesus, faz uma obra grande, faz uma obra santa, poderosa, grandiosa, maravilhosa, que só Deus pode fazer, em nome de Jesus, ô glória, ô glória, ô glória a Deus, Deus, essa campanha que vai até domingo, meu Deus, põe as tuas mãos nessa campanha, põe as tuas mãos, faz milagre, faz eu ver retorno. Meu Deus, o que eu quero ver na igreja é aquele povo sumido, aquele povo que não vejo mais na igreja, aquele povo, meu Deus, que desapareceu, que não sei se está vivo, se está morto. Deus, aquele povo que não vejo mais nos cultos. Senhor, cadê aquele povo? Espírito Santo, cadê aquele povo que estava conosco aqui, que era membro, que era obreiro, obreira, que não está em lugar nenhum, que não está em igreja nenhuma. Meu Deus, cadê aquele povo, meu Deus? Cadê aquele povo, Senhor, que fazia campanha, que buscava, que estava aqui pagando preço? Meu Deus, estava aqui recebendo bênção, milagre, libertação, cura divina. Senhor da glória, Espírito Santo, meu Deus, meu Jesus, meu querido Deus, meu querido Pai, meu Senhor, cadê o povo? Cadê o povo que sumiu? Cadê o povo?

0: meu Deus, que está fraco, que está desviado, que está parado, que está doente na fé. Senhor, cadê o povo para te servir? Cadê o povo, meu Deus, para congregar? Cadê o povo para batizar nas águas? Cadê o povo para aceitar Jesus? Cadê o povo para se converter? Cadê o povo para ir para o céu? Meu Deus, cadê o povo? Cadê o povo, Senhor? Cadê as almas para ir para o céu, para aceitar Jesus, para se converter, para se libertar? Meu Deus, em nome de Jesus Cristo, meu Deus, em nome de Jesus Cristo, Senhor, essa live de oração, essa live dentro dessa casa, Senhor, eu quero pedir a Deus que dentro dessa casa, que esse demônio saia, que esse espírito maligno sai, que essa macumba sai, que essa bruxaria, esta magia negra sai, esse espírito que foi mandado, esse espírito que foi enviado, que foi colocado dentro dessa casa, um demônio de briga, um demônio de confusão, demônio de desentendimento, de fofoca, um demônio de contenda, Jesus queima esse demônio. Jesus queima agora esse espírito maligno de fofoca dentro dessa família. Senhor, entrou um espírito nessa família, entrou um espírito nessa família. Meu Deus, meu Pai da Glória, meu Divino Espírito Santo, meu Deus, meu Jesus amado, meu Deus, oh meu Deus, repreenda, meu Deus, repreenda. Repreenda, Senhor, repreenda, Espírito Santo, repreenda, meu Deus, repreenda, repreenda, repreenda esse espírito de destruição, de confusão nessa família, esse espírito de briga, de desavença. Quanta gente que casaram e separaram, quanta gente que casaram, divorciaram, casamento que não durou muito tempo, meu Deus, e tem mais gente aí nessa família que está na mira de Satanás, na mira do diabo, para destruir casamentos. O Senhor não vai deixar, o Senhor não vai deixar, o Senhor não vai deixar, meu Deus, o Senhor não vai deixar, não deixa, meu Deus, não deixa, não deixa Satanás, não deixa os demônios, não deixa os espíritos, não deixa as legiões, não deixa as castas, não deixa os principados, não deixa as potestades, não deixa, meu Deus, não deixa o inimigo, o maligno, acabar com essa família. Senhor, não deixa, abençoa essa família, consagra essa família, unge esta família, abençoa esta família, salva, levanta, levanta essa família, consagra essa família, meu Deus, santifique essa família, em nome de Jesus, em nome de Jesus, Senhor, em nome de Jesus Cristo, Salvador, meu Deus, meu Salvador da Glória, meu querido Deus, meu querido Pai, meu querido Jesus, me dá argumento, me dá força, me dá palavra, me dá graça, me dá, meu Deus, virtude, meu Deus, me dá, meu Deus, revelações aqui profundas, revelações tremendas, revelações milagrosas, revelações misteriosas. Senhor, que o que eu falar aqui no teu nome, que eu prometer aqui no teu nome, que eu dizer que vai acontecer, que aconteça mesmo, para a glória, para a glória, para a glória de Deus, Senhor da Glória.
1: Diz, tudo é possível. Quando você diz, me sinto só, Deus diz, não te deixarei, nem te desampararei. Quando você diz, eu não posso fazer, Deus diz, tudo podes. Quando você diz, não mereço perdão, Deus diz, eu te perdoo. Quando você diz, tenho medo, Deus diz, não temas, eu sou contigo. Quando você diz, estou muito cansado, Deus diz, eu te farei descansar. Quando você diz, ninguém me ama de verdade, Deus diz, eu te amo. Quando você diz, não sei como seguir. Deus diz: eu te ensinarei o caminho. E quando perguntares que caminho me conduz a Deus, Deus diz: meu filho amado Jesus Cristo.
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0: Se você clama,
1: ela consagra, consagra a mente dela com espiritualidade, com salvação, em nome de Jesus, em nome de Jesus, em nome de Jesus, meu Deus, Senhor, eu coloco diante de Deus.
0: Você pode tudo quando
1: o Pai, esse filho na bebedeira, nas drogas, esse filho que está enrolado com jogo, em nome de Jesus,
2: com jogos,
1: em nome de Jesus,
2: esse filho está enrolado com crimes, com assaltos, esse filho que está enrolado com más companhia, com venda de drogas,
1: Deus, Deus, esse filho que está envolvido com negócio que não pode se envolver, eu coloco ele na tua presença, em nome de Jesus, em nome de Jesus, Pai. Essa filha que casou com um rapaz enrolado, ela não sabia, depois de casada ela descobriu que tem coisa errada na vida dele, que tem rolo, que tem drogas, tem coisas erradas, coisas esquisitas, coisas terríveis que esse rapaz faz. Senhor, levanta esse rapaz, tira ele desse mau caminho, tira ele, tira essa família, meu Pai, que tem alguém enrolado com coisa errada, com coisas erradas, coisas tortas, tortuosas, meu Deus, em nome de Jesus, em nome de Jesus, esse homem que é casado, mas ele não gosta mais da esposa dele, meu Deus, esse homem casado, essa mulher casada, que não gosta mais desse marido, há um demônio fazendo essa mulher, ou alguém dela, ou parente dele, dela, que está gostando de outro homem, um homem que está gostando de outra mulher, além da mulher dele, Senhor, além da companheira, da esposa, meu Deus, repreenda esses demônios, repreenda essa força do mal, repreenda, Senhor, esse espírito destruidor de família, espírito que destrói lares, espírito que destrói famílias, Senhor da glória, meu Deus, levanta essa família, arranca essa família das garras do maligno, das garras de Satanás, das garras do adversário, meu Deus, meu Pai da glória, Espírito Santo, Deus, eu quero apresentar agora a igreja. Deus é santo, o ministério, Deus é santo, a obra, Deus é santo, os obreiros, as obreiras, os membros, Senhor, eu quero apresentar a Deus agora, toda a igreja, Deus é santo, todo o ministério, Deus é santo, a obra, Deus é santo, Senhor da glória, os obreiros, os membros, Senhor, olha, Deus, a mocidade, meu Deus, os jovens, as crianças, eu quero apresentar as esposas, marido, genro, noras, eu quero apresentar, meu Deus, toda a família, toda a parentela, Senhor, visita agora cada obreiro, cada obreira, cada membro, meu Deus, oh meu Deus da glória, meu Senhor, meu Jesus amado, meu Jesus santo, poderoso, maravilhoso, grandioso, glorioso, Senhor, que é santo, abençoa essa obra, abençoa essa igreja, abençoa, Deus é santo, abençoa o ministério, Deus é santo, abençoa, abençoa, Deus, faz haver crescimento nessa obra, faz haver o agir de Deus nessa obra, meu Deus, eu quero ver o trabalhar de Deus, o agir de Deus nesse ministério, em nome de Jesus Cristo, em nome de Jesus Cristo, meu Deus, Senhor, em teu nome, em nome de Jesus, Pai, eu quero ver obreiro levantando, meu Deus, eu quero ver obreiro, me dá sabedoria para me ganhar almas, me dá entendimento, me dá capacidade, me dá sabedoria de Deus para pregar o evangelho, para orar pelo povo, para pregar e ver as vidas decidindo, Senhor, me ajuda, Senhor, me ajuda, Senhor, me ajuda, Senhor, me ajuda, Senhor, me ajuda, apoderai da minha vida,
2: para me pregar, dirigir esta igreja, esse ministério, enquanto eu estiver aqui na terra. Apoderai da minha vida, me dá uma visão, me dá um entendimento espiritual, uma visão espiritual, uma visão zelosa, uma visão de zelo. Aleluia, glória, glória, glória, glória, glória, glória, glória a Deus. Graças a Deus, graças a Deus, graças a Deus, graças a Deus, graças, graças a Deus, glória, glórias a Deus, bendito seja Deus, louvado seja Deus, ô glória, Espírito Santo, meu Deus, quebra as barreiras, as muralhas, os impedimentos, vai quebrando toda força maligna, toda força diabólica que tiver lutando contra nós, lutando contra os obreiros, as obreiras, os membros, Senhor, lutando contra a palavra de Deus, o ministério, Deus é santo, Senhor da glória, em nome de Jesus, em nome de Jesus, em nome de Jesus, Pai, Deus, em nome de Jesus, Deus, Deus, em nome de Jesus, Deus, em nome de Jesus, Deus, em nome de Jesus, Deus, em nome de Jesus, Deus, em nome de Jesus, em nome de Jesus, Deus, Deus, em nome de Jesus, em nome de Jesus, Pai, em nome de Jesus, em nome de Jesus, em nome de Jesus, Pai, visita, visita, meu Deus, visita agora, visita agora, visita as cadeias, quem tiver alguém na cadeia, quem tiver alguém preso, quem tiver alguém numa cela, Deus, levanta aquela pessoa lá, salva ela, salva, salva, meu Deus, salva, meu Deus, salva aquela pessoa que está presa, que está lá na cela, Deus, fala com ela, fala, Deus, fala com aquela pessoa, converte ela, faz ela se converter, ô meu Deus da glória, ô meu Deus poderoso, ô meu Deus santo, ô meu Deus bendito, ô meu Deus poderoso, Senhor, olha agora alguém que está no hospital, que está hospitalizado, alguém que está quebrado, machucado, que se envolveu num acidente, meu Deus, visita agora, visita, meu Deus, o irmão José, visita ele agora, visita o cooperador José, visita ele agora no hospital, Deus, guarda ele, meu Senhor, guarda ele, Espírito Santo, Deus, guarda, livra, proteja, Senhor, amarre os demônios, amarre os espíritos, amarre as legiões, amarre as castas, os principados, potestades, em nome de Jesus, em nome de Jesus, meu Deus, ô glória, Senhor, eu quero apresentar agora os irmãos de todas as igrejas que estão orando conosco, de todos os ministérios que estão orando conosco agora, os irmãos que estão na campanha comigo, campanha de jejum, meu Deus, eu quero colocar aqui o nome dos irmãos aqui, ó, irmã Tereza, o Henrique Marcelino, Arlete Soares, a Yara Souza, Gedielson, também a Silvia Alves, Gilson e Rosana, Luiz Henrique, meu Deus, eu quero colocar aqui a Esther Souza, Karina Marques, também o presbítero Jefferson, o Xero, a Priscila, meu Deus, o cooperador Cristian, o irmão Tiago, meu Deus, na glória, Senhor Jeová, o presbítero Raimundo Ribeiro, em nome de Jesus, meu Deus, o Doni Santos, Rosenilda Cruz, também o Sonimar, meu Deus, a Rosenilda Ruda, também o Sonimar da Silva, Elenir Nogueira, Arlete Freitas, Isaías Varela, Fabíola Silva, também a irmã Rose Domingues, o presbítero Clóvis Domingues, Josnei, Marcos Ribas, também Marina Baquim, Bacan, meu Deus, visita agora Silete Santos, Jéssica, José Dirceu, meu Deus, também a Mainara Lopes, Jurema dos Santos, Gislaine Matos, meu Deus, visita esse povo agora, visita, meu Deus, o Marco Borges, que está conosco até às 6 da tarde, visita ele agora, em nome de Jesus, em nome de Jesus, meu Deus, em nome de Jesus, em nome de Jesus, Pai, visita, visita, Senhor, não deixe esse povo orar e não sentir nada, e não ver nada acontecer, Senhor, olha essa campanha de oração, de jejum, até às 3 da tarde, meu Deus, Senhor, orando do meio-dia a 1, orando, meu Deus, das 2 às 3, e agora das 10 às 11 da noite, Senhor, meu Deus, faz ouvir milagre, faz ouvir o povo na igreja, o povo aparecendo em todas as nossas igrejas, Deus é santo, aquele povo que sumiram, aquele povo que desapareceram, aquele povo que não tem força mais, que está sendo amarrados, acorrentados pelo inimigo, acorrentado pelo maligno, pelo adversário, aquele enxuto tranca-rua, aquele demônio que luta para que as almas não se converta, para que as almas não firma na presença de Deus, Senhor, em nome de Jesus, traga o povo de volta, haja avivamento, meu Deus, haja avivamento, meu Deus, Senhor, haja avivamento, haja crescimento espiritual, crescimento, crescimento espiritual, meu Deus, em nome de Jesus, meu Deus, haja milagre, haja maravilha, meu Deus, cadê os irmãos de outras igrejas que estão fracos, levanta eles, cadê o povo da nossa igreja também, levanta os irmãos, cadê os obreiros, cadê os nossos presbíteros, cadê os nossos cooperadores e diáconos, que não estão aqui comigo orando, que não aparecem, meu Deus, visita os irmãos agora, que estavam conosco nesta noite, meu Pai, visita eles agora, visita, meu Deus, todos os irmãos que estavam conosco nessa noite, visita eles, visita as irmãs, não deixa o povo, meu Deus, parar, desanimar, esfriar, alegra, fortalece, Senhor da glória, nós vamos orar aqui 10 minutinhos com a Priscila, em nome de Jesus, oh meu Deus da glória, derrama força na voz da Priscila, em nome de Jesus, oh glória, glória a Deus, ela vai orar 10 minutos, unge ela com teu poder, com teu sangue, em nome de Jesus, Priscila.
3: Oh, Jesus, faz a obra aqui, meu Deus, Deus de graça, Deus de compaixão, Deus de misericórdia, nós te colocamos agora, meu Deus, as nossas vidas, diante da tua presença, Senhor, eu te peço perdão dos meus pecados, das minhas falhas, das minhas iniquidades, Deus, oh, Senhor amado, nós colocamos a vida dessa pessoa que trabalha, Jesus, olha quantas pessoas, meu Deus, que estão orando conosco neste momento, que é assalariado, oh Jesus, honra, Senhor, a fé desta pessoa, abençoa esta pessoa no seu trabalho, que essa pessoa venha crescer, meu Deus, que essa pessoa venha prosperar, que esse salário venha crescer, que esse, através desse salário, por essa pessoa ser dizimista da tua obra, Senhor, o Senhor venha honrar a vida de cada pessoa, de cada irmão, de cada irmã, que é trabalhador, que levanta cedo para trabalhar, meu Deus. Olha quantas pessoas que 2, 3, 4 horas da manhã se levanta para o seu trabalho. Meu Deus, guarda a viagem dos irmãos aos seus trabalhos, meu Deus. Proteja na ida e na volta. Guarda cada um no seu trabalho. Quantos que trabalham em lugares, meu Deus, complicado, lugares perigosos, meu Deus, lugares que podem gerar acidentes gravíssimos, mas eu creio, Senhor, que o Senhor pode guardar, o Senhor pode livrar, o Senhor pode proteger estas vidas em seus trabalhos. Quantos que são perseguidos por causa que é evangélicos, meu Deus, nos seus trabalhos. Quantos, meu Deus, que estão nos seus trabalhos e muitos ali se levantam querendo derrubá-los, querendo de alguma forma ser mandado embora, meu Deus, por justa causa. Alguém se levantando com fofoca, com mentira, com coisas graves contra seus irmãos. Deus, coloca as tuas mãos. Quantos que por inveja já tramaram por diversas vezes para que esta pessoa fosse demitida por justa causa, mas em nome do Senhor Jesus Cristo, nós colocamos todos esses trabalhadores nas tuas mãos. Guarda eles com teu sangue, Senhor. Livra, proteja da fúria de Satanás. Não deixa o inimigo, Senhor, agir. Não deixa Satanás destruir esta pessoa no trabalho. Quantos, meu Deus, que estão tomando remédios, meu Senhor, porque a pressão no trabalho é altíssimo. Jesus amado, quantos que estão afastados do trabalho por causa de problema psicológico, mas nós cremos aqui agora. E o Senhor é o Deus que pode agir nesta vida. Guarda esta alma, Senhor. Proteja, livra de todo mal. Senhor amado, olha quantos que não param emprego nenhum, meu Deus. Olha este pai, olha esta mãe, olha esta família orando em prol desta pessoa que não para emprego nenhum, não consegue ficar nem no período de experiência, mas nós clamamos em prol destas vidas, para que o inimigo bata em retirada, para que essa pessoa venha permanecer neste emprego, passar o período de experiência e crescer nesta empresa, em nome de Jesus Cristo. Senhor amado, quantos que quando vão trabalhar adoecem com doenças gravíssimas, meu Deus, e ficam de atestado em atestado, mas em nome de Jesus Cristo, nós colocamos estas almas diante da tua presença. Todo mal contra estas vidas agora seja repreendido. O sangue de Jesus tem poder. Olha quantas pessoas afastam dos seus trabalhos, meu Deus, porque sofreram um acidente na ida para o seu trabalho, no seu trabalho ou até mesmo retorno. Jesus amado, o teu sangue tem poder. Guarda estas vidas, Senhor. Livra, proteja de todo mal. Olha os irmãos que são empresários, as irmãs que são empresárias, Senhor. Guarda estas empresas com teu sangue. Repreenda toda a fúria do maligno, toda a inveja, toda a macumba contra esta empresa, contra este negócio, seja repreendida aqui agora, Senhor. Reveste esta empresa com a tua proteção. Olha quantas macumbas sendo feitas para fechar esta empresa, para ir à falência este negócio, mas o sangue de Jesus tem poder. Meu Deus, esconda este empresário no esconderijo do Altíssimo. Não deixe esse irmão se corromper, meu Deus, não deixa esta irmã se corromper, não, Senhor. Que eles possam ser fiéis ao Senhor no pouco, no muito, meu Deus. Que eles possam honrar ao Senhor nesta empresa, que esta empresa seja para louvar, engrandecer, glorificar o teu santo nome, meu Deus e meu Pai. Olha essa pessoa que está iniciando agora um negócio, meu Deus, neste mês de agosto. Quantas pessoas abriram negócio, meu Deus, iniciaram negócio, está tão difícil, Senhor, mas eu creio que o Senhor vai levar clientes, ó Deus. O Senhor vai levantar pessoas que vão ir a essas empresas, essa empresa vai crescer, em nome de Jesus Cristo. Quantas empresas em falência, quantas empresas, meu Deus, que estão sendo processadas pelos funcionários. Senhor, coloca as tuas mãos, entra neste negócio, nesta empresa, soluciona, meu Deus, este algo que para o olhar humano possa parecer impossível, mas em nome de Jesus, nós colocamos tanto o empregador como o empregado nas tuas mãos. Salva estas vidas, liberta, transforma, não deixa nenhuma alma perecer. Quantos, meu Deus, que morrem no trabalho, Jesus amado, quantos que estão, meu Deus, neste momento, em seus trabalhos pela madrugada fora, guarda eles, meu Deus, livra, proteja da fúria de Satanás. Quantos caminhoneiros estão agora nas BRs, meu Deus, guarda eles de acidente, guarda, Senhor, da fúria de Satanás, guarda de sequestro, guarda de roubo, Senhor, vai guardando, vai livrando, vai protegendo do mal todos os agentes, meu Deus, públicos, meu Pai, que estão em seus trabalhos, sejam policiais, seja concursado ou não, todos que trabalham, meu Pai, de uma forma para que estão em ajuda a humanitária também. Guarda estas vidas, proteja, livra do mal e da fúria do mal. Deus amado, nós estamos aqui nesta campanha de oração e nós cremos, ó Senhor, e o Senhor vai cuidar, o Senhor vai guardar, o Senhor vai proteger. Irmãos, coloca aí o seu trabalho, onde você trabalha, coloca aí para nós orar em nome de Jesus. Guarda esta empresa, Senhor, guarda esse lanche, essa lanchonete, esse mercado, esta loja, esse barracão. Guarda, Jesus, guarda, guarda de acidentes, meu Deus, guarda de curto, guarda, Senhor, de assalto, de roubo, vai guardando, Jesus, guarda, guarda os seguranças, meu Deus, quantos que trabalham como seguranças, vai guardando estas vidas, vai guardando a todos, meu Deus, que trabalha em hospitais, em clínicas, meu Deus, quantos que trabalham, meu Deus, em orfanato, em asilo, Jesus amado, aonde tiver um trabalhador que ora neste momento, que o Senhor venha pelejar por estas vidas, guardar, livrar de toda a fúria de Satanás. Guarda, Senhor, guarda, meu Deus, que os irmãos possam testemunhar grandes vitórias, grandes bênçãos. Senhor, olha a pessoa que trabalha como ambulante, Deus, olha quantos que trabalham no semáforo, Senhor, quantos que trabalham em praças, meu Deus, nas ruas, guarda de acidente, guarda de roubo, guarda, Senhor, de acusações falsas, vai guardando, guarda essa pessoa que trabalha em açougue, Senhor amado, entra com providência, vai agindo, vai fortalecendo a todos que trabalham, gerando vida e saúde, honrando, meu Deus, a fé de cada um, Senhor, dai o livramento, dai a cura para esta pessoa, cura mesmo, Senhor, trabalha, peleja por cada alma que ora neste momento, que está colocando nos comentários, meu Deus, um pedido de oração para essa pessoa que está em seus trabalhos neste momento, que trabalharam no dia de hoje, que levantaram cedo, que chegaram em casa, que estão agradecendo a Ti, Senhor, por mais um dia de trabalho. Senhor, meu Deus, vai agindo, Senhor.
1: Graças a Deus. Graças a Deus. Ontem eu peguei aqui, da Priscila estava 154. Peguei e caiu. Hoje não vai cair, não. Já caiu para 3. Senhor, em nome do Senhor Jesus, nós profetizamos, usando a fé, usando a palavra de Deus. Nós usamos a fé, a profecia da palavra de Deus, a profecia da fé, e nós ministramos dentro dessa casa, dentro desse lar, dentro dessa campanha, aquilo que nunca aconteceu na nossa vida, aquilo que nunca aconteceu, coisas grandes, coisas maravilhosas,
2: coisas inexplicáveis, inefáveis, coisas que só Deus para fazer. Meu Deus, em nome de Jesus Cristo, Senhor, coloca na minha cabeça, coloca no meu coração, coloca na minha mente, na minha alma, o poder de Deus. Meu Deus, me dá o teu poder. Meu Deus, me dá unção, me dá autoridade. Meu Deus, manifesta na minha vida. Meu Deus, manifesta na minha mente, na minha alma, no meu coração, manifesta no meu entendimento a palavra profética, a palavra que cumpre. O povo está tão escandalizado de toda palavra que não se cumpre, revelação que não se cumpre, profecia, recado que não se cumpre. Meu Deus, meu Deus, o povo já não crê mais, de tanta promessa, Deus está falando, Deus manda lhe dizer coisas que não é verdade. Senhor da glória, Espírito Santo, em nome de Jesus, em nome de Jesus, em nome de Jesus, em nome de Jesus, em nome de Jesus, em nome de Jesus, haja milagres, haja maravilha, Senhor, haja revelação, que seja Deus falando, Deus, que seja o Senhor falando, falando e cumprindo nesse homem que está aí amarrado com tantas contas, com tantas dívidas, essa pessoa que não sabe o que fazer, está devendo milhões, devendo 500 mil, 600, mais de 100 mil, tem gente devendo aí, que para ele 50 mil, 10 mil, é muito dinheiro, 5 mil, porque não tem condições, porque não tem capacidade, não tem, meu Deus, mas o Senhor é o dono do ouro e da prata, o Senhor é o dono de tudo, tudo, tudo vem de Deus, tudo é do Senhor. Oh, meu Deus, abre uma porta nova dentro dessa campanha, abre uma porta, meu Deus, uma porta grandiosa, uma porta, meu Deus, que ficará marcada para o resto da vida, que alguém fala, isso aqui foi Deus que fez, uma cura milagrosa, uma cura divina, uma cura poderosa, Senhor da glória, em nome de Jesus, meu Deus, em nome de Jesus, meu Deus, em nome de Jesus, meu Deus, em nome de Jesus Cristo, faz um milagre, Senhor, faz um milagre, meu Deus, faz um milagre, meu Deus, faz um milagre, meu Deus, faz um milagre, meu Deus, faz um transplante dessa pessoa que precisa de um transplante de Deus, essa pessoa que precisa tirar alguma coisa do corpo e colocar outra coisa no lugar daquela, meu Deus, um fígado, um coração, meu Deus, uma medula óssea, Senhor, faz alguma coisa, Espírito Santo, alguém que está desenganado, alguém que está com leucemia, que está com câncer, que está com tumor canceroso, o Senhor nessa noite faz milagre, meu Deus, Senhor faz milagre acontecer, faz milagre, essa pessoa que tem uma herança para dar certo e não deu até hoje, essa pessoa que tem uma causa na justiça, está aí trancado, amarrado, meu Deus, põe as tuas mãos, Senhor, põe as tuas mãos, meu Deus, põe as tuas mãos, entra, Senhor, com providência, essa pessoa que tem um dinheiro grande, trancado na justiça, na mão do governo, da prefeitura, do estado, governo federal, meu Deus, oh, meu Pai da glória, meu querido Deus, meu querido Jesus, meu Deus, coloca tuas mãos,
1: Coloca as tuas mãos santas aí nesse projeto. Esse projeto que a pessoa fala, se der certo, esse projeto se der certo, que vai ser muito dinheiro, muito lucro, muita bênção. Meu Deus, põe as tuas mãos. O Senhor é Deus. O Senhor é Deus. O Senhor é Deus. O Deus dos milagres, Deus das maravilhas, o Deus grande, Deus poderoso, Deus santo, Deus que opera milagre, Deus que faz coisas grandes, Deus que faz coisas que só Deus pode fazer, em nome de Jesus, nome de Jesus, nome de Jesus, nome de Jesus, nome de Jesus. Deus, levanta essa pessoa que pecou, essa pessoa que caiu no pecado, fracassou na fé, essa pessoa que está tão prostrada, ela nunca se vê lá dentro da igreja, essa pessoa que nunca se vê no altar, essa pessoa que fracassou, foi punida injustamente, que foi punida, excluída da igreja, essa pessoa que caiu no pecado, no adultério, no crime, meu Deus, que fez coisas que não podia fazer, Senhor, e hoje está aí uma situação complicada, casamento destruído, a mulher largou ele, a mulher foi embora com outro, esse homem está aí numa situação que só Deus, do mesmo jeito essa mulher que o marido largou ela, trancou ela, largou ela por outra, trocou ela por outra, meu Deus, Senhor, essa mulher arrasada, derrotada, fracassada, destruída, levanta essa mulher, levanta, levanta esse casal, levanta esse lar, levanta essa família, levanta, Senhor, levanta, meu Deus, levanta, levanta, levanta essa família, levanta esse homem, levanta essa família, meu Pai, levanta, meu Deus, eu quero ver o povo na igreja, eu quero ver o povo levantando, quanta gente que eu não vejo mais, sim, meu Deus, quanta gente que eu não vejo mais. Hoje à noite eu vi alguém aqui na igreja, que estava conosco no comecinho da igreja, está aí parado, afastado, quanta gente, oh meu Deus, quanta gente, que o diabo fez ele sumir, desaparecer, está trancado, na fraqueza, no erro, na vaidade, no mundanismo, caído no adultério, na prostituição, caído na masturbação, nas coisas erradas, meu Deus, quanta gente assim, caído nas drogas, caído mesmo nas drogas, tem gente que virou mendigo de rua, eu conheço gente que estava na igreja e que hoje é mendigo de rua, meu Deus, era obreiro, e hoje está na rua caído, Senhor, levanta, levanta, Senhor, esse povo, levanta, meu Deus, levanta, há o poder de Deus que levanta, quanta gente, Senhor, quantas pessoas que pereceram, que afundaram no ministério, que abriram igreja, e afundaram, fecharam, e hoje está aí, desviado, parado, afastado, envergonhado, quanta gente que disse que o Senhor falou com ele para abrir ministério, e o Senhor nunca mandou ele abrir ministério, está aí com a igreja fechada, trancada, muita gente que foi com ele, está aí desviado do evangelho, afastado, envergonhado, Senhor, quanta gente enganada pelo diabo, pelos demônios, enganada pelo orgulho, pela soberba, pela vanglória, pela exaltação, meu Deus, Senhor, quanta gente que não tem a humildade de ser ovelha, quer ser pastor, quer ser pastora, quer ser líder, quer ser cabeça, mas o Senhor nunca mandou eles fazer isto, eles estão fazendo e agora estão aí caídos. Senhor, levanta, levanta essa gente, levanta, meu Deus, eu quero orar agora por tantos irmãos que têm fazenda, sítio, lavoura, campo, chácara, criações, meu Deus, está uma luta travada, Meu Deus, se tem aí máquinas que estão devendo, que fizeram financiamento, estão devendo. Meu Deus, meu Pai da Glória, Espírito Santo, oh meu Deus, faz alguma coisa, meu Senhor, faz alguma coisa, meu querido Deus. Quanta gente devendo, comprou terra, comprou gado, máquina, tratores, meu Deus, comprou máquina de plantar, máquina de colher, caminhão, essas coisas. Quantos financiamentos, e agora estão aí, devendo que não pode pagar. Senhor da glória, o Senhor é o dono do ouro e da prata, o Senhor é o dono de tudo, porque o tudo é de Deus. Levanta, levanta o povo na fazenda, na roça, no campo, na chácara, no sítio, levanta os irmãos na cidade. Quantos irmãos, meu Deus, que tem sua loja, seu comércio, sua empresa, seus carros, ônibus, tratores, meu Deus, caminhões, trabalhando, lutando para pagar as contas. Quantos irmãos têm lojas, quantos irmãos têm empresas, Senhor, e estão aí passando uma luta. Esse plano de governo, esse sistema de governo, onde nós estamos vendo tantas empresas fechando, empresas saindo do Brasil, meu Deus, como o povo mais bem de vida está sufocado, meu Deus, como os impostos tão grandes, Senhor, quanta gente assim, sufocada, meu Deus, mas em nome de Jesus, faz uma obra, em nome de Jesus, põe as tuas mãos santas, Deus, olha o povo na cidade, que mora na cidade, que trabalha na cidade, que vive na cidade, Espírito Santo, oh como eu queria, oh como eu quero, ter uma palavra poderosa, uma unção de Deus, uma autoridade de Deus, para me orar, para me pregar, fazer a obra de Deus, e ver milagre, e ver o povo saindo da linha de sofrimento, da linha de problema, de miséria, de doença. Meu Deus, me ajuda, Senhor, me ajuda, Espírito Santo, olha a nossa igreja, Deus é santo, olha o ministério, Deus é santo, olha os obreiros, olha as obreiras, fala com eles, Deus fala, fala, meu Deus, com a nossa igreja, fala com o nosso ministério, Deus é santo, Senhor, levanta, homem de Deus da nossa igreja, traga para cá, traga, meu Deus, traga, meu Pai, traga para cá, em nome do Senhor Jesus, em nome do Senhor Jesus, em nome do Senhor Jesus, meu Deus, em nome do Senhor Jesus, Espírito Santo, olha os dizimistas fiéis, meu Deus, olha Deus, olha Deus, olha o povo que está nos ajudando, Deus, olha o povo que está aí lutando, batalhando, trabalhando, correndo para lá, abençoa o trabalho deles, está ajudando nós a pagar as contas da nossa igreja, pagar os compromissos, meu Deus, quantos irmãos estão ajudando, às vezes dando um pouquinho que ganha, Senhor, Deus, faz esse povo que está ajudando, meu Deus, mesmo com um pouquinho, faz eles crescer, faz eles prosperar, é esse que dá o dízimo bem pequenininho, porque ganha pouco, meu Deus, mas também tem aqueles irmãos que dá mais, faz crescer, faz prosperar, faz as coisas dar certo, faz a riqueza de Deus vir sobre eles, faz as coisas de Deus, as bênçãos de Deus, os milagres de Deus, as vitórias de Deus, chegar nos irmãos, nas irmãs, meu Deus, oh meu Deus, prospera o teu povo, prospera os fiéis, prospera aqueles, aquelas que têm compromisso com o reino de Deus, com a palavra de Deus, com o evangelho de Deus, com a verdade, aqueles que têm compromisso com o céu, compromisso com o reino de Deus nessa terra, levanta eles, abençoa eles, multiplica, prospera, abre as portas, abre os caminhos, abre, meu Deus, a janela dos céus e derrama nos irmãos,
2: as bênçãos de Deus, as bênçãos que enriquece, as bênçãos de Deus, o dom de Deus, o dom da riqueza, o dom da riqueza, o dom da prosperidade, o dom do crescimento, meu Deus, é o dom de Deus, é o dom de Deus, é o dom, meu Pai, o dom de Deus, Senhor da glória, dá o dom para o teu povo, dá o dom de Deus, o dom da riqueza, o dom da sabedoria, o dom da administração, o dom da fidelidade, para sair do pouco e para muito, como diz a tua palavra, tu foste fiel no pouco, sobre o muito eu te colocarei, Senhor, Senhor, oh meu Deus, faz o teu povo ver, perceber que ninguém é dono de nada, que ninguém trouxe nada, que ninguém é nada, que ninguém não é, ninguém é nada, em nome de Jesus, em nome de Jesus, em nome de Jesus, Pai, em nome do Senhor Jesus, em nome do Senhor Jesus, para a glória de Deus, para a glória de Deus, para a glória de Deus, para a glória de Deus, para a glória de Deus, para a glória de Deus, para a glória de Deus, para a glória de Deus, Senhor da glória, meu Deus, meu Deus, meu Deus, meu Deus, meu Salvador, ai eu queria, ai eu quero uma palavra, eu quero uma palavra que vem de Deus, eu quero uma palavra de Deus, uma palavra ungida, uma palavra consagrada, uma palavra que tem unção, que tem poder, que tem verdade, que as pessoas vejam verdade, uma palavra que as pessoas vejam poder, que as revelações, que as profecias, que quando o Senhor falar comigo, que eu possa falar somente aquilo que o Senhor falou comigo, nada mais e nada menos, Senhor da glória, me usa nas tuas mãos, me usa nas tuas mãos, Senhor, me usa nas tuas mãos, Senhor, meu Deus, me use nas tuas mãos, meu Deus, me use nas tuas mãos, Senhor, me use nas tuas mãos, meu Deus, me dá uma palavra, aquela palavra que Paulo pregava, que o Senhor deu para Paulo, então me use diferente, o Senhor deu palavra para Pedro, para João, para Tiago, para Filipe, para Elias, para Eliseu, a Moisés, aqueles homens do passado, o Senhor era com eles, o Senhor era com eles, o Senhor abençoava, o Senhor multiplicava, o Senhor prosperava, o Senhor fazia as coisas acontecer, aquele povo que tinha uma força tão grande, que tocava na pedra, e a pedra brotava água, meu Deus, aquele povo que falava com o mar, e o mar se abria, meu Deus, isso parece que é só história, parece que é só história, meu Deus, eu quero ver isso acontecer na minha vida, meu Deus, não deixa eu morrer, sem ver essas coisas acontecer na minha vida, faz eu ver isso, não porque eu mereço, não que eu sou digno, não que eu sou capaz, mas que para avivar o povo, trazer de volta a esperança, trazer de volta a confiança, o ânimo, porque muitas vezes nós estamos pregando só o que aconteceu no passado, estamos pregando só o passado, nós não estamos pregando o futuro, nós não estamos mostrando o povo o que vai acontecer, só estamos mostrando o que aconteceu, meu Deus tem misericórdia, meu Deus tem misericórdia, meu Deus tem misericórdia, meu Deus tem misericórdia, Senhor, meu Deus tem misericórdia, meu Pai, tenha compaixão e piedade, no nome de Jesus, Deus salva as almas, Deus salva as almas, Deus salva as almas, Deus salva as almas, Deus, Deus salva as almas, Deus, Deus salva as almas, Deus, oh Deus, salva as almas, Deus salva as almas, oh Jesus, salva as almas, Senhor, faz alguma coisa, faz nós sentir dentro de nós o chamado, faz nós sentir assim de verdade, que nós fomos chamados para ir para o céu, que nós não fomos chamados só para receber cura nessa terra, mas chamados para ir para o céu, meu Deus,
1: coloca dentro de nós aquela chama, aquela força, aquele entusiasmo, aquela alegria, meu Deus, aquele despertamento, aquele avivamento bíblico, aquilo que a Bíblia diz, meu Deus, chega de pregar só o passado, eu quero pregar o futuro, eu quero mostrar ao povo o futuro, em nome de Jesus, para a glória de Deus. Escuta o que eu quero falar para vocês, um assunto que hoje que vocês vão ficar de boca aberta. Pai do Senhor.

0: Irmãos, escuta aqui um negócio aqui. Está saindo aí na internet um vídeo em que uma criancinha de 1 ano falando Jesus está voltando. A criancinha começou a falar igreja, daqui a pouco aleluia, e daqui a pouco falou assim: Jesus está chegando. Jesus, bota aí para o povo ver. Jesus está vindo. Como é que uma criancinha fala isso? Mas como é que está na internet? Meu Deus, coloca um troço no rosto da menina, gente. Você não está vendo aí os acontecimentos da última hora? Uma criança que é filho ou filha do cantor Zezé de Camargo. Jesus está chegando. Jesus está chegando. Jesus está chegando. Jesus está vindo. Irmão, olha os acidentes acontecendo aí. Tanto terremoto assim, um atrás do outro. Tantos terremotos, um atrás do outro, acontecendo esses últimos dias. Vocês não estão vendo isso, não? Jesus falou que isso era o que ia acontecer antes da volta dele. Isso aí não é um sinal que Jesus está vindo de uma vez buscar o seu povo? Será que os irmãos não estão vendo isso? Será que o povo não está enxergando isso, meu Deus do céu? Vamos lá.
1: Tá, não? Quer tirar? Não? Então tá bom.
2: A igreja? Quem?
3: Aleluia.
2: Do nada você falou igreja.
3: Aleluia.
2: Aleluia.
3: O Jesus está vindo.
2: Tá o quê?
3: O Jesus está vindo.
2: Jesus está vindo? É isso mesmo que você falou?
3: Sim.
2: Ai, minha filha.
0: Você viu? Ai, minha filha. Quer dizer, ai, minha filha. Quer dizer, se as pessoas não estão crendo.
2: Ai, minha filha.
0: Você viu? Ai, minha filha. Quer dizer, ai, minha filha.

O pai dela fazia show. Show secular. Aonde essa menina de artista ouviu falar alguma vez Jesus está chegando, Jesus está vindo? Será que vocês não estão vendo isso? Que isso é um sinal da volta de Jesus? Jesus vai pegar esse povo de surpresa. Jesus vai chegar assim ó, tchum, num piscar de olhos. Não aconteceu hoje aí um acidente aí que diz que eu nem vi. Como é que é isso aí, Priscila? Hoje teve um maremoto ou um terremoto? Hoje aconteceu um sinal aí hoje, mais um sinal na terra. Esses dias aí aconteceu tantos acidentes com terremotos. Venezuela, Colômbia, não sei o quê. Tantos terremotos que já houve esse ano, Japão. O que aconteceu em Nepal? Dá para mostrar aí, não? Então eu estou vendo assim que Deus está avisando o povo. E o povo não está sentindo nada, o povo não está crendo, o povo está voando. Os últimos acontecimentos, os últimos avisos tá chegando e o povo está dormindo, meu Senhor da glória. Os últimos acontecimentos, eu tenho certeza que vocês não estão crendo nisso que eu estou falando aqui agora, porque eu estou falando. E essa criança que falou agora aí, você não acha que não é Deus que falou, não? A mãe, ai minha filha, é porque não pode mostrar, precisa dizer que não pode mostrar. Ai minha filha, Jesus está chegando, Jesus está vindo. Uma menininha de um ano e pouquinho, começou a andar agora, Jesus está vindo. Isso aí para o povo não quer dizer nada, entra no ouvido, sai por outro, só vai crer, sabe quando? A hora que acontecer. Aí não adianta mais. Depois que acontecer, aí já é tarde demais. Igualzinho na época de Noé. Noé falando, vai chover, gente, vai chover. Eles nunca tinham visto chuva. Não, que conversa de chuva, nunca choveu na terra, nunca choveu. Gente, Deus falou comigo, gente, Deus falou comigo que vai haver uma enchente, um dilúvio, que vai cobrir toda a terra. Isso é conversa de Noé. Ninguém creu, nem a família, nem os parentes dele creram. Nem o pai, nem a mãe, nem o sogro, nem a sogra, nem os irmãos dele, nem os irmãos da mulher dele. Ninguém creu, irmão, pelo amor de Deus, nem o pai dele. Gente, que incredulidade maligna. Nem o pai de Noé entrou com ele na arca. Vamos ver. Olha o povo correndo aí, irmãos, ó. Olha o povo correndo. Cadê a água, Priscila? Ah, meu Deus, lá em cima, lá, irmãos, olha. Olha a água. Meu Jesus amado. Foi hoje, né? 8:00 da manhã. Meu Senhor da glória. Gente do céu. O povo não está vendo os acontecimentos. Deus está bradando, Deus está falando. Gente do céu, olha aí. Olha aí, meus irmãos. Aí não dá mais tempo, o povo correndo e a água subindo, matando, cobrindo, derrubando prédios. Meus irmãos, isto é o sinal. Terremotos, maremotos, é os avisos.

Mas eu tenho certeza que isso aí não vai entrar no coração do povo. O povo não vai crer nisso. Como a volta de Jesus, o coração do povo está endurecido. O coração do povo está amarrado. Quanta gente desviada vê isso aí e continua desviado. Quanta gente afastada do evangelho vê isso aí e não dá a mínima importância. A hora que acontecer, vai chorar amargamente, vai se arrepender amargamente e não tem mais. Vamos de novo, você vê aqui, ó. A hora que acontecer isso aqui, a hora que acontecer, aí não terá mais tempo. Glória a Deus. Escuta aqui, ó. Olha aí, ó. Vai olhando, irmãos.

0: 回路干嘛？我的妈的！
1: É, povo de Deus, é o sinal, é os acontecimentos. Porque se o povo não crê pela palavra, o povo tem que crer mesmo pelos acontecimentos. Virão outras coisas piores por aí, você pode esperar. Virá e virão. Por enquanto está lá. Por enquanto está lá. E é o que chegar aqui no Brasil? Hein? Ao que chegar aqui no Brasil, aí o povo vai crer. Parece que essas coisas é igual o velório. Você vai no velório dos outros, parece que o velório, a morte, só vai acontecer na casa dos outros. Quando chega na nossa casa, na nossa família, que a gente vai abrir os olhos, que vai abrir o entendimento para sentir a dor. Parece que isso nunca vai acontecer aqui no Brasil. Parece que só vai acontecer lá. Terremoto, maremoto, guerras. Só vai acontecer lá. Isso é o sinal que Jesus vem buscar o povo dele. E muita gente está brincando dentro de igreja, brincando e mudando o evangelho, quer dizer, querendo mudar. Deus não está feliz, não. Irmão, eu vou dizer para você uma coisa com toda certeza diante do Pai, do Filho e do Espírito Santo. Depois que entrou no mundo a lei do casamento, de homem com homem, e de mulher com mulher, você pode ter certeza que Deus está irado. Rio Grande do Sul está desse jeito. Por que que Rio Grande do Sul está desse jeito? Olha o casamento lá do governador com o marido dele, o namorado dele. Será que Deus não está vendo isso? Mas pastor, você tem alguma coisa contra? Biblicamente sim. Biblicamente sim. Biblicamente sim. Quando a Dilma dirigiu o Brasil, perguntaram para ela se ela acreditava em Deus. Ela diz assim: eu não sei se existe Deus, eu sei que existe uma deusa chamada Nossa Senhora. Olha o que aconteceu com ela e com o Brasil. Você não presta atenção nessas coisas? O Brasil quebrou. Agora o presidente falou aí, um dia desse aí, ele falou, está aí gravado, que não crê em Deus. Que não crê em Deus, nós, ele falou, nós que não cremos em Deus, lá no Rio de Janeiro. Você não está vendo isso? Eike Batista, o mais rico do Brasil, e o décimo entre os 10 mais ricos do mundo, perguntaram para ele: você acredita em Deus? Ah, eu não acredito, né? Eu sei que tem alguma coisa aí, mas eu não acredito em Deus, eu sei que tem alguma coisa por aí. Alguma coisa cósmica, alguma coisa, tem por aí, não sei o que que é. Ele quebrou, ele faliu. Depois ele estava lá no rio, no mar, jogando moedas para atrair dinheiro, moeda de ouro, e o povo pegando de volta. Quebrou, faliu. O homem que fez o navio, o engenheiro, que fez o Titanic, perguntando para ele: ei, e esse navio seu? Esse navio tem potência? É seguro? Nem Deus afunda o meu navio. Olha o que aconteceu. O navio afundou. E até hoje não tiraram esse navio nem do mar. E ninguém vai tirar. Ninguém vai tirar, porque foi Deus que afundou ele lá. Ele vai ficar lá dentro, como um testemunho. Em São Paulo, em Campinas, alguém disse assim: minha filha, vai com Deus. Vai com Deus. Ela falou: só se for lá atrás, no porta-mala, porque aqui está lotado. Há poucos minutos depois, a notícia que aquele carro tinha batido, que todos sobreviventes morreram. Mas no porta-mala tinha 18 ovos. Nenhum ovo quebrou. Todos morreram, todos os passageiros morreram. Porque Deus, no modo de dizer, estava no porta-malas. Não que Deus estava no poder dele. Os 18 ovos, não quebrou um. 18 ovos, não quebrou um. Brinca com Deus. Tancredo Neves, eu conheci essa história aí. Falou assim, ó, se eu tiver a quantidade de votos da Câmara, na Câmara dos Deputados, nem Deus tira ele do poder. Ele falando, nem Deus me tira do poder. Os votos ele teve. Só que quando ele foi para assumir o poder, ele morreu. Brinca com Deus. Brinca com Deus. Fica você brincando com Deus, você que está desviado do evangelho. Fica nós brincando com Deus, nós conhecemos a palavra de Deus. Brincando com Deus, com o evangelho. Brincando com as coisas espirituais de Deus. Estou vendo, estou sentindo na minha alma que alguma coisa grande vai acontecer. Coisa muito grande por aí vai acontecer, além desses sinais aí. Para ver se o povo crê. Para ver se o povo se aproxima de Deus. O coronavírus não fez o povo aproximar de Deus, fez foi afastar de Deus. Acharam que o coronavírus ia fazer o povo voltar para Deus, contrário, fecharam as igrejas. A congregação cristã no Brasil ficou um ano fechada. Quando abriu, muita gente não voltaram mais. Muita gente não voltaram mais. Quantos crentes que agora apareceu uma mulher que se diz agora que veio aqui antes do coronavírus. Irmão, há uma frieza. Quando fala da volta de Jesus, fala de frieza espiritual. Esfriamento. A multiplicação da iniquidade. O esfriamento. Você está vendo aí como Satanás está trabalhando, está reinando fortemente dentro de igrejas. Pregando contra a verdade. Escandalizando. Tirando os mandamentos, tirando as doutrinas da palavra de Deus, os usos e costumes da Bíblia. Você não está vendo isso, não? Você não está vendo esses camaradas que estão surgindo agora aí, querendo de todo jeito desfazer, desmanchar, destruir a igreja de Deus? Você acha que você é Deus nessa criatura? Nessas criaturas? Isso é o espírito do falso profeta. Espírito do engano, espírito da mentira, espírito do erro operando essas pessoas que dá lugar para o maligno, querendo destruir as igrejas, acabar, fechar a igreja, acabar com a doutrina, acabar com os princípios, acabar com os velhos, com os idosos. Não está nem aí. Será que Deus não está vendo isso? Você não está vendo que, ah, meu Jesus amado, você vai ver que vai dar isso aí. Isso é questão de a permissão de Deus para Deus manifestar a ira dele. Eles não estão vendo, eles não estão vendo isso. Eles não estão vendo lá a mão de Deus pesando, gente parando em cima de cadeira de roda, gente quase que morre, mas mesmo assim não se arrepende, porque é o Espírito, no ano 2000, eu falei, vai entrar nessa igreja aí, um espírito de confusão. Na minha saída, vai entrar um espírito de confusão. Estou falando diante do Pai, do Filho e do Espírito Santo. Estou falando diante de Deus, eu falei isso. Vai entrar um espírito de confusão. Foi logo que entrou. Sabe o que vocês não viram? Logo o filho do líder. Um escândalo maligno, meu Deus, o filho do líder, um escândalo, houve separação da esposa, depois veio um escândalo com o líder, escândalo, que abalou as estruturas da igreja, acusaram o líder, tudo quanto é tipo de coisa errada, Você não está vendo isso? Depois vem escândalo atrás do outro. O espírito de confusão, irmão, está operando. O espírito de confusão está agindo de erro, de engano, para matar a fé dos verdadeiros crentes. Sabe como é que vai resolver isso aí? Joelho no chão. Sabe como é que vai resolver isso aí? Joelho. Quando Esther, quando o povo de Israel estava condenado à morte por Mardoqueu, Esther convidou o povo, convocou o povo para entrar no jejum de 3 dias. 3 dias e 3 noites de jejum, oração. E olha o que aconteceu com Mardoqueu. E olha o que aconteceu com Amã. Olha o que aconteceu. Igreja, vamos para a oração. Nós estamos aqui essa semana orando 3 vezes ao dia, para Deus fazer alguma coisa, do meio-dia a 1, das 2 às 3, e das 10 da noite, a 11 da noite, me ajuda a orar, irmãos, ô Brasil, me ajuda a orar, ô Brasil, ajuda o pastor Messias a orar, ajuda, irmão da Deus é Santo, cadê os pastores, cadê os homens de Deus que estão aí conosco, diz, ó pastor, estamos juntos, cadê os nossos presbíteros, cadê os nossos diáconos, cadê os nossos cooperadores que não manifestam aqui nas lives, aqui falando, pastor Messias, estamos juntos, cadê os nossos obreiros, cadê as nossas obreiras, cadê os nossos membros, para dar apoio para o pastor Messias, cadê meus irmãos, cadê os homens de Deus aqui conosco, estamos juntos pastor Messias, estamos na oração, eu vi aqui o pastor Clóvis Domingues, que levantou e falou, quem foi mais que cooperador, cadê os presbíteros, cadê os dirigentes de igreja? Parece que os irmãos não estão muito assim, é agarrado, ligado assim com a sede, com o pastor Messias, estamos aqui junto, pastor Messias, porque alguém podia mesmo ligar aqui, alguém podia mesmo falar, pastor Messias, na live, manifestamos juntos, cadê os obreiros, cadê os nossos presbíteros, cadê a nossa diretoria, meu Deus, cadê a nossa diretoria, meus irmãos? Cadê os nossos diretores para manifestar a fé deles, a palavra deles, menos de apoio? O menos de apoio, cadê os nossos diretores para entrar aqui conosco, dar uma palavra conosco de apoio? Você não está vendo isso? O povo está vendo. Vocês não estão vendo, mas o povo está vendo isso. O povo está enxergando que parece que o pastor Messias está sozinho nessa batalha. O povo está vendo isso. Vocês não estão enxergando, mas o povo está enxergando. Eu preciso do apoio da nossa igreja, dos nossos obreiros, obreira, ministério, pastor Messias, estamos juntos, ao menos uma palavra de apoio, já é suficiente, alguém entrar aqui, dá uma palavra, o irmão está ali, cadê os nossos obreiros, nossos presbíteros, cadê os nossos diretores? Gente, vocês estão brincando com coisa séria. Quando eu estava no outro ministério, quando o líder lá manifestava uma campanha de oração, o Brasil todo estava com ele, o mundo todo estava com ele, cadê o povo da Deus é Santo? Será que para nós é um voto? É um voto a mais? Não estou vendo isso aqui, parece que o pastor Messias está lançando uma coisa aqui, que parece que está sozinho nessa batalha, mas tem gente comigo aí, tem gente conosco aí, tem homens que estão aí, que talvez não tá aparecendo o nome deles aqui, mas eles estão me apoiando em oração, da nossa igreja ou de outra igreja. Meio dia eu volto com vocês, orando aqui, e jejuando, e consagrando, e humilhando para Deus, e Deus vai nos exaltar, em nome de Jesus. Meus irmãos, ajuda a nossa igreja, ajuda a nossa igreja com a sua oferta, meus irmãos, o seu dízimo, ajude meus irmãos, ajuda a nossa igreja está precisando de ajuda, pagar as contas, pagar os compromissos, pagar os débitos, ajuda a nossa igreja, eu sei que o povo tem ajudado, eu sei que o povo está ajudando, mas tem gente que não está ajudando, a gente está orando por ele, está dizendo, Deus abençoa ele, abençoa ele, abençoa ele, abençoa sua família, seus negócios, abençoa seu comércio, meu Deus, abençoa sua saúde, meu Deus, abençoa, mas eu não vejo os irmãos aqui, falar, pastor, estamos juntos, pastor, estamos ajudando essa obra, pastor, Estamos junto com o pastor aí, na oração, ajudando com a nossa oferta, com a nossa pouca ajuda, pastor. Pastor, você não tá sozinho, não. Nós estamos aqui contigo, pastor, te apoiando. Eu estou precisando, eu estou sentindo a falta de apoio. Confesso a vocês isto. Estou sentindo a falta de apoio, de palavras, de apoio do povo. Parece que eu estou sozinho, mas eu não estou, não. Tenho certeza que Deus está conosco nessa batalha, em nome do Senhor Jesus, para a glória de Deus. Vamos esperar que amanhã os presbíteros, os diretores, os homens aí que estão conosco, manifestem a sua fé, em nome de Jesus. Deus abençoe a todos. Ficai na paz, continuai na paz do Senhor Jesus.
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0: Eu tô sofrendo porque Deus quer.
1: Isso aí é o inimigo que colocou na sua cabeça isso. Isso é uma cultura atrasada. Uma cultura de quem não tem fé, de quem não faz nada. Meu irmão, você não levanta cedo para trabalhar? Você não vai fazer o café? Não vai fazer o almoço? Ei, você não vai lavar os pratos? Você não lava a casa? Você não lava a roupa? Você não faz tudo? E por que que para a igreja, para Deus, você deixa tudo na mão de Deus? Qual é a obrigação que Deus tem com você e comigo? Que cultura desgraçada, miserável, atrasada é esta? Que você pensa, estou na mão de Deus, não faz nada, nada, nada, nada, e diz que está na mão de Deus. Está doente, está desenganado, não tem nada, está devendo, está atrasado, macumbado, enfeitiçado, e está na mão de Deus. Gente, gente, isso não funciona, gente, pelo amor de Deus. Eu vejo os ímpios, eu vejo os ímpios trabalhando, lutando, pelejando, correndo atrás, levanta cedo, vai em busca do pão, corre para lá e corre para cá, vai no médico, vai fazer exame, vai fazer curso, vai fazer aquilo, vai fazer aquilo outro, numa disposição, numa coragem, trabalhando, lutando, pelejando, correndo atrás, e a pessoa diz que é crente, não faz nada. Estou na mão de Deus. Estou na mão de Deus. Se eu morrer, se eu viver, se eu tiver alguma coisa, se eu não tiver nada, se eu sofrer, é porque Deus quer. Eu não acredito nessa cultura. Eu já acreditei nisso no passado. Eu aprendi errado. Eu aprendi isso errado. Eu vivia cheio de doença. Eu era pastor doente. Eu era pastor desenganado da medicina. E eu dizia, estou na mão de Deus. Estou na mão de Deus. E sofrendo, padecendo. Gastrite crônica. Enxaqueca. Vômito. Hérnia. Câncer. Estava ficando paralítico, da cintura para baixo. Eu dizia, estou na mão de Deus. O dia que eu acordei para a vida, o dia que eu acordei para a vida, para a realidade, eu disse, não aceito. Não aceito mesmo viver essa vidinha desgraçada, miserável. Depois que eu acordei para a vida, aí sim, eu peguei um óleo, eu peguei um azeite, e eu fui ungindo ele, fui orando, jejuando, consagrando, e de madrugada estava eu no monte orando, e estava eu de madrugada me ungindo com óleo, e as doenças foram desaparecendo do meu corpo uma por uma. Graças a Deus, não tenho enxaqueca, não tenho enxaqueca, não tenho gastrite crônica, não tenho hérnia, não tenho câncer, não tenho doença nas pernas. Por quê? Por que será? Porque eu larguei essa cultura atrasada. Estou na mão de Deus. Seja o que Deus quiser. Aquela preguiça. Crente preguiçoso. Crente que não ora, que não jejua, que não faz campanha, que não faz voto, que não faz desafio. Estou na mão de Deus. Querido, acorda. Acorda, meu senhor, senão a vida passa rapidinho, e você vai ter uma vida sofrida até a morte, e Deus não quer isso para você. Deus fala assim na Bíblia, livro de Josué, capítulo 1, esforça, esforça, tem bom ânimo, eu serei contigo. Sexta-feira é oração, Sexta-feira é jejum. Sexta-feira é culto. Você tem que sair de casa. Enquanto você ficar dizendo é longe, é longe, não dá porque é longe, né? Se for da vontade de Deus, o dia que Deus quiser, Ele vai me levar na igreja. Deus não vai levar você na igreja de ninguém. É você que tem que ir. É você que tem que pegar o carro, pegar o ônibus, pegar o Uber. Você não vai para o hospital? Foi Deus que levou você para o hospital? Foi Deus que pegou você, levou para o hospital? Foi Deus que pegou você, levou no postinho de saúde? Ou foi você que foi por conta própria? Crente, ô crente, você tem que sair dessa vidinha, crente. Crente tem o nome de crente e vive a fé. Ele vive a fé. Quando ele conta testemunho, quando ele conta cura, milagre, libertação, porque ele fez alguma coisa. Porque ele fez alguma coisa. Se você não fizer nada, você não vai ter nada, você não vai conseguir nada, e você vai viver nessa vidinha. A vida passa rapidamente, sofrida, e quando abre os olhos, era tarde demais. Olha o que você vai ouvir aqui agora. Escuta a médica Dolores. Olha o que a médica Dolores aprendeu depois, já de idosa, na hora da morte. Na hora da morte. Escuta, doutora, a médica que despertou, que acordou para a realidade. Graças a Deus que ela acordou, senão ela tinha ido para o caixão. Ela tinha ido para o caixão. Uma pessoa é ferida, machucada. Está lá no chão caída, sangrando. Se não correr atrás, levar para o hospital logo, chamar a SAMU, ela vai morrer. Ela está sangrando, está ferida. Ela tem que correr para o hospital, alguém tem que pegar ela, levar para o hospital. Senão, quando chegar no hospital, chegou tarde demais. E aí? Ah, morreu porque Deus quis. Porque Deus quer, gente, nós temos que mudar essa cultura atrasada, essa cultura de miséria, de atraso. Vamos ouvir a médica.
2: Minha irmã, seu nome?
3: Dolores.
2: Irmã Dolores, o que foi que Deus te deu aqui na igreja Deus é Santo?
3: Me deu saúde. Mais de 15 anos estou sofrendo muito porque eu estava com câncer nos ossos. Já gastei tudo que eu tinha, vendi fazenda, carro, casa, tudo. Fiquei sem nada e vim ganhar cura aqui sem pagar nada.
2: Só tinha câncer nos ossos. Há 15 anos.
3: 15 anos.
2: Quanto tempo? 15 anos de sofrimento.
3: Mais de 15 anos.
2: Gastando tudo.
3: Tudo.
2: Vendeu fazenda.
3: Vendi.
2: Por causa da doença.
3: Por causa da doença.
2: E não foi curada.
3: E não foi curada.
2: Gastou o que mais?
3: Eu vendi casas, vendi carro. E o dinheiro que a gente tinha, a gente era de uma família rica, a gente ficou pobre, mas graças a Deus estou mais do que rica hoje.
2: Mas por causa dessa doença?
3: Por causa de estar sempre doente, sempre me operando, me tratando, internando, e eu sempre no hospital. E agora mudei para cá, mudei de igreja e recebi uma graça muito grande.
2: A senhora mudou de igreja, mudou de cidade?
3: Eu mudei de cidade.
2: E foi curada?
3: E fui curada aqui
2: na Deus é Santo.
3: Aqui na Deus é Santo.
2: 5 semanas está aqui na igreja?
3: 5 semanas.
2: E foi curada?
3: Fui curada na 4ª semana. Hoje eu estou dando testemunha da cura.
2: Não sinto mais nada?
3: Não sinto mais nada, graças.
2: O que você sentia?
3: Muita dor no corpo, muita dor nos ossos. Não tinha vontade de fazer nada. Não podia caminhar, não podia me alimentar, não dormia. Eu sentia mal mesmo.
2: E agora?
3: E agora estou sentindo bem. Estou firme, estou curada, estou caminhando, estou animada.
2: Você não caminhava bem?
3: Eu levei um mês na UTI, um mês no hospital sem andar. E agora vim para cá, vim para morrer. Mas graças a Deus encontrei a
2: senhora. Veio para morrer aqui em Curitiba?
3: Vim aqui para morrer, para botar no caixão. Eu vim para cá, minha filha foi me buscar. E hoje estou firme e forte, graças a Deus. Ô, glória a Deus.
2: A senhora veio para morrer em Curitiba?
3: Eu vim para morrer.
2: Descobriu a Deus é Santo?
3: Descobri a Deus é Santo.
2: Como você descobriu?
3: Descobri pelo rádio.
2: Pelo rádio?
3: Pelo rádio.
2: E veio para a igreja e foi curada?
3: Fui curada.
2: E eu acredito que tem muita gente que está te ouvindo pelo rádio.
3: É verdade.
2: O que que o senhor vai contar para esse povo que está te ouvindo agora, que está com câncer, está desenganado?
3: Estou falando que as pessoas venham para a igreja, porque o câncer não cura aqui na terra, só Deus mesmo que cura.
2: Quer dizer que o senhor estava com câncer, sofrendo, gastou com remédio, com farmácia, foi internado várias vezes, muitas, fez cirurgia?
3: Muitas vezes.
2: Cirurgias?
3: E eu fiz tantas cirurgias, eu operei intestino, várias coisas já operei. E hoje, com a graça de Deus, estou curada.
2: Curadíssima?
3: Curada.
2: Não tem mais nada?
3: Não tenho mais nada, estou animada até para conversar, para trabalhar. Estou com muita fé, com muita esperança.
2: Agora, a igreja Deus é Santo é uma igreja humilde, né? Você já notou isso?
3: Humilde, mas Deus é forte aqui. Eu já procurei muitas igrejas e nessa aqui eu encontrei a vitória.
2: Você já procurou outras igrejas também?
3: Também já procurei outras igrejas.
2: Mas não resolveu o problema?
3: Não resolvi. Agora vim aqui nessa igreja e graças a Deus estou curada.
2: Curadíssima.
3: Eu tô sentindo...
2: Câncer já era?
3: Já era.
2: Meu Deus, é milagre, minha senhora.
3: É um milagre pela palavra do pastor.
2: Foi Deus que te curou?
3: Foi Deus que me curou.
2: O senhor está feliz?
3: Eu estou muito feliz.
2: A senhora mora aqui em Curitiba?
3: Agora estou de mudança aqui em Curitiba.
2: Aonde é o bairro?
3: Aqui na Uberaba.
2: Uberaba?
3: Uberaba, longinha daqui.
2: Mas não é um milagre grande?
3: Muito grande.
2: Você imagina perder tudo, minha senhora? Perder
3: Perdi
2: o fácil.
3: E serviço, não tenho mais para trabalho, sou esteticista excelente. E tenho medicina. E não estou fazendo mais nada.
2: A senhora é médica?
3: Médica. Estudei quando estava operando, tive um acidente, fiquei 10 anos de
2: cama. Então a senhora é médica?
3: Sim.
2: Médica em qual área?
3: Clínica geral.
2: A senhora é clínica geral?
3: Clínica geral.
2: Agora nós estamos aqui com uma médica. Vocês estão vendo aqui que está aqui na igreja uma médica. Clínica geral. Desenganada dos médicos, sofrendo, padecendo, lutando, gastou tudo que tinha com os médicos. Ela, sendo médica, gastou tudo que tinha com o médico.
3: É verdade.
2: Você imagina? Agora chegou aqui na Deus é Santo, foi curada.
3: Foi curada, imediato.
2: Será que não tem algum médico agora que a senhora pode mandar para eles um recado? Médico, enfermeiro?
3: Se tiver um médico que tem um problema, venha para a igreja que está curado. Resolve qualquer problema.
2: Meu
3: Só Deus pode resolver.
2: Do céu. É milagre,
3: isso. É um milagre. Isso aqui se fala em milagre, isso é milagre.
2: Aqui tem milagre.
3: Tem milagres.
2: A senhora é uma médica, mas foi curada aqui na Deus é Santo.
3: Eu fui curada aqui na Deus é Santo. Eu já fui curada, eu já fiquei uma vez, quando o médico me operou a garganta, perdi as cordas vocais. Fiquei 5 anos muda. E fui pra igreja, aí eu era católica, aí fui para a igreja evangélica, aqui foi que eu ganhei a cura. Então por isso que eu estou conseguindo para ficar na igreja.
2: Graças a Deus.
3: 5 anos muda. A quarta vez que entrei na igreja, eu fiquei curada.
2: Muda?
3: Soltei a fala, escutei, enxerguei, mas eu estou feliz porque Deus me curou de tantas coisas lindas. Você imagine que médico poderia tratar de uma corda bucal, podia operar. Não tem cura. É só Deus.
2: Agora eu fico imaginando, ela é médica. Médica, clínica geral e não tinha cura. Perdeu tudo que tinha, perdeu tudo. Porque o demônio colocou nela uma doença, um câncer, estava comendo ela por dentro e por fora. E chegou aqui na Deus é Santo e foi embora o câncer.
3: Foi embora, desapareceu completamente. No mesmo dia que o senhor orou, eu senti dor na hora. Aí o senhor falou assim, vai que Deus vai curando. Quando eu saí aqui na frente da igreja, eu sentei ali no pilar, não aguentava caminhar mais. Aí minha filha correu, buscou um carro, me levou de carro para casa. Quando eu cheguei em casa, eu desci do carro completamente boa. Eu fiquei boa, completamente sã.
2: Foi embora daqui, chegou em casa curada.
3: Cheguei curada.
2: Não senti mais nada.
3: Não senti mais nada.
2: É milagre, né?
3: Isto é milagre.
2: Isto é milagre.
3: É verdade, é milagre.
2: Eu também estou feliz, eu estou emocionado. Viver uma história dessa, um fato desse. Nós estamos gravando aqui uma médica, clínica geral.
3: Clínica geral.
2: O senhor foi formado aonde? Aqui em Curitiba?
3: Aqui em Curitiba.
2: Meu Deus, qual faculdade?
3: Federal.
2: Federal.
3: Federal.
2: Faculdade Federal.
3: Federal.
2: Está curado?
3: Estou curado.
2: Deus abençoe a senhora, viu?
3: Amém.
2: Obrigado. Está aí, meus irmãos, uma médica sendo curada, liberta por Jesus aqui na igreja pentecostal. Deus é Santo. Vem para cá, não fica sofrendo. Os médicos, vem para cá, médico. Advogados, juízes, promotores, empresários, homens que estão aí gastando tudo. Gastando tudo. Como essa irmã gastou tudo com os médicos, ela sendo médico. Médico cura a ti mesmo? Então a pergunta, médico cura a ti mesmo? Quer dizer, quanta gente aí iludido com dinheiro, dinheiro, dinheiro, dinheiro, dinheiro, mas a felicidade está nas mãos de Deus, a cura está nas mãos de Deus, a vida pertence a Deus, a salvação pertence a Deus. Então, vem para cá, médico, enfermeiros, empresários, advogados, juízes, promotores, vem para cá, e Jesus Cristo vai te dar vida e vida com abundância.

Agora, se essa médica que foi desenganada, saiu do interior do Paraná, veio para Curitiba, para morrer em Curitiba, para ser enterrada aqui junto com os filhos. Olha a oportunidade que Deus deu para ela. Ela escutou o rádio. Quando ela ouviu o rádio, que ouviu o testemunho de curas, ela não ficou pensando, um dia eu vou, uma hora eu vou, igual você está pensando, igual a senhora está pensando. Imediatamente ela correu para a igreja, Deus é Santo. Em 5 semanas, ela estava curada aqui na igreja, Deus é Santo. Câncer, desenganada. Ela veio para morrer. Ela era médico e ela sabia muito bem quando uma pessoa está mal ao ponto da morte. E ela correu para Curitiba para ser enterrada. Quando ela escutou a rádio, ela veio para Deus é Santo. Chegou aqui, foi revelada e curada. Como vocês ouviram, não é eu que estou inventando. Não é eu que estou aqui inventando curas. Você ouviu da boca de uma médica. Então, meu irmão que me ouve agora, fica esperando na sua casa. Ah, o pastor vem aqui na minha casa. Pastor Messias, pastor fulano, pastor Beltrano, vem aqui fazer uma visita na minha casa. Se todo mundo pensar assim, se todo mundo ficar pensando, vem aqui na minha casa, por que você não vem para a casa de Deus? Pastor Messias é um só. A igreja Deus é Santo é uma só. É você que tem que fazer a sua parte. Deus, primeiramente Deus, ele é um só. Agora você tem que fazer a sua parte. Você tem que fazer a sua parte, se é que você quer fazer. Se é que você quer vencer na vida. Se é que você quer vencer o mal. Então, nesta sexta-feira, 9 da manhã, 3 da tarde, 7 da noite, aqui na igreja Deus é Santo, a campanha de curas, cura milagrosa. Cura milagrosa, quer dizer, cura que vem de milagres, cura que vem da fé, cura que vem da unção com óleo, da imposição das mãos do pastor, cura que vem do dom de Deus, cura que nasceu do seu esforço. Anote o endereço. Igreja Pentecostal Deus é Santo, Avenida Marechal Floriano Peixoto, 6711. 6711. 6711. Grava esse número. 6711. Avenida Marechal Floriano Peixoto. Anote aí. 6711. Que horário? 9 da manhã, 3 da tarde. 9 da manhã, 3 da tarde. Pastor Messias vai estar à noite pregando, orando por divinas revelações, ungindo o povo com óleo santo, o óleo da cura, o óleo da libertação, e junto com ele uma equipe orando pelo povo, atendendo o povo. 7 da noite. A igreja fica perto do Terminal Auer, pertinho, pertinho. Você conhece aqui a Praça da Passarela? Você conhece aqui a passarela aqui da Auer ou do Auer? Quem vem do Terminal Carmo, rumo do centro, vai chegar no Terminal Auer. Então, quando você vem Boqueirão,
Terminal Boqueirão, Terminal Carmo, você vai ver a igreja pelo lado direito. Você vai ver uma loja escrito Loja de Peças. Loja de Peça. Alvorada Autopeças. A igreja está encostada na Alvorada Autopeças. Que igreja? A igreja Deus é Santo. Você vai ver a passarela na frente. Passarela Auer. Então é aqui que tem a igreja dos milagres, da cura, da libertação. Estou falando uma coisa verdadeira. Não é propaganda enganosa, não. Você está escutando. Não é algo que as pessoas ficam enganando. Ah, um lugar para tomar o dinheiro do povo. Lá só fala em dinheiro. Lá só fala em dinheiro. Não. Lá só fala em dinheiro. Não, senhor. Chega primeiro e percebe. Não, todas as igrejas são iguais. Todos os pastores são iguais. Negativo. Negativo. Discordo. Discordo. Há muito escândalo. Há muito dinheiro por aí. Observa a igreja Deus é Santo. Você vai ver que o resultado vai surgir. Escuta a doutora e vença. Vença. Sai do seu lugar. Sai daí. Ah, é longe. Bom, você que sabe. Quem quer, vai. Quem não quer, fica escutando o rádio. Quem quer, vai. Quem quer, vai. Você não vai no médico? Você não vai na farmácia? Você não vai no postinho de saúde? E por que que na igreja você não quer ir? Se o seu problema não é para médico, seu problema não é para farmácia, não é para hospital, seu problema é para Deus resolver. Então, está aí o endereço, está aí a oportunidade que você está tendo hoje. E não é para deixar para depois, porque depois pode ser que não vem mais, pode ser que não chegue depois. 9 da manhã, 3 da tarde, 7 da noite, Igreja Pentecostal Deus é Santo, Avenida Marechal Floriano Peixoto, 6711, Auer. Seu milagre, seu milagre, sua cura, está dentro da igreja Deus é Santo. Ah! Pastor Messias, pastor fulano, pastor Beltrano, pastor Ciclano, eu discordo. Bom, você discorda, fazer o quê? Você discorda, tem que respeitar a sua opinião, e os outros que concordam estão aqui sendo abençoados, curado, dando testemunho, dando testemunho. O que nos interessa é você depois contar o seu testemunho. Tá certo? Deus abençoe.

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0: ouvintes, nós vamos orar o nosso Deus agora. E nós vamos buscar a força, o poder, a unção de Deus. Oremos já em seguida.
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poderoso e eterno Deus, Pai, Filho e Espírito Santo. Deus, em nome de nosso Senhor e Salvador Jesus Cristo, ó grande Pai, ó grande Deus Todo-Poderoso, eu te peço agora que apague os meus pecados, apague, risque todos os meus pecados, todos que eu pratiquei, todos, meu Deus, para que a minha oração seja aceita, seja bem-vinda ao teu lugar santo, ao trono de glória. Oh, meu Deus, como eu queria e quero que o Senhor me desse força, espiritualidade, comunhão com o Senhor, para me entrar na tua presença. Meu Deus, antigamente, para entrar no santo dos santos, eram as pessoas escolhidas pelo Senhor, senão eles morriam. Meu Deus, meu Pai, eu quero agora entrar na tua presença, mas eu preciso do perdão. Eu preciso, meu Deus, da limpeza, da purificação na minha vida, para que a minha oração seja aceita, ouvida e respondida pelo Senhor. Meu Deus, em nome de Jesus Cristo, Salvador, em nome do Senhor Deus Todo-Poderoso, meu Deus, oh, meu Deus, me dá palavras, coloca na minha boca as palavras certas, as palavras corretas, agradáveis, porque eu não sei como orar, porque eu não sei como pedir, eu não sei como agradecer o Senhor. O Senhor é tão grande, tão santo, oh, Deus, o Senhor é tão poderoso, que eu, perto do Senhor, sou barro, pó, cinza, verme. Deus da glória, o Senhor é tão grande, tão santo, tão poderoso. Ah, como o homem não é nada na tua presença. O homem é pó, é uma sombra que vai passando. O homem é uma flor, uma erva que vai murchando, que de manhã nasce e à tarde já não existe mais. Ó Deus, ó Deus, ó Deus, ó Deus, ó Deus, ó Pai, coloca na minha boca as palavras, coloca no meu coração as palavras corretas, as palavras certas que te agrada, porque é o Senhor que está falando, mostrando, revelando. Meu Deus, em nome do Senhor Jesus, oh Jesus, me ajuda, oh Jesus, ajuda esse povo, ajuda os irmãos, as irmãs, ajuda, meu Deus, nós reconhecer o nosso estado precário, nosso estado de miséria, como diz Paulo, miserável homem que eu sou, quem me livrará do corpo dessa morte? Oh Deus, meu Deus, faz nós reconhecermos a nossa carência, necessidade, a nossa fragilidade. Ah, meu Deus do céu, faz nós reconhecermos que nós somos eternamente dependentes do Senhor. Meu Deus, oh, meu Deus da glória, vai falando meu coração, vai falando ao coração desse homem e dessa mulher, vai falando a alma desta pessoa, a mente dessa pessoa, o espírito dela, a mente dela. Deus, vai falando, vai limpando, vai santificando, vai perdoando, vai purificando com o sangue de Jesus. Ah, meu Deus do céu, vai purificando a mente dela,
Deus vai falando, vai limpando, vai santificando, vai perdoando, vai purificando com o sangue de Jesus.

de cima desta escada chamado soberba, vanglória, exaltação, grandeza carnal. Faz nós descermos, meu Deus, a casa do oleiro e observar como se faz pastores, como se faz obreiros, obreiras, membros. Meu Deus, faz nós vermos, Senhor. Oh, meu Deus do céu, faz nós descermos, faz nós enxergarmos, faz nós nos convertermos, Senhor. Meu Deus, em nome de Jesus Cristo, Salvador, quantas vezes nós pedimos as coisas só que nos interessa, as coisas carnais, as coisas humanas e perecíveis, as coisas que agrada a carne, que agrada o nosso corpo, mas não agrada a nossa alma, não agrada, meu Deus, a nossa alma. Ó Deus, que não agrada o Teu poder, o Teu nome, a Tua palavra, a Tua vontade. Meu Deus, faz nós orarmos como oravam os homens do passado, os homens crentes, as mulheres crentes do passado, que orava do jeito que era para orar, a oração que agradava a Deus, a oração que mexia com o Senhor. Ó, meu Deus, oh, como nós somos, como eu sou soberbo, cheio de vanglória, de grandeza, de exaltação, como isso me impede, como isso me atrapalha, como isso faz eu perder as oportunidades, perder as bênçãos de Deus na minha vida. Oh, Senhor da glória, oh, Espírito Santo, me ajuda. Oh, Espírito Santo, me ajuda, me ajuda, me ajuda, Espírito Santo. Me ajuda na minha fraqueza. Me ajuda na minha fraqueza, Espírito Santo. Me ajuda. Meu Deus, me ajuda, me ajuda, me ajuda. Ajuda esse homem, essa mulher que está aí debatendo, quebrando com a cabeça para lá e para cá, fora da Tua presença, fora da Tua direção. Meu Deus, faz nós entender, meu Deus, a Tua vontade. Não deixa nós ficarmos andando pelos olhos humanos, pelo coração humano, pela vontade humana, pelo desejo humano, carnal e perecível, mas que nós possamos andar dentro da vontade do Senhor, andar no caminho do Senhor, no caminho estreito, na porta estreita, que nós possamos nos renunciar a nós mesmos, negar a nós mesmos, tomar a cruz e seguir o Senhor. Alcança agora cada alma, cada vida agora. Alcança, Senhor, da maneira correta, como o Senhor sabe fazer, em nome de Jesus, em nome de Jesus, em nome de Jesus, Pai. Deus, em nome de Jesus, Deus, eu não sei falar, mas Tu sabes fazer, Tu sabes agir, Tu não precisa da minha explicação, Tu não precisa do meu ensinamento, Tu não precisa do meu conselho, da minha orientação. Tu és soberano, Tu és sábio, poderoso, Tu és tudo em todos, Senhor. Oh Deus, me perdoa a minha incapacidade, a minha fragilidade, os meus erros, me perdoa tudo. Não preciso falar, o Senhor sabe tudo. Pedro dizia para Jesus: Tu sabe tudo, Senhor. O Senhor sabe todas as coisas, ainda que a gente não falamos ainda, ainda que nós não sentamos, não levantamos, não pensamos o que vão falar, o Senhor já sabe tudo, meu Deus. Oh, meu Deus, como Tu és soberano, Tu és poderoso, Tu és grande. Oh, meu Deus, oh, meu Deus do céu, uma coisa eu quero te pedir: alcança as almas, salve as almas, e uma delas é a minha alma. Oh, meu Deus, salva as almas, oh, meu Deus, liberta as almas, em nome do Senhor Jesus, Pai. É a minha oração, é o meu pedido, meu Deus. Oh, meu Deus, me perdoa, porque eu não sei pedir, eu não soube pedir, eu perdi quantas vezes na vida a oportunidade de falar palavras, orações que Te agradam.

0: E quantas vezes nós oramos tudo errado, que só nos agrada, que só serve para agradar os nossos olhos, nossos ouvidos, mas no final da história foi tudo perdido. Oh, meu Deus, me perdoa, me lava, me purifica no teu sangue, abençoe todos que oraram comigo, estão orando, meu Deus, abençoa poderosamente, no nome de Jesus Cristo, amém.
1: Meia-noite e 13 minutos.
2: As três árvores. Imaginemos três pequenas árvores que sonhavam que seriam depois de grandes. A primeira queria ser o baú mais precioso do mundo, cheio de tesouros. A segunda queria ser um grande navio para transportar reis e rainhas. A terceira árvore queria ficar no alto de uma montanha e crescer tanto que as pessoas, quando olhassem para ela, levantassem seus olhos e pensassem em Deus. Mas a primeira árvore acabou sendo transformada num coxo de animais coberto de feno. A segunda virou um simples barco de pesca, carregando pessoas e peixes todos os dias. E a terceira árvore, mesmo sonhando em ficar no alto de uma montanha, acabou cortada em grossas vigas e colocada de lado no depósito. Mas numa certa noite, uma jovem mulher colocou seu neném nascido naquele coxo de animais. E de repente, a primeira árvore percebeu que continha o maior tesouro do mundo. A segunda árvore, anos mais tarde, acabou transportando um homem que acabou dormindo no barco. Mas quando a tempestade quase afundou o pequeno barco, o homem levantou-se e disse ao mar revolto: "Sossega." E entendeu que estava carregando o rei dos céus e da terra. Tempos mais tarde, numa sexta-feira, a terceira árvore espantou-se quando suas vigas foram unidas em forma de cruz e um homem foi pregado nela, pois fora condenado à morte mesmo sendo inocente. Logo, sentiu-se horrível e cruel. Mas no domingo, o mundo vibrou de alegria e a terceira árvore entendeu que nela havia sido pregado um homem para a salvação da humanidade e que as pessoas se lembrariam de Deus e de seu Filho Jesus Cristo ao olharem para ela. O coração do homem pode fazer planos, mas a resposta certa vem do Senhor. Pense nisso.

0: meia-noite e 18 minutos.
1: Graças a Deus, povo de Deus, povo da fé, povo que faz campanhas, que ora, povo que jejua, povo que bota o joelho no chão, povo que vem para a igreja orar a Deus. Irmãos, não tem lugar melhor para orar do que a igreja. Estou falando na Bíblia. Tanto é que o próprio Senhor Jesus disse: a minha casa será chamada casa de oração. E onde é a casa de Deus? É no céu? É lá que Deus está com o povo orando? Não, é na terra. Lá no céu não tem oração, lá tem louvor. Então, nesta sexta-feira, 9 da manhã, 3 da tarde, 7 horas da noite, a igreja Deus é Santo, ela vai estar clamando a Deus, orando, buscando a Deus, e Deus abençoando milagrosamente, poderosamente. Meus irmãos, olha o que Deus já fez nessa igreja, Deus é Santo. Olha o que Deus está fazendo. E olha o que Deus vai fazer. Tem muita gente em casa agora. Tem muita gente aqui em Curitiba que está sofrendo e que vai continuar sofrendo. Por quê? Pessoas que já fizeram tantas campanhas aqui na igreja Deus é Santo, pessoas que já receberam tantas bênçãos, tantas curas, milagres, livramentos, quanta gente, e que hoje estão sofrendo e não faz mais campanhas, não vê mais a Deus é Santo. Por que será? Porque existe uma força maligna, uma força diabólica te travando. Você diz: não é não, por que não é? E por que que você antigamente fazia campanha aqui e hoje você não faz mais? Quem é que está te atrapalhando? É Deus? É Deus que não quer que você venha orar conosco aqui na sexta-feira? É Deus? Não é Deus, é o Satanás, é o demônio da macumba, é o demônio chamado Enxu, tranca-rua das almas, que faz as pessoas parar de orar, parar de jejuar, parar de ser crente, ser fiel a Deus. É ele que faz as pessoas desanimar, é ele que conhece a fraqueza do homem, e ele trabalha em cima da fraqueza de cada pessoa. E aí fica a pessoa escutando o rádio, escutando o testemunho dele, dela, mas ele não sai do lugar, ele não sai do lugar. O inimigo está aí trancando ele de casa, o inimigo está aí amarrando ele, amarrando ela, com problema, com doença, com macumba, com feitiçaria, bruxaria, magia negra, e ele vai para o médico, faz exames, faz consulta, não sai do postinho, e a situação dele não muda, a situação dela cada dia é pior, porque o caso dela, a situação dela, é espiritual, é para Deus. Jesus diz: esta casta de demônios não sai a não ser com jejum e oração. Vê se ele ora, vê se ele jejuma, vê se ele tem força para botar o joelho no chão, vê se ele tem força para fazer um jejum, vê se ele tem força para fazer uma campanha aqui na Deus é Santo. Não, mas eu faço a campanha aqui na igreja A, na igreja B, na igreja C, na igreja D. Eu estou falando da igreja Deus é Santo. Ah, mas aí é melhor? Aí é melhor do que as outras igrejas? Não, aqui Deus age diferente. Você sabe que aqui é diferente. Não é melhor. É que a maneira como a igreja Deus é Santo busca Deus é diferente. Por isso que acontece esses milagres aqui, ó. Por exemplo, escuta esse milagre aqui. Escuta esse milagre que você vai ouvir agora. Aonde é que você já ouviu isso em outra igreja? Aonde que você já viu no Brasil e no mundo um testemunho de uma mulher que expeliu um filhote de cachorro que estava dentro do seu útero? Aonde que você já ouviu isso no mundo inteiro? Desde que houve igreja, desde que houve igreja, aonde que você já ouviu isto? Aí você fala que não. Olha o que Deus faz na igreja Deus é Santo, e não faz em outra igreja, e não faz em outra igreja. Por quê? A maneira como a igreja Deus é Santo busca Deus é diferente. A maneira como a igreja Deus é Santo é usada é diferente. E fala que não é. E fala que nós estamos aqui cheio de vanglória, de exaltação, de grandeza. Não é não, meu querido. Minha querida, entende isso aqui, ó. Isso aqui não acontece em outra igreja. Não acontece. A glória é de Deus. A honra não é do pastor. A glória e a honra é do Senhor, não é da igreja. Ninguém está falando que a igreja Deus é Santo é melhor do que a outra igreja. Estamos dizendo a maneira como Deus age na igreja Deus é Santo, a forma como Deus age. E estão falando de Deus. Escute,
2: Maikele, eu fiz um propósito em outubro do ano passado e foi revelado que tinham feito um batuque para mim no útero de uma cadela. O irmão disse para mim, se a senhora crer, passe aqui na frente que será desmanchado. Na minha menstruação, meu ciclo menstrual, né, que eu tive, desceu um feto de cachorro morto. E na outra menstruação eu já estava grávida.
3: Quanto tempo que a senhora tentava engravidar e não engravidava?
2: Eu fiquei 3 anos tentando engravidar e nada.
3: A senhora já tinha procurado médico para ver isso ou não?
2: Eu fui médico, nada deu nos exames, eu fiz ecografia, nada apareceu. Fui em outras igrejas e também nunca foi revelado nada.
3: A senhora fala que saiu de dentro da senhora um filhote de cachorro.
2: Olha, foi coisa de outro mundo. Não tem como explicar. Quando eu fui ver no banheiro, saiu um feto de cachorro morto. Foi horrível, é. Um feto mesmo de cachorro morto.
3: Agora, pensa bem. Como é que esse filhote de cachorro foi para dentro da senhora?
2: Só macumba mesmo. É inexplicável, porque não tem outra explicação.
3: Veja, irmão, tem casa, pelo amor de Deus. Ouvintes, aonde é que vocês já ouviu isso? Você já ouviu uma coisa dessa?
2: Nunca na vida.
3: Nunca viu?
2: Nunca.
3: Só também nunca esperava isso com a senhora?
2: Não tem nem o porquê fazer isso pra mim. É sem explicação.
3: Não tem explicação.
2: Não,
3: né?
2: Tem. É só uma pessoa muito ruim mesmo pra fazer uma maldade dessa. Eu, na verdade, sentia muita cólica. Cólica de me retorcer. Parecia que eu ia ter um filho. Toda vez que eu ia menstruar.
3: E esses exames que a senhora fazia, nunca comprovou isso? Nunca deu nada?
2: Nunca. Dava que meu útero era limpo, não tinha nada, nada, nada.
3: É uma coisa diabólica mesmo, não tem como explicar, irmãos. É só Deus para libertar. Agora a senhora pensa bem, se não tiver alguém que crê, alguém para receber também essas revelações de Deus, porque não é essas revelações que você vê por aí, só vê que só foi em tantos lugares, nunca foi revelada nada.
2: Nunca foi revelado.
3: E aqui Deus revelou e Deus libertou a senhora.
2: Ah, graças a Deus.
3: Está liberta.
2: Estou liberta em nome de Jesus.
3: Agora, qual a palavra da senhora, o povo tem em casa ouvindo a senhora?
2: Eu peço que todos os ouvintes que estão escutando venham para a igreja. Aqui é uma bênção de Deus. Cada coisa eu já vi aqui.
3: Já viu muita coisa acontecer aqui?
2: Ih, leproso ser curado. O pé da galinha sair de uma mulher também, né, pastor?
3: É terrível, né?
2: É terrível.
3: E a senhora é mais uma pessoa graciada, abençoada por Deus. Porque isso aqui não tem explicação. O povo nunca ouviu isso. O Brasil, o mundo, nunca ouviu isso. E se alguém duvidar? Se alguém não crer? Como é que a gente faz?
2: Mostrar meu filho para todo mundo ver. Ele é a benção, a prova é meu filho. E não estou sendo paga para falar isso. Isso é uma benção de Deus mesmo.
3: Uma vitória, né?
2: Uma vitória. A maior vitória que existe no mundo é ser mãe.
3: A senhora falou a palavra que deve ter muita gente pensando, isso é pago. Isso aí não é verdade. Como é que pode sair dentro da mulher um filhote de cachorro? Isso é pago. Mas a senhora sabe, Deus também sabe que é verdade o que a senhora está falando.
2: Quem duvida, venha para a igreja ver. Quantas maravilhas aconteceu aqui. Deus está neste lugar. Quem está com dúvida sobre isso, Deus vai mostrar.
3: Tá aí, irmãos, tá aí, ouvintes. É milagre, não tem explicação.

0: agora, meus irmãos, agora, minhas irmãs, esta mulher fala que ela já foi em outras igrejas. Ela fala que já foi em outras igrejas. Sabe quando você vai numa igreja que tem todo mundo cantando, tem uma banda, tem um coral, tem uma orquestra? Sabe quando tem um conjunto tocando bonito, que às vezes você chora na hora do cântico, você derrama lágrimas, você se emociona com aquelas palavras tão bonitas? Vem um pregador trazendo uma palavra emocional, aquela palavra sensacional, aquela coisa assim que na hora toca na pessoa, a pessoa fica tocada, parece que ela está no céu, parece que ela não vai sofrer mais. Ah, Deus manda lhe dizer que acabou seus problemas. Deus manda lhe dizer que está vendo as suas lágrimas. Deus manda lhe dizer, irarará, irerê. E aí a pessoa chora. Ah, filho, eu, Senhor, estou vendo as suas lágrimas. Estou contemplando. E a pessoa chora. Mas tudo não passa de emoção, de choro, de lágrima dentro da igreja. Eu quero ver o demônio sair. Eu quero ver a doença sair. Eu quero ver a macumba sair. Eu quero ver alguém colocar a mão na sua cabeça e mandar o demônio que está dentro da pessoa estremecer ali dentro e sair na hora. É isso que eu quero ver, em nome de Jesus. E a pessoa voltar depois dizendo: eu fui curado. E é o caso dessa mulher. Vamos ouvir de novo, vamos ouvir o testemunho dela, para você que está aí escutando a rádio, escutando o aplicativo, escutando a programação da igreja Deus é Santo. E aí você fica aí escutando, mas não sai do lugar. Depois você vai naquela outra igreja, vai lá, faz campanha, faz corrente, faz descarrego, faz não sei o quê, leva rosa, leva sal grosso, leva óleo, leva água abençoada, ungida, água que cura, bebe a água, parece que no momento resolveu tudo. Daqui a pouco volta tudo, aqueles demônios, aquelas doenças, aquela macumba. Vamos ouvir de novo. Vamos ouvir a mulher contando o testemunho.
1: Maikele, eu fiz um propósito em outubro do ano passado e foi revelado que tinham feito um batuque para mim no útero de uma cadela. O irmão disse para mim: se a senhora crer, passa aqui na frente que será desmanchado. Na minha menstruação, no ciclo menstrual, né, que eu tive, desceu um feto de cachorro morto. E na outra menstruação eu já estava grávida.
2: Você está vendo? Quanto tempo que a senhora tentava engravidar e não engravidava?
1: Eu fiquei 3 anos tentando engravidar e nada.
0: Você está vendo, meus irmãos? Em um mês, ela já estava grávida. Ela veio à igreja Deus é Santo, foi revelada, na próxima menstruação já estava grávida. Ela saiu da igreja liberta. O filhote cachorro saiu, aquele feto de cachorro que estava dentro dela, saiu, aquele cachorro morto, estava dentro dela, saiu, saiu a macumba, entrou a gravidez. Ah, eu não acredito em macumba, eu não acredito que tem demônio. Você falando isso, você está dando liberdade para ele trabalhar. Aí ele vai trabalhar livremente. Porque se você não acredita que ele existe, você não vai combater ele. Se você não acredita que a macumba existe, você não vai combater a macumba. A macumba vai ficar livre. Você acreditando ou não acreditando, a macumba existe desde você não tinha nem nascido. O demônio existe desde o começo do mundo. Não é você duvidando que você vai acabar com ele. Então, a mulher estava tentando engravidar e não conseguia. Você imagina que situação? A mulher estava com a magia negra dentro do seu útero. E ela diz agora, dando sequência aqui, ó, parou, agora vamos à sequência. Ela falando que ela ia em outras igrejas. Ela falando que ia em outras igrejas. E lá nunca aconteceu nada. Parece que o pastor está contra as outras igrejas. Meu querido, pelo amor de Deus, na sua cabeça. Eu estou falando da maneira como Deus age na igreja. Deus é santo. Eu estou falando da maneira como Deus age. A maneira como a igreja, Deus é santo, age. Contra a macumba, contra a doença, contra a feitiçaria, contra a bruxaria, contra a magia negra. Ela diz que lá foi e lá não resolveu nada, nada, nada. E ela veio na igreja Deus é Santo, uma vez só, foi revelado e você ouviu aí o resultado. O importante é o resultado. Vamos ouvir.
1: Fui em outras igrejas e também nunca foi revelado nada.
2: A senhora fala que saiu de dentro da senhora um filhote de cachorro.
1: Olha, foi coisa de outro mundo. Não tem como explicar. Quando eu fui ver no banheiro, saiu um feto de cachorro morto. Foi horrível, é. Um feto mesmo de cachorro morto.
2: Agora pensa bem, como é que esse filhote de cachorro foi para dentro da senhora?
1: Só macumba mesmo, é inexplicável, porque não tem outra explicação.
2: Veja, irmão, tá em casa, pelo amor de Deus, ouvintes, aonde é que vocês já ouviram isso? Você já ouviu uma coisa dessa?
1: Nunca na vida.
2: Nunca viu?
1: Nunca.
2: Só também nunca esperava isso com a senhora?
1: Não tem nem o porquê fazer isso para mim. Assim... explicação.
2: Não tem explicação.
1: Não,
2: né?
1: Tem, é só uma pessoa muito ruim mesmo pra fazer uma maldade dessa. Eu, na verdade, sentia muita cólica. Cólica de me retorcer, parecia que eu ia ter um filho. Toda vez que eu ia menstruar.
2: E esses exames que a senhora fazia, nunca comprovou isso? Nunca deu nada?
1: Nunca. Dava que meu útero era limpo, não tinha nada, nada, nada.
2: É uma coisa diabólica mesmo. Não tem como explicar, irmãos. É só Deus para libertar. Agora a senhora pensa bem, se não tiver alguém que crê, alguém para receber também essas revelações de Deus, porque não é essas revelações que você vê por aí, só vê que a senhora foi em tantos lugares, nunca foi revelada nada.
1: Nunca foi revelado.
2: E aqui Deus revelou e Deus libertou a senhora.
1: Ah, graças a Deus.
2: Está liberta.
1: Estou liberta em nome de Jesus.

0: Atenção Curitiba e atenção Paraná. Atenção sofredores, atenção desenganados pela medicina, atenção você que está sofrendo, padecendo, doente, faz exames, faz tratamento médico e não resolve nada. Nada, nada, nada. Tudo que faz é em vão. Tudo que faz é em vão. Você não está percebendo que isso aí é espiritual? Que isso aí é macumba, feitiçaria, bruxaria, trabalho feito, oferendas que fizeram com seu nome, nome da sua família, para acabar com a sua vida, acabar com o seu casamento, sua saúde, com a sua empresa, acabar com tudo. Meu irmão, minha irmã que me ouve agora, levanta, levanta, vem estar conosco nesta sexta-feira. Por que estar conosco? Porque aqui você vai ver a maneira, a forma, o jeito como Deus vai agir na sua vida, na sua casa, na sua família, no seu lar. A maneira como nós cremos, nós acreditamos no resultado. Nós cremos no resultado, na oração, no jejum, na fé, nas revelações, na unção com óleo, na imposição das mãos, no poder das divinas revelações. Então, o senhor, a senhora, que está vendo que a coisa não vai, que a coisa não anda, que a coisa não desenvolve, é hora de abrir os olhos. Vai esperar o quê? Vai esperar ir para o caixão? O mal está aí. O destruidor está aí para acabar com tudo. Para fazer a desgraça acontecer. Você não entende. Você não entende. Você não tem noção da situação. Você fica pensando que é uma coisa e não é. Não é normal. Então, 9 da manhã, 3 da tarde, 7 da noite, aqui na Igreja Pentecostal Deus é Santo, aqui na Avenida Marechal Floriano Peixoto, 6711. Aonde? Igreja Pentecostal Deus é Santo, Avenida Marechal Floriano Peixoto. O número é 6711, aqui bem pertinho do terminal Auer, aqui na Praça da Passarela, aqui ao lado da Alvorada Autopeças, em frente os tubos da Passarela. 9 da manhã, 3 da tarde, à noite vai estar o pastor Messias pregando, orando, expulsando os demônios, curando os doentes, orando por divinas revelações, ungindo com óleo santo, e uma equipe com ele à noite intercedendo pelas pessoas. Chega mais cedo, o culto começa às 7 da noite. O culto começa às 7 da noite. Quando é 9:30, o culto acaba. Levanta e venha. Eu sei que você vai encontrar uma barreira, uma dificuldade tão grande para não chegar aqui. Mas se você lutar, se você esforçar, você vai vencer essa batalha. Em nome de Jesus. É campanha de libertação.
1: O túmulo de Jesus. Quando visitamos um cemitério, encontramos muitos túmulos e sepulturas, monumentos de mármore enfeitados e canteiros floridos. Muitos personagens históricos foram sepultados com honrarias e em belos monumentos, tendo seus nomes e feitos gravados em mármore ou esculpidos em bronze, mas sempre com a frase "aqui jaz". O túmulo de Jesus é diferente de todos. Está vazio e aberto, pois o próprio anjo pronunciou: "Ele não está aqui, ressuscitou como havia dito", mostrando ao mundo a vitória do nosso Redentor. A ressurreição de Jesus é a garantia da nossa ressurreição.

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1: Meia-noite e 50 minutos.

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2: Meia-noite e 55 minutos.

0: Meia-noite e 58 minutos.
1: Um Pai Nosso. Não digas Pai, se a cada dia não te comportas como um filho. Não digas Nosso, se vives isolado em teu egoísmo. Não digas que estás no céu, se só pensas nas coisas terrenas. Não digas, santificado seja o teu nome, se não o honras. Não digas, venha a nós o teu reino, se o confundes com o êxito material. Não digas, faça-se a tua vontade, se não a aceita como é. Não digas, assim na terra como no céu, se duvidas da existência do inferno. Não digas, o pão nosso de cada dia, se não te preocupas com quem tem fome. Não digas, perdoa as nossas ofensas, se guardas rancor de teus irmãos. Não digas, livra-nos do mal, se amas o pecado. Não digas amém, se não entendes e não dás crédito às palavras do Pai Nosso. Às vezes, refletir em tempo pode fazer a diferença entre a vida ou a morte eterna. Sempre, a decisão é nossa.

tanto amuleto, tanta moda e heresia, e o povo cegamente acreditando dia a dia. Mas a igreja sabe em quem pode confiar, é só em Jesus.

0: 1:04.
1: Visão divina. Outro dia entrei numa loja, vi um anjo por trás do balcão. Maravilhado com aquela visão divina, perguntei-lhe: Anjo do Senhor, o que vendes? Ele respondeu-me: Todos os dons de Deus. Custam muito caro? Perguntei. Não é tudo de graça, é só escolher, respondeu. Contemplei então a loja. Vi jarros e vidros de fé, pacotes de esperança, caixinhas de salvação e sabedoria. Tomei coragem e pedi: Por favor, embrulhe para mim muito amor de Deus, todo o perdão dele. Um punhado de fé, bastante felicidade e salvação eterna para mim e para toda a minha família. O anjo do Senhor anotou meu pedido, separou os itens e acondicionou tudo num pequeno embrulho que cabia na palma da minha mão. Surpreso, perguntei-lhe: Como é possível caber tudo isso aqui nesse pacotinho? O anjo do Senhor respondeu-me sorrindo: Na loja de Deus, não vendemos frutos, apenas sementes.

às vezes vacilando, mas sempre acreditando no teu perdão, no teu amor, na tua misericórdia. 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

0: irmã. Ei, meu irmão, você vai ficar sofrendo aí até quando? Até quando você vai ficar aí esperando em Deus? Ah, eu estou na mão de Deus. Ah, eu estou nas mãos de Deus. Seja feito o que Deus quiser. Essa cultura não funciona, não. Essa cultura aí só funciona para quem não faz nada. Para quem não acredita no futuro. Para quem não esforça. Na cabeça dele, funciona. Está morrendo e não faz nada. Não, eu estou morrendo porque Deus quer. Eu estou doente porque Deus quer. Não, eu estou sofrendo porque Deus quer. Isso aí é o inimigo que colocou na sua cabeça isso. Isso é uma cultura atrasada. Uma cultura de quem não tem fé, de quem não faz nada. Meu irmão, você não levanta cedo para trabalhar? Você não vai fazer o café? Não vai fazer o almoço? Ei, você não vai lavar os pratos? Você não lava a casa? Você não lava a roupa? Você não faz tudo? E por que que para a igreja, para Deus, você deixa tudo na mão de Deus? Qual é a obrigação que Deus tem com você e comigo? Que cultura desgraçada, miserável, atrasada é esta? Que você pensa? Ah, estou na mão de Deus. Não faz nada, nada, nada, nada, e diz que está na mão de Deus. Está doente, está desenganado, não tem nada, está devendo, está atrasado, macumbado, enfeitiçado, e está na mão de Deus. Gente, isso não funciona, gente, pelo amor de Deus. Eu vejo os ímpios trabalhando, lutando, pelejando, correndo atrás, levanta cedo, vai em busca do pão, corre para lá e corre para cá, vai no médico, vai fazer exame, vai fazer curso, vai fazer aquilo, vai fazer aquilo outro, numa disposição, numa coragem, trabalhando, lutando, pelejando, correndo atrás, e a pessoa diz que é crente, não faz nada. Estou na mão de Deus, se eu morrer, se eu viver, se eu tiver alguma coisa, se eu não tiver nada, se eu sofrer, é porque Deus quer. Eu não acredito nessa cultura. Eu já acreditei nisso no passado. Eu aprendi errado. Eu aprendi isso errado. Eu vivia cheio de doença. Eu era pastor doente. Eu era pastor desenganado da medicina. E eu dizia, estou na mão de Deus, e sofrendo, padecendo, gastrite crônica, enxaqueca, vômito, hérnia, câncer, estava ficando paralítico, da cintura para baixo, eu dizia, estou na mão de Deus. O dia que eu acordei para a vida, para a realidade, eu disse, não aceito mesmo viver essa vidinha desgraçada, miserável. Depois que eu acordei para a vida, aí sim, eu peguei um óleo, eu peguei um azeite, e eu fui ungindo, eu fui orando, jejuando, consagrando, e de madrugada estava eu no monte orando, e estava eu de madrugada me ungindo com óleo, e as doenças foram desaparecendo do meu corpo uma por uma. Graças a Deus, não tenho enxaqueca, não tenho gastrite crônica, não tenho hérnia, não tenho câncer, não tenho doença nas pernas. Por quê? Por que será? Porque eu larguei essa cultura atrasada, estou na mão de Deus, seja o que Deus quiser. Aquela preguiça, crente preguiçoso, crente que não ora, que não jejua, que não faz campanha, que não faz voto, que não faz desafio. Estou na mão de Deus. Querido, acorda. Acorda, meu senhor. Senão a vida passa rapidinho. E você vai ter uma vida sofrida até a morte. E Deus não quer isso para você. Deus fala assim na Bíblia. Livro de Josué, capítulo 1. Esforça. Esforça, tem bom ânimo. Eu serei contigo. Sexta-feira é oração. Sexta-feira é jejum. Sexta-feira é culto. Você tem que sair de casa. Enquanto você ficar dizendo, é longe, é longe, não dá porque é longe, né? Se for da vontade de Deus, o dia que Deus quiser, Ele vai me levar na igreja. Deus não vai levar você na igreja de ninguém. É você que tem que ir. É você que tem que pegar o carro, pegar o ônibus, pegar o Uber. Você não vai para o hospital? Foi Deus que levou você para o hospital? Foi Deus que pegou você, levou para o hospital? Foi Deus que pegou você, levou no postinho de saúde? Ou foi você que foi por conta própria? Crente, ô crente, você tem que sair dessa vidinha, crente. Crente tem o nome de crente e vive a fé. Ele vive a fé. Quando ele conta testemunho, quando ele conta cura, milagre, libertação, porque ele fez alguma coisa. Porque ele fez alguma coisa. Se você não fizer nada, você não vai ter nada, você não vai conseguir nada, e você vai viver nessa vidinha. A vida passa rapidamente, sofrida, e quando abre os olhos, era tarde demais. Olha o que você vai ouvir aqui agora. Escuta a médica Dolores. Olha o que a médica Dolores já aprendeu depois, já de idosa, na hora da morte. Na hora da morte. Escuta, doutora, a médica que despertou, que acordou para a realidade. Graças a Deus que ela acordou, senão ela tinha ido para o caixão. Ela tinha ido para o caixão. Uma pessoa... é ferida, machucada. Está lá no chão caída, sangrando. Se não correr atrás, levar para o hospital logo, chamar a SAMU, ela vai morrer. Ela está sangrando, está ferida. Ela tem que correr para o hospital, alguém tem que pegar ela, levar para o hospital, senão, quando chegar no hospital, chegou tarde demais. E aí? Ah, morreu porque Deus quis. Porque Deus quer, gente, nós temos que mudar essa cultura atrasada, essa cultura de miséria, de atraso. Vamos ouvir a médica.
1: Minha irmã, seu nome?
2: Dolores.
1: Irmã Dolores, o que foi que Deus te deu aqui na igreja Deus é Santo?
2: Me deu saúde. Mais de 15 anos estou sofrendo muito porque eu estava com câncer nos ossos. Já gastei tudo que eu tinha, vendi fazenda, carro, casa, tudo. Fiquei sem nada e vim ganhar cura aqui sem pagar nada.
1: Só tinha câncer nos ossos. Nos ossos. Há 15 anos.
2: 15 anos.
1: Quanto tempo? 15 anos de sofrimento.
2: Mais de 15 anos.
1: Gastando tudo.
2: Tudo.
1: Vendeu fazenda.
2: Vendi.
1: Por causa da doença.
2: Por causa da doença.
1: E não foi curada.
2: E não foi curada.
1: Gastou o que mais?
2: Eu vendi casas, vendi carro. E o dinheiro que a gente é de uma família rica, a gente ficou pobre, mas graças a Deus estou mais do que rica hoje.
1: Mas por causa dessa doença?
2: Por causa de estar sempre doente, sempre me operando, me tratando, internando. E eu sempre no hospital. E agora mudei para cá, mudei de igreja e recebi uma graça muito grande.
1: A senhora mudou de igreja, mudou de cidade?
2: Eu mudei de cidade.
1: E foi curada?
2: E fui curada aqui,
1: na Deus é Santo.
2: Aqui na Deus é Santo.
1: 5 semanas está aqui na igreja?
2: 5 semanas.
1: E foi curada?
2: Fui curada na 4ª semana. Hoje eu estou dando testemunha da cura.
1: Não sinto mais nada.
2: Não sinto mais nada, graças.
1: O que você sentia?
2: Muita dor no corpo, muita dor nos ossos. Não tinha vontade de fazer nada. Não podia caminhar, não podia me alimentar, não dormia. Eu sentia mal mesmo.
1: E agora?
2: E agora estou sentindo bem. Estou firme, estou curada, estou caminhando, estou animada.
1: Você não caminhava bem?
2: Eu levei um mês na UTI, um mês no hospital sem andar. E agora vim para cá, vim para morrer. Mas graças a Deus encontrei a
1: senhora. Viva morrer aqui em Curitiba?
2: Vim aqui para morrer, para botar no caixão. Eu vim para cá, minha filha foi me buscar. E hoje estou firme, forte, graças a Deus. Oh, glória a Deus.
1: A senhora veio para morrer em Curitiba?
2: Eu vim para morrer.
1: Descobriu a Deus é santo?
2: Descobri a Deus é santo.
1: Como você descobriu?
2: Descobri pelo rádio.
1: Pelo rádio?
2: Pelo rádio.
1: E veio para a igreja e foi curada?
2: Fui curada.
1: E eu acredito que tem muita gente que está te ouvindo pelo rádio.
2: É verdade.
1: O que a senhora vai contar para esse povo que está te ouvindo agora, que está com câncer, está desenganado?
2: Estou falando que as pessoas venham para a igreja, porque o câncer não cura aqui na terra, só Deus mesmo que cura.
1: Quer dizer que a senhora estava com câncer, sofrendo, gastou com remédio, com farmácia, foi internada várias vezes, muitas, fez cirurgia?
2: Muitas vezes.
1: Cirurgias?
2: E eu fiz tantas cirurgias, eu operei intestino, várias coisas já operei. E hoje, com a graça de Deus, estou curada.
1: Curadíssima?
2: Curada.
1: Não tem mais nada?
2: Não tenho mais nada. Estou animada até para conversar, para trabalhar. Estou com muita fé, com muita esperança.
1: Agora, a igreja Deus é Santo é uma igreja humilde, né? Você já notou isso?
2: Humilde, mas Deus é forte aqui. Eu já procurei muitas igrejas e nessa aqui eu encontrei a vitória.
1: Você já procurou outras igrejas também?
2: Também já procurei outras igrejas.
1: Mas não resolveu o problema?
2: Não resolvi. Agora vim aqui nessa igreja e graças a Deus estou curada.
1: Curadíssima.
2: Eu tô sentindo...
1: Câncer já era.
2: Já era.
1: Meu Deus, é milagre, minha senhora.
2: É um milagre pela palavra do pastor.
1: Foi Deus que te curou.
2: Foi Deus que me curou.
1: Você está feliz?
2: Eu estou muito feliz.
1: A senhora mora aqui em Curitiba?
2: Agora estou de mudança aqui em Curitiba.
1: Aonde é o bairro?
2: Aqui na Uberaba.
1: Uberaba.
2: Uberaba, longinho daqui.
1: Mas não é um milagre grande?
2: Muito grande.
1: Você imagina perder tudo, minha senhora? Perdi
2: tudo. E serviço, não tenho mais meu trabalho, sou esteticista excelente. E tenho medicina. E não estou fazendo mais nada.
1: A senhora é médica?
2: Médica. Estudei quando estava operando, tive um acidente, fiquei 10 anos de
1: cama. Então a senhora é médica?
2: Sim.
1: Médica em qual área?
2: Clínica geral.
1: A senhora é clínica geral?
2: Clínica geral.
1: Agora nós estamos aqui com uma médica. Vocês estão vendo aqui que está aqui na igreja uma médica, clínica geral, desenganada dos médicos, sofrendo, padecendo, lutando, gastou tudo que tinha com os médicos. Ela sendo médica, gastou tudo que tinha com o médico.
2: É verdade.
1: Você imagina? Agora chegou aqui na Deus é Santo, foi curada.
2: Foi curada imediato.
1: Será que não tem algum médico agora que a senhora pode mandar para eles um recado? Médico, enfermeiro?
2: Se tiver um médico que tem um problema, venha para a igreja que está curado. Resolve qualquer problema.
1: Meu
2: só Deus pode resolver.
1: Do céu. É milagre,
2: senhor. É um milagre. Isso aqui se fala em milagre, isso é milagre.
1: Aqui tem milagre.
2: Tem milagres.
1: A senhora é uma médica,
2: mas
1: foi curada aqui na Deus é Santo.
2: Eu fui curada aqui na Deus é Santo. Eu já fui curada, eu já fiquei uma vez, quando o médico me operou a garganta, perdi as cordas vocais. Fiquei 5 anos muda. E fui pra igreja, aí eu era católica, aí fui para a igreja evangélica, aqui foi que eu ganhei a cura. Então por isso que eu estou conseguindo para ficar na igreja.
1: Graças a Deus.
2: 5 anos muda. A quarta vez que eu entrei na igreja, eu fiquei curada.
1: Muda?
2: Soltei a fala, escutei, enxerguei, mas eu estou feliz porque Deus me curou de tantas coisas lindas. Você imagine que médico poderia tratar de uma corda bucal, podia operar. Não tem cura. É só Deus.
1: Agora eu fico imaginando, ela é médica. Médica, clínica geral e não tinha cura. Perdeu tudo que tinha, perdeu tudo. Porque o demônio colocou nela uma doença, um câncer, estava comendo ela por dentro e por fora. E chegou aqui na Deus é Santo e foi embora o câncer.
2: Foi embora, desapareceu completamente. No mesmo dia que o senhor orou, eu senti dor na hora. Aí o senhor falou assim, vai que Deus vai curando. Quando eu saí aqui na frente da igreja, eu sentei ali no pilar, não aguentava caminhar mais. Aí minha filha correu, buscou um carro, me levou de carro para casa. Quando eu cheguei em casa, eu desci do carro completamente boa. Eu fiquei boa, completamente sã.
1: Foi embora daqui, chegou em casa curada.
2: Cheguei curada.
1: Não senti mais nada.
2: Não senti mais nada.
1: É milagre, né?
2: Isto é milagre.
1: Isto é milagre.
2: É verdade, é milagre.
1: Eu também estou feliz, eu estou emocionado. Viver uma história dessa, um fato desse. Nós estamos gravando aqui uma médica, clínica geral.
2: Clínica geral.
1: A senhora foi formada aonde? Aqui em Curitiba?
2: Aqui em Curitiba.
1: Meu Deus, qual a faculdade?
2: Federal.
1: Federal?
2: Federal.
1: Faculdade Federal?
2: Federal.
1: Está curado?
2: Estou curado.
1: Deus abençoe a senhora, viu?
2: Amém.
1: Obrigado. Está aí, meus irmãos, uma médica sendo curada, liberta por Jesus aqui na igreja pentecostal. Deus é santo. Vem para cá, não fica sofrendo. Os médicos, vem para cá, médico. Advogados, juízes, promotores, empresários, homens que estão aí gastando tudo. Gastando tudo, como essa irmã gastou tudo com os médicos, ela sendo médico. Médico cura ti mesmo? Então a pergunta, médico cura ti mesmo? Quer dizer, quanta gente aí iludido com dinheiro, dinheiro, dinheiro, dinheiro, dinheiro, mas a felicidade está nas mãos de Deus, a cura está nas mãos de Deus, a vida pertence a Deus, a salvação pertence a Deus. Então vem para cá, médico, enfermeiros, empresários, advogados, juízes, promotores, e Jesus Cristo vai te dar vida e vida com abundância.
0: Agora, se essa médica que foi desenganada saiu do interior do Paraná, veio para Curitiba para morrer em Curitiba, para ser enterrada aqui junto com os filhos. Olha a oportunidade que Deus deu para ela. Ela escutou o rádio. Quando ela ouviu o rádio, que ouviu o testemunho de curas, ela não ficou pensando, um dia eu vou, uma hora eu vou, igual você está pensando. Igual a senhora está pensando. Imediatamente ela correu para a igreja, Deus é Santo. Em 5 semanas, ela estava curada aqui na igreja, Deus é Santo. Câncer, desenganada. Ela veio para morrer. Ela era médico e ela sabia muito bem quando uma pessoa está mal ao ponto da morte. E ela correu para Curitiba para ser enterrada. Quando ela escutou a rádio, ela veio para Deus é Santo. Chegou aqui, foi revelada e curada. Como vocês ouviram, não é eu que estou inventando. Não é eu que estou aqui inventando curas. Você ouviu da boca de uma médica. Então, meu irmão que me ouve agora, fica esperando na sua casa. Ah, o pastor vem aqui na minha casa. Pastor Messias, pastor fulano, pastor Beltrano, vem aqui fazer uma visita na minha casa. Se todo mundo pensar assim, se todo mundo ficar pensando, vem aqui na minha casa, por que você não vem para a casa de Deus? Pastor Messias é um só. A igreja Deus é Santo é uma só. É você que tem que fazer a sua parte. Deus, primeiramente Deus, ele é um só. Agora você tem que fazer a sua parte. Você tem que fazer a sua parte. Se é que você quer fazer. Se é que você quer vencer na vida. Se é que você quer vencer o mal. Então, nesta sexta-feira, 9 da manhã, 3 da tarde, 7 da noite, aqui na igreja Deus é Santo, a campanha de curas, cura milagrosa, cura milagrosa, quer dizer, cura que vem de milagres, cura que vem da fé, cura que vem da unção com óleo, da imposição das mãos do pastor, cura que vem do dom de Deus, cura que nasceu do seu esforço. Anote o endereço: Igreja Pentecostal Deus é Santo, Avenida Marechal Floriano Peixoto, 6.711. 6711. 6711. 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Anote aí. 6711. Que horário? 9 da manhã, 3 da tarde. 9 da manhã, 3 da tarde. Pastor Messias vai estar à noite pregando, orando por divinas revelações, ungindo o povo com óleo santo, o óleo da cura, o óleo da libertação, e junto com ele uma equipe, orando pelo povo, atendendo o povo, 7 da noite, a igreja fica perto do Terminal Hour, pertinho, você conhece aqui a Praça da Passarela, você conhece aqui a Passarela aqui, da Hour, ou do Hour, quem vem do Terminal Carmo, rumo do centro, vai chegar no Terminal Hour. Então quando você vem Boqueirão, Terminal Boqueirão, Terminal Carmo, você vai ver a igreja pelo lado direito, você vai ver uma loja escrito loja de peças, loja de peça Alvorada Autopeças. A igreja está encostada na Alvorada Autopeças. Que igreja? A igreja Deus é Santo. Você vai ver a passarela na frente, Passarela Hour. Então é aqui que tem a igreja dos milagres, da cura, da libertação. Estou falando uma coisa verdadeira. Não é propaganda enganosa, não. Você está escutando. Não é algo que as pessoas ficam enganando. Ah, um lugar para tomar o dinheiro do povo. Lá só fala em dinheiro. Lá só fala em dinheiro. Não. Lá só fala em dinheiro. Não, senhor. Chega primeiro e percebe. Não. Todas as igrejas são iguais. Todos os pastores são iguais. Negativo. Negativo, discordo. Há muito escândalo, há muito dinheiro por aí. Observa a igreja Deus é Santo, você vai ver que o resultado vai surgir. Escuta a doutora e vença, sai do seu lugar, sai daí. Ah, é longe, bom, você que sabe. Quem quer, vai. Quem não quer, fica escutando o rádio. Quem quer, vai. Quem quer, vai. Você não vai no médico? Você não vai na farmácia? Você não vai no postinho de saúde? E por que que na igreja você não quer ir? Se o seu problema não é para médico, seu problema não é para farmácia, não é para hospital, seu problema é para Deus resolver. Então, está aí o endereço, está aí a oportunidade que você está tendo hoje, e não é para deixar para depois, porque depois pode ser que não vem mais, pode ser que não chegue depois. 9 da manhã, 3 da tarde, 7 da noite, Igreja Pentecostal Deus é Santo. Avenida Marechal Floriano Peixoto, 6.711, Hour, seu milagre, sua cura, está dentro da igreja Deus é Santo. Ah, pastor Messias, pastor fulano, pastor Beltrano, pastor Ciclano, eu discordo. Bom, você discorda, fazer o quê? Você discorda, tem que respeitar a sua opinião, e os outros que concordam estão aqui sendo abençoados, curado, dando testemunho. O que nos interessa é você depois contar o seu testemunho. Tá certo? Deus abençoe.

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1: Uma hora e 44 minutos.
2: Heróis da oração. Sem a oração, Noé não teria construído a arca. Abraão não seria pai da fé. Isaac não teria recebido uma virtuosa esposa. Sem a oração, Jacó não seria Israel. José não teria vencido. Moisés não seria grande como líder se o seu lugar preferido não fosse o Monte Horeb, Monte da Oração. Sem a oração, Elias não seria o homem do fogo. Eliseu não seria movido pelo sobrenatural de tal forma que até nos seus ossos havia unção. Sem a oração, Ana não teria tido um filho. Salomão não seria o homem mais sábio da terra. Sem a oração de Josué, o sol não teria parado. Sem a oração, Neemias não seria o grande construtor do muro de Jerusalém. Os três jovens hebreus não seriam libertos da fornalha. Daniel não seria milagrosamente guardado ao ser lançado na cova dos leões, se não fosse homem de oração. Assim como os heróis da fé, sejamos também heróis da oração.

0: 1:50.
1: O concerto da sua vida. Desejando encorajar o progresso de seu jovem filho na música, sua mãe o levou a um concerto de piano. Depois de sentarem, a mãe viu uma amiga na plateia e foi até lá para cumprimentá-la. O pequeno menino se levantou do lugar onde estava e sua curiosidade o levou a uma porta onde estava escrito "proibida entrada". O concerto estava prestes a começar. A mãe retornou ao seu lugar e descobriu que o seu filho não estava lá. De repente, as cortinas se abriram e as luzes caíram sobre um lindo piano no centro do palco e lá estava o menino, sentado ao teclado inocentemente cantando as notas de uma música infantil. Naquele momento, o grande pianista fez sua entrada. Rapidamente foi ao piano e sussurrou no ouvido do menino: "Não pare, continue tocando". Então aquele pianista estendeu sua mão esquerda e começou a tocar. Logo colocou sua mão direita ao redor do menino e acrescentou um belo acompanhamento. Juntos, o velho mestre e o jovem garoto transformaram uma situação embaraçosa em uma experiência maravilhosamente criativa. É assim que as coisas são com Deus. O que podemos conseguir por conta própria mal vale mencionar. Fazemos o melhor possível, mas os resultados não são exatamente como gostaríamos. Mas com as mãos de Deus, as obras de nossas vidas verdadeiramente podem ser maravilhosas. Quando você for realizar alguma coisa, ouça atentamente. Você pode ouvir a voz do Mestre sussurrando em seu ouvido, dizendo: "Não pare, continue tocando". E sinta os braços amorosos do Senhor ao seu redor, tocando o concerto da sua vida.

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2: Livro de Hebreus, capítulo de número 11, versículo 1, que diz aí para mim? Todo mundo, vamos? Ora, a fé é o firme fundamento das coisas que se espera, e a prova das coisas que se não vê. De novo, vamos lá.
3: Ora,
2: as coisas e a prova que não vê. Quem tem muita fé, levanta a mão. Senta. Senta e bate palma e dá glória a Deus. Aleluia, junto também. Vamos ver. Graças a Deus. Palma e com glória. Não essas palminhas assim, não, com força. O que é fé? Me responda o que é fé. Fundamento das coisas que hã? Das coisas que não vê. Não, eu tenho certeza, mas de que? Não estou vendo, não. Eu acredito. Ele bate no peito, mas eu creio. Você não está vendo? Cadê? Me mostra aí. Cadê? Você não me mostrou nada. Você fala assim: fé, você não precisa ver. Fé, você precisa crer. Fé não é ver. Quando eu vejo, eu preciso de fé. Por que eu preciso de fé se eu estou vendo? Olha, Tomé, Jesus esteve aqui. Eu não creio. Eu não vi. Eu não toquei nele. Aí Jesus chega e diz: Tomé, vem cá. Vem aqui, seu incrédulo. Toca em mim. Bota a mão em mim aqui, ó. Eu mesmo. Você está duvidando? Aqui os buracos aqui dos cravos, aqui, ó. Olha aqui onde é que entrou a espada. Está duvidando? Toca nos meus pés. Ai, me perdoa, Senhor. Aí ele falou assim: bem-aventurados os que não viram e creram. Está vendo? Bem-aventurados os que não viram. Bem-aventurado e aqueles que não vê, mas crê. Porque na verdade eu nunca vi Deus. Eu nunca toquei nele. Eu nunca palpei ele. Mas como é que eu vou acreditar que ele existe? Se eu tiver fé. Se eu não tiver fé, eu vou dizer a vida toda: eu não acredito. Nunca vi ele. Eu nunca vi ele, nunca toquei nele. Como é que eu vou falar que ele existe? Todo mundo fala que ele existe, que ele que fez o mundo, que ele que fez tudo, mas eu não tenho prova disso, porque eu nunca vi ele fazer nada. Eu nunca vi ele fazer nada. Deus está fazendo, mas ele não está vendo que é Deus. Deus está livrando, mas ele não está vendo que é Deus. Deus está curando pela oração de alguém, pela oração da mãe, pela fé de alguém, mas ele diz que não. A mãe está orando, a esposa está orando, alguém está orando, Deus está curando. Ele está em pé porque tem alguém orando. Ele está em pé porque tem alguém falando com Deus. Ele está vivo porque tem a mãe orando por ele, tem a esposa orando. Isso aí que é fé, irmão. Não é a fé dele, mas é a fé de alguém. Bem-aventurado, meu irmão, bem-aventurado. Glória a Jesus. Bem-aventurado. Disseram que Jesus vinha. Ficou falando: Jesus vai nascer de uma virgem. Muitos anos falando: Jesus vai nascer de uma virgem. Que mané é virgem? Nunca vi. Virgem parir? Nunca vi. Virgem parir? Da luz? Era só pode engravidar se não for mais virgem. Porque a virgem vai dar luz um filho e botará o nome de Jesus. E bebê conversa. Aí a virgem apareceu grávida, que nem ela acreditava que estava grávida. O anjo falou: mulher, salve agraciada, bendito é o fruto do teu ventre. Ventre? O que, que é isso? Você está gestante. Eu? Conversa. Eu sou virgem, eu não conheço varão, nunca tive relação sexual com varão nenhum, como é que eu estou gestante? Você está louco? Mulher, isso aí não é obra para homem, mulher, isso é obra para o Espírito Santo, o que está no seu ventre é obra do Espírito Santo, não é obra da carne não, mulher. Nem a virgem acreditava, você viu? Nem ela sabia que estava grávida. Mas Deus tinha prometido que nasceu Jesus Cristo de uma virgem. Está vendo como é que as coisas de Deus é tudo contrário das coisas dos homens, das leis, da natureza humana? Pensa bem, eu estou grávida? Não, de jeito nenhum. Ah, senhora Maria, o Espírito Santo descerá sobre ti e gerará um filho na sua barriga. O negócio era tão sério que teu marido dela, até o José, arrumou as trouxas para ir embora. Teve um sonho que não era para ir embora, mas já estava tudo pronto. Na hora que ele pegar as trouxas, eu teve um sonho que não era para ir embora não. Que Maria estava ali grávida por promessa de Deus. Está vendo como é que é as coisas? Parece uma loucura. Parece loucura. Deus fala assim: olha, Sara, Abraão, vocês vão ter um filho na velhice. Eu? Eu? Eu já nem menstruo mais. Já entrei em... mexer o troço? Menopausa, eu estou com quase 100 anos. Deu risada do Senhor, do anjo. Ah, meu Deus, esses anjos estão loucos. O quê? Louco? Você está rindo? Não, eu não ri não. Você está rindo? Daqui o tempo da vida, daqui 10 meses, não vou voltar por aqui, ou passar por aqui, ou daqui 10 meses, o tempo da vida. Daqui 9 meses você vai estar parindo, porque a partir de agora você vai ficar buchuda, prenha, grávida. Ah, não, que é isso? Cada conversa, não acredito no negócio. Passou seus 9 meses, olha a dona velhinha com o nenenzinho no colo. Não aguentava nem ela, estava carregando o menino. Você imagina? A veinha, ó, com o menino no colo. Irmão, quando Deus quer fazer, Deus faz. Ele não manda ninguém fazer. Ele faz, meus irmãos. Ele vai fazer aqui hoje, na vida de alguém, não sei quem é. É alguém que crê. Será que você já acredita mesmo em milagre? Ou só está aqui escutando história? Aqui é o culto de história? Perguntando a vocês, aqui é um culto de história? Vou contar para vocês história. Ana Maria, José, eu não quero saber de... Eu quero saber de hoje. Abraão não está aqui, Sara não está aqui. Quem está aqui é você, quem está aqui é eu. Deus já fez o que tem que fazer na vida de Abraão e de Sara. Agora Deus vai fazer é na vida de quem crê, é de quem acredita. Vocês creem aí? Dá um sinal de vida aí, se é que vocês creem. Mas levanta a mão assim, agora. Aí não crê não.
4: Glória a Deus.
2: Parece que está morto. Parece que morreu. E não ressuscitou. Ah, vocês creem? Ué? É assim que é fé? Presta. Não. Quando a pessoa crê, você sente nele. Estou aqui. Reage. Creio, pastor. Estou aqui para receber essa bênção. Vocês creem? Levante a mão. Ah, está ressuscitando. Porque esse negócio de estar aqui no culto, isso não funciona não. Fé não é isso não. Isso é fraqueza. Isso é dúvida. Fé é você, parece um louco. Esse cara está louco. Essa mulher está doida. Ué, como? Essa mulher está doida. O médico fala, essa mulher está doida. O filho fala, minha mãe está doida. Minha avó está doida. Olha que ela incutiu agora. Diz que vai ficar curada da diabetes. Diz que vai ficar curada da pressão alta. Ah, meu Deus. Diz que vai ficar curada do câncer. Ah, vai ficar curada daquilo que no outro. Ah, eu não acredito nisso. Daqui a pouco você vê a irmã. Eu fui curada do câncer. Alguém aqui já foi curado do câncer mesmo? Quem já teve câncer comprovado por medicina? Levanta a mão. Está aqui um, está ali outro. Quem mais? Quem foi constatado por exames médicos que você tinha câncer? De novo, deixa eu ver. 4, 5. Então, eu estou aqui vivo. Como é que eu vou falar que Deus não cura se eu fui curado? Pensa bem. O médico é desanimado. Ah, eu já era pastor. Oh, pastor, que pena, né? Vamos correr atrás, vamos ver, mas sei lá. Aquela cara assim, eu acho que o câncer já virou metástase. O câncer já espalhou por todo o corpo, pastor. Vamos ver, né? Pela experiência que eu tenho, vamos ver. Fazer esse procedimento, aí avisou minha família. É, porque tem que fazer arrancar o tumor, tem que fazer a radioterapia, quimioterapia, e dele, parará, parará, pererê, mas tem que ser rápido. Tem que ser rápido, pastor. Tem que ser rápido. Tem 11 anos atrás, tem que ser rápido. Aí o médico olhou para mim e falou. Aí, na hora parece que eu quis acreditar. Na hora quando ele falou assim, parece que eu. O chão sumiu. Parece que a terra sumiu. Aí eu fiquei assim. Será que eu vou morrer mesmo? Pensei, será que eu vou morrer? Já chegou a hora? Quem vai cuidar da minha viúva? Meus filhos. Aí vim para casa assim. Aí fiquei assim uma semana assim. Tal. Fiquei uns dias assim. Aí eu falei assim, quer saber de uma coisa? Eu não estou com câncer, não. Eu falei para mim mesmo. Não vou fazer radioterapia, não vou fazer quimioterapia, não vou tirar tumor. Assim, tal. Fiquei uns dias assim. Aí eu falei assim, quer saber de uma coisa? Eu não estou com câncer, não. Eu falei para mim mesmo.

0: Falei, sou eu.
1: Mas pastor, você não morreu não? Como é que eu morri se eu estou aqui? Pergunta boba. Mas você fez todo o procedimento, você tirou o tumor, fez aquilo, a rádio, a química, que eu mandei você fazer? Eu não fiz nada. Você não fez nada? Não. Mas como é que você está vivo? Mas como é que você está vivo? 7 anos é para você estar morto, até os ossos já estavam derretidos. Ué, como é que você... O que, que você fez? Eu falei, não fiz nada. Ah, como é que não fez nada? Você fez o procedimento. Eu falei, não, o procedimento meu foi outro. Mas como? Eu falei, doutor, acima de vocês médicos, doutor, tem um médico por excelência, tem um médico poderoso que faz milagre. Vocês não fazem milagre, mas ele faz milagre. Ele arranca o câncer pela raiz, sem precisar de radioterapia, quimioterapia. Ah, eu não acredito nesse negócio. Meu negócio é exame. Eu só creio no que eu vejo. Eu só creio em papel. Eu só creio em resultado. Então, bora. Vou fazer tudo, não pode fazer. Aí ele fez o exame. Ué. É, pastor. Agora eu acabei de crer que eu não sei mais de nada. Agora eu não sei porque... Olha, eu nunca vi um negócio desse na minha vida. Nunca vi um negócio desse. Eu nunca vi uma coisa desta. Eu nunca vi isso. Tem não sei quantos anos de médico, especialista, formado na faculdade. Eu dou aula na faculdade de câncer, não sei para que é, parará, perere. Mas eu nunca vi um negócio desse na minha vida. Aí fui pregar para ele. Aí eu fui falar com ele. Fui falar, explicar para ele como é que é, como é que não é, como é que é, como é que não é. Eu sei que quase que ele aceitou Jesus naquela época, mas ficou muito crente, muito crente. Isso já faz 11 anos. Pensa bem, 11 anos. Isso aí que é fé, minha irmã. Você não tem que sair daqui hoje do mesmo jeito. Você não tem que ficar com essa cara dele, entendeu? Essa cara, não. Tem que levantar a cabeça. Tem que levantar a cabeça. Você tem que comer essa palavra aqui hoje. Tem que deixar essa palavra entrar na sua vida. Deixar que essa palavra flui no seu coração, na sua mente. E põe para fora o que tiver na sua vida. O que tiver de ruim, de demônio, de macumba, de câncer. Na sua casa, miséria, macumba, olho grande, inveja, derrota. Que isso hoje é expulso pelo poder de Deus e pelo poder da fé. No nome de Jesus, da glória, irmão, da glória. Você não tem que ficar aqui hoje escutando conversa, pregação, e levantou e embora, e a vida continuar do mesmo jeito ou pior. Daqui a semana é ver a irmã pior. E aí, irmã? Ah, tô pior. Na outra semana, cadê? Ah, sumiu, morreu. Mas por quê? A fé acabou. Fé é para isso. Se tem fé, você tem fé, a pessoa cresce. Se tem fé, a pessoa cresce. A pessoa vence. A pessoa dá a volta por cima. Se não tem, ela se entrega. Ela se entrega. Eu vi na internet, eu acho que alguém já viu, lá na savana, aquele mundaréu de búfalo e o mundaréu de leões. Quem já viu aquilo lá? Levanta a mão para me ver, quem já viu? Aí um leãozinho, aliás, um búfalozinho, aqui assim, pequeno, e os leões espalhando por cima dele, os outros correndo todo mundo, e pegaram ele, e ele correndo assim na beira da água, assim, caldo dentro d'água. Quem já viu aquela cena lá? Você já viu? Caldo dentro d'água. O pobrezinho do búfalo caiu dentro d'água. Falei, oh, meu pai do céu. Aí quando ele caiu dentro d'água, o jacaré veio. Já viram o jacaré, disse, oh, prato maravilhoso hoje. Aí pronto. Aí eu pensei assim, se correr o bicho pega. E se ficar o bicho come. O leão puxava para lá e o jacaré puxava para cá. O leão pegava no pescoço do bezerro, puxava e o jacarézão, aquele crocodilo, não sei quantos que puxava e veio aquela briga. Aquela briga, é meu, não é seu não, é meu. Não, não é seu, é meu. Puxa para lá, puxa para cá, falei, já era. Quebrou o pobre do bezerro.

0: parecia que estava tudo acabado. Quando apareceu tudo acabado, o leão puxou o bezerro para fora, aí montou aquele mundaréu de leões em cima do pobre do bezerro. Falei, acabou. Quando daqui a pouco aquela aqueles búfalos, uns 100, 200 búfalos, tudo em cima dos leões, e os leões foi correndo, um foi correndo, o outro foi correndo, um leão foi correndo, o outro, e daqui a pouco o bezerro levantou. Falei, meu Deus do céu, o bezerro levantou. Irmão, irmã, e eu aprendo com isso que a gente nunca deva desistir. Por mais que tudo pareça perdido, por mais que tudo pareça perdido, por mais que você olhe assim e fale assim, ó, acabou, acabou, acabou, acabou, acabou, acabou, acabou, não deu mais jeito. Ainda tem um Deus lá no céu que não diz não, que diz sim, que diz eu posso fazer o milagre através da sua fé. Levanta a cabeça, acredita, não se entrega, não se entrega. Crente tem que ser crente. Agora só tem o nome de crente. Nós vamos ser, vamos, irmão. Ah, não dá, então vai, vai, vai morrer, bicho velho. Vai morrer. Ah, não dá. Não posso. É difícil. É longe. Vamos fazer uma campanha de jejum? Não dou porque eu tomo remédio. É pro estômago, não sei o quê. Perere, perere. Vamos fazer uma campanha de oração? Não, mano, não aguento. Vamos fazer uma campanha na igreja? Não dá. Ah, tá aí. Tá aí a razão por que não dá. Por que tá aí desse jeito? Por que não dá? Por que não dá? Porque a pessoa nunca profetiza a vitória. Nunca fala assim, vai dar sim. Vai. Vai, porque Deus vai me ajudar a vencer essa batalha. Eu já venci tantas. Eu já fui tão perseguido, com doença, com mal, com macumba, com demônio, com perseguição daqui, perseguição de lá, luta daqui, luta de lá, luta, luta. Eu estou vivo, estou são. Quem de vocês que pegaram o corona aí? Levanta a mão. Quem pegou corona? Mas para quem pegar corona? Vocês pegaram corona? Mas para que pegar esse troço, gente? Quem de vocês se perdeu alguém da sua família que morreu do corona? Família sua, levanta a mão. Quem perdeu parente, levanta a mão. E por que vocês estão vivos? Porque vocês são bonitos, né? São boazinhas. É ou não é? Que são bonitos, são bonitos. Vocês mereciam estar aqui, os outros mereciam morrer. Eu também peguei esse troço me pegou. Eu aqui, um bicho me pegou, o corona. Eu estou aqui, vive são. É porque eu sou bom? Não, é porque na época, na hora da batalha, eu nunca me entreguei. Torcia, parecia que ia arrebentar tudo. O que mais me prejudicou foi a tosse. Alguém que pegou aqui torceu demais ou não? Tossia, mas tossia para valer. Uma dor de cabeça. Quem é que teve muita dor de cabeça aí? Uma dor de cabeça, parece que arrebentar. Mas eu nunca falei assim, eu vou morrer. Não. E falava assim, eu vou vencer. Eu vou vencer em nome de Jesus. Não vou para o hospital. Não vou tomar remédio. Não vou me internar. Não vou me entubar. Cadê a minha fé? Era o negócio, vinha com tudo assim para cima de mim, ficava variado, aquela coisa toda. Eu falei, sangue de Jesus te repreenda. Você sabia que esse troço aí é maligno, espiritual? Esse troço aí, ele atinge aqui, ó, a mente da pessoa, para desanimar a pessoa. Esse troço aí, ele vem para desanimar a pessoa, para deixar a pessoa desanimada. Ele só pega a gente quando está triste, quando está fraco, quando está depressivo, quando está angustiado, quando está assim muito preocupado. Pode ter certeza, está fraco. Eu estava fraco, assim, fraco não assim espiritualmente, estava preocupado. E aí sabe o que acontece? A imunidade, ó, vai lá para os pés. A vitamina D3 vai lá para os pés, entendeu? Quem entendeu, levante a mão aí. Aí eu fiquei fraco, assim fisicamente. Viajei, peguei o bicho no avião, o bicho me pegou no avião. Aí eu orei. E confiei em Deus. e eu estou aqui com vida e saúde. Quantos que morreram? Quantos pastores que morreram? Quantos homens de Deus que morreram? Mulher de Deus que morreu, gente boa, gente que não sentia nada, gente jovem que morreu, e nós estamos aqui os velhos da cabeça branca. Pensa bem, por que será? Eu olho para essas coisas e eu fico assim pensando, meu Deus, a gente tem que crer até na última hora. Até na última hora. Eu estava diante de uma audiência e o juiz deu a causa para o outro. Na última hora o juiz deu a causa para nós. O outro estava ganhando. E o nosso advogado falou, esse juiz está ao lado do outro. Eu fiz meu pensamento assim, Deus. Faltavam uns 3 minutinhos, ele batendo lá. Não, porque você está perdendo por esse assunto, não sei o que, falando e tá. E eu olhando, falei, mas não acredito. Daqui a pouco ele falou assim, não, mas por essa razão, por aquela outra, o Darcy Messias, o réu, chama a gente réu, o Darcy Messias ganha. Meu Deus, e se você quiser recorrer, recorre, falou para o outro. Eu estava perdendo até na última hora, faltando 3 minutos para encerrar. O juiz deu a causa favorável a mim. De quê? Um obreiro que saiu da igreja e queria dinheiro da igreja e de mim. Obreiro não, um Judas Iscariotes. Então vocês que estão aqui hoje nessa tarde, por mais que você fale assim, ó, eu estou perdendo, mas você não perdeu ainda não, entendeu? Ai, eu estou fraco, não sei o que, bererê. Não fica assim alimentando esse negócio não, porque na última hora o perdedor passa a ser o ganhador, e o ganhador pode ser o perdedor, porque a Bíblia diz que o último é o primeiro, e o primeiro é o derradeiro. Quem já leu isso na Bíblia, levante a mão. Então, você não, a fé é isso. Entendeu, cobrador José? Fé é isso. É você dizer assim, não, a vitória é minha. Não vou deixar que o diabo me vença. Não vou deixar que essa doença me vença. Não vou deixar que esse problema me vença. Não vai, Deus não vai deixar. E brigar mesmo assim, dentro de você, aquela briga, aquela guerra espiritual. Não se conformar. Fazer com que a mente, o coração, a fé reaja. Não fica assim esperando o pior acontecer. Vou morrer. E morre mesmo. Não, eu vou viver. Fique em pé.
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1: 2:31.
2: 5 minutos após chegar no céu. Pode ser no momento ou após um tempo de espera, mas estarei diante do meu Senhor. Então, no instante, todas as coisas serão vistas por nova perspectiva. De repente, as coisas que achei ser importantes, as tarefas de amanhã, os planos da igreja, meu sucesso ou fracasso em agradar os que me cercam, essas coisas não terão a menor importância. E as coisas às quais dei pouca atenção, falar de Cristo ao vizinho, o momento de fervente oração, a confissão e o abandono do pecado, serão reais. No céu desejarei de todo o coração poder ter de novo 1/1000 do tempo que deixei escapar-me entre os dedos. Poder retirar todas aquelas incontáveis conversas que poderiam ter glorificado meu Senhor, mas não o fizeram. 5 minutos após eu chegar no céu, creio que desejarei de todo o coração ter sido mais fiel para ler a palavra de Deus e esperar nele em oração. E que pudesse tê-lo conhecido enquanto ainda estava na terra, da forma como ele desejava que eu o conhecesse. Desejarei, mas será tarde demais.

0: 2 horas e 35 minutos.
1: Águia. A águia é usada como símbolo dos que esperam no Senhor e nele confiam. Verdadeiros cristãos são como águias. Você pode ver pombos, andorinhas e outras aves voando em bandos. Águias não. Ficam lá no alto, olhando o azul infinito. E é do alto que vem o poder do cristão. E quando vem a tormenta, as águias não se escondem. Abrem suas asas que podem voar em alta velocidade e enfrentam a tormenta. Elas sabem que as nuvens escuras, a tempestade e os raios podem ter uma grande extensão. Mas lá em cima brilha o sol. Nessa luta podem perder penas e se ferir, mas não temem e seguem em frente. Depois, enquanto todo mundo fica às escuras embaixo, elas voam vitoriosas e em paz lá em cima. Mas as águias também morrem. Só que não se acha por aí um cadáver de águia. Porque quando elas sentem que chegou a hora de partir, não se lamentam nem ficam com medo. Procuram com seus olhos o pico mais alto, tiram as últimas forças de seu cansado corpo e voam os picos inatingíveis. E aí esperam o momento final. Talvez por isso o profeta Isaías compara os que confiam no Senhor a águias. Nós também temos uma vida cheia de desafios. Eles podem parecer impossíveis de serem vencidos. Mas lembre-se, descanse no Senhor, passe tempo com Ele e depois parta para a luta, sabendo que além da tormenta brilha o sol.

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2: 2 horas e 46 minutos.

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1: 2:53.
2: A embalagem. Um jovem preparava-se para sua formatura na universidade. E sabendo que seu pai poderia dar-lhe um bom presente, disse-lhe que um carro era tudo o que queria. Na manhã da formatura, o seu pai o chamou em seu escritório e disse como estava orgulhoso em ter um filho como ele e quanto o amava. Ele entregou uma caixa embrulhada para presente. Curioso e desapontado, o jovem abriu a caixa e encontrou uma Bíblia. E disse: com todo o seu dinheiro, você me dá uma Bíblia. E saiu de casa. Passaram-se alguns anos e o jovem lembrou-se do seu pai e concluiu que ele estava muito velho e que talvez devesse vê-lo, pois não tinha estado com ele desde o dia da formatura. Enquanto se preparava para viajar, recebeu uma triste notícia. Seu pai havia morrido. E quando chegou na casa de seu pai, uma tristeza intensa e um grande arrependimento tomaram conta do seu coração. Então começou a olhar as coisas que seu pai havia deixado e achou a Bíblia e começou a virar as páginas. Seu pai havia sublinhado um versículo, Mateus 7:11. Se vós, pois, sendo maus, sabeis dar boas dádivas a vossos filhos, quanto mais vosso Pai que está no céu dará bens aos que lhe pedirem. Enquanto lia estas palavras, vi uma chave de carro com a etiqueta de uma concessionária e a data de sua formatura dizendo: pago à vista. Muitas vezes perdemos as bênçãos de Deus só porque elas não estão na embalagem que desejamos.

0: E nesse exato momento, eu quero que você, que o senhor, que a senhora, coloque as pessoas para ouvir essa rádio, porque eu vou fazer agora uma oração poderosa, uma oração de milagres, oração de milagres, oração de cura, de libertação, uma oração para Deus mudar a história, certo? Então agora é momento de nós orar.
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2: Senhor nosso Deus e nosso Pai Celestial, em nome de nosso Senhor e Salvador, Jesus Cristo, ó Deus e Pai, nós estamos na Tua presença, meu Senhor, e agora nós pedimos perdão ao Pai, todos os nossos pecados, todas as nossas fraquezas, falhas, delitos que nós cometemos. Ó meu Deus e meu Pai, tenha misericórdia de todos nós, nos cobre com Teu sangue precioso, nos cobre, meu Deus, com a Tua graça, com a Tua misericórdia, e dai-nos o livramento, dai-nos, ó Deus, grande livramento da morte andade, dai-nos o livramento, meu Deus, dos demônios, dos nossos inimigos, adversários, que quer nos engolir vivos, pois a Tua palavra nos diz, se não for ao Senhor, os nossos inimigos já tinham nos engolido vivo. Meu Deus e meu Pai dos céus, em nome de Jesus Cristo, meu Deus, vai aguardando agora nós e nossa família, nossos familiares, de todos os ataques do adversário, do inimigo e do maligno. Meu Deus, guarda nós, meu Pai, das enfermidades incuráveis, dos ataques fulminantes do coração, dos derrames, ó Deus, guarda nós das paradas do pulmão e no coração. Senhor, guarda nossa cabeça de todo mal, não deixa que nós venhamos sofrer de ataques, de derrames. Meu Deus, nos guarda, meu Pai. Nos guarda, meu Deus, da paralisia, da cegueira, da mudez, de ficarmos com defeitos, com sequelas. Senhor, guarda-nos, ó Pai. Guarda-nos, ó Deus. Dai-nos o livramento. Em nome de Jesus Cristo, Salvador. Meu Deus, quantas são as pessoas agora que estão orando no trânsito, estão agora dirigindo o seu carro, o seu automóvel, entrando, saindo, ó Deus, voltando, indo, Senhor da glória, guarda os irmãos, as irmãs que estão no volante, guarda, meu Deus, também as pessoas, as crianças, os passageiros, ó Deus, nos ônibus, nos táxis, Senhor, guarda, meu Deus, cobradores, guarda, Senhor, também a nossa segurança pública. Guarda, meu Deus, os policiais. Guarda, meu Deus, todos que trabalham na segurança da nossa cidade, do nosso estado. e do nosso país. Meu Deus, vai guardando agora, meu Pai, todos de modo geral. Ó, meu Senhor da Glória, olha quanta gente agora orando por aqueles que estão trabalhando, por aqueles que estão saindo para o trabalho e por aqueles que estão chegando do trabalho, que saíram cedo, 5, 6 da manhã e agora estão chegando cansados. Ó Deus, Senhor da Glória, guarda debaixo do teu sangue, meu Deus. Vai guardando, meu Pai, em nome de Jesus Cristo, Salvador. Vai livrando, dai-nos o livramento. Livra-nos, ó Pai, de todo mal. Livra-nos, ó Deus, dos demônios, que 1.000 caiam a nosso lado e 10.000 à nossa direita, mas que nós não sejamos atingidos. Ó Senhor da Glória, ó grande Deus e Pai, em nome de Jesus Cristo, meu Deus, dai-nos o livramento, dai-nos, meu Deus, a proteção divina. Senhor dos Exércitos, eu quero pedir o Senhor em favor daqueles que estão doentes, que agora estão orando conosco, Senhor. Eu creio que o Teu poder, que o Teu Espírito Santo agora pode tocar nesse corpo enfermo e arrancar esta doença maligna, arrancar o tumor, arrancar o câncer no sangue, o câncer nos ossos, o câncer que estiver espalhado por toda a parte do corpo. Meu Deus, repreenda agora. Queima, meu Senhor, agora. A leucemia vai queimando, vai repreendendo, meu Deus. Ai, repreendendo todo tipo de enfermidade neste corpo. Meu Deus, repreenda em nome de Jesus Cristo, Salvador. Ó Deus, toca agora nessa pessoa que é diabética, essa pessoa, Senhor, que tem uma doença nos ossos. Ó Deus, vai queimando esse mal na coluna, nas juntas, a osteoporose, artrite, artrose, a bursite. Ó Deus, o reumatismo. Meu Deus, essa pessoa que está ficando toda entrevada, Senhor, repreenda agora, em nome de Jesus Cristo, repreenda agora, Senhor, este mal, esta tontura, o labirintite. Ó Deus, vai repreendendo agora, meu Pai, vai queimando a gastrite, a úlcera no estômago, meu Deus, essas pedras na vesícula, nos rins, no fígado. Senhor, vai agora curando, vai tirando essas pedras do canal da bexiga, da uretra. Ó, meu Deus, ó, meu Pai da Glória, vai repreendendo todo mal, todo espírito de enfermidade, essa doença no estômago, no esôfago, na garganta. Deus, vai queimando essa doença no pulmão, meu Pai, vai repreendendo todo tipo de enfermidade na cabeça, nos olhos, na boca, na garganta, no nariz. Ó Deus, essa rinite alérgica, meu Deus, a sinusite, arranca, meu Deus, essa dor de cabeça crônica, Senhor, essa enxaqueca crônica. O Senhor tem poder para curar, para repreender, para queimar, em nome de nosso Senhor Jesus Cristo. Ó Senhor da Glória, ó meu Deus e meu Pai, vai repreender, para queimar, em nome de nosso Senhor Jesus Cristo. Ó Senhor da Glória,

0: Livra meu pai, livra o filho, livra meu Deus, o esposo, a esposa, o cunhado, o irmão, o pai, a mãe. Dá o livramento, meu pai, de todo mal, de toda obra contrária. Jesus, ó Deus, dá o livramento, Senhor, de todas as emboscadas. Dá o livramento, Senhor, pelo sangue de Jesus Cristo. Demônio, o Senhor te repreenda. O Senhor nosso Deus te repreenda agora. Vai deixando esta casa, vai deixando este lar, esta família. Em nome de Jesus Cristo, Salvador. Não adianta, espírito maligno, você que está revoltado contra esta família, contra este lar, este casamento, o Senhor te repreenda pelo sangue de Jesus Cristo. Ó Deus, repreenda através do nome e do poder de nosso Senhor Jesus Cristo, Pai. Ó meu Deus, abençoai o ministério da igreja, Deus é Santo. Abençoai os obreiros, as obreiras, abençoai os membros, abençoai os novos convertidos, todos aqueles, meu Pai, que uniram com a igreja, Deus é Santo, aqueles que reconciliaram, ó Deus, ah, meu Pai, guarda eles, em nome de Jesus Cristo Salvador. Meu Deus, eu quero também orar em favor dos irmãos de outras igrejas, outros ministérios que têm orado por nós, que têm jejuado por nós, meu Deus. Ó, meu Deus, vai recompensando os irmãos, abençoe os dizimistas, os ofertantes, abençoe todos que têm ajudado, meu Deus, nós abrir a igreja, Deus é Santo, aonde nós não temos ainda. Eu quero te agradecer pelas maravilhas, pelos milagres que o Senhor tem feito nessa igreja. Ó Deus, quantas são as bênçãos, quantos são os milagres que o Senhor tem operado nesse ministério. Ó grande Deus, ó Espírito Santo, muito obrigado, meu Deus. Graças a Deus, louvado, bendito é o Rei da Glória, o Rei dos Reis. Muito obrigado, meu Deus. Graças a Deus, louvado, bendito é o meu Deus, o nosso Deus, por tudo que Ele fez, por tudo que está fazendo e por tudo que vai fazer. Muito obrigado, meu Deus. Graças a Deus. Amém.
1: 3:13.
0: Amém, Jesus.
2: Graças a Deus, povo de Deus, povo da fé, povo que faz campanhas, que ora, povo que jejua, povo que bota o joelho no chão, povo que vem para a igreja orar a Deus. Irmãos, não tem lugar melhor para orar do que a igreja. Estou falando na Bíblia. Tanto é que o próprio Senhor Jesus disse: a minha casa será chamada casa de oração. E onde é a casa de Deus? É no céu? É lá que Deus está com o povo orando? Não, é na terra. Lá no céu não tem oração, lá tem louvor. Então, nesta sexta-feira, 9 da manhã, 3 da tarde, 7 horas da noite, a igreja Deus é Santo, ela vai estar

0: clamando a Deus, orando, buscando a Deus, e Deus abençoando milagrosamente, poderosamente. Meus irmãos, olha o que Deus já fez nessa igreja, Deus é Santo. Olha o que Deus está fazendo, e olha o que Deus vai fazer. Tem muita gente em casa agora, tem muita gente aqui em Curitiba que está sofrendo e que vai continuar sofrendo. Por quê? Pessoas que já fizeram tantas campanhas aqui na igreja Deus é Santo, pessoas que já receberam tantas bênçãos, tantas curas, milagres, livramentos, quanta gente, e que hoje estão sofrendo, sofrendo, e não faz mais campanhas, não vê mais a Deus é Santo. Por que será? Porque existe uma força maligna, uma força diabólica te travando. Você diz, não é não. Por que que não é? E por que que você antigamente fazia campanha aqui e hoje você não faz mais? Quem é que está te atrapalhando? É Deus? É Deus que não quer que você venha orar conosco aqui na sexta-feira? É Deus? Não é Deus, é o Satanás, é o demônio da macumba, é o demônio chamado Enxu, tranca-rua das almas, que faz as pessoas parar de orar, parar de jejuar, parar de ser crente, ser fiel a Deus. É ele que faz as pessoas desanimar, é ele que conhece a fraqueza do homem, e ele trabalha em cima da fraqueza de cada pessoa. E aí fica a pessoa escutando o rádio, escutando o testemunho dele, dela, mas ele não sai do lugar. Ele não sai do lugar. O inimigo está aí trancando ele de casa. O inimigo está aí amarrando ele, amarrando ela, com problema, com doença, com macumba, com feitiçaria, bruxaria, magia negra. E ele vai para o médico, faz exames, faz consulta, não sai do postinho, e a situação dele não muda. A situação dela cada dia é pior, porque o caso dela, a situação dela é espiritual, é para Deus. Jesus diz, esta casta de demônios não sai a não ser com jejum e oração. Vê se ele ora, vê se ele jejuma, vê se ele tem força para botar o joelho no chão, vê se ele tem força para fazer um jejum, vê se ele tem força para fazer uma campanha aqui na Deus é Santo. Não, mas eu faço a campanha aqui na igreja A, na igreja B, na igreja C, na igreja D. Eu estou falando da igreja Deus é Santo. Ah, mas aí é melhor? Aí é melhor do que as outras igrejas? Não, aqui Deus age diferente. Você sabe que aqui é diferente. Não é melhor. É que a maneira como a igreja Deus é Santo busca Deus é diferente. Por isso que acontece esses milagres aqui, ó. Por exemplo, escuta esse milagre aqui. Escuta esse milagre que você vai ouvir agora. Aonde é que você já ouviu isso em outra igreja? Aonde que você já viu no Brasil e no mundo um testemunho de uma mulher que expeliu um filhote de cachorro que estava dentro do seu útero? Aonde que você já ouviu isso no mundo inteiro? Desde que houve igreja, desde que houve igreja, aonde que você já ouviu isto? Aí você fala que não. Olha o que Deus faz na igreja, Deus é Santo. E não faz em outra igreja. E não faz em outra igreja. Por quê? A maneira como a igreja, Deus é Santo, busca Deus é diferente. A maneira como a igreja, Deus é Santo, é usada é diferente. E fala que não é. E fala que nós estamos aqui cheio de vanglória, de exaltação, de grandeza. Não é não, meu querido. Minha querida, entende isso aqui, ó. Isso aqui não acontece em outra igreja. Não acontece. A glória é de Deus. A honra não é do pastor. A glória e a honra é do Senhor, não é da igreja. Ninguém está falando que a igreja, Deus é Santo, é melhor do que a outra igreja. Estamos dizendo a maneira como Deus age na igreja, Deus é Santo. A forma como Deus age. E estão falando de Deus. Escute.
1: Maikele, eu fiz um propósito em outubro do ano passado e foi revelado que tinham feito um batuque para mim no útero de uma cadela. O irmão disse para mim, se a senhora crer, passe aqui na frente que será desmanchado. Na minha menstruação, meu ciclo menstrual, né, que eu tive, desceu um feto de cachorro morto. E na outra menstruação eu já estava grávida.
2: Quanto tempo que a senhora tentava engravidar e não engravidava?
1: Eu fiquei 3 anos tentando engravidar e nada.
2: A senhora já tinha procurado médico para ver isso ou não?
1: Eu fui médico, nada deu nos exames, eu fiz ecografia, nada apareceu. Fui em outras igrejas e também nunca foi revelado nada.
2: A senhora fala que saiu de dentro da senhora um filhote de cachorro.
1: Olha, foi coisa de outro mundo. Não tem como explicar. Quando eu fui ver no banheiro, saiu um feto de cachorro morto. Foi horrível, é. Um feto mesmo de cachorro morto.
2: Agora, pensa bem. Como é que esse filhote de cachorro foi para dentro da senhora?
1: Só macumba mesmo. É inexplicável, porque não tem outra explicação.
2: Veja, irmão, tem casa, pelo amor de Deus. Ouvintes. Aonde é que vocês já ouviu isso? Você já ouviu uma coisa dessa?
1: Nunca na vida.
2: Nunca viu?
1: Nunca.
2: Só também nunca esperava isso com a senhora?
1: Não tem nem o porquê fazer isso pra mim. É sem explicação.
2: Não tem explicação.
1: Não,
2: né?
1: Tem. É só uma pessoa muito ruim mesmo pra fazer uma maldade dessa. Eu, na verdade, sentia muita cólica. Cólica de me retorcer. Parecia que eu ia ter um filho. Toda vez que eu ia menstruar.
2: E esses exames que a senhora fazia, nunca comprovou isso? Nunca deu nada?
1: Nunca. Dava que o meu útero era limpo, não tinha nada, nada, nada.
2: É uma coisa diabólica mesmo. Não tem como explicar, irmãos. É só Deus para libertar. Agora a senhora pensa bem, se não tiver alguém que crê, alguém para receber também essas revelações de Deus. Porque, né, não é essas revelações que você vê por aí. Só vê que a senhora foi em tantos lugares, nunca foi revelada nada.
1: Nunca foi revelado.
2: E aqui Deus revelou e Deus libertou a senhora.
1: Ah, graças a Deus.
2: Está liberta.
1: Estou liberta em nome de Jesus.
2: Agora, qual a palavra da senhora, o povo tem em casa ouvindo a senhora?
1: Eu peço que todos os ouvintes que estão escutando venham para a igreja. Aqui é uma bênção de Deus. Cada coisa eu já vi aqui.
2: Já viu muita coisa acontecer aqui?
1: Ih, leproso ser curado. O pé da galinha sair de uma mulher também, né, pastor?
2: É terrível, né?
1: É terrível.
2: E a senhora é mais uma pessoa graciada, abençoada por Deus. Porque isso aqui não tem explicação. O povo nunca ouviu isso. O Brasil, o mundo, nunca ouviu isso. E se alguém duvidar, se alguém não crer, como é que a gente faz?
1: Mostrar meu filho para todo mundo ver. Ele é a benção, a prova é meu filho. E não estou sendo paga para falar isso. Isso é uma benção de Deus mesmo.
2: Uma vitória, né?
1: Uma vitória. A maior vitória que existe no mundo é ser mãe.
2: A senhora falou a palavra que deve ter muita gente pensando, isso é pago. Isso aí não é verdade. Como é que pode sair dentro da mulher um filhote de cachorro? Isso é pago. Mas a senhora sabe, Deus também sabe que é verdade o que a senhora está falando.
1: Quem duvida, venha para a igreja ver. Quantas maravilhas aconteceu aqui. Deus está neste lugar. Quem está com dúvida sobre isso, Deus vai mostrar.
2: Tá aí, irmãos, tá aí, ouvintes. É milagre, não tem explicação.

0: agora, meus irmãos, agora, minhas irmãs, esta mulher fala que ela já foi em outras igrejas. Ela fala que já foi em outras igrejas. Sabe quando você vai numa igreja que tem todo mundo cantando, tem uma banda, tem um coral, tem uma orquestra? Sabe quando tem um conjunto tocando bonito, que às vezes você chora na hora do cântico, você derrama lágrimas, você se emociona com aquelas palavras tão bonitas? Vem um pregador trazendo uma palavra emocional, aquela palavra sensacional, aquela coisa assim que na hora toca na pessoa, a pessoa fica tocada, parece que ela está no céu, parece que ela não vai sofrer mais. Ah, Deus manda lhe dizer que acabou seus problemas. Deus manda lhe dizer que está vendo as suas lágrimas. Deus manda lhe dizer, irarará, irerê. E aí a pessoa chora. Ah, filha. Ah, filho. Eu, Senhor, estou vendo as suas lágrimas. Estou contemplando. E a pessoa chora. Mas tudo não passa de emoção, de choro, de lágrima dentro da igreja. Eu quero ver o demônio sair. Eu quero ver a doença sair. Eu quero ver a macumba sair. Eu quero ver alguém colocar a mão na sua cabeça e mandar o demônio que está dentro da pessoa estremecer ali dentro e sair na hora. É isso que eu quero ver, em nome de Jesus. E a pessoa voltar depois dizendo: eu fui curado. E é o caso dessa mulher. Vamos ouvir de novo, vamos ouvir o testemunho dela, para você que está aí escutando a rádio, escutando o aplicativo, escutando a programação da igreja Deus é Santo. E aí você fica aí escutando, mas não sai do lugar. Depois você vai lá naquela outra igreja, vai lá, faz campanha, faz corrente, faz descarrego, faz não sei o quê, leva rosa, leva sal grosso, leva óleo, leva água abençoada, ungida, água que cura, bebe a água, parece que no momento resolveu tudo. Daqui a pouco volta tudo, aqueles demônios, aquelas doenças, aquela macumba. Vamos ouvir de novo. Vamos ouvir a mulher contando o testemunho.
1: Maikele, eu fiz um propósito em outubro do ano passado e foi revelado que tinham feito um batuque para mim no útero de uma cadela. O irmão disse para mim: se a senhora crer, passe aqui na frente que será desmanchado. Na minha menstruação, no ciclo menstrual, né, que eu tive, desceu um feto de cachorro morto. E na outra menstruação eu já estava grávida.
2: Você tá vendo? Quanto tempo que a senhora tentava engravidar e não engravidava?
1: Eu fiquei 3 anos tentando engravidar e nada.
0: Você tá vendo, meus irmãos? Em um mês, ela já estava grávida. Ela veio à igreja Deus é Santo, foi revelada, na próxima menstruação já estava grávida. Ela saiu da igreja liberta. O filhote cachorro saiu, aquele feto de cachorro que estava dentro dela saiu, aquele cachorro morto estava dentro dela. Saiu. saiu a macumba, entrou a gravidez. Ah, eu não acredito em macumba, eu não acredito que tem demônio. Você falando isso, você está dando liberdade para ele trabalhar. Aí ele vai trabalhar livremente. Porque se você não acredita que ele existe, você não vai combater ele. Se você não acredita que a macumba existe, você não vai combater a macumba. A macumba vai ficar livre. Você acreditando ou não acreditando, a macumba existe desde você não tinha nem nascido. O demônio existe desde o começo do mundo. Não é você duvidando que você vai acabar com ele. Então, a mulher estava tentando engravidar e não conseguia. Você imagina que situação? A mulher estava com uma magia negra dentro do seu útero. E ela diz agora, dando sequência aqui, ó, parou, agora vamos à sequência. Ela falando que ela ia em outras igrejas. Ela falando que ia em outras igrejas. E lá nunca aconteceu nada. Parece que o pastor está contra as outras igrejas. Meu querido, pelo amor de Deus, na sua cabeça. Eu estou falando da maneira como Deus age na igreja. Deus é santo. Eu estou falando da maneira como Deus age. A maneira como a igreja, Deus é santo, age. Contra a macumba, contra a doença, contra a feitiçaria, contra a bruxaria, contra a magia negra. Ela diz que lá foi e lá não resolveu nada, nada, nada. E ela veio na igreja Deus é Santo, uma vez só. Foi revelado e você ouviu aí o resultado. O importante é o resultado. Vamos ouvir.
1: Fui em outras igrejas e também nunca foi revelado nada.
2: A senhora fala que saiu de dentro da senhora um filhote de cachorro.
1: Olha, foi coisa de outro mundo. Não tem como explicar. Quando eu fui ver no banheiro, saiu um feto de cachorro morto. Foi horrível, é. Um feto mesmo de cachorro morto.
2: Agora pensa bem, como é que esse filhote de cachorro foi para dentro da senhora?
1: Só macumba mesmo, é inexplicável, porque não tem outra explicação.
2: Veja, irmão, está em casa, pelo amor de Deus, ouvintes, aonde é que vocês já ouviu isso? Você já ouviu uma coisa dessa?
1: Nunca na vida.
2: Nunca viu?
1: Nunca.
2: Só também nunca esperava isso com a senhora?
1: Não tem nem o porquê fazer isso para mim. Nem, assim... explicação.
2: Não tem explicação.
1: Não,
2: né?
1: Tem, é só uma pessoa muito ruim mesmo pra fazer uma maldade dessa. Eu, na verdade, sentia muita cólica. Cólica de me retorcer, parecia que eu ia ter um filho. Toda vez que eu ia menstruar.
2: E esses exames que a senhora fazia, nunca comprovou isso? Nunca deu nada?
1: Nunca. Dava que meu útero era limpo, não tinha nada, nada, nada.
2: É uma coisa diabólica mesmo. Não tem como explicar, irmãos. É só Deus para libertar. Agora a senhora pensa bem, se não tiver alguém que crê, alguém para receber também essas revelações de Deus, porque não é essas revelações que você vê por aí, só vê que a senhora foi em tantos lugares, nunca foi revelada nada.
1: Nunca foi revelado.
2: E aqui Deus revelou e Deus libertou a senhora.
1: Ah, graças a Deus.
2: Está liberta.
1: Estou liberta em nome de Jesus.

0: Atenção Curitiba e atenção Paraná. Atenção sofredores, atenção desenganados pela medicina, atenção você que está sofrendo, padecendo, doente, faz exames, faz tratamento médico e não resolve nada. Nada, nada, nada. Tudo que faz é em vão. Tudo que faz é em vão. Você não está percebendo que isso aí é espiritual? Que isso aí é macumba, feitiçaria, bruxaria, trabalho feito, oferendas que fizeram com seu nome, nome da sua família, para acabar com a sua vida, acabar com o seu casamento, sua saúde, com a sua empresa, acabar com tudo. Meu irmão, minha irmã que me ouve agora, levanta, levanta e vem estar conosco nesta sexta-feira. Por que estar conosco? Porque aqui você vai ver a maneira, a forma, o jeito como Deus vai agir na sua vida, na sua casa, na sua família, no seu lar. A maneira como nós cremos, nós acreditamos no resultado. Nós cremos no resultado, na oração, no jejum, na fé, nas revelações, na unção com óleo, na imposição das mãos, no poder das divinas revelações. Então, o Senhor, a senhora, que está vendo que a coisa não vai, que a coisa não anda, que a coisa não desenvolve, é hora de abrir os olhos. Vai esperar o quê? Vai esperar ir para o caixão? O mal está aí. O destruidor está aí para acabar com tudo. Para fazer a desgraça acontecer. Você não entende. Você não entende. Você não tem noção da situação. Você fica pensando que é uma coisa e não é. Não é normal. Então, 9 da manhã, 3 da tarde, 7 da noite, aqui na Igreja Pentecostal Deus é Santo, aqui na Avenida Marechal Floriano Peixoto, 6711. Aonde? Igreja Pentecostal Deus é Santo, Avenida Marechal Floriano Peixoto. O número é 6711. 6711. 6711. Aqui bem pertinho do terminal Auer, que na Praça da Passarela. Aqui ao lado da Alvorada Autopeças. Em frente os tubos da Passarela. 9 da manhã, 3 da tarde, à noite vai estar o pastor Messias pregando, orando, expulsando os demônios, curando os doentes, orando por divinas revelações, ungindo com óleo santo, e uma equipe com ele à noite intercedendo pelas pessoas. Chega mais cedo, o culto começa às 7 da noite. O culto começa às 7 da noite. Quando é 9:30, o culto acaba. Levanta e venha. Eu sei que você vai encontrar uma barreira, uma dificuldade tão grande para não chegar aqui. Mas se você lutar, se você esforçar, você vai vencer essa batalha. Em nome de Jesus. É campanha de liberta.
1: A grandeza de Deus.
2: Sing hallelujah to the Lord.
1: Deus é grande em glória. Deus é grande em poder. Ele é grande em misericórdia, perdão, amor, justiça, benignidade e sabedoria. Deus é tão grande que a palavra de Deus diz que o céu é o seu trono e a terra o estrado dos seus pés. Ele é tão grande, mas ao mesmo tempo tão pequeno, que cabe dentro do teu coração. Deixe-o entrar.

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1: Santo. 3 horas e 43 minutos.

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2: 3:54.
3: A resposta de Deus. Quando você diz, não posso resolver, Deus diz, eu dirijo os teus passos. Quando você diz, é impossível, Deus diz, tudo é possível. Quando você diz, me sinto só, Deus diz, não te deixarei, nem te desampararei. Quando você diz, eu não posso fazer, Deus diz, tudo podes. Quando você diz, não mereço perdão, Deus diz, eu te perdoo. Quando você diz, tenho medo, Deus diz, não temas, eu sou contigo. Quando você diz, estou muito cansado, Deus diz, eu te farei descansar. Quando você diz, ninguém me ama de verdade, Deus diz, eu te amo. Quando você diz, não sei como seguir, Deus diz, eu te ensinarei o caminho. E quando perguntares, que caminho me conduz a Deus? Deus diz, meu filho amado Jesus Cristo.

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1: Vocês creem que Deus vai falar conosco aqui hoje? Mateus, capítulo de número 12. E o versículo 41. Os irmãos que estão em casa, as irmãs que estão em casa, não estão escutando o rádio, a nossa rádio. Como é que fala, igreja? Como é que fala?
2: Ouvintes.
1: Vamos lá. Ouvintes. Com força, diga ouvintes. Receba a paz do Senhor Jesus. Leia a Bíblia conosco. Mateus 12, 41. Mateus 12, 41. Posso ler com vocês? Então diz assim: os ninivitas ressurgirão no juízo com esta geração e a condenarão, porque, como é que fala aí? Porque se arrependeram com a pregação de Jonas. Eis que está aqui, que é mais do que Jonas. A rainha do sul se levantará no dia do juízo com esta geração e a condenará, porque veio dos confins da terra para ouvir a sabedoria de Salomão. Eis, cadê o povo? Eis, quem é mais do que Salomão? Agora, e quando o espírito imundo tem saído do homem, anda por lugares áridos buscando repouso e não encontra. Então diz: voltarei para minha casa, de onde saí. E voltando, acha desocupada, varrida e adornada. Então vai e leva consigo outros 7 espíritos piores do que ele, e entrando habita ali. E são os últimos atos desse homem piores do que os primeiros. Assim acontecerá também a essa geração má. Pode assentar, irmãos. Glória a Deus. Glória a Deus. Glória a Jesus. Glória a Deus. Aleluia, aleluia, glória a Deus. Levanta o cangote. E olha para a palavra, olha para o altar. Extensão no culto. A fé vem de ouvir. A gente só ouve quando a gente presta atenção. Então, eu não sei o que ela falou, o que ele falou, como é que foi? Porque não prestou atenção. Não é porque não escutou, é porque não prestou atenção. Jesus está dizendo aqui que no último dia o povo de Nínive vai ressuscitar para julgar. Julgar o povo que não se converteu. Porque Jesus diz que eles todos se converteram em uma pregação de Jonas. Jonas chegou lá e falou: se vocês não se converterem, vocês vão morrer todo mundo. É a mesma coisa de dizer assim: ó, se você não se converter, você vai para o inferno. A pessoa sabe que vai para o inferno e não se converte. Eles lá foi o contrário. Sabia que ia morrer. Sabia que ia morrer se não se convertesse. Então ele sabia que o caminho era se converter. E não converteu a metadinha, não. Não converteu 50%, não. Se converteu foi todo mundo. O rei convocou todo mundo. Se não mundo. Não vai comer nem beber durante 3 dias. Ninguém. É para prender os cavalos, éguas, os burros, os jumentos. Prende todo mundo. Do tempo não vai comer ninguém. Não é para beber e todo mundo em jejum. Meu Deus do céu. 3 dias sem comer e sem beber. Tanto homem como mulher, criança, cavalo, todo mundo. Porque temeu ao Deus Todo-Poderoso. Temeu ao Deus do céu. Ao Deus verdadeiro. E Deus não mandou dizer que ia matar, não. Foi Jonas que disse que eles iam morrer. Todo mundo se converteu. E aqui diz que eles vão ressuscitar para julgar quem não se converteu. Essa geração má. Esse povo que está na igreja, que escuta a mensagem todo dia e nunca converte. Sabe a Bíblia, conhece a Bíblia, já viu milagres, já viu curas. Olha, não falta ouvir mais nada, já ouviu tudo. Não falta ver mais nada, já viu tudo. Mas não se converte. Final dele é o inferno. Final dela é o inferno. Para que está dizendo? Deus vai fazer com que a rainha, que rainha? A rainha de Sabá, que quando ouviu falar de Salomão, o homem que recebeu a sabedoria de Deus, o homem que tinha a sabedoria de Deus, ela veio de longe para ver, para escutar, para observar a sabedoria de Deus na vida de Salomão. E a Bíblia diz que quando ela chegou, ela falou: olha, o que me falaram era uma coisa, mas quando cheguei aqui, eu vi que é mais do que me falaram. Porque Deus faz assim, Deus faz além do que a gente pensa, Deus faz além, meus irmãos. Oh, glória a Jeová! Deus faz além. O que Deus faz é coisa grande. Quando ela chegou, eu disse: meu Deus do céu. Então aqui ela se converteu. Ela se converteu. A Bíblia diz que ela olhou e viu como é que o povo sentava, levantava, como é que o povo se comportava. Ela ficou maravilhada. Meu Deus do céu, eu nunca vi um negócio desse. Eu nunca vi uma coisa dessa. Tanta organização como esta. Aquilo ali era a obra de Deus. A obra de Deus é assim. Quando Deus manifesta, quando Deus abençoa, quando Deus consagra, quando Deus cura, quando Deus opera, é coisas extraordinárias, é coisa grande que chama atenção até dos que não crê. Então diz aqui que a rainha de Sabá, ela vai julgar, ela vai condenar quem não se converte. Que a pessoa cascuda, que a pessoa fria, não converte nunca. Não converte, acostumou. Acostumou com tudo. Acostumou com milagre, acostumou com tudo, tudo, tudo, tudo, tudo. Fria, gelada. Quer dizer, uma pessoa desta, o que ela quer da vida? O que ela quer? Se não for a condenação, se não for o juiz final para ser condenado, vai ser muito duro, irmão. Pessoa ser condenada, saber por que que foi condenada, porque não creu. Irmão, o pior pecado não é ser ladrão, não. Não é, não. O pior pecado não é prostituir, não. O pior pecado não é estuprar, não. O pior pecado não é matar, não é roubar, não é mentir. Pior pecado é não crer em Deus. A pessoa, quando ele não crê, ele não obedece. Não adianta alguém dizer que crê se não obedece. Porque a fé sem as obras, sem a obediência, é morta. O ladrão da cruz creu e foi salvo. O outro que não creu foi para o inferno. Um do lado e outro do outro. O que creu diz: Senhor, lembra de mim quando entrares no teu reino. Isso aí, conversa de ser Deus, nada. Se ele fosse Deus, ele estaria no céu. Ele está aqui no nosso meio, ele era bandido, igual eu, igual você. Ele é ladrão também. Onde é que Deus está? Vai estar na cruz. Cala a tua boca. Tu não sabe o que fala. Nem na hora da morte. Nem na hora da morte tu não reconhece tua miséria. Oh Senhor, lembra de mim quando entrares no teu reino. Na hora ele se converteu, ele viu que ele era um pecador, que ele era um bandido, ele era um ladrão, mas que ele merecia, aliás, que ele precisava do perdão de Deus. Ele se converteu de todo o coração. Jesus disse: ainda hoje vai estar comigo no paraíso. No paraíso, no paraíso, irmão. Da glória, igreja dos crentes. Aonde o pastor arrumou esse negócio aí? Quem crer e for batizado será salvo. Quem não crer será o quê? Será, pastor? Aqui diz que será, não diz que está. Não, senhor, aqui não diz. Vai na sua Bíblia que você vai ver agora. Livro de João correndo. Livro de João no capítulo 3, correndo por causa do horário. No versículo 16 em diante. Olha o que diz o livro de João no capítulo 3, versículo 16 em diante. Porque Deus amou o mundo de tal maneira que deu o seu Filho unigênito para que todo aquele que nele crê não pereça, mas tenha a vida eterna. E agora? Porque Deus enviou seu Filho ao mundo não para que condenasse o mundo, mas para que o mundo fosse salvo por ele. E agora? Repete para mim, meia bem alto, irmão, vamos. Quem crê nele não é condenado. Quem crê nele não é condenado. Mas quem não crê já está no inferno. Está vendo? Quem não crê já está condenado. Eu creio, pastor. Eu creio que eu fui curado do câncer, da AIDS, da epilepsia. Meu irmão, esqueça, sem minha fé não. Estou falando de fé. Falando de fé. Isso é a fé do povo do mundo. Isso é a fé de quem vai para a igreja buscando coisas materiais. Isso é a fé de quem crê nos seus interesses, sua vontade. E ele consegue. Porque a Bíblia diz: tudo é possível ao que crê. Ele só crê na cura, ele só tem cura. Ele só crê na prosperidade, ele só tem prosperidade. Ele só crê em dinheiro, ele tem dinheiro. Mas isso não é fé não, irmão. Isso não é fé não. Ele só tem a fé perigosa. Ó, olha para cá. A fé verdadeira, ela é como uma espada de dois gumes, ó. Corta para cá, corta para lá. Essa fé é perigosa, porque essa fé vai levar muita gente para o inferno. Essa fé é perigosa, que as pessoas acham que tem. Fé perigosa. Fé perigosa. Como é que é isso? Aquela fé terrena. Aquela fé que a pessoa tem de fazer o sinal da cruz e está curada. Eu viajo aí, quando o avião vai subir, eles... Só isso. Não olha, não faz nada, só. Aí quando termina que o voo pousa, eles... É a fé. O outro é a fé na Nossa Senhora do Rosário. O outro é a fé na Senhora da Boa Morte. Senhora Aparecida, desaparecida. Cada um tem uma fé. Cada um tem uma fé. Fé em Santo Antônio, Santa Antônia. Fé no São não sei o quê. Isso é fé. Nossa Senhora, isso é fé. Fé de andar de joelho. Olha, olha, Nossa Senhora. Se Nossa Senhora me curar, eu vou andar 1 quilômetro de joelho. Olha, crê. O povo do Egito também cria no Deus deles. O povo do Egito fazia milagre extraordinário. O povo do Egito fazia o que Moisés fazia. Moisés orava a Deus: o rio vai transformar em sangue. O povo do Egito também cria no Deus deles. O povo do Egito fazia milagre extraordinário. O povo do Egito fazia o que Moisés fazia.

deixando de pecar. Às vezes ele quer fazer, opa, não faça. Amém. Ele tem o Espírito Santo. Às vezes quer mentir, não posso. Quer roubar, não posso. Quer adulterar, não posso. Quer, oh, não posso, porque ele tem o Espírito Santo que freia ele. Não vai fazer isso, não, rapaz. Oh, meu Deus, sem misericórdia, o sangue de Deus tem poder. Agora, quem não crê é aquele que nunca obedece. Nunca obedece, porque a fé dele é morta. A fé dela é morta. Por que morta? Porque a fé sem obediência é uma fé morta. Fé sem obra é morta. Pensa bem. Se naquele dia, meu irmão, vai levantar alguém que às vezes teve só uma oportunidade e foi salvo. Escuta isso aqui. A primeira oportunidade que ele teve, ele se converteu. Primeira oportunidade, ele aceitou Jesus e nunca largou. Morreu salvo. E outros têm oportunidade a vida toda e não se converte. E não muda. E não muda. Passa anos, entra anos, sai anos. E outra coisa, às vezes está até dentro da igreja, tomando ceia. Às vezes está aí, tomando ceia. É presbítero, é pastor, é diácono. Ó, tamanho da língua. Fofoqueiro, nunca se converte, a língua dele, ó, ó o tamanho da língua. Eu não concordo com isso, eu não concordo com aquilo, eu não concordo com aquilo outro, como diz um irmão, eu não concordo com live, eu não concordo com dízimo, eu não concordo com carnê, eu não concordo com. Ah, vai embora, fofoqueiro, vai abrir a sua igreja, sabe aonde? Na sua casa. Você tem que ter uma igreja para você, igual você. Porque ninguém vai atrás de você. Você imagina? Eu não concordo com nada. Eu nunca vi gente que vive dentro de igreja que não concorda com isso, não concorda com aquilo, não concorda com aquilo, não concorda com aquilo, não concorda com aquilo, não concorda. Tudo não concorda. Mas os atos dele, ele concorda. O pecado dele, ele concorda. A fofoca, a falsidade, o fingimento, meu irmão, é lugar de nós converter, é aqui, ouvir a palavra, é aqui, ou aqui, ou então nunca mais, é na casa de Deus, é na casa de Deus. Chega, meus irmãos, de nós ficar dentro da igreja, dando uma de santo que não tem santidade nenhuma. Quem entendeu, levante a mão. A sobra é podre. Às vezes nós estamos com a gravata, com o paletó, com o microfone na mão. Nós estamos aqui atrás do altar, eu aqui, mas as minhas obras é podre. Entendeu? Porque eu estou com o microfone na boca, porque eu estou atrás do altar. Não, tem que ver as minhas obras, tem que ver meus frutos. Se conhece o pastor, é pelos frutos dele, é pela andança dele, é pelo testemunho dele. Se conhece o crente, não é pelo que ele fala, pelo que ele canta, é pelo que ele vive, meu irmão. A árvore que dá fruto, a árvore frutífera, a árvore que dá fruto, irmão. Meu Deus do céu, nós estamos aqui para converter. Se nós não convertermos, vamos converter aonde? Depois de tomar ceia, depois de ser batizado, depois de ser diácono, ser presbítero, ser pastor e não se converter? Não mudou, não tem caráter, não mudou nada. Fingido, fingida, falso, covarde, fofoqueiro, mentiroso, não perdoa ninguém, não ama ninguém. Quem entendeu, levante a mão. Não ama, não tem amor por ninguém, não ama nem ele, nem ela, não perdoa ninguém. Como é que a pessoa prova que não ama? É quando não perdoa, só vê defeito nos outros, só vê falha no pastor, só vê falha em todo mundo, mas ele não vê. Ela não vê as podridão dele e dela. Eu só vejo os seus defeitos, eu só vejo os seus erros, mas eu não vejo os meus. Quem entendeu, levante a mão. Eu sou perfeito. Ixi, eu sou santo. Ai, meu Deus do céu, é tanta santidade na minha vida. E vocês não prestam, só quem presta é eu. Nunca me converti. Nunca me converti. Tem gente que ele não leva jeito. Eu já vi alguém falar assim: eu não levo jeito para ser crente. Não consigo.

0: não consigo, não consigo mesmo. Ah, desse jeito aí, eu vou sujeitar pastor, homem, comedor de feijão igual eu? Eu vou estar sujeito a pastor? E a Bíblia diz: sujeitai aos vossos pastores, porque velam pelas vossas almas. Está na Bíblia, no livro de Hebreus. Sujeitai, obedecei vossos pastores, porque naquele grande dia ele vai dar conta das nossas almas. Pastor vai dar conta das almas que ele não ganhou e aqui ele jogou fora. Está pensando que é fácil ser pastor? Está pensando que é fácil? É fácil. Você já imaginou a vida do pastor vigiada por todo mundo? Todo mundo vigia o pastor. Tudo quanto é defeito, inclusive o pastor, todo mundo está olhando para ele. Ó, todo mundo aqui olha para mim. Quantos defeitos você já viu durante. Quantas falhas você já viu em mim aqui e vão ver. Olha um monte, olhem para mim. Vocês estão vendo? Vocês não estão vendo minhas qualidades. Vocês estão vendo meus defeitos. Porque os defeitos aparecem primeiro. Quem entendeu, levante a mão. Os defeitos aparecem primeiro. As qualidades é com o tempo. Primeiro é a árvore, depois é os frutos. Primeiro é a árvore. Primeiro é a árvore, depois, no final, que vem os frutos. Ah, meus irmãos, nessa noite, nós temos que olhar para essa palavra aqui, ó. Quando a gente vai para a igreja, olha, escuta aqui. Quando a gente vai para a igreja, não vai sozinho não. Como assim, pastor? Vai a gente e vai um demônio com a gente. Vai a gente e vai um espírito mau em cima da gente. Todo mundo. Todo mundo. Nasceu a criança, não é filho de crente, salvo, convertido, na macumba, na, sei lá, no erro. Pai cachaceira, mãe cachaceira, droga. O bicho vai pegar a criança. O espírito está com ela. O espírito mal está com a criança. Ele nasce, ele vai ser alguma coisa. Menininho. No instante, você olha para ele, você vê. Bichinho violento, mal, ruim, quer bater nos outros, brigar. Um jeitinho de mulher, né? Menininho, um jeitinho de mulher. A bonequinha. A menininha com jeitinho de homem. Brincando, jogar bola. E, né? Tem jeitinho estranho, mas essa menina parece que é macho. Esse macho parece que é fêmea. Valente, ruim, bravo. Já fala de matar. Briga com, no colégio, bate nas crianças lá. Ruim, morre das crianças. Né? Fura as crianças, une as crianças. Menino ruim para valer que ele trouxe. Que foi, menino? Ai, pai, o menino me mordeu. Quem já viu isso, levante a mão. O menino me mordeu, me unhou, me tomou minha comida. Bichinho ruim, troço ruim, porque o espírito mal está ali, não dorme à noite, rebelde, desobedece o pai, desobedece a mãe, vê vulto, à noite o Cosme Damião está lá com ele, na cama dele, o Xumiri está lá perturbando, que é menino? Leva no médico, não tem nada não, fez tudo bem, não deu nada não, a doutora, como é que chama? Médico de criança, como é que chama? Hã? Pediatra. Não é nada, não. Por quê? É o bicho que está nela. É o capeta. É o capetinha, como diz por aí. É o chumiri. A bicha é ruim, doente, mal, não cresce, violento. Aí, com o passar do tempo, ele vai crescendo com ele também as más obras. Não estuda, não trabalha, não obedece pai, não obedece mãe, briga com o pai, briga com a mãe, é o capeta. Aí ele vai para a igreja, porque, não, porque tem que ir, porque está ruim, morre, não morre, está com câncer, está desenganado, já passou por cirurgia, já apanhou, já levou facada, levou tiro, já foi preso, já pegou câncer, bicho é ruim, ela já pegou câncer, aí igreja, nem saber de igreja. Diabo de igreja, pastor quer dinheiro. Ladrão, só quer dinheiro. Pastor só quer dinheiro, esse ladrão, tudo é combinado. Ai, o bicho. bicho pega ele mesmo, aperta ele. Aí, sem querer, a mãe fala assim. A mãe fala assim, filho, por que negócio de igreja? Bora, filho. Não. Bora, não. Mas o parafuso aperta de um tal jeito que ele não aguenta. Aí, eu vou lá para ele. Vou lá para... Não creio nessas coisas, não. Não creio nesse negócio, não. Eu vou lá. Aí, chega na igreja, fica lá na porta. Olha a cara dele. Todo mundo bate palma, ele não bate, não. Todo mundo canta, ele não canta, não. A cara do bicho. Parecendo um capeta. Aí, vem receber oração. Vai, filho. Não, vai não. Bora. Aí vem na marra. Aí chega na frente do pastor, ele manifesta. Pastor, oh, rapaz, você está doente, Deus me revelou isso, aquilo outro, aquilo outro. Às vezes até revelado, mas não levanta a mão, não. Poxa, é ruim. Aí chega na igreja. Mas ele gostou do culto, sabe por quê? Porque o bicho manifestou nele. Ué? Eu não sabia que tinha essas coisas ruins em mim, não. Ai, eu vou estar de novo lá, porque o pastor disse que o bicho quer me matar. E é mesmo. O pastor falou que um dia assim, assim, assim, dá em tal lugar. Do jeito que o pastor falou, eu não sou muito querendo essas coisas, não, mas ele falou umas coisas lá que parece que é verdade. Aí volta de novo. E Deus vai tratando ele bem devagarinho. Deus não cura de uma vez, não. Vai libertando ele, igual a cozinhar galo velho. E vai, vai, vai, vai, vai. E vai tratando, e vai. E devagarinho, e vai, e vai. E ele fica aí. Aí, estava assim, ó. Aí já mudou um pouco a cara. Aí, no outro culto. Já no outro culto. No outro culto. E foi mostrando até. Por quê? Ele foi abrindo o coração e Deus foi entrando. Foi abrindo o coração e o Espírito Santo foi trabalhando, irmão. Eita, Jesus maravilhoso! Ó, isso aqui, ó. Isso aqui tem uma chave. Só eu posso abrir. Só você pode abrir. Eis que estou à porta e bato. Se alguém abrir a porta, se alguém abrir, eu vou entrar na sua casa, vou fazer moradia, vou te perdoar, vou te libertar. Abre a porta. Não. Hoje não. Não estou preparado. Aí o Senhor volta de novo. Abre a porta, deixa eu curar, deixa eu mudar a sua vida. Deixa eu libertar você. Não estou preparado. E o Senhor vem quantas vezes o Senhor vier, mas a porta está fechada. Deus tem todas as chaves do mundo inteiro, mas essa chave que Deus não tem, não. Essa chave aqui Deus não tem. Isso aqui, quem tem a chave é você e eu. Essa chave eu abro ela para adultério, para mentira, eu abro ela para roubo, para fofoca, para raiva, para ira, eu abro para tudo, eu com a permissão minha, mas para Deus não. O dia que eu abrir, aí o Senhor vai entrar. À medida que o Senhor entra, o bicho que estava comigo saiu. Aquele bicho que fazia camada beber, roubava, tudo quanto é cumprir, que tem gente que talvez não saiu o bicho ainda dele, não. Verdade. Às vezes é crente, é obreiro, é obreira, é membro da igreja, mas o bicho já está, entendeu? Deus quer fazer algo por completo, mas não faz, porque ele não permite. Quem entendeu, levante a mão. Não faz. É preciso Deus quebrar ele. É preciso Deus quebrar ele, quebrar o braço dele, a perna dele, o nariz dele, para ver se ele muda, entendeu? Para ver se ele arranca a orelha dele para ver. Tem gente que é ruim, irmão. Tem gente que só vai para Deus quebrado, arrebentado. E às vezes nem quebrado, arrebentado muda. Então veja bem, aqui diz, quando o espírito imundo sai do homem, como é que ele sai? Quando eu, ó, eu aceito Jesus como meu salvador pessoal, me perdoa, Jesus, de verdade, me liberta, Jesus. Ai, meu Deus do céu, até hoje eu vivi de
1: A gente vê que é um choro verdadeiro, é um arrependimento verdadeiro, é uma coisa pura. Oh, Jesus, me perdoa.

0: desse jeito, chorando. Aí Deus entra. À medida que Deus entra, o bicho, ó, vai embora. Não gostei. Perdi minha morada. Perdi minha casa, mas eu volto. Eu volto. Isso aqui é meu. Esse crente vai falso, covarde, me traiu. Agora virou para o lado do homem de branco. Ai, eu vou matar ele. Eu vou quebrar ele, vou arrebentar ele, vou destruir ele. Mas não pode, porque o dia que ele aceita Jesus, de verdade, a Bíblia diz que Deus põe um guarda perto dele. Como é que é, pastor? Põe um guarda e armado. Uma espada, não sei que tamanho que é. Que guarda é esse? O anjo do Senhor. O anjo do Senhor acampa ao redor de quem o teme e livra do mal. Assim diz a Bíblia, meus irmãos. Aí pronto, aí o anjo está aqui perto dele. O bicho está ao derredor, rangendo os dedos como leão. Ah, se eu te pego, viu? Ah, se eu te pego, engraçado. Rangendo os dentes. Mas não pode, porque quando ele quer, o anjo... Epa, não passa daí pra cá não, tá bom? Não vem não. Tô aqui perto dele, dela, porque o Senhor mandou eu guardar ele. Aí meu camarada tá dormindo lá à noite. Tá lá dormindo, roncando, passando condenado. Vou fazer ele dar uma apneia aí. O bicho falando, vou matar ele afogado agora. Vou dar uma parada no coração dele. Quando ele chega perto, opa, ele está dormindo. Mas eu estou acordado, viu? Eu estou acordado para guardar ele. Não vem não, hein? Não vem não. Aí o bicho fala, eu volto. Fica por aí, andando. E eu volto. Eu saí, mas eu volto. Eu saí da minha casa, ele era meu. Desde criança, ele era meu. Eu volto. Ele me traiu. Crente velho traidor, me traiu. Mas ele vai por aí, vai, vai. E não acha jeito de voltar. Ele vem, mas não entra. Mas um dia, ele começa a olhar o crente, relaxando. Só vai na doutrina com medo de não tomar santa ceia. Trabalho. Aí ele entra trabalhado, rebeldia mesmo. Se não é rebelde, é rebelde mesmo. Aí ele vai esfriando. Não ora mais. Não ora mais. Não bota o joelho no chão. Em casa, de madrugada, de noite. Não. Não lê a Bíblia. E o bicho só de olho nele. Eu vou te pegar, você vai ver. Olha para ela, só trabalhando, correndo para lá, correndo para cá, e brava, brigando com o marido, brigando com os filhos, brigando de noite, aquela tristeza, aquela angústia, aquela revolta, aquela depressão, aquela ansiedade. Quando vai para a igreja, não sente mais nada. E o bicho fala assim: vou pegar ela. Você vai ver, vou pegar ele. Você é meu. Você vai ver. E eu digo: pega ele, eu mato ele logo. Mato ele. Aí o bicho chega e encontra a casa varrida. O que fala mais aí? Adornada. Só que tem um pouquinho de vertigem de Deus na vida dele. Olha, cuidado. Crente desviado tem dom de cura, dom de revelação, profetiza, fala língua estranha, mas está desviado. Desviada. Deus não tira unção de ninguém. Deus não tira unção de ninguém. Deus dá dom até para os rebeldes. Está na Bíblia, no livro de Salmos, capítulo 60, quanto? 68 ou 69, vamos lá. 68 ou 69. Deus dá o dom até para os rebeldes. Deus dá o dom até para os rebeldes. E outra coisa, Deus não tirou unção do diabo, não. Que é isso, pastor? Deus não tirou a unção do diabo. Deus não tira a unção de ninguém. O diabo foi querubim ungido. Ele continua o diabo ungido. O diabo não perdeu a unção. Satanás não perdeu. Você acha que ele faz isso aí? Que ele faz com o quê? Ele tem poder. Ele tem um chão. E quem deu para ele? Deus. Aonde?
1: Contava no céu. Quem entendeu, levante a mão.
0: Tem que aprender isso, meu irmão. Livro de Ezequiel, capítulo 28, fala isso. Como é que fala aí?
2: Tu subiste ao alto.
0: O que é?
2: Tu subiste ao alto, 68, 18. Levaste cativo o cativeiro, e recebeste dons para os homens e até para os rebeldes, para que o Senhor Deus habitasse entre eles.
0: Está vendo? Está vendo? Livro de Ezequiel, capítulo 28. Dá uma olhadinha que você vai ver que o diabo era querubim ungido.
1: E ele não perdeu a unção, não.
0: Ele não perdeu. O diabo está aí matando, roubando, destruindo, porque ele tem unção para isso. Ele faz porque ele tem unção. Quem Deus, e quem deu foi Deus. Livro de quanto que eu falei? Ezequiel 28. O povo não nem glória a Deus dá mais. Ô povo frio. Ô povo frio, misericórdia. Glória a Deus. Glória a Deus. Onde é que fala aí? Onde é que fala Ezequiel capítulo 28? Hein? Versículo número 11 fala assim: veio a minha palavra do Senhor dizendo: filho do homem, levanta uma lamentação sobre o rei de Tiro e diz assim: diz o Senhor Jeová, tu és, me fala aí, tu és o aferidor da medida, cheio de sabedoria, perfeito em formosura, estava no Éden. Quem estava no Éden? Estava no Éden. Quem estava no Éden? Era o diabo. Estava no Éden, para enganar Eva. Estava no Éden, jardim de Deus. Toda pedra preciosa era tua. Cobertura, a sardônia, o topázio, o diamante, não sei o que, não sei o que, não sei o que. Levar para frente. No versículo de número. No dia em que fosse criado, foram preparados. Tu eras querubim. Tu eras querubim. Ungido para proteger, estabeleci no monte santo de Deus, estava no meio das pedras afogueadas, andava, perfeito eras nos teus caminhos, desde o dia em que foste criado, até que se achou iniquidade em ti, na multidão do teu comércio, se encheu o teu interior de violência, e pecaste pelo que te lance, me fala? Te lançarei profanado fora do monte de Deus e te farei perecer, ó querubim protetor entre pedras afogueadas. Elevou-se o teu coração por causa da sua formosura, e agora compeste a tua sabedoria por causa do teu resplendor, e por terra te lancei, por terra te lancei. Diante dos reis te pus para que olhe para ti, pela multidão da tua iniquidade e pela injustiça no teu comércio, profanaste os teus caminhos. Eu, pois, como é que fala aí? Fiz sair do meio de ti um fogo que consumiu uma tisa, que vai ser no último dia, e como é que fala? Te tornei em cinza no último dia sobre a terra, aos olhos de todos que te vê, todos que te conhece entre os povos estão espantados de ti, em grande espanto. E agora? Nunca mais vai ser para sempre. E vai chegar o dia que ele vai ser torrado. Mas ele não perdeu a missão. O fulano de tal está aí pregando, orando por revelação, fazendo milagre, fazendo cura, está desviado. Eu conheci gente assim. Eu conheci gente que passava a noite nos cabarés, nos prostíbulos, tendo relação sexual com travesti. Pastor! E de manhã cedo estava lá e o fogo caía. Eu conheci aqui em Curitiba mesmo. Tá doido, pastor? Gente, eu não estou para falar besteira, não. Passava a noite bebendo nas boates e prostituindo com travesti, bebendo e tal. E no outro dia estava lá no altar e o fogo caía. Não sei que fogo que era. Não sei que fogo que era. O que vale não é fogo, o que vale é obediência, é santidade, é zelo, é compromisso com Deus. O que vale não é revelação, cura. Levanta a mão aí e olha o demônio caindo por terra, paralítico levantando e andando, o cego está enxergando. Meu irmão, qualquer pessoa faz isso, crê. Qualquer pessoa faz, qualquer pessoa recebe, é só crer. Agora eu quero ver, é a outra fé, a fé verdadeira que nos leva ao céu, que nos leva à vida eterna, que nos leva à salvação. Esta é a verdadeira fé. Esta é a verdadeira fé. A fé que nos modifica, que nos lapida. Lapida o nosso caráter. Lapida o nosso nome, ou nome passado sujo. Quem era o Darcy Messias? Quem era? Ah, você era, eu era mesmo. Mas você já foi, fui. Mas você fazia, fazia. Agora tem que saber se eu estou fazendo. A mulher chegou na igreja e o pastor estava pregando lá, ela sentada, ela fazia assim. Aí terminou o culto. Pastor pregou doutrina e santidade, ela chegou. Você é muito cara de pau. Por quê? Você não tem vergonha de pregar o que você pregou aqui, não? Por quê? Quantas noites nós saímos? Quantas noites nós fomos pro prostíbulo? Não, você está certa. Quantas noites nós fomos? Não é que nós estamos indo. O dia que eu aceitei Jesus, não fui mais para você para o cabaré, fui? Não. O dia que eu aceitei Jesus, eu fui para você, com você, te procurei? Não. O dia que eu aceitei Jesus, eu fiz isso e isso com você? Não. Então você não tem que olhar meu passado, meu cidadão. Tem que olhar que hoje eu sou um homem de Deus, casado e pastor e sirvo a Deus. Hoje eu sou um homem de Deus. Aquele tempo não, senhora. Que tempo eu era podre. Eu era sujo, fedorento, nojento. Mas agora, sou outra criatura. Eu posso pregar isso aqui hoje. Já teve outro pastor. Eu não sei se foi aqui em Curitiba, mas se foi também não vou falar não. Estava arrasado. No altar, vazio. Pregando, sabe como? Porque tinha dom de pregar. Cuidado com o dom de pregação. Dom de louvor, dom de cântico, dom de cura, tudo é dom, não é mais ele, é o dom. Quem entendeu, levante a mão. Precisa de orar, precisa de ler Bíblia, precisa de nada. Chega lá, já tem dom, ele prega, ora por revelação, faz cura, mas não é ele, é o dom. É o dom, aprenda isso. Aí o cabra estava no altar derrotado, orava, e pai, milagre, cura, beba, salvação. Os outros se davam Jesus, mas ele, eu vou para o inferno, estou desviado. Ah, eu estou derrotado. Estou sem mais nada. Eu vejo o povo sentir, eu não sinto mais nada. Quer saber de uma coisa? Hoje eu vou para o motel, hoje eu vou para o boate. Terminou o culto. Ó, mulher, eu vou para o monte. Tá bom? Fica igual para o monte orar. Tá bom, amor. Vai com Deus, Deus te abençoe. Eu por mim lá, tá bom. Mentira! Foi para onde? Pro bordel, pro boate. Aí chegou lá, uma boate todo bonitão, óculos azul, tal. Chegou, quando eu fui entrando na porta da boate, ver a moça receber ele. Quando ela bateu os olhos nele, ela conheceu ele. Oh, pastor, graças a Deus que Deus te mandou aqui hoje. Por quê? Porque hoje era o meu último dia de trabalho. Já programei, fiz uma carta, tudo direitinho, e a hora de terminar aqui eu vou me enforcar. Eu sei que você veio aqui hoje por Deus para trazer uma palavra para mim. Eu sei que você veio aqui hoje por Deus. Deus te mandou aqui, não foi para outra coisa, pastor. Foi fazer oração por mim, pastor, que eu estou desesperado. Ai, mas eu vou me matar hoje, que eu não aguento mais essa vida de prostituir aqui. Ele falou assim: nem para desviar eu presto. Oh, meu Deus, tem misericórdia da minha alma. Ela vai receber oração, mas antes de receber oração, eu quero reconciliar aqui agora. Você dá um prêmio, deixa eu entrar no banheiro. Senhor, me perdoe-me, me achei de volta, não adianta. Aí chorou. Eu já vi que não tem jeito. O Senhor tem uma obra na minha vida, meu Deus do céu, não adianta, Senhor. Ainda que eu quero desviar, mas o Senhor tem uma obra na minha vida, Senhor. O Senhor me amou primeiro, o Senhor me ama. E começou a chorar lá, e chorou, chorou, chorou, chorou. E depois lavou os olhos. Ai, meu Deus do céu, é uma alma que eu vou ganhar aqui agora para Jesus. Chegou lá, orou pela moça, expulsou os demônios da vida dela lá, se manifestou lá na porta da boate lá, e mais gente aceitou Jesus, converteu, e ele voltou. Falou, meu Deus, tem misericórdia da minha alma. Eu sou um escolhido de Deus mesmo. Eu sou um escolhido de Deus, Senhor. Olha que Deus maravilhoso. Ele achou que ele ia aprontar naquela noite, que ele ia fazer sexo, que ele ia beber, que ia usar droga, que não sei o quê. Mas quando chegou lá, foi o contrário. Deus é o Deus que tem um amor pela alma dele, que tem um amor pela sua alma, que tem um amor pela minha alma. Deus é o Deus de salvação. Deus é o Deus de perdão. Deus é o Deus de misericórdia, meus irmãos. Que Deus maravilhoso. Eu conheço um ex-presbítero que congregou conosco aqui, para frente exibido, como diz na minha terra, reguilido. Aí eu estava, a mulher estava no meio, no meio das mulheres, exibido que sou eu, mas dirigindo uma igreja. Fala um camarada assim que, ai meu Deus do céu, rolava no chão, falava língua estranha, rolando no chão. Ai, meu Deus do céu, que a não tinha moral, não tinha vergonha na cara. Mas quando estava no altar, meu Deus, parecia um anjo. No altar parecia um anjo, fora do altar parecia um... Não vou nem falar. Aí, a mulherada lá, ei, pastor, vamos para a boate. Ei, pastor, vamos dançar hoje? E ele só... Pastor, larga essa vida, pastor. Você é novo, bonito. Vamos para a boate, vamos para dançar, vamos para o baile. Hoje tem um baile, vamos. Vamos, pastor, bora. E ele ali. Aquele negócio foi entrando no coração dele. Foi entrando. Foi entrando. As más conversações, como é que fala? Corrompe o quê? Os bons costumes. Aí vai. Quando foi um dia, ele falou que sabia da coisa. Eu quero saber de ser pastor? Nunca mais. A partir de hoje, eu vou é pra boate, eu vou é beber, eu vou é plantar por aí. Tô vazio mesmo, tô sem mais nada, tô derrotado. Aí, foi na loja cedo, comprou um óculos escuro, comprou um bonezão, aquele da moda. Comprou uma camiseta da moda, comprou uma calça jeans de tal, cheia de bolso, comprou uma blusa assim, é blusa? Jeans, tudo jeans, cheio da, mais da moda. Botou a camisinha assim e tal. Aí o que elas passam aqui hoje, elas vão ver. Aí estou todo exibido, esperando. Aí quando vem elas, aí ele, ei, as meninas! Quantas vezes vocês me chamaram para ir para a boate com vocês? Vocês me chamaram para nós ir para o bailão? E eu nunca quis, meninas. Hoje eu estou desviado. Acabei de desviar agora, não quero mais saber de ser crente. Agora eu vou aprontar, vou beber com vocês. Vou aprontar hoje a noite toda. Tá bom, as meninas? Tá bom, as meninas? E a menina fica do lado. Você não tem vergonha na cara, não? Você não tem vergonha na cara? Que pastor é você? Você é pastor? Ué, quantas vezes vocês me chamaram e eu não quis? Porque eu estava no altar, porque eu estava na igreja. Agora eu me desviei. Hoje eu me desviei. Agora eu estou pronto para nós ir para a boata. Pronto, tá. Você não tem vergonha na cara? Você não tem uma mulher? Você não tem uma filhinha? Você não tem uma igreja? Você não é pastor, rapaz, toma vergonha com sua cara. Vai te converter, seu desviado, seu sem vergonha. Nós, porque somos do mundão, da bagunça, estamos perdidos. E você, pregando salvação todo dia, pregando doutrina e desse jeito, você não tem vergonha, não? E eu vou entregar você. Não, me faz comigo, não. Eu vou entregar você para todo mundo. Não, não, não. Eu vou reconciliar agora. Aí falou assim, nem para desviar eu presto. Nem para desviar eu presto. Espírito Santo, que não tem jeito de sair da presença do Senhor, ainda que a gente quer sair, mas Deus não deixa, irmão. Deus não deixa. O sangue de Jesus tem poder na minha vida, na sua vida. Vocês estão prestando atenção? Então hoje nós vamos converter aqui. Hoje vai acabar de ser falso, fingido, fofoqueiro, fofoqueira. Vamos se converter aqui hoje. Nós todos, é vocês e eu, vamos fazer a vontade de Deus, vamos fazer a obra de Deus, porque o céu é maravilhoso, o céu é maravilhoso, o céu é lugar de gente salvo, o céu é lugar de gente convertida, irmão. Glória a Deus, diga glória a Deus. Um dia na minha vida, um dia eu, Darcy Messias da Silva, eu era diácono. Eu era diácono, escondo para vocês aqui agora. Eu estava desse jeito. Em cima do altar, pregando e tal. Mas eu estava vazio. Naquela igreja, estava vazio. Porque não tinha oração, não tinha jejum, não tinha santidade, não tinha nada. A gente ficava solto. E eu era no nível espiritual lá em cima. Depois foi, ó. Aí quando foi um dia, noite. E eu falei para mim assim. Acabou minha vida. Aí estou andando assim, meio da rua, umas 10 da noite, sei lá, meia-noite, que hora que era. Falei assim, Deus, eu falei, Deus, a partir de hoje, eu quero me desviar. A partir de hoje não sou mais crente. Não aguento mais essa tristeza, angústia. Eu vou beber, Senhor. Vou tomar um gole de cachaça agora. Mas antes, eu não quero beber como crente, quero beber como desviado. Eu falei para Deus, eu Darcy Messias, Deus, a partir de hoje eu não sou mais crente. Eu falei, irmão, primeiro passo como desviado, eu nem saí do lugar. Quando eu fui, uma voz falou comigo, bem alta aquela voz, só eu escutava, Darcy, oh Darcy, eu sou o Senhor teu Deus, Darcy, eu te amo, meu filho, não faça isso, eis que eu tenho uma grande obra na sua, eu não consigo falar como ele falava, uma voz tão amorosa, tão mansa, tão suave, Darcy, não faça isso, eu te amo, eu te dou graça, eu te fortaleço, eu te amo, eu tenho uma grande obra contigo, meu servo. Volta para casa. Ah, eu comecei a chorar no meio da rua. Joelho no chão. Ai, meu Pai do céu, me perdoa, tem misericórdia da minha alma. Ai, não tinha mais força, só força de Deus. Senhor, me perdoa. Eu não vou dizer, ah, não, você não vai deixar. Voltei para trás e chorei a noite toda. Chorei a noite toda. Sabe por que eu não desviei? Porque Deus não deixou. Sabe por que você não desviou? Porque Deus não deixou. É Deus que não deixa. Quem entendeu, levante a mão. Quem é que não pensou em desistir? Levanta a mão aí. Quem é que não pensou em desistir? Levanta a mão. E joga a primeira pedra. Quem é? Até Jesus pensou em desistir. Até Jesus. Pedro, João, Tiago, me ajuda. Ora por mim, que eu estou fraco, estou angustiado, estou triste, estou aflito até a morte. Me ajuda, Pedro. Me ajuda, Tiago. Me ajuda, três vezes, me ajuda, Pedro me ajuda, Tiago me ajuda, João me ajuda, daqui a pouco ele falou, Pai, passa de mim esse cálice, ah não, ele ouviu a voz de Deus,
1: não seja como eu quero, mas como tu queres, seja feita a tua vontade, Pai. É como Deus quer, irmão, não é como você quer, não é como eu quero. Todo mundo em pé.
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0: irmã. Ei, meu irmão, você vai ficar sofrendo aí até quando? Até quando você vai ficar aí esperando em Deus? Ah, eu estou na mão de Deus. Ah, eu estou nas mãos de Deus. Seja feito o que Deus quiser. Essa cultura não funciona, não. Essa cultura aí só funciona para quem não faz nada. Para quem não acredita no futuro. Para quem não esforça. Na cabeça dele, funciona. Está morrendo e não faz nada. Não, eu estou morrendo porque Deus quer. Eu estou doente porque Deus quer. Não, eu estou sofrendo porque Deus quer. Isso aí é o inimigo que colocou na sua cabeça isso. Isso é uma cultura atrasada. Uma cultura de quem não tem fé, de quem não faz nada. Meu irmão, você não levanta cedo para trabalhar? Você não vai fazer o café? Não vai fazer o almoço? Ei, você não vai lavar os pratos? Você não lava a casa? Você não lava a roupa? Você não faz tudo? E por que que para a igreja, para Deus, você deixa tudo na mão de Deus? Qual é a obrigação que Deus tem com você e comigo? Que cultura desgraçada, miserável, atrasada é esta? Que você pensa? Ah, estou na mão de Deus. Não faz nada, nada, nada, nada, e diz que está na mão de Deus. Está doente, está desenganado, não tem nada, está devendo, está atrasado, macumbado, enfeitiçado, e está na mão de Deus. Gente, gente, isso não funciona, gente, pelo amor de Deus. Eu vejo os ímpios, trabalhando, lutando, pelejando, correndo atrás, levanta cedo, vai em busca do pão, corre para lá e corre para cá, vai no médico, vai fazer exame, vai fazer curso, vai fazer aquilo, vai fazer aquilo outro, numa disposição, numa coragem, trabalhando, lutando, pelejando, correndo atrás, e a pessoa diz que é crente, não faz nada. Tô na mão de Deus. Tô na mão de Deus. Se eu morrer, se eu viver, se eu tiver alguma coisa, se eu não tiver nada, se eu sofrer, é porque Deus quer. Eu não acredito nessa cultura. Eu já acreditei nisso no passado. Eu aprendi errado. Eu aprendi isso errado. Eu vivia cheio de doença. Eu era pastor doente. Eu era pastor desenganado da medicina. E eu dizia, estou na mão de Deus, estou na mão de Deus, e sofrendo, padecendo, gastrite crônica, enxaqueca, vômito, hérnia, câncer, estava ficando paralítico, da cintura para baixo, eu dizia, estou na mão de Deus. O dia que eu acordei para a vida, o dia que eu acordei para a vida, para a realidade, eu disse, não aceito. Não aceito mesmo viver essa vidinha desgraçada, miserável. Depois que eu acordei para a vida, aí sim, eu peguei um óleo, eu peguei um azeite, e eu fui ungindo ele, fui orando, jejuando, consagrando, e de madrugada estava eu no monte orando, e estava eu de madrugada me ungindo com óleo, e as doenças foram desaparecendo do meu corpo uma por uma. Graças a Deus, não tenho enxaqueca, não tenho gastrite crônica, não tenho hérnia, não tenho câncer, não tenho doença nas pernas. Por quê? Por que será? Porque eu larguei essa cultura atrasada. Estou na mão de Deus. Seja o que Deus quiser. Aquela preguiça. Crente preguiçoso. Crente que não ora, que não jejua, que não faz campanha, que não faz voto, que não faz desafio. Estou na mão de Deus. Querido, acorda. Acorda, meu senhor. Senão a vida passa rapidinho. E você vai ter uma vida sofrida até a morte. E Deus não quer isso para você. Deus fala assim na Bíblia. Livro de Josué, capítulo 1. Esforça. Esforça, tem bom ânimo. Eu serei contigo. Sexta-feira é oração. Sexta-feira é jejum. Sexta-feira é culto. Você tem que sair de casa. Enquanto você ficar dizendo, é longe. É longe, não dá porque é longe, né? Se for da vontade de Deus, o dia que Deus quiser, Ele vai me levar na igreja. Deus não vai levar você na igreja de ninguém. É você que tem que ir. É você que tem que pegar o carro, pegar o ônibus, pegar o Uber. Você não vai para o hospital? Foi Deus que levou você para o hospital? Foi Deus que pegou você, levou para o hospital? Foi Deus que pegou você e levou no postinho de saúde? Ou foi você que foi por conta própria? Crente, ô crente, você tem que sair dessa vidinha, crente. Crente tem o nome de crente e vive a fé. Ele vive a fé. Quando ele conta testemunho, quando ele conta cura, milagre, libertação, porque ele fez alguma coisa. Porque ele fez alguma coisa. Se você não fizer nada, você não vai ter nada, você não vai conseguir nada, e você vai viver nessa vidinha. A vida passa rapidamente, sofrida, e quando abre os olhos, era tarde demais. Olha o que você vai ouvir aqui agora. Escuta a médica Dolores. Olha o que a médica Dolores já aprendeu depois, já de idosa, na hora da morte. Na hora da morte. Escuta, doutora, a médica que despertou, que acordou para a realidade. Graças a Deus que ela acordou, senão ela tinha ido para o caixão. Ela tinha ido para o caixão. Uma pessoa... é ferida, machucada. Está lá no chão caída, sangrando. Se não correr atrás, levar para o hospital logo, chamar a SAMU, ela vai morrer. Ela está sangrando, está ferida. Ela tem que correr para o hospital, alguém tem que pegar ela, levar para o hospital. Senão, quando chegar no hospital, chegou tarde demais. E aí? Ah, morreu porque Deus quis. Porque Deus quer, gente, nós temos que mudar essa cultura atrasada, essa cultura de miséria, de atraso. Vamos ouvir a médica.
1: Minha irmã, seu nome?
2: Dolores.
1: Irmã Dolores, o que foi que Deus te deu aqui na igreja Deus é Santo?
2: Me deu saúde. Mais de 15 anos estou sofrendo muito porque eu estava com câncer nos ossos. Já gastei tudo que eu tinha, vendi fazenda, carro, casa, tudo. Fiquei sem nada e vim ganhar cura aqui sem pagar nada.
1: Só tinha câncer nos ossos. Nos ossos. Há 15 anos.
2: 15 anos.
1: Quanto tempo? 15 anos de sofrimento.
2: Mais de 15 anos.
1: Gastando tudo.
2: Tudo.
1: Vendeu fazenda.
2: Vendi.
1: Por causa da doença.
2: Por causa da doença.
1: E pai. Não foi curada.
2: E não foi curada.
1: Gastou o que mais?
2: Eu vendi casas, vendi carro. E o dinheiro que a gente é de uma família rica, a gente ficou pobre. Mas graças a Deus estou mais do que rica hoje.
1: Mas por causa dessa doença?
2: Por causa de estar sempre doente, sempre me operando, me tratando, internando. E eu sempre no hospital. E agora mudei para cá, mudei de igreja e recebi uma graça muito grande.
1: A senhora mudou de igreja, mudou de cidade?
2: Eu mudei de cidade.
1: E foi curada?
2: E fui curada aqui,
1: na Deus é Santo.
2: Aqui na Deus é Santo.
1: 5 semanas está aqui na igreja?
2: 5 semanas.
1: E foi curada?
2: Fui curada na 4ª semana. Hoje eu estou dando testemunha da cura.
1: Não sinto mais nada.
2: Não sinto mais nada, graças.
1: O que você sentia?
2: Muita dor no corpo, muita dor nos ossos. Não tinha vontade de fazer nada. Não podia caminhar, não podia me alimentar, não dormia. Eu sentia mal mesmo.
1: E agora?
2: E agora estou sentindo bem. Estou firme, estou curada, estou caminhando, estou animada.
1: Você não caminhava bem?
2: Eu levei um mês na UTI, um mês no hospital sem andar. E agora vim para cá, vim para morrer. Mas... graças a Deus encontrei a
1: senhora. Viva morrer aqui em Curitiba.
2: Vim aqui para morrer, para botar no caixão. Eu vim para cá, minha filha foi me buscar. E hoje estou firme, forte, graças a Deus. Oh, glória a Deus.
1: A senhora veio para morrer em Curitiba.
2: Eu vim para morrer.
1: Descobriu a Deus é santo.
2: Descobri a Deus é santo.
1: Como você descobriu?
2: Descobri pelo rádio.
1: Pelo rádio.
2: Pelo rádio.
1: E veio para a igreja e foi curada.
2: Fui curada.
1: E eu acredito que tem muita gente que está te ouvindo pelo rádio.
2: É verdade.
1: O que a senhora vai contar para esse povo que está te ouvindo agora, que está com câncer, está desenganado?
2: Estou falando que as pessoas venham para a igreja, porque o câncer não cura aqui na terra, só Deus mesmo que cura.
1: Quer dizer que a senhora estava com câncer, sofrendo, gastou com remédio, com farmácia, foi internada várias vezes, muitas, fez cirurgia?
2: Muitas vezes.
1: Cirurgias?
2: E eu fiz tantas cirurgias, eu operei intestino, várias coisas já operei. E hoje, com a graça de Deus, estou curada.
1: Curadíssima.
2: Curada.
1: Não tem mais nada.
2: Não tenho mais nada. Estou animada até para conversar, para trabalhar. Estou com muita fé, com muita esperança.
1: Agora, a igreja Deus é Santo é uma igreja humilde, né? Você já notou isso?
2: Humilde, mas Deus é forte aqui. Eu já procurei muitas igrejas e nessa aqui eu encontrei a vitória.
1: Você já procurou outras igrejas também?
2: Também já procurei outras igrejas.
1: Mas não resolveu o problema?
2: Não resolvi. Agora vim aqui nessa igreja e graças a Deus estou curada.
1: Curadíssima.
2: Eu tô sentindo...
1: Câncer já era.
2: Já era.
1: Meu Deus, é milagre, minha senhora.
2: É um milagre pela palavra do pastor.
1: Foi Deus que te curou.
2: Foi Deus que me curou.
1: Você está feliz?
2: Eu estou muito feliz.
1: A senhora mora aqui em Curitiba?
2: Agora estou de mudança aqui em Curitiba.
1: Aonde é o bairro?
2: Aqui na Uberaba.
1: Uberaba.
2: Uberaba, longinha daqui.
1: Mas não é um milagre grande?
2: Muito grande.
1: Você imagina perder tudo, minha senhora? Perder
2: Perdi
1: o faz...
2: tudo. E serviço, não tenho mais trabalho, sou esteticista excelente. E tenho medicina. E não estou fazendo mais nada.
1: A senhora é médica?
2: Médica. Estudei quando estava operando, tive um acidente, fiquei 10 anos de
1: cama. Então a senhora é médica?
2: Sim.
1: Médica em qual área?
2: Clínica geral.
1: A senhora é clínica geral?
2: Clínica geral.
1: Agora nós estamos aqui com uma médica. Vocês estão vendo aqui que está aqui na igreja uma médica, clínica geral, desenganada dos médicos, sofrendo, padecendo, lutando, gastou tudo que tinha com os médicos. Ela sendo médica, gastou tudo que tinha com o médico.
2: É verdade.
1: Você imagina? Agora chegou aqui na Deus é Santo, foi curada.
2: Foi curada imediata.
1: Será que não tem algum médico agora que a senhora pode mandar para eles um recado? Médico, enfermeiro?
2: Se tiver um médico que tem um problema, venha para a igreja que está curado. Resolve qualquer problema.
1: Meu
2: Só Deus pode resolver.
1: Deus do céu. É milagre,
2: senhor. É um milagre. Isso aqui se fala em milagre, isso é milagre.
1: Aqui tem milagre.
2: Tem milagres.
1: A senhora é uma médica,
2: uma
1: mas
2: médica.
1: Foi curada aqui na Deus é Santo.
2: Eu fui curada aqui na Deus é Santo. Eu já fui curada, mas eu já fiquei uma vez, quando o médico me operou a garganta, perdi as cordas vocais. Fiquei 5 anos muda. E fui pra igreja. Aí eu era católica. Aí fui pra igreja evangélica. Aqui foi que eu ganhei a cura. Então por isso que eu tô conseguindo pra ficar na igreja.
1: Graças a Deus.
2: 5 anos muda. A quarta vez que eu entrei na igreja, eu fiquei curada.
1: Muda?
2: Soltei a fala, escutei, enxerguei, mas eu estou feliz porque Deus me curou de tantas coisas lindas. Você imagine que médico poderia tratar de uma corda bucal, podia operar. Não tem cura. É só Deus.
1: Agora eu fico imaginando, ela é médica. Médica, clínica geral e não tinha cura. Perdeu tudo que tinha, perdeu tudo. Porque o demônio colocou nela uma doença, um câncer, estava comendo ela por dentro e por fora. E chegou aqui na Deus é Santo e foi embora o câncer.
2: Foi embora, desapareceu completamente. No mesmo dia que o senhor orou, eu senti dor na hora. Aí o senhor falou assim, vai que Deus vai curando. Quando eu saí aqui na frente da igreja, eu sentei ali no pilar, não aguentava caminhar mais. Aí minha filha correu, buscou um carro, me levou de carro para casa. Quando eu cheguei em casa, eu desci do carro completamente boa. Eu fiquei boa, completamente sã.
1: Foi embora daqui, chegou em casa...
2: Saí aqui na frente da igreja, eu sentei ali no pilar, não aguentava caminhar mais. Aí minha filha correu, buscou um carro, me levou de carro para casa. Quando cheguei em casa, eu desci do carro completamente boa.

0: Federal.
1: Federal.
0: Faculdade Federal.
1: Federal.
0: Tá curado?
1: Estou curado.
0: Deus abençoe a senhora, viu?
1: Amém.
0: Obrigado. Tá aí, meus irmãos, uma médica sendo curada, liberta por Jesus aqui na igreja pentecostal. Deus é santo. Vem pra cá. Não fica sofrendo. Os médicos, vem pra cá, médico. Advogados, juízes, promotores, empresários, homens que estão aí gastando tudo. Gastando tudo. Como essa irmã gastou tudo com os médicos, ela sendo médico. Médico cura a ti mesmo? Então a pergunta, médico cura a ti mesmo? Quer dizer, quanta gente aí iludido com dinheiro? Dinheiro, dinheiro, dinheiro, dinheiro. Mas a felicidade está nas mãos de Deus. A cura está nas mãos de Deus. A vida pertence a Deus. A salvação pertence a Deus. Então, vem para cá, médico. Enfermeiros, empresários, advogados, juízes, promotores. Vem para cá. E Jesus Cristo vai te dar vida e vida com abundância.

Agora, se essa médica que foi desenganada, saiu do interior do Paraná, veio para Curitiba, para morrer em Curitiba, para ser enterrada aqui junto com os filhos. Olha a oportunidade que Deus deu para ela. Ela escutou o rádio. Quando ela ouviu o rádio, que ouviu o testemunho de curas, ela não ficou pensando, um dia eu vou, uma hora eu vou, igual você está pensando. Igual a senhora está pensando. Imediatamente ela correu para a igreja, Deus é Santo. Em 5 semanas, ela estava curada aqui na igreja, Deus é Santo. Câncer, desenganada. Ela veio para morrer. Ela era médico e ela sabia muito bem quando uma pessoa está mal ao ponto da morte. E ela correu para Curitiba para ser enterrada. Quando ela escutou a rádio, ela veio para Deus é Santo. Chegou aqui, foi revelada e curada. Como vocês ouviram, não é eu que estou inventando. Não é eu que estou aqui inventando curas. Você ouviu da boca de uma médica. Então, meu irmão que me ouve agora, fica esperando na sua casa. Ah, o pastor vem aqui na minha casa. Pastor Messias, pastor fulano, pastor Beltrano, vem aqui fazer uma visita na minha casa. Se todo mundo pensar assim, se todo mundo ficar pensando, vem aqui na minha casa, por que você não vem para a casa de Deus? Pastor Messias é um só. A igreja Deus é Santo é uma só. É você que tem que fazer a sua parte. Deus, primeiramente Deus, ele é um só. Agora você tem que fazer a sua parte. Você tem que fazer a sua parte, se é que você quer fazer. Se é que você quer vencer na vida. Se é que você quer vencer o mal. Então, nesta sexta-feira, 9 da manhã, 3 da tarde, 7 da noite, aqui na igreja Deus é Santo, a campanha de curas, cura milagrosa. Cura milagrosa, quer dizer, cura que vem de milagres. Cura que vem da fé. Cura que vem da unção com óleo, da imposição das mãos do pastor. Cura que vem do dom de Deus. Cura que nasceu do seu esforço. Anote o endereço. Igreja Pentecostal Deus é Santo, Avenida Marechal Floriano Peixoto, 6.711.

0: 6711. Grava este número, 6711, Avenida Marechal Floriano Peixoto, anote aí, 6711, que horário? 9 da manhã, 3 da tarde, 9 da manhã, 3 da tarde, Pastor Messias vai estar à noite, pregando, orando por divinas revelações, ungindo o povo com óleo santo, o óleo da cura, o óleo da libertação, e junto com ele uma equipe, orando pelo povo, atendendo o povo, 7 da noite, a igreja fica perto do Terminal Hour, pertinho, você conhece aqui a Praça da Passarela, você conhece aqui a passarela aqui, da Auer, ou do Auer, quem vem do terminal Carmo, rumo do centro, vai chegar no terminal Auer. Então quando você vem, Boqueirão, terminal Boqueirão, terminal Carmo, você vai ver a igreja pelo lado direito. Você vai ver uma loja escrito loja de peças, loja de peça, Alvorada Autopeças. A igreja está encostada na Alvorada Autopeças. Que igreja? A igreja Deus é Santo. Você vai ver a passarela na frente, passarela Auer. Então é aqui que tem a igreja dos milagres, da cura, da libertação. Estou falando uma coisa verdadeira, não é propaganda enganosa não, você está escutando. Não é algo que as pessoas fiquem enganando, um lugar para tomar o dinheiro do povo, lá só fala em dinheiro, não senhor. Chega primeiro e percebe. Não, todas as igrejas são iguais, todos os pastores são iguais. Negativo, discordo. Há muito escândalo, há muito dinheiro por aí. Observa a igreja Deus é Santo, você vai ver que o resultado vai surgir. Escuta a doutora e vença, sai do seu lugar, sai daí. É longe, bom, você que sabe, quem quer vai, quem não quer fica escutando o rádio, quem quer vai. Você não vai no médico? Você não vai na farmácia? Você não vai no postinho de saúde? E por que que na igreja você não quer ir? Se o seu problema não é para médico, seu problema não é para farmácia, não é para hospital, seu problema é para Deus resolver. Então, está aí o endereço, está aí a oportunidade que você está tendo hoje, e não é para deixar para depois, porque depois pode ser que não vem mais, pode ser que não chegue depois. 9 da manhã, 3 da tarde, 7 da noite. Igreja Pentecostal Deus é Santo. Avenida Marechal Floriano Peixoto, 6711. Auer. Seu milagre, sua cura. Está dentro da igreja Deus é Santo. Pastor Messias, Pastor Fulano, Pastor Beltrano, Pastor Ciclano. Eu discordo. Bom. Você discorda, fazer o quê? Você discorda, tem que respeitar a sua opinião, e os outros que concordam estão aqui sendo abençoados, curado, dando testemunho. O que nos interessa é você depois contar o seu testemunho, tá certo? Deus abençoe.
1: Seria difícil traduzir todos os sentimentos contidos num abraço. O que poderíamos dizer então do momento quando pudermos abraçar Jesus? Com certeza este abraço será diferente de todos aqueles que demos ou recebemos em toda a nossa vida, porque será o abraço da vitória final, do triunfo do bem sobre o mal e da certeza de que valeu a pena amar Jesus. E nesse mesmo sentimento de amor, paz e comunhão, queremos abraçar você e convidá-lo a juntos dedicarmos cada dia mais nossas vidas a Jesus, para que em breve o sonho de abraçá-lo seja uma realidade.

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1: 5:27.
2: Esse hino não poderia faltar em nosso repertório.
3: É uma das canções mais lindas da música evangélica brasileira. 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

Eu me lembro que a gente era menino e cantava esse hino na igreja. Realmente um hino que marcou a nossa história, a nossa vida. Muito especial para nós. Por isso nós convidamos você a cantar com a gente. Bem bonito. 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
2: 5 horas e 33 minutos.

0: 5:38.
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0: 5:43.
1: O Alpinista. Depois de muitos anos de preparação, um alpinista resolveu escalar um alto monte. E quando começou a subir, percebeu que seria mais difícil do que esperava. Mesmo assim, decidiu seguir a escalada. Mas começou a escurecer, e não era possível enxergar quase nada, pois não havia lua e as estrelas estavam cobertas pelas nuvens. E quando estava a poucos metros do topo do monte, escorregou e caiu. Mas ele havia cravado estacas de segurança com grampos a uma corda que estava fixada em sua cintura. E de repente, sentiu um puxão muito forte que quase o partiu pela metade. E naquele momento, suspenso no ar e em completa escuridão, começou a gritar: "Oh meu Deus, me ajude!" E sentiu como que uma voz lhe dissesse: "Corte a corda que te mantém pendurado." Houve um momento de silêncio e reflexão. Ele se agarrou mais ainda à corda e pensou que se a cortasse, morreria. As horas foram passando, e no dia seguinte a equipe de resgate encontrou um alpinista que morreu congelado, agarrado com as duas mãos a uma corda apenas 2 metros do chão. Muitas vezes perdemos a batalha por falta de fé e discernimento em ouvir e obedecer à voz que vem do céu.

0: Ouvintes, todas as pessoas, entra conosco na oração agora. Aproxima do seu rádio, levante o volume do rádio e ore com fé. Mas ore com fé, ora determinada, aquela palavra determinada, quer dizer, aquela palavra segura, firme. Ora com aquela palavra firme, segura. E Deus fará a parte dele. Deus fará dele, nós faremos a nossa parte. Se você não busca, você não recebe. Graças a Deus, Senhor nosso Deus e Senhor nosso Pai, em nome do Senhor Jesus, ó Jesus dos céus, ó Jesus dos crentes salvos, ó Jesus que morreu na cruz do Calvário, que derramou sangue na cruz do Calvário, ó Jesus, ó Jesus, ó Jesus querido, meu Deus, a tua palavra nos diz que o teu Espírito, ele intercede por nós, ele geme por nós. Às vezes nós não sabemos como devemos orar, mas na hora da oração ele geme, ele fala por nós. Meu Deus e meu Pai, em nome de Jesus Cristo, meu Deus, olha esta mulher, olha este homem, que agora está me ouvindo, que agora estão me ouvindo, cheio de lutas, tribulações, angústia, tristezas, meu Deus da glória, olha essa pessoa, meu Pai, que está vazia, angustiada, essa pessoa que está triste, o coração vazio, a alma vazia. Jesus tem misericórdia, Jesus tem misericórdia, Jesus tem misericórdia, Jesus tem misericórdia, Jesus, Jesus tem misericórdia, meu Deus dos céus, meu Deus tem misericórdia, meu Deus tem misericórdia, meu Deus, tenha compaixão e piedade. Meu Deus, tem misericórdia, meu Deus, tem misericórdia. Jesus, o teu sangue tem poder na nossa vida, guarda a nossa vida, guarda a nossa alma, guarda a nossa mente, o nosso coração, guarda o nosso entendimento, guarda nossas mãos, meu Deus, guarda os nossos pés, meu Deus, guarda os nossos olhos, guarda a nossa voz, meu Deus, a nossa boca, a nossa língua. Deus, tem misericórdia, meu Deus. Deus, tenha misericórdia, meu Deus. Tenha compaixão, tenha piedade, Senhor. Meu Deus, Senhor, ajuda-nos a permanecer em pé na tua presença. O difícil não é aceitar a Jesus como Salvador. O difícil não é se batizar nas águas. O difícil não é se batizar com o Espírito Santo, o Senhor sabe. O difícil não é ser consagrado a um cargo na igreja, no ministério. O difícil não é ser o dirigente de uma igreja. O difícil não é ser um presidente de igreja. O difícil é permanecer na tua presença até a morte. Deus da glória, Deus dos céus, Deus da minha alma, Deus do meu chamado, da minha salvação, do meu ministério, Deus da minha vocação, ó meu Deus, me ajuda a ser fiel até a morte, ajuda os irmãos a ser fiel até a morte, ajuda nós a ser salvo, meu Deus. Meu Deus, ajuda nós a ser salvos, meu Deus. Pois a tua palavra disse que aquele que perseverar até o fim será salvo. O Senhor disse, no mundo tereis aflições. Tende bom ânimo, eu venci. Aquele que vencer Diz a tua palavra que comerá do maná da vida, da água da vida, beberá da água da vida, o pão da vida, e assentar-se-á com o Senhor. Deus, Adão não venceu, Eva não venceu, e não comeu do fruto da vida, da árvore da vida, que estava no paraíso de Deus. E aquele que vencer, a tua palavra diz que comerá do fruto da árvore da vida, que está no paraíso de Deus. Ó grande Deus e Pai, ó grande Deus da glória, o Senhor tem observado, o Senhor tem notado, meu Deus, a luta de cada um, a batalha, a guerra da sobrevivência espiritual. Deus, o Senhor tem notado, meu Deus, como Satanás, ele tem agido de várias maneiras, como Satanás é astuto, é astucioso, como Satanás é maligno, como ele é frio, ele é covarde, como ele é perseverante. Deus da glória, ajuda nós, meu Deus, vencer. Eu me lembrei da tua palavra, quando Jesus disse: eis que vos envio como cordeiro no meio dos lobos. Ó, meu Deus e meu Pai, meu Deus da glória, meu Jesus querido, meu Jesus amado, levanta esse companheiro de batalha, esse obreiro que caiu, esse pastor, esse obreiro, esse presbítero, esse evangelista, esse diácono, esse cooperador, essa obreira que caiu, que acabou, que virou em nada, meu Deus, o seu casamento, o seu chamado, a sua saúde. Oh, meu Deus, tem misericórdia de nós, meu Pai, tem misericórdia, meu Deus. Fecha a boca do dragão, fecha a boca do dragão, fecha a boca do dragão, da serpente. Quantas palavras dirigidas contra nós, quantas palavras de morte, de macumbaria, de feitiçaria, de bruxaria, de magia negra. Jesus, o teu sangue tem poder. Jesus, o teu sangue tem poder. Jesus, o teu sangue tem poder. Jesus, o teu sangue tem poder. Jesus, o teu sangue tem poder. Jesus, teu sangue é poderoso. Jesus, teu sangue é poderoso, meu Deus. Meu Deus e meu Pai, eu tenho certeza que agora tem gente gemendo, tem gente chorando agora, gente amargurada, angustiada, tem gente que agora estão sem saber o que falar, parece que não tem palavras, parece que vai explodir a alma, parece que vai explodir o coração, a mente. Meu Deus, tem misericórdia. Meu Deus, seja o nosso socorro, nosso advogado. Meu Deus, seja o nosso médico, seja o nosso juiz agora, porque as lutas vêm de todos os lados, as provas, as tribulações, as dificuldades, os laços, as armadilhas. Meu Deus e meu Pai, meu Deus dos céus, meu Deus da glória, abre os olhos desta criatura para que ela veja. Não deixe o diabo enganar esta criatura. Não deixe o diabo enganar esta vida. Não deixe o diabo entrar nesse coração, nessa mente. Não deixe o diabo fazer uso dessa mente. Não deixe o diabo fazer uso desse coração, dessa boca. Jesus, teu sangue tem poder. Jesus, teu sangue tem poder. Dai vitória à tua obra. Dai vitória ao teu povo, pois a Bíblia diz que Deus não poupou o próprio Filho, quanto mais as demais coisas. Meu Deus da glória, a tua obra está acima de qualquer coisa, o teu chamado, a tua vocação, as almas estão acima de qualquer coisa, há na mão de Deus, e Satanás não vai impedir. O diabo não vai impedir, Satanás não vai impedir, em nome de Jesus, Satanás não vai impedir a obra de Deus na nossa vida. Satanás não vai impedir o que Deus entregou às nossas mãos. Meu Deus da glória, está nas suas mãos, Senhor. Está nas suas mãos agora, em nome do Pai, do Filho e do Espírito Santo de Deus. Amém e amém, Jesus.
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2: 5 horas e 58 minutos.

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1: 6 horas e 3 minutos.

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1: Seis horas e seis minutos.
2: O amigo. Meu amigo não voltou do campo de batalha, senhor. Solicito permissão para ir buscá-lo, disse um soldado ao seu tenente. Permissão negada, replicou o oficial. Não quero que arrisque a sua vida por um homem que provavelmente deve estar morto. O soldado, ignorando a proibição, saiu. E uma hora mais tarde regressou, mortalmente ferido, transportando o cadáver do seu amigo. O oficial estava furioso e disse: já tinha dito que ele estava morto. Agora eu perdi dois homens. Diga-me, soldado, valeu a pena trazer um cadáver? E o soldado respondeu: claro que sim, senhor. Quando o encontrei, ele ainda estava vivo e pôde me dizer: tinha certeza que você viria. Amigo é aquele que chega quando todo mundo já se foi. Jesus, o amigo certo das horas incertas.

para quem não acredita no futuro, para quem não esforça. Na cabeça dele funciona, está morrendo e não faz nada. Não, eu estou morrendo porque Deus quer. Eu estou doente porque Deus quer. Não, eu estou sofrendo porque Deus quer. Isso aí é o inimigo que colocou na sua cabeça isso. Isso é uma cultura atrasada. Uma cultura de quem não tem fé, de quem não faz nada. Meu irmão, você não levanta cedo para trabalhar? Você não vai fazer o café? Não vai fazer o almoço? Ei, você não vai lavar os pratos? Você não lava a casa? Você não lava a roupa? Você não faz tudo? E por que que para a igreja, para Deus, você deixa tudo na mão de Deus? Qual é a obrigação que Deus tem com você e comigo? Que cultura desgraçada, miserável, atrasada é esta? Que você pensa? Ah, estou na mão de Deus. Não faz nada, nada, nada, nada, e diz que está na mão de Deus. Está doente, está desenganado, não tem nada, está devendo, está atrasado, macumbado, enfeitiçado, e está na mão de Deus. Gente, gente, isso não funciona, gente, pelo amor de Deus. Eu vejo os ímpios, trabalhando, lutando, pelejando, correndo atrás, levanta cedo, vai em busca do pão, corre para lá e corre para cá, vai no médico, vai fazer exame, vai fazer curso, vai fazer aquilo, vai fazer aquilo outro, numa disposição, numa coragem, trabalhando, lutando, pelejando, correndo atrás, e a pessoa diz que é crente, não faz nada. Estou na mão de Deus. Estou na mão de Deus. Se eu morrer, se eu viver, se eu tiver alguma coisa, se eu não tiver nada, se eu sofrer, é porque Deus quer. Eu não acredito nessa cultura. Eu já acreditei nisso no passado. Eu aprendi errado. Eu aprendi isso errado. Eu vivia cheio de doença. Eu era pastor doente. Eu era pastor desenganado da medicina. E eu dizia, estou na mão de Deus, estou na mão de Deus, e sofrendo, padecendo, gastrite crônica, enxaqueca, vômito, hérnia, câncer, estava ficando paralítico, da cintura para baixo, eu dizia, estou na mão de Deus. O dia que eu acordei para a vida, o dia que eu acordei para a vida, para a realidade, eu disse, não aceito, não aceito mesmo viver essa vidinha desgraçada, miserável. Depois que eu acordei para a vida, aí sim, eu peguei um óleo, eu peguei um azeite, e eu fui ungindo eu, fui orando, jejuando, consagrando, e de madrugada estava eu no monte orando, e estava eu de madrugada me ungindo com óleo, e as doenças foram desaparecendo do meu corpo uma por uma. Graças a Deus, não tenho enxaqueca, não tenho enxaqueca, não tenho gastrite crônica, não tenho hérnia, não tenho câncer, não tenho doença nas pernas. Por quê? Por que será? Porque eu larguei essa cultura atrasada. Estou na mão de Deus. Seja o que Deus quiser. Aquela preguiça. Crente preguiçoso. Crente que não ora, que não jejua, que não faz campanha, que não faz voto, que não faz desafio. Estou na mão de Deus. Querido, acorda.

0: Acorda, meu senhor, senão a vida passa rapidinho e você vai ter uma vida sofrida até a morte. E Deus não quer isso para você. Deus fala assim na Bíblia, livro de Josué, capítulo 1, esforça, tem bom ânimo, eu serei contigo. Sexta-feira é oração, sexta-feira é jejum, sexta-feira é culto. Você tem que sair de casa. Enquanto você ficar dizendo, é longe, não dá porque é longe, né? Se for da vontade de Deus, o dia que Deus quiser, Ele vai me levar na igreja. Deus não vai levar você na igreja de ninguém. É você que tem que ir, é você que tem que pegar o carro, pegar o ônibus, pegar o Uber. Você não vai para o hospital? Foi Deus que levou você para o hospital? Foi Deus que pegou você, levou para o hospital? Foi Deus que pegou você, levou no postinho de saúde? Ou foi você que foi por conta própria? Crente, você tem que sair dessa vidinha, crente. Crente tem o nome de crente e vive a fé. Ele vive a fé. Quando ele conta testemunho, quando ele conta cura, milagre, libertação, porque ele fez alguma coisa. Porque ele fez alguma coisa. Se você não fizer nada, você não vai ter nada, você não vai conseguir nada, e você vai viver nessa vidinha. A vida passa rapidamente, sofrida, e quando abre os olhos, era tarde demais. Olha o que você vai ouvir aqui agora. Escuta a médica Dolores. Olha o que a médica Dolores aprendeu depois, já de idosa, na hora da morte. Na hora da morte. Escuta, doutora, a médica, que despertou, que acordou para a realidade. Graças a Deus que ela acordou, senão ela tinha ido para o caixão. Uma pessoa é ferida, machucada. Está lá no chão caída, sangrando. Se não correr atrás, levar para o hospital logo, chamar a SAMU, ela vai morrer. Ela está sangrando, está ferida. Ela tem que correr para o hospital, alguém tem que pegar ela, levar para o hospital. Senão, quando chegar no hospital, chegou tarde demais. E aí? Ah, morreu porque Deus quis. Porque Deus quer, gente, nós temos que mudar essa cultura atrasada, essa cultura de miséria, de atraso. Vamos ouvir a médica.
1: Minha irmã, seu nome?
2: Dolores.
1: Irmã Dolores, o que foi que Deus te deu aqui na igreja Deus é Santo?
2: Me deu saúde. Mais de 15 anos estou sofrendo muito porque eu estava com câncer nos ossos. Já gastei tudo que eu tinha, vendi fazenda, carro, casa, tudo. Fiquei sem nada e vim ganhar cura aqui sem pagar nada.
1: Só tinha câncer nos ossos. Há 15 anos.
2: 15 anos.
1: Quanto tempo? 15 anos de sofrimento.
2: Mais de 15 anos.
1: Gastando tudo.
2: Tudo.
1: Vendeu fazenda.
2: Vendi.
1: Por causa da doença.
2: Por causa da doença.
1: E não foi curada.
2: E não foi curada.
1: Gastou o que mais?
2: Eu vendi casas, vendi carro. E o dinheiro que a gente tinha, a gente era de uma família rica, a gente ficou pobre, mas graças a Deus estou mais do que rica hoje.
1: Mas por causa dessa doença?
2: Por causa de estar sempre doente, sempre me operando, me tratando, internando, e eu sempre no hospital. E agora mudei para cá, mudei de igreja e recebi uma graça muito grande.
1: A senhora mudou de igreja, mudou de cidade?
2: Eu mudei de cidade.
1: E foi curada?
2: E fui curada aqui
1: na Deus é Santo.
2: Aqui na Deus é Santo.
1: 5 semanas está aqui na igreja?
2: 5 semanas.
1: E foi curada?
2: Fui curada na 4ª semana. Hoje estou dando testemunha da cura.
1: Não sinto mais nada?
2: Não sinto mais nada, graças.
1: O que você sentia?
2: Muita dor no corpo, muita dor nos ossos. Não tinha vontade de fazer nada. Não podia caminhar. Não podia me alimentar. Não dormia. Eu sentia mal mesmo.
1: E agora?
2: E agora estou sentindo bem. Estou firme. Estou curada. Estou caminhando. Estou animada.
1: O senhor não caminhava bem?
2: Eu levei um mês na UTI. Um mês no hospital sem andar. E agora vim para cá, vim para morrer. Mas graças a Deus encontrei a gente.
1: A senhora veio para morrer aqui em Curitiba?
2: Vim aqui para morrer, para voltar no caixão. Eu vim para cá, minha filha foi me buscar. E hoje estou firme e forte, graças a Deus. Oh, glória.
1: A senhora veio para morrer em Curitiba.
2: Eu vim para morrer.
1: Descobriu a Deus é santo.
2: Descobri a Deus é santo.
1: Como você descobriu?
2: Descobri pelo rádio.
1: Pelo rádio.
2: Pelo rádio.
1: E veio para a igreja e foi curada.
2: Fui curada.
1: E eu acredito que tem muita gente que está te ouvindo pelo rádio.
2: É verdade.
1: O que você vai contar para esse povo que está te ouvindo agora, que está com câncer, está desenganado?
2: Estou falando que as pessoas venham para a igreja, porque o câncer não cura aqui na terra, só Deus mesmo que cura.
1: Quer dizer que o senhor estava com câncer, sofrendo, gastou com remédio, com farmácia, foi internado várias vezes, muitas, fez cirurgia?
2: Muitas vezes.
1: Cirurgias?
2: E eu fiz tantas cirurgias, eu operei intestino, várias coisas já operei. E hoje, com a graça de Deus, estou curada.
1: Curadíssima?
2: Curada.
1: Não tem mais nada?
2: Não tenho mais nada, estou animada até para conversar, para trabalhar. Estou com muita fé, com muita esperança.
1: Agora, a igreja Deus é Santo é uma igreja humilde, né? Você já notou isso?
2: Humilde, mas Deus é forte aqui. Eu já procurei muitas igrejas e nessa aqui eu encontrei a vitória.
1: Você procurou outras igrejas também?
2: Também já procurei outras igrejas.
1: Mas não resolveu o problema?
2: Não resolvi. Agora vim aqui nessa igreja e graças a Deus estou curada.
1: Curadíssima.
2: Eu tô sentindo...
1: Câncer já era?
2: Já era.
1: Meu Deus, é milagre, minha senhora.
2: É um milagre pela palavra do pastor.
1: Foi Deus que te curou.
2: Foi Deus que me curou.
1: O senhor está feliz?
2: Eu estou muito feliz.
1: O senhor mora aqui em Curitiba?
2: Agora estou de mudança aqui em Curitiba.
1: Aonde é o bairro?
2: Aqui na Uberaba.
1: Uberaba.
2: Uberaba, longinha daqui.
1: Mas não é um milagre grande?
2: Muito grande.
1: Você imagina perder tudo, minha senhora? Perder
2: o
1: faz...
2: tudo. E serviço, não tenho mais para trabalho, sou esteticista, excelente. E tenho medicina. E não estou fazendo mais nada.
1: A senhora é médica?
2: Médica. Estudei quando estava operando, tive um acidente, fiquei 10 anos de
1: então,
2: cama.
1: Então a senhora é médica?
2: Sim.
1: Médica em qual área?
2: Clínica geral.
1: A senhora é clínica geral?
2: Clínica geral.
1: Agora nós estamos aqui com uma médica. Vocês estão vendo aqui que está aqui na igreja uma médica. Clínica geral. Desenganada dos médicos, sofrendo, padecendo, lutando, gastou tudo que tinha com os médicos. Ela, sendo médica, gastou tudo que tinha com o médico.
2: É verdade.
1: Você imagina? Agora chegou aqui na Deus é Santo, foi curada.
2: Foi curada imediato.
1: Será que não tem algum médico agora que a senhora pode mandar para eles um recado? Médico, enfermeiro?
2: Se tiver um médico que tem um problema, venha para a igreja que está curado. Resolve qualquer problema.
1: Meu
2: só Deus pode resolver.
1: Céu. É milagre,
2: isso. É um milagre. Isso aqui se fala em milagre, isso é milagre.
1: Aqui tem milagre.
2: Tem milagres.
1: A senhora é uma médica, mas foi curada aqui na Deus é Santo.
2: Eu fui curada aqui na Deus é Santo. Eu já fui curada, eu já fiquei uma vez, quando o médico me operou a garganta, perdi as cordas vocais. Fiquei 5 anos muda. E fui pra igreja, aí eu era católica, aí fui para a igreja evangélica, aqui foi que eu ganhei a cura. Então por isso que eu estou conseguindo para ficar na igreja.
1: Graças a Deus.
2: 5 anos muda. A quarta vez que entrei na igreja, eu fiquei curada.
1: Muda?
2: Soltei a fala, escutei, enxerguei, mas eu estou feliz porque Deus me curou de tantas coisas ainda. Você imagine que médico poderia tratar de uma corda bucal, podia operar. Não tem cura. É só Deus.
1: Agora eu fico imaginando, ela é médica. Médica, clínica geral, e não tinha cura. Perdeu tudo que tinha, perdeu tudo. Porque o demônio colocou nela uma doença, um câncer, estava comendo ela por dentro e por fora. E chegou aqui na Deus é Santo e foi embora o câncer.
2: Foi embora, desapareceu completamente. No mesmo dia que o senhor orou, eu senti dor na hora. Aí o senhor falou assim, vai que Deus vai curando. Quando eu saí aqui na frente da igreja, eu sentei ali no pilar, não aguentava caminhar mais. Aí minha filha correu, buscou um carro, me levou de carro para casa. Quando eu cheguei em casa, eu desci do carro completamente boa. Eu fiquei boa, completamente sã.
1: Fui embora daqui, cheguei em casa curada.
2: Cheguei curada.
1: Não sentiu mais nada?
2: Não senti mais nada.
1: É milagre, né?
2: Isto é milagre.
1: Isto é milagre.
2: É verdade, é milagre.
1: Eu também estou feliz, eu estou emocionado. Viver uma história dessa, um fato desse. Nós estamos gravando aqui uma médica, clínica geral.
2: Clínica geral.
1: O senhor foi formado aonde? Aqui em Curitiba?
2: Aqui em Curitiba.
1: Meu Deus, qual faculdade?
2: Federal.
1: Federal.
2: Federal.
1: Faculdade Federal.
2: Federal.
1: Está curado?
2: Estou curado.
1: Deus abençoe a senhora, viu?
2: Amém.
1: Obrigado. Está aí, meus irmãos, uma médica sendo curada, liberta por Jesus aqui na igreja pentecostal. Deus é Santo. Vem para cá, não fica sofrendo. Os médicos, vem para cá, médico. Advogados, juízes, promotores, empresários, homens que estão aí gastando tudo. gastando tudo, como essa irmã gastou tudo com os médicos, ela sendo médico, médico cura a ti mesmo? Então a pergunta, médico cura a ti mesmo? Quer dizer, quanta gente aí iludido com dinheiro, dinheiro, dinheiro, dinheiro, dinheiro, mas a felicidade está nas mãos de Deus, a cura está nas mãos de Deus, a vida pertence a Deus, a salvação pertence a Deus. Então, vem para cá, médico, enfermeiros, empresários, advogados, juízes, promotores, vem para cá, e Jesus Cristo vai te dar vida e vida com abundância.

0: Agora, se essa médica que foi desenganada, saiu do interior do Paraná, veio para Curitiba, para morrer em Curitiba, para ser enterrada aqui junto com os filhos. Olha a oportunidade que Deus deu para ela. Ela escutou o rádio. Quando ela ouviu o rádio, que ouviu o testemunho de curas, ela não ficou pensando, um dia eu vou, uma hora eu vou, igual você está pensando, igual a senhora está pensando. Imediatamente ela correu para a igreja, Deus é Santo. Em 5 semanas, ela estava curada aqui na igreja, Deus é Santo. Câncer, desenganada. Ela veio para morrer. Ela era médico e ela sabia muito bem quando uma pessoa está mal ao ponto da morte. E ela correu para Curitiba para ser enterrada. Quando ela escutou a rádio, ela veio para Deus é Santo. Chegou aqui, foi revelada e curada. Como vocês ouviram, não é eu que estou inventando. Não é eu que estou aqui inventando curas. Você ouviu da boca de uma médica. Então, meu irmão que me ouve agora, fica esperando na sua casa. Ah, o pastor vem aqui na minha casa. Pastor Messias, pastor fulano, pastor Beltrano, vem aqui fazer uma visita na minha casa. Se todo mundo pensar assim, se todo mundo ficar pensando, vem aqui na minha casa, por que você não vem para a casa de Deus? Pastor Messias é um só. A igreja Deus é Santo é uma só. É você que tem que fazer a sua parte. Deus, primeiramente Deus, ele é um só. Agora você tem que fazer a sua parte. Você tem que fazer a sua parte, se é que você quer fazer. Se é que você quer vencer na vida. Se é que você quer vencer o mal. Então, nesta sexta-feira, 9 da manhã, 3 da tarde, 7 da noite, aqui na igreja Deus é Santo, a campanha de curas, cura milagrosa. Cura milagrosa, quer dizer, cura que vem de milagres, cura que vem da fé, cura que vem da unção com óleo, da imposição das mãos do pastor, cura que vem do dom de Deus, cura que nasceu do seu esforço. Anote o endereço. Igreja Pentecostal Deus é Santo, Avenida Marechal Floriano Peixoto, 6711, 6711, 6711, grava esse número, 6711, Avenida Marechal Floriano Peixoto, anote aí, 6711, que horário? 9 da manhã, 3 da tarde, 9 da manhã, 3 da tarde. Pastor Messias vai estar à noite pregando, orando por divinas revelações, ungindo o povo com óleo santo, o óleo da cura, o óleo da libertação, e junto com ele uma equipe orando pelo povo, atendendo o povo. 7 da noite. A igreja fica perto do Terminal Auer, pertinho, pertinho. Você conhece aqui a Praça da Passarela? Você conhece aqui a Passarela aqui, da Auer ou do Auer? Quem vem do Terminal Carmo, rumo do centro, vai chegar no Terminal Auer. Então, quando você vem, Boqueirão, terminal Boqueirão, terminal Carmo, você vai ver a igreja pelo lado direito. Você vai ver uma loja escrito Loja de Peças. Loja de Peça. Alvorada Autopeças. A igreja está encostada na Alvorada Autopeças. Que igreja? A igreja Deus é Santo. Você vai ver a passarela na frente. Passarela Auer. Então é aqui que tem a igreja dos milagres, da cura, da libertação. Estou falando uma coisa verdadeira. Não é propaganda enganosa, não. Você está escutando. Não é algo que as pessoas ficam enganando. Ah, um lugar para tomar o dinheiro do povo. Lá só fala em dinheiro. Lá só fala em dinheiro. Não. Lá só fala em dinheiro. Não, senhor. Chega primeiro e percebe. Não. Todas as igrejas são iguais. Todos os pastores são iguais. Negativo. Negativo. Discordo. Discordo. Há muito escândalo. Há muito dinheiro por aí. Observa a igreja Deus é Santo. Você vai ver que o resultado vai surgir. Escuta a doutora e vença. Vença. Sai do seu lugar. Sai daí. Ah, é longe. Bom, você que sabe. Quem quer, vai. Quem não quer, fica escutando o rádio. Quem quer, vai. Quem quer, vai. Você não vai no médico? Você não vai na farmácia? Você não vai no postinho de saúde? E por que que na igreja você não quer ir? Se o seu problema não é para médico, seu problema não é para farmácia, não é para hospital, seu problema é para Deus resolver. Então, está aí o endereço, está aí a oportunidade que você está tendo hoje, e não é para deixar para depois, porque depois pode ser que não vem mais, pode ser que não chegue depois. 9 da manhã, 3 da tarde, 7 da noite, Igreja Pentecostal Deus é Santo, Avenida Marechal Floriano Peixoto, 6711, Auer. Seu milagre, seu milagre, sua cura está dentro da igreja Deus é Santo. Ah, pastor Messias, pastor fulano, pastor Beltrano, pastor Ciclano, eu discordo. Bom, você discorda, fazer o quê? Você discorda, tem que respeitar a sua opinião, e os outros que concordam estão aqui sendo abençoados, curado, dando testemunho. O que nos interessa é você depois contar o seu testemunho, tá certo? Deus abençoe.
1: Diante do amor, os olhos enxergam mais longe, as mãos seguram mais firmes, os pés caminham mais seguros. Diante do amor, o longe se torna perto, o pequeno se torna grande e o feio se torna bonito. Diante do amor, a verdade é revelada, o egoísmo é expulso, o erro é esquecido. Diante do amor, conseguimos transpor barreiras que pareciam intransponíveis. Conseguimos alegrar corações que estavam adormecidos pelo ódio. Construímos pontes sólidas entre homens. Que o amor de Deus esteja em nossos corações sempre.

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1: 6 horas e 42 minutos.

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1: 6 horas e 55 minutos.
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0: 6:59.
1: Graças a Deus, povo de Deus, povo da fé, povo que faz campanhas, que ora, povo que jejua, povo que bota o joelho no chão, povo que vem para a igreja orar a Deus. Irmãos, não tem lugar melhor para orar do que a igreja. Estou falando na Bíblia. Tanto é que o próprio Senhor Jesus disse: a minha casa será chamada casa de oração. E onde é a casa de Deus? É no céu? É lá que Deus está com o povo orando? Não, é na terra. Lá no céu não tem oração, lá tem louvor. Então, nesta sexta-feira, 9 da manhã, 3 da tarde, 7 horas da noite, a igreja Deus é Santo, ela vai estar clamando a Deus, orando, buscando a Deus, e Deus abençoando milagrosamente, poderosamente. Meus irmãos, olha o que Deus já fez nessa igreja, Deus é Santo. Olha o que Deus está fazendo. E olha o que Deus vai fazer. Tem muita gente em casa agora. Tem muita gente aqui em Curitiba que está sofrendo e que vai continuar sofrendo. Por quê? Pessoas que já fizeram tantas campanhas aqui na igreja Deus é Santo, pessoas que já receberam tantas bênçãos, tantas curas, milagres, livramentos, quanta gente, e que hoje estão sofrendo e não faz mais campanhas, não vê mais a Deus é Santo. Por que será? Porque existe uma força maligna, uma força diabólica te travando. Você diz: não é não. Por que que não é? E por que que você antigamente fazia campanha aqui e hoje você não faz mais? Quem é que está te atrapalhando? É Deus? É Deus que não quer que você venha orar conosco aqui na sexta-feira? É Deus? Não é Deus, é o Satanás, é o demônio da macumba, é o demônio chamado Enxu, tranca-rua das almas, que faz as pessoas parar de orar, parar de jejuar, parar de ser crente, ser fiel a Deus. É ele que faz as pessoas desanimar. É ele que conhece a fraqueza do homem, e ele trabalha em cima da fraqueza de cada pessoa. E aí fica a pessoa escutando o rádio, escutando o testemunho dele, dela, mas ele não sai do lugar. Ele não sai do lugar. O inimigo está aí trancando ele de casa. O inimigo está aí amarrando ele, amarrando ela, com problema, com doença, com macumba, com feitiçaria, bruxaria, magia negra. E ele vai para o médico, faz exames, faz consulta, não sai do postinho, e a situação dele não muda. A situação dela cada dia é pior, porque o caso dela, a situação dela é espiritual, é para Deus. Jesus diz: esta casta de demônios não sai a não ser com jejum e oração. Vê se ele ora, vê se ele jejuma, vê se ele tem força para botar o joelho no chão, vê se ele tem força para fazer um jejum, vê se ele tem força para fazer uma campanha aqui na Deus é Santo. Não, mas eu faço a campanha aqui na igreja A, na igreja B, na igreja C, na igreja D. Eu estou falando da igreja Deus é Santo. Ah, mas aí é melhor? Aí é melhor do que as outras igrejas? Não, aqui Deus age diferente. Você sabe que aqui é diferente. Não é melhor. É que a maneira como a igreja Deus é Santo busca Deus é diferente. Por isso que acontece esses milagres aqui, ó. Por exemplo, escuta esse milagre aqui. Escuta esse milagre que você vai ouvir agora. Aonde é que você já ouviu isso em outra igreja? Aonde que você já viu no Brasil e no mundo um testemunho de uma mulher que expeliu um filhote de cachorro que estava dentro do seu útero? Aonde que você já ouviu isso no mundo inteiro? Desde que houve igreja, desde que houve igreja, aonde que você já ouviu isto? Aí você fala que não. Olha o que Deus faz na igreja Deus é Santo, e não faz em outra igreja, e não faz em outra igreja. Por quê? A maneira como a igreja Deus é Santo busca Deus é diferente. A maneira como a igreja Deus é Santo é usada é diferente. E fala que não é. E fala que nós estamos aqui cheio de vanglória, de exaltação, de grandeza. Não é não, meu querido. Minha querida, entende isso aqui, ó. Isso aqui não acontece em outra igreja, não acontece. A glória é de Deus, a honra não é do pastor, a glória e a honra é do Senhor, não é da igreja. Ninguém está falando que a igreja Deus é Santo é melhor do que a outra igreja. Estamos dizendo a maneira como Deus age na igreja Deus é Santo, a forma como Deus age. E estão falando de Deus. Escute.
0: Maikele, eu fiz um propósito em outubro do ano passado e foi revelado que tinham feito um batuque para mim no útero de uma cadela. O irmão disse para mim, se a senhora crer, passe aqui na frente que será desmanchado. Na minha menstruação, meu ciclo menstrual, né, que eu tive, desceu um feto de cachorro morto. E na outra menstruação eu já estava grávida.
2: Quanto tempo que a senhora tentava engravidar e não engravidava?
0: Eu fiquei 3 anos tentando engravidar e nada.
2: A senhora já tinha procurado médico para ver isso ou não?
0: Eu fui médico, nada deu nos exames, eu fiz ecografia, nada apareceu. Fui em outras igrejas e também nunca foi revelado nada.
2: A senhora fala que saiu de dentro da senhora um filhote de cachorro.
0: Olha, foi coisa de outro mundo. Não tem como explicar. Quando eu fui ver no banheiro, saiu um feto de cachorro morto. Foi horrível, é. Um feto mesmo de cachorro morto.
2: Agora, pensa bem. Como é que esse filhote de cachorro foi para dentro da senhora?
0: Só macumba mesmo. É inexplicável, porque não tem outra explicação.
2: Veja, irmão, tem casa, pelo amor de Deus. Ouvintes, aonde é que vocês já ouviu isso? Você já ouviu uma coisa dessa?
0: Nunca na vida.
2: Nunca viu?
0: Nunca.
2: Só também nunca esperava isso com a senhora?
0: Não tem nem o porquê fazer isso pra mim. É sem explicação.
2: Não tem explicação.
0: Não,
2: né?
0: Tem. É só uma pessoa muito ruim mesmo pra fazer uma maldade dessa. Eu, na verdade, sentia muita cólica. Cólica de me retorcer. Parecia que eu ia ter um filho. Toda vez que eu ia menstruar.
2: E esses exames que a senhora fazia, nunca comprovou isso? Nunca deu nada?
0: Nunca, dava que meu útero era limpo, não tinha nada, nada, nada.
2: É uma coisa diabólica mesmo, não tem como explicar, irmãos. É só Deus para libertar. Agora a senhora pensa bem, se não tiver alguém que crê, alguém para receber também essas revelações de Deus. Porque não é essas revelações que você vê por aí. Só vê que só foi em tantos lugares, nunca foi revelada nada.
0: Nunca foi revelado.
2: E aqui Deus revelou e Deus libertou a senhora.
0: Ah, graças a Deus.
2: Está liberta.
0: Estou liberta em nome de Jesus.
2: Agora, qual a palavra da senhora, o povo tem em casa ouvindo a senhora?
0: Eu peço que todos os ouvintes que estão escutando venham para a igreja. Aqui é uma bênção de Deus. Cada coisa eu já vi aqui.
2: Já viu muita coisa acontecer aqui?
0: Ih, leproso ser curado. O pé da galinha sair de uma mulher também, né, pastor?
2: É terrível, né?
0: É terrível.
2: E a senhora é mais uma pessoa graciada, abençoada por Deus. Porque isso aqui não tem explicação. O povo nunca ouviu isso. O Brasil, o mundo, nunca ouviu isso. E se alguém duvidar? Se alguém não crer? Como é que a gente faz?
0: Mostrar meu filho para todo mundo ver. Ele é a benção, a prova é meu filho. E não estou sendo paga para falar isso. Isso é uma benção de Deus mesmo.
2: Uma vitória, né?
0: Uma vitória. A maior vitória que existe no mundo é ser mãe.
2: A senhora falou a palavra que deve ter muita gente pensando, isso é pago. Isso aí não é verdade. Como é que pode sair dentro da mulher um filhote de cachorro? Isso é pago. Mas a senhora sabe, Deus também sabe que é verdade o que a senhora está falando.
0: Quem duvida, venha para a igreja ver. Quantas maravilhas aconteceu aqui. Deus está neste lugar. Quem está com dúvida sobre isso, Deus vai mostrar.
2: Tá aí, irmãos, tá aí, ouvintes. É milagre que não tem explicação.

agora, meus irmãos, agora, minhas irmãs, esta mulher fala que ela já foi em outras igrejas. Ela fala, meus irmãos, agora, minhas irmãs, esta mulher fala que ela já foi.

0: bonito, que às vezes você chora na hora do cântico, você derrama lágrima, você se emociona com aquelas palavras tão bonitas. Vem um pregador trazendo uma palavra emocional, aquela palavra sensacional, aquela coisa assim que na hora toca na pessoa, a pessoa fica tocada, parece que ela está no céu, parece que ela não vai sofrer mais. Ah, Deus manda lhe dizer que acabou seus problemas, Deus manda lhe dizer que está vendo as suas lágrimas, Deus manda lhe dizer, irarará, irerê. E aí a pessoa chora. Ah, filha, ah, filho, eu, Senhor, estou vendo as suas lágrimas, estou contemplando. E a pessoa chora. Mas tudo não passa de emoção, de choro, de lágrima dentro da igreja. Eu quero ver o demônio sair. Eu quero ver a doença sair. Eu quero ver a macumba sair. Eu quero ver é alguém colocar a mão na sua cabeça e mandar o demônio que está dentro da pessoa estremecer ali dentro e sair na hora. É isso que eu quero ver. Em nome de Jesus. E a pessoa voltar depois dizendo: eu fui curado. E é o caso dessa mulher. Vamos ouvir de novo? Vamos ouvir o testemunho dela? Para você que está aí escutando a rádio, escutando o aplicativo, escutando a programação da igreja Deus é Santo, e aí você fica aí escutando, mas não sai do lugar. Depois você vai lá naquela outra igreja, vai lá, faz campanha, faz corrente, faz descarrego, faz não sei o quê, leva rosa, leva sal grosso, leva óleo, leva água abençoada, ungida, água que cura, bebe a água, parece que no momento resolveu tudo. Daqui a pouco volta tudo, aqueles demônios, aquelas doenças, aquela macumba. Vamos ouvir de novo. Vamos ouvir a mulher contando o testemunho.
1: Maikele, eu fiz um propósito em outubro do ano passado e foi revelado que tinham feito um batuque pra mim no útero de uma cadela. O irmão disse pra mim, se a senhora crer, passa aqui na frente que será desmanchado. Na minha menstruação, no ciclo menstrual, né, que eu tive, desceu um feto de cachorro morto. E na outra menstruação eu já estava grávida.
2: Você está vendo? Quanto tempo que a senhora tentava engravidar e não engravidava?
1: Eu fiquei 3 anos tentando engravidar e nada.
0: Você está vendo, meus irmãos? Em um mês, ela já estava grávida. Ela veio à igreja Deus é Santo, foi revelada, na próxima menstruação, já estava grávida. Ela saiu da igreja liberta. O filhote cachorro saiu, aquele feto de cachorro que estava dentro dela, saiu. Saiu, aquele cachorro morto, estava dentro dela, saiu a macumba, entrou a gravidez. Ah, eu não acredito em macumba, eu não acredito que tem demônio. Você falando isso, você está dando liberdade para ele trabalhar, aí ele vai trabalhar livremente. Porque se você não acredita que ele existe, você não vai combater ele. Se você não acredita que a macumba existe, você não vai combater a macumba.

0: a macumba vai ficar livre. Você acreditando ou não acreditando, a macumba existe desde você não tinha nem nascido. O demônio existe desde o começo do mundo. Não é você duvidando que você vai acabar com ele. Então, a mulher estava tentando engravidar e não conseguia. Você imagina que situação? A mulher estava com a magia negra dentro do seu útero. E ela diz agora, dando sequência aqui, ó, parou, agora vamos à sequência. Ela falando que ela ia em outras igrejas. Ela falando que ia em outras igrejas. E lá nunca aconteceu nada. Parece que o pastor está contra as outras igrejas. Meu querido, pelo amor de Deus, na sua cabeça. Eu estou falando da maneira como Deus age na igreja. Deus é santo. Eu estou falando da maneira como Deus age. A maneira como a igreja, Deus é santo, age. Contra a macumba, contra a doença, contra a feitiçaria, contra a bruxaria, contra a magia negra. Ela diz que lá foi e lá não resolveu nada, nada, nada. E ela veio na igreja de Deus é Santo, uma vez só, foi revelado e você ouviu aí o resultado. O importante é o resultado. Vamos ouvir.
1: Fui em outras igrejas e também nunca foi revelado nada.
2: A senhora fala que saiu de dentro da senhora um filhote de cachorro.
1: Olha, foi coisa de outro mundo. Não tem como explicar. Quando eu fui ver no banheiro, saiu um feto de cachorro morto. Foi horrível, é. Um feto mesmo de cachorro morto.
2: Agora pensa bem, como é que esse filhote de cachorro foi para dentro da senhora?
1: Só macumba mesmo, é inexplicável, porque não tem outra explicação.
2: Veja, irmão, tá em casa, pelo amor de Deus, ouvintes, aonde é que vocês já ouviram isso? Você já ouviu uma coisa dessa?
1: Nunca na vida.
2: Nunca viu?
1: Nunca.
2: Só também nunca esperava isso com a senhora?
1: Não tem nem o porquê fazer isso para mim. Nem assim... explicação.
2: Não tem explicação.
1: Não,
2: né?
1: Tem, é só uma pessoa muito ruim mesmo pra fazer uma maldade dessa. Eu, na verdade, sentia muita cólica. Cólica de me retorcer, parecia que eu ia ter um filho. Toda vez que eu ia menstruar.
2: E esses exames que a senhora fazia, nunca comprovou isso? Nunca deu nada?
1: Nunca. Dava que meu útero era limpo, não tinha nada, nada, nada.
2: É uma coisa diabólica mesmo. Não tem como explicar, irmãos. É só Deus para libertar. Agora a senhora pensa bem, se não tiver alguém que crê, alguém para receber também essas revelações de Deus, porque não é essas revelações que você vê por aí, só vê que a senhora foi em tantos lugares, nunca foi revelada nada.
1: Nunca foi revelado.
2: E aqui Deus revelou e Deus libertou a senhora.
1: Ah, graças a Deus.
2: Está liberta.
1: Estou liberta em nome de Jesus.

0: Atenção Curitiba e atenção Paraná. Atenção sofredores, atenção desenganados pela medicina, atenção você que está sofrendo, padecendo, doente, faz exames, faz tratamento médico e não resolve nada. Nada, nada, nada. Tudo que faz é em vão. Tudo que faz é em vão. Você não está percebendo que isso aí é espiritual? Que isso aí é macumba, feitiçaria, bruxaria, trabalho feito, oferendas que fizeram com seu nome, nome da sua família, para acabar com a sua vida, acabar com o seu casamento, sua saúde, com a sua empresa, acabar com tudo. Meu irmão, minha irmã que me ouve agora, levanta, levanta, vem estar conosco nesta sexta-feira. Por que está conosco? Porque aqui você vai ver a maneira, a forma, o jeito como Deus vai agir na sua vida, na sua casa, na sua família, no seu lar. A maneira como nós cremos, nós acreditamos no resultado. Nós cremos no resultado, na oração, no jejum, na fé, nas revelações, na unção com óleo, na imposição das mãos, no poder das divinas revelações. Então, o senhor, a senhora, que está vendo que a coisa não vai, que a coisa não anda, que a coisa não desenvolve, é hora de abrir os olhos. Vai esperar o quê? Vai esperar ir para o caixão? O mal está aí. O destruidor está aí para acabar com tudo. Para fazer a desgraça acontecer. Você não entende. Você não entende. Você não tem noção da situação. Você fica pensando que é uma coisa e não é. Não é normal. Então, 9 da manhã, 3 da tarde, 7 da noite, aqui na Igreja Pentecostal Deus é Santo, aqui na Avenida Marechal Floriano Peixoto, 6711. Aonde? Igreja Pentecostal Deus é Santo, Avenida Marechal Floriano Peixoto. O número é 6711. 6711. 6711. Aqui bem pertinho do terminal Auer. Aqui na Praça da Passarela. Aqui ao lado da Alvorada Autopeças. Em frente os tubos da Passarela. 9 da manhã, 3 da tarde, à noite vai estar o pastor Messias pregando, orando, expulsando os demônios, curando os doentes, orando por divinas revelações, ungindo com óleo santo, e uma equipe com ele à noite intercedendo pelas pessoas. Chega mais cedo, o culto começa às 7 da noite. O culto começa às 7 da noite. Quando é 9:30, o culto acaba. Levanta e venha. Eu sei que você vai encontrar uma barreira, uma dificuldade tão grande para não chegar aqui. Mas se você lutar, se você esforçar, você vai vencer essa batalha. Em nome de Jesus. É campanha de libertos.
1: As 5 pedras escolhidas por Davi. Primeira, a pedra da coragem. Davi sabia que isso é fundamental na vida de um servo de Deus. Segunda, pedra da obediência. Deus não se agrada de pessoas desobedientes, pois vemos na palavra de 1 Samuel 15:22 que é melhor obedecer do que sacrificar. Terceira, a pedra da promessa. Davi sempre deu crédito às palavras de Deus. Deus é um Deus de promessas. Quarta, a pedra da unção. O profeta Samuel havia ungido a Davi para ser rei em Israel, e sobre ele estava a unção de Deus. Quinta, a pedra da fé. Davi esperava em Deus vencer o gigante. Se você sonha em vencer algum problema, tenha fé. Davi coloca sua mão no alforje e tira uma pedra. Era então a pedra da fé. Davi já contemplava Golias no chão antes mesmo de atirar a pedra. Davi atira a pedra, mas a mira e a força é o Espírito Santo quem dá. Assim é com os amigos de Deus. Andam sempre com as armas certas para obterem as vitórias certas.

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2: 7 horas e 40 minutos.

0: irmã. Ei, meu irmão, você vai ficar sofrendo aí até quando? Até quando você vai ficar aí esperando em Deus? Ah, eu estou na mão de Deus. Ah, eu estou nas mãos de Deus. Seja feito o que Deus quiser. Essa cultura não funciona, não. Essa cultura aí só funciona para quem não faz nada. Para quem não acredita no futuro. Para quem não esforça. Na cabeça dele, funciona. Está morrendo e não faz nada. Não, eu estou morrendo porque Deus quer. Eu estou doente porque Deus quer. Não, eu estou sofrendo porque Deus quer. Isso aí é o inimigo que colocou na sua cabeça isso. Isso é uma cultura atrasada. Uma cultura de quem não tem fé, de quem não faz nada. Meu irmão, você não levanta cedo para trabalhar? Você não vai fazer o café? Não vai fazer o almoço? Ei, você não vai lavar os pratos? Você não lava a casa? Você não lava a roupa? Você não faz tudo? E por que que para a igreja, para Deus, você deixa tudo na mão de Deus? Qual é a obrigação que Deus tem com você e comigo? Que cultura desgraçada, miserável, atrasada é esta? Que você pensa? Ah, estou na mão de Deus. Não faz nada, nada, nada, nada, e diz que está na mão de Deus. Está doente, está desenganado, não tem nada, está devendo, está atrasado, macumbado, enfeitiçado, e está na mão de Deus. Gente, gente, isso não funciona, gente, pelo amor de Deus. Eu vejo os ímpios, trabalhando, lutando, pelejando, correndo atrás, levanta cedo, vai em busca do pão, corre para lá e corre para cá, vai no médico, vai fazer exame, vai fazer curso, vai fazer aquilo, vai fazer aquilo outro, numa disposição, numa coragem, trabalhando, lutando, pelejando, correndo atrás, e a pessoa diz que é crente, não faz nada. Estou na mão de Deus. Estou na mão de Deus. Se eu morrer, se eu viver, se eu tiver alguma coisa, se eu não tiver nada, se eu sofrer, é porque Deus quer. Eu não acredito nessa cultura. Eu já acreditei nisso no passado. Eu aprendi errado. Eu aprendi isso errado. Eu vivia cheio de doença. Eu era pastor doente. Eu era pastor desenganado da medicina. E eu dizia, estou na mão de Deus, estou na mão de Deus, e sofrendo, padecendo, gastrite crônica, enxaqueca, vômito, hérnia, câncer, estava ficando paralítico, da cintura para baixo, eu dizia, estou na mão de Deus. O dia que eu acordei para a vida, o dia que eu acordei para a vida, para a realidade, eu disse, não aceito. Não aceito mesmo viver essa vidinha desgraçada, miserável. Depois que eu acordei para a vida, aí sim, eu peguei um óleo, eu peguei um azeite, e eu fui ungindo eu, fui orando, jejuando, consagrando, e de madrugada estava eu no monte orando, e estava eu de madrugada me ungindo com óleo, e as doenças foram desaparecendo do meu corpo uma por uma. Graças a Deus, não tenho enxaqueca, não tenho gastrite crônica, não tenho hérnia, não tenho câncer, não tenho doença nas pernas. Por quê? Por que será? Porque eu larguei essa cultura atrasada, estou na mão de Deus, seja o que Deus quiser. Aquela preguiça, crente preguiçoso, crente que não ora, que não jejua, que não faz campanha, que não faz voto, que não faz desafio. Estou na mão de Deus. Querido, acorda. Acorda, meu senhor. Senão a vida passa rapidinho. E você vai ter uma vida sofrida até a morte. E Deus não quer isso para você. Deus fala assim na Bíblia. Livro de Josué, capítulo 1. Esforça. Esforça, tem bom ânimo. Eu serei contigo. Sexta-feira é oração. Sexta-feira é jejum. Sexta-feira é culto. Você tem que sair de casa. Enquanto você ficar dizendo, é longe, é longe, não dá porque é longe, né? Se for da vontade de Deus, o dia que Deus quiser, Ele vai me levar na igreja. Deus não vai levar você na igreja de ninguém. É você que tem que ir, é você que tem que pegar o carro, pegar o ônibus, pegar o Uber. Você não vai para o hospital? Foi Deus que levou você para o hospital? Foi Deus que pegou você, levou para o hospital? Foi Deus que pegou você, levou no postinho de saúde? Ou foi você que foi por conta própria? Crente, ô crente, você tem que sair dessa vidinha, crente. Crente tem o nome de crente e vive a fé. Ele vive a fé. Quando ele conta testemunho, quando ele conta cura, milagre, libertação, porque ele fez alguma coisa. Porque ele fez alguma coisa. Se você não fizer nada, você não vai ter nada, você não vai conseguir nada, e você vai viver nessa vidinha. A vida passa rapidamente, sofrida, e quando abre os olhos, era tarde demais. Olha o que você vai ouvir aqui agora. Escuta a médica Dolores. Olha o que a médica Dolores aprendeu depois, já de idosa, na hora da morte. Na hora da morte. Escuta, doutora, a médica que despertou, que acordou para a realidade. Graças a Deus que ela acordou, senão ela tinha ido para o caixão. Ela tinha ido para o caixão. Uma pessoa é ferida, machucada, está lá no chão caída, sangrando. Se não correr atrás, levar para o hospital logo, chamar a SAMU, ela vai morrer. Ela está sangrando, está ferida. Ela tem que correr para o hospital, alguém tem que pegar ela, levar para o hospital, senão, quando chegar no hospital, chegou tarde demais. E aí? Ah, morreu porque Deus quis. Porque Deus quer. Gente, nós temos que mudar essa cultura atrasada, essa cultura de miséria, de atraso. Vamos ouvir a médica.
1: Minha irmã, seu nome?
2: Dolores.
1: Irmã Dolores, o que foi que Deus te deu aqui na igreja Deus é Santo?
2: Me deu saúde. Mais de 15 anos estou sofrendo muito porque eu estava com câncer nos ossos. Já gastei tudo que eu tinha, vendi fazenda, carro, casa, tudo. Fiquei sem nada e vim ganhar cura aqui sem pagar nada.
1: Só tinha câncer nos ossos. Nos ossos. Há 15 anos.
2: 15 anos.
1: Quanto tempo? 15 anos de sofrimento.
2: Mais de 15 anos.
1: Gastando tudo.
2: Tudo.
1: Vendeu fazenda.
2: Vendi.
1: Por causa da doença.
2: Por causa da doença.
1: E pai. Não foi curada.
2: E não foi curada.
1: Gastou o que mais?
2: Eu vendi casas, vendi carro. E o dinheiro que a gente é de uma família rica, a gente ficou pobre, mas graças a Deus estou mais do que rica hoje.
1: Mas por causa dessa doença?
2: Por causa de estar sempre doente, sempre me operando, me tratando, internando, e eu sempre no hospital. E agora mudei para cá, mudei de igreja e recebi uma graça muito grande.
1: A senhora mudou de igreja, mudou de cidade?
2: Eu mudei de cidade.
1: E foi curada?
2: E fui curada aqui
1: na Deus é Santo.
2: Aqui na Deus é Santo.
1: 5 semanas está aqui na igreja?
2: 5 semanas.
1: E foi curada?
2: Fui curada na 4ª semana. Hoje eu estou dando testemunha da cura.
1: Não sinto mais nada.
2: Não sinto mais nada, cara.
1: O que você sentia?
2: Muita dor no corpo, muita dor nos ossos. Não tinha vontade de fazer nada. Não podia caminhar. Não podia me alimentar. Não dormia. Eu sentia mal mesmo.
1: E agora?
2: E agora estou sentindo bem. Estou firme, estou curada, estou caminhando, estou animada.
1: Você não caminhava bem?
2: Eu levei um mês na UTI, um mês no hospital sem andar. E agora vim para cá, vim para morrer. Mas graças a Deus encontrei a
1: gente. Ela veio para morrer aqui em Curitiba?
2: Vim aqui para morrer, para botar no caixão. Eu vim para cá, minha filha foi me buscar. E hoje estou firme e forte, graças a Deus. Oh, glória a Deus.
1: A senhora veio para morrer em Curitiba?
2: Eu vim para morrer.
1: Descobriu a Deus é santo?
2: Descobri a Deus é santo.
1: Como você descobriu?
2: Descobri pelo rádio.
1: Pelo rádio?
2: Pelo rádio.
1: E veio para a igreja e foi curada?
2: Fui curada.
1: E eu acredito que tem muita gente que está te ouvindo pelo rádio.
2: É verdade.
1: O que a senhora vai contar para esse povo que está te ouvindo agora, que está com câncer, está desenganado?
2: Estou falando que as pessoas venham para a igreja, porque o câncer não cura aqui na terra, só Deus mesmo que cura.
1: Quer dizer que a senhora estava com câncer, sofrendo, gastou com remédio, com farmácia, foi internado várias vezes, muitas, fez cirurgia?
2: Muitas vezes.
1: Cirurgias?
2: E eu fiz tantas cirurgias, eu operei intestino, várias coisas já operei. E hoje, com a graça de Deus, estou curada.
1: Curadíssima?
2: Curada.
1: Não tem mais nada?
2: Não tenho mais nada. Estou animada até para conversar, para trabalhar. Estou com muita fé, com muita esperança.
1: Agora, a igreja Deus é Santo é uma igreja humilde, né? Você já notou isso?
2: Humilde, mas Deus é forte aqui. Eu já procurei muitas igrejas e nessa aqui eu encontrei a vitória.
1: Você procurou outras igrejas também?
2: Também já procurei outras igrejas.
1: Mas não resolveu o problema?
2: Não resolvi. Agora vim aqui nessa igreja e graças a Deus estou curada.
1: Curadíssima.
2: Eu tô sentindo...
1: Câncer já era.
2: Já era.
1: Meu Deus, é milagre, minha senhora.
2: É um milagre pela palavra do pastor.
1: Foi Deus que te curou.
2: Foi Deus que me curou.
1: Você está feliz?
2: Eu estou muito feliz.
1: A senhora mora aqui em Curitiba?
2: Agora estou de mudança aqui em Curitiba.
1: Aonde é o bairro?
2: Aqui na Uberaba.
1: Uberaba.
2: Uberaba, longinha daqui.
1: Mas não é um milagre grande?
2: Muito grande.
1: Você imagina perder tudo, minha senhora? Perder
2: perdi
1: o faz...
2: tudo. E serviço, não tenho mais trabalho, sou esteticista, excelente. E tenho medicina. E não estou fazendo mais nada.
1: A senhora é médica?
2: Médica. Estudei quando estava operando, tive um acidente, fiquei 10 anos de
1: cama.
2: Então
1: a senhora é médica?
2: Sim.
1: Médica em qual área?
2: Clínica geral.
1: A senhora é clínica geral?
2: Clínica geral.
1: Agora nós estamos aqui com uma médica. Vocês estão vendo aqui que está aqui na igreja uma médica. Clínica geral. Desenganada dos médicos, sofrendo, padecendo, lutando, gastou tudo que tinha com os médicos. Ela, sendo médica, gastou tudo que tinha com o médico.
2: É verdade.
1: Você imagina? Agora chegou aqui na Deus é Santo, foi curada.
2: Foi curada imediato.
1: Será que não tem algum médico agora que a senhora pode mandar para eles um recado? Médico, enfermeiro?
2: Se tiver um médico que tem um problema, venha para a igreja que está curado. Resolve qualquer problema.
1: Meu
2: só Deus pode resolver.
1: Céu. É milagre,
2: meu senhor. É um milagre. Isso aqui se fala em milagre, isso é milagre.
1: Aqui tem milagre.
2: Tem milagres.
1: A senhora é uma médica, mas foi curada aqui na Deus é Santo.
2: Eu fui curada aqui na Deus é Santo. Eu já fui curada, eu já fiquei uma vez, quando o médico me operou a garganta, perdi as cordas vocais. Fiquei 5 anos muda. E fui pra igreja, aí eu era católica, aí fui pra igreja evangélica, aqui foi que eu ganhei a cura. Então por isso que eu tô conseguindo pra ficar na igreja.
1: Graças a Deus.
2: 5 anos muda. A quarta vez que eu entrei na igreja, eu fiquei curada.
1: Muda?
2: Soltei a fala, escutei, enxerguei, mas eu estou feliz porque Deus me curou de tantas coisas lindas. Você imagine que médico poderia tratar de uma corda bucal, podia operar. Não tem cura. É só Deus.
1: Agora eu fico imaginando, ela é médica. Médica, clínica geral e não tinha cura. Perdeu tudo que tinha, perdeu tudo. Porque o demônio colocou nela uma doença, um câncer, estava comendo ela por dentro e por fora. E chegou aqui na Deus é Santo e foi embora o câncer.
2: Foi embora, desapareceu completamente. No mesmo dia que o senhor orou, eu senti dor na hora. Aí o senhor falou assim, vai que Deus vai curando. Quando eu saí aqui na frente da igreja, eu sentei ali no pilar, não aguentava caminhar mais. Aí minha filha correu, buscou um carro, me levou de carro para casa. Quando eu cheguei em casa, eu desci do carro completamente boa. Eu fiquei boa, completamente sã.
1: Foi embora daqui, chegou em casa curada.
2: Cheguei curada.
1: Não sentiu mais nada?
2: Não senti mais nada.
1: É milagre, né?
2: Isto é milagre.
1: Isto é milagre.
2: É verdade, é milagre.
1: Eu também estou feliz, eu estou emocionado. Viver uma história dessa, um fato desse. Nós estamos gravando aqui uma médica, clínica geral.
2: Clínica geral.
1: O senhor foi formado aonde? Aqui em Curitiba?
2: Aqui em Curitiba.
1: Meu Deus, qual faculdade?
2: Federal.
1: Federal?
2: Federal.
1: Faculdade Federal?
2: Federal.
1: Tá curado?
2: Estou curado.
1: Deus abençoe a senhora, viu?
2: Amém.
1: Obrigado. Tá aí, meus irmãos, uma médica sendo curada, liberta por Jesus aqui na igreja pentecostal. Deus é santo. Vem pra cá, não fica sofrendo. Os médicos, vem pra cá, médico. Advogados, juízes, promotores, empresários, homens que estão aí gastando tudo, como essa irmã gastou tudo com os médicos, ela sendo médico. Médico cura ti mesmo? Então a pergunta, médico cura ti mesmo? Quer dizer, quanta gente aí iludido com dinheiro, dinheiro, dinheiro, dinheiro, dinheiro, mas a felicidade está nas mãos de Deus, a cura está nas mãos de Deus, a vida pertence a Deus, a salvação pertence a Deus. Então vem para cá, médico, enfermeiros, empresários, advogados, juízes, promotores, vem para cá e Jesus Cristo vai te dar vida e vida com abundância.
0: Agora, se essa médica que foi desenganada, saiu do interior do Paraná, veio para Curitiba, para morrer em Curitiba, para ser enterrada aqui junto com os filhos. Olha a oportunidade que Deus deu para ela. Ela escutou o rádio. Quando ela ouviu o rádio, que ouviu o testemunho de curas, ela não ficou pensando, um dia eu vou, uma hora eu vou, igual você está pensando, igual a senhora está pensando. Imediatamente ela correu para a igreja, Deus é Santo. Em 5 semanas, ela estava curada aqui na igreja, Deus é Santo. Câncer, desenganada, ela veio para morrer, ela era médico e ela sabia muito bem quando uma pessoa está mal ao ponto da morte, e ela correu para Curitiba para ser enterrada. Quando ela escutou a rádio, ela veio para Deus é Santo, chegou aqui, foi revelada e curada, como vocês ouviram, não é eu que estou inventando. Não é eu que estou aqui inventando curas. Você ouviu da boca de uma médica. Então, meu irmão que me ouve agora, fica esperando na sua casa. Ah, o pastor vem aqui na minha casa. Pastor Messias, pastor fulano, pastor Beltrano, vem aqui fazer uma visita na minha casa. Se todo mundo pensar assim, se todo mundo ficar pensando, vem aqui na minha casa, por que você não vem para a casa de Deus? Pastor Messias é um só, a igreja Deus é Santo é uma só, é você que tem que fazer a sua parte. Deus, primeiramente Deus, ele é um só. Agora você tem que fazer a sua parte, você tem que fazer a sua parte, se é que você quer fazer. Se é que você quer vencer na vida, se é que você quer vencer o mal, então nesta sexta-feira, 9 da manhã, 3 da tarde, 7 da noite, aqui na igreja Deus é Santo, a campanha de curas, cura milagrosa, cura milagrosa, quer dizer, cura que vem de milagres, cura que vem da fé, cura que vem da unção com óleo, da imposição das mãos do pastor, cura que vem do dom de Deus, cura que nasceu do seu esforço. Anote o endereço, Igreja Pentecostal Deus é Santo, Avenida Marechal Floriano Peixoto, 6711. Grava este número, 6711. Avenida Marechal Floriano Peixoto. Anote aí. 6711. Que horário? 9 da manhã, 3 da tarde. 9 da manhã, 3 da tarde. Pastor Messias vai estar à noite pregando, orando por divinas revelações, ungindo o povo com óleo santo, o óleo da cura, o óleo da libertação, e junto com ele uma equipe, orando pelo povo, atendendo o povo, 7 da noite. A igreja fica perto do Terminal Hour, pertinho, pertinho. Você conhece aqui a Praça da Passarela? Você conhece aqui a passarela aqui da Auer ou do Auer? Quem vem do terminal Carmo, rumo do centro, vai chegar no terminal Auer. Então, quando você vem Boqueirão, terminal Boqueirão, terminal Carmo, você vai ver a igreja pelo lado direito. Você vai ver uma loja escrito Loja de Peças. Loja de Peça. Alvorada Autopeças. A igreja está encostada na Alvorada Autopeças. Que igreja? A igreja Deus é Santo. Você vai ver a passarela na frente. Passarela Auer. Então é aqui que tem a igreja dos milagres, da cura, da libertação. Estou falando uma coisa verdadeira, não é propaganda enganosa não, você está escutando. Não é algo que as pessoas ficam enganando. Ah, um lugar para tomar o dinheiro do povo, lá só fala em dinheiro. Lá só fala em dinheiro, não. Lá só fala em dinheiro, não, senhor. Chega primeiro e percebe. Não, todas as igrejas são iguais, todos os pastores são iguais. Negativo. Negativo. Discordo. Discordo. Há muito escândalo. Há muito dinheiro por aí. Observa a igreja, Deus é Santo. Você vai ver que o resultado vai surgir. Escuta a doutora e vença. Vença. Sai do seu lugar. Sai daí. Ah, é longe. Bom, você que sabe. Quem quer, vai. Quem não quer, fica escutando o rádio. Quem quer, vai. Quem quer, vai. Você não vai no médico? Você não vai na farmácia? Você não vai no postinho de saúde? E por que que na igreja você não quer ir? Se o seu problema não é para médico, seu problema não é para farmácia, não é para hospital, seu problema é para Deus resolver. Então, está aí o endereço, está aí a oportunidade que você está tendo hoje, e não é para deixar para depois, porque depois pode ser que não vem mais, pode ser que não chegue depois. 9 da manhã, 3 da tarde, 7 da noite. Igreja Pentecostal Deus é Santo. Avenida Marechal Floriano Peixoto, 6711. Auer. Seu milagre. Seu milagre. Sua cura. Está dentro da igreja Deus é Santo. Ah, pastor Messias, pastor fulano, pastor Beltrano, pastor Ciclano. Eu discordo. Você discorda, fazer o quê? Você discorda, tem que respeitar a sua opinião, e os outros que concordam estão aqui sendo abençoados, curado, dando testemunho. O que nos interessa é você depois contar o seu testemunho, tá certo? Deus abençoe.

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1: 8:10.
2: A borboleta. Um homem, certo dia, viu surgir uma pequena abertura num casulo por onde deveria sair uma borboleta. Sentou-se perto do local onde o casulo se apoiava e ficou a observar o que iria acontecer. Mas logo lhe pareceu que ela havia parado, como se tivesse feito todo o esforço possível e agora não conseguisse mais prosseguir. Ele resolveu então ajudá-la. Pegou uma tesoura e rompeu o restante do casulo. A borboleta pôde sair com toda a facilidade, mas seu corpo estava murcho. Além disso, era pequena e tinha as asas amassadas. O homem continuou a observá-la, porque esperava que a qualquer momento as asas dela se abrissem. Na verdade, a borboleta passou o restante de sua vida rastejando com um corpo murcho e asas encolhidas. Nunca foi capaz de voar. O que o homem não compreendia era que o casulo apertado e o esforço necessário à borboleta para passar através da pequena abertura era o modo pelo qual Deus fazia com que o fluido do corpo daquele pequenino inseto circulasse até as suas asas, para que ela ficasse pronta para voar. Nós também passamos por provas enquanto estamos aqui, pois se tivéssemos uma vida sem problemas ou dificuldades, estaríamos condenados a ficar atrofiados, sem alçar voo. Bem-aventurado é aquele que suporta com perseverança a aprovação, porque depois de ter sido aprovado, receberá a coroa da vida.

0: 8:16.
1: A cadeira. Um pastor foi chamado para orar por um doente. Ao entrar no quarto onde ele estava, havia uma cadeira ao lado da cama. O pastor se aproximou e disse: "Sua filha me pediu que viesse aqui orar por você, e creio que esta cadeira vazia seja para mim." E o homem respondeu: "Na verdade, passei boa parte da minha vida sem saber orar, e não dava importância a isso. Pensava que Deus estava muito distante de mim. Até que um dia um amigo me disse que orar é conversar com Jesus, e sugeriu que eu sentasse em uma cadeira e colocasse outra na minha frente, crendo que Jesus estava ali sentado e me ouvindo, pois ele mesmo disse: 'Eu estarei sempre com vocês.' Desde então tenho feito isso, e tem sido muito bom, mas cuido para que ninguém veja e pense que estou louco." E o pastor disse que era muito bom o que ele estava fazendo e que nunca deixasse de fazê-lo. Em seguida, orou com aquele homem e foi embora. Alguns dias depois, o pastor foi avisado pela filha daquele senhor que ele havia falecido. Porém, ele estava com a cabeça encostada em uma cadeira ao lado da sua cama quando morreu, e a filha perguntou ao pastor se ele sabia o porquê. Emocionado, o pastor enxugou as lágrimas e respondeu: "Ele partiu nos braços do seu melhor amigo." Jesus está mais próximo de nós do que pensamos. Tenha fé e fale com Deus. Ele te ouvirá.

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0: 8:27.
1: Graças a Deus, povo de Deus, povo da fé, povo que faz campanhas, que ora, povo que jejua, povo que bota o joelho no chão, povo que vem para a igreja orar a Deus. Irmãos, não tem lugar melhor para orar do que a igreja. Estou falando na Bíblia. Tanto é que o próprio Senhor Jesus disse: a minha casa será chamada casa de oração. E onde é a casa de Deus? É no céu? É lá que Deus está com o povo orando? Não, é na terra. Lá no céu não tem oração, lá tem louvor. Então, nesta sexta-feira, 9 da manhã, 3 da tarde, 7 horas da noite, a igreja Deus é Santo, ela vai estar clamando a Deus, orando, buscando a Deus, e Deus abençoando milagrosamente, poderosamente. Meus irmãos, olha o que Deus já fez nessa igreja, Deus é Santo. Olha o que Deus está fazendo. E olha o que Deus vai fazer. Tem muita gente em casa agora. Tem muita gente aqui em Curitiba que está sofrendo e que vai continuar sofrendo. Por quê? Pessoas que já fizeram tantas campanhas aqui na igreja Deus é Santo. Pessoas que já receberam tantas bênçãos, tantas curas, milagres, livramentos, quanta gente, e que hoje estão sofrendo e não faz mais campanhas, não vê mais a Deus é Santo. Por que será? Porque existe uma força maligna, uma força diabólica te travando. Você diz: não é não, por que não é? E por que você antigamente fazia campanha aqui e hoje você não faz mais? Quem é que está te atrapalhando? É Deus? É Deus que não quer que você venha orar conosco aqui na sexta-feira? É Deus? Não é Deus, é o Satanás, é o demônio da macumba, é o demônio chamado Enxu, tranca-rua das almas, que faz as pessoas parar de orar, parar de jejuar, parar de ser crente, ser fiel a Deus. É ele que faz as pessoas desanimar, é ele que conhece a fraqueza do homem, e ele trabalha em cima da fraqueza de cada pessoa. E aí fica a pessoa escutando o rádio, escutando o testemunho dele, dela, mas ele não sai do lugar. Ele não sai do lugar. O inimigo está aí trancando ele de casa. O inimigo está aí amarrando ele, amarrando ela, com problema, com doença, com macumba, com feitiçaria, bruxaria, magia negra. E ele vai para o médico, faz exames, faz consulta, não sai do postinho, e a situação dele não muda. A situação dela cada dia é pior, porque o caso dela, a situação dela é espiritual, é para Deus. Jesus diz: esta casta de demônios não sai a não ser com jejum e oração. Vê se ele ora, vê se ele jejuma, vê se ele tem força para botar o joelho no chão, vê se ele tem força para fazer um jejum, vê se ele tem força para fazer uma campanha aqui na Deus é Santo. Não, mas eu faço a campanha aqui na igreja A, na igreja B, na igreja C, na igreja D. Eu estou falando da igreja Deus é Santo. Ah, mas aí é melhor? Aí é melhor do que as outras igrejas? Não, aqui Deus age diferente. Você sabe que aqui é diferente. Não é melhor. É que a maneira como a igreja Deus é Santo busca Deus é diferente. Por isso que acontece esses milagres aqui, ó. Por exemplo, escuta esse milagre aqui. Escuta esse milagre que você vai ouvir agora. Aonde é que você já ouviu isso em outra igreja? Aonde que você já viu no Brasil e no mundo um testemunho de uma mulher que expeliu um filhote de cachorro que estava dentro do seu útero? Aonde que você já ouviu isso no mundo inteiro? Desde que houve igreja, desde que houve igreja, aonde que você já ouviu isto? Aí você fala que não. Olha o que Deus faz na igreja Deus é Santo, e não faz em outra igreja. E não faz em outra igreja. Por quê? A maneira como a igreja Deus é Santo busca Deus é diferente. A maneira como a igreja Deus é Santo é usada é diferente. E fala que não é. E fala que nós estamos aqui cheio de vanglória, de exaltação, de grandeza. Não é não, meu querido. Minha querida, entende isso aqui, ó. Isso aqui não acontece em outra igreja. Não acontece. A glória é de Deus. A honra não é do pastor. A glória e a honra é do Senhor. Não é da igreja. Ninguém está falando que a igreja Deus é Santo é melhor do que a outra igreja. Estamos dizendo a maneira como Deus age na igreja Deus é Santo. A forma como Deus age, e estão falando de Deus. Escute,
0: Maikele, eu fiz um propósito em outubro do ano passado e foi revelado que tinham feito um batuque para mim no útero de uma cadela. O irmão disse para mim, se a senhora crer, passa aqui na frente que será desmanchado. Na minha menstruação, meu ciclo menstrual, né, que eu tive, desceu um feto de cachorro morto. E na outra menstruação eu já estava grávida.
2: Quanto tempo que a senhora tentava engravidar e não engravidava?
0: Eu fiquei 3 anos tentando engravidar e nada.
2: A senhora já tinha procurado médico para ver isso ou não?
0: Eu fui médico, nada deu nos exames, eu fiz ecografia, nada apareceu. Fui em outras igrejas e também nunca foi revelado nada.
2: A senhora fala que saiu de dentro da senhora um filhote de cachorro.
0: Olha, foi coisa de outro mundo. Não tem como explicar. Quando eu fui ver no banheiro, saiu um feto de cachorro morto. Foi horrível, é. Um feto mesmo de cachorro morto.
2: Agora, pensa bem. Como é que esse filhote de cachorro foi para dentro da senhora?
0: Só macumba mesmo. É inexplicável, porque não tem outra explicação.
2: Veja, irmão, tem casa, pelo amor de Deus. Ouvintes, aonde é que vocês já ouviu isso? Você já ouviu uma coisa dessa?
0: Nunca na vida.
2: Nunca viu?
0: Nunca.
2: Só também nunca esperava isso com a senhora?
0: Não tem nem o porquê fazer isso pra mim. Nem, não, é sem explicação.
2: Não tem explicação?
0: Não,
2: né?
0: Tem. É só uma pessoa muito ruim mesmo pra fazer uma maldade dessa. Eu, na verdade, sentia muita cólica. Cólica de me retorcer. Parecia que eu ia ter um filho. Toda vez que eu ia menstruar.
2: E esses exames que a senhora fazia, nunca comprovou isso? Nunca deu nada?
0: Nunca. Dava que meu útero era limpo, não tinha nada, nada, nada.
2: É uma coisa diabólica mesmo, não tem como explicar, irmãos. É só Deus para libertar. Agora a senhora pensa bem, se não tiver alguém que crê, alguém para receber também essas revelações de Deus. Porque não é essas revelações que você vê por aí. Só vê que só foi em tantos lugares, nunca foi revelada nada.
0: Nunca foi revelado.
2: E aqui Deus revelou e Deus libertou a senhora.
0: Ah, graças a Deus.
2: Está liberta.
0: Estou liberta em nome de Jesus.
2: Agora, qual a palavra da senhora, o povo está em casa ouvindo a senhora?
0: Eu peço que todos os ouvintes que estão escutando venham para a igreja. Aqui é uma bênção de Deus. Cada coisa eu já vi aqui.
2: Já viu muita coisa acontecer aqui?
0: Ih, leproso ser curado. O pé da galinha sair de uma mulher também, né, pastor?
2: É terrível, né?
0: É terrível.
2: E a senhora é mais uma pessoa graciada, abençoada por Deus. Porque isso aqui não tem explicação. O povo nunca ouviu isso. O Brasil, o mundo, nunca ouviu isso. E se alguém duvidar? Se alguém não crer? Como é que a gente faz?
0: Mostrar meu filho para todo mundo ver. Ele é a benção, a prova é meu filho. E não estou sendo paga para falar isso. Isso é uma benção de Deus mesmo.
2: Uma vitória, né?
0: Uma vitória. A maior vitória que existe no mundo é ser mãe.
2: A senhora falou a palavra que deve ter muita gente pensando, isso é pago. Isso aí não é verdade. Como é que pode sair dentro da mulher um filhote de cachorro? Isso é pago. Mas a senhora sabe, Deus também sabe que é verdade o que a senhora está falando.
0: Quem duvida, venha para a igreja ver. Quantas maravilhas aconteceu aqui. Deus está neste lugar. Quem está com dúvida sobre isso, Deus vai mostrar.
2: Tá aí, irmãos, tá aí, ouvintes. É milagre, não tem explicação.

0: agora, meus irmãos, agora, minhas irmãs, esta mulher fala que ela já foi em outras igrejas. Ela fala que já foi em outras igrejas. Sabe quando você vai numa igreja que tem todo mundo cantando, tem uma banda, tem um coral, tem uma orquestra? Sabe quando tem um conjunto tocando bonito, que às vezes você chora na hora do cântico, você derrama lágrima, você se emociona com aquelas palavras tão bonitas? Vem um pregador trazendo uma palavra emocional, aquela palavra sensacional, aquela coisa assim que na hora toca na pessoa, a pessoa fica tocada, parece que ela está no céu, parece que ela não vai sofrer mais. Ah, Deus manda lhe dizer que acabou seus problemas. Deus manda lhe dizer que está vendo as suas lágrimas. Deus manda lhe dizer, irarará, irerê. E aí a pessoa chora. Ah, filho, eu, Senhor, estou vendo as suas lágrimas. Estou contemplando. E a pessoa chora. Mas tudo não passa de emoção, de choro, de lágrima dentro da igreja. Eu quero ver o demônio sair. Eu quero ver a doença sair. Eu quero ver a macumba sair. Eu quero ver alguém colocar a mão na sua cabeça e mandar o demônio que está dentro da pessoa estremecer ali dentro e sair na hora. É isso que eu quero ver, em nome de Jesus. E a pessoa voltar depois dizendo: eu fui curado. E é o caso dessa mulher. Vamos ouvir de novo? Vamos ouvir o testemunho dela? Para você que está aí escutando a rádio, escutando o aplicativo, escutando a programação da igreja Deus é Santo, e aí você fica aí escutando, mas não sai do lugar. Depois você vai lá naquela outra igreja, vai lá, faz campanha, faz corrente, faz descarrego, faz não sei o quê, leva rosa, leva sal grosso, leva óleo, leva água abençoada, ungida, água que cura, bebe a água. Parece que no momento resolveu tudo. Daqui a pouco volta tudo, aqueles demônios, aquelas doenças, aquela macumba. Vamos ouvir de novo. Vamos ouvir a mulher contando o testemunho.
1: Maikele, eu fiz um propósito em outubro do ano passado e foi revelado que tinham feito um batuque para mim no útero de uma cadela. O irmão disse para mim: se a senhora crer, passa aqui na frente que será desmanchado. Na minha menstruação, no ciclo menstrual, né, que eu tive, desceu um feto de cachorro morto. E na outra menstruação eu já estava grávida.
2: Você está vendo quanto tempo que a senhora tentava engravidar e não engravidava?
1: Eu fiquei 3 anos tentando engravidar e nada.
0: Você está vendo, meus irmãos? Em um mês, ela já estava grávida. Ela veio à igreja Deus é Santo, foi revelada, na próxima menstruação já estava grávida. Ela saiu da igreja liberta. O filhote cachorro saiu, aquele feto de cachorro que estava dentro dela saiu, aquele cachorro morto estava dentro dela. Saiu. Saiu a macumba, entrou a gravidez. Ah, eu não acredito em macumba, eu não acredito que tem demônio. Você falando isso, você está dando liberdade para ele trabalhar. Aí ele vai trabalhar livremente. Porque se você não acredita que ele existe, você não vai combater ele. Se você não acredita que a macumba existe, você não vai combater a macumba. A macumba vai ficar livre. Você acreditando ou não acreditando, a macumba existe desde você não tinha nem nascido. O demônio existe desde o começo do mundo. Não é você duvidando que você vai acabar com ele. Então, a mulher estava tentando engravidar e não conseguia. Você imagina que situação? A mulher estava com a magia negra dentro do seu útero. E ela diz agora, dando sequência aqui, ó, parou, agora vamos à sequência. Ela falando que ela ia em outras igrejas. Ela falando que ia em outras igrejas. E lá nunca aconteceu nada. Parece que o pastor está contra as outras igrejas. Meu querido, pelo amor de Deus, na sua cabeça. Eu estou falando da maneira como Deus age na igreja. Deus é santo. Eu estou falando da maneira como Deus age. A maneira como a igreja Deus é santo age. Contra a macumba, contra a doença, contra a feitiçaria, contra a bruxaria, contra a magia negra. Ela diz que lá foi e lá não resolveu nada, nada, nada. E ela veio na igreja Deus é Santo, uma vez só. Foi revelado e você ouviu aí o resultado. O importante é o resultado. Vamos ouvir.
1: Fui em outras igrejas e também nunca foi revelado nada.
2: A senhora fala que saiu de dentro da senhora um filhote de cachorro.
1: Olha, foi coisa de outro mundo. Não tem como explicar. Quando eu fui ver no banheiro, saiu um feto de cachorro morto. Foi horrível, é. Um feto mesmo de cachorro morto.
2: Agora pensa bem, como é que esse filhote de cachorro foi para dentro da senhora?
1: Só macumba mesmo, é inexplicável, porque não tem outra explicação.
2: Veja, irmão, tá em casa, pelo amor de Deus, ouvintes, aonde é que vocês já ouviram isso? Você já ouviu uma coisa dessa?
1: Nunca na vida.
2: Nunca viu?
1: Nunca.
2: Só também nunca esperava isso com a senhora?
1: Não tem nem o porquê fazer isso para mim. Sem explicação.
2: Não tem explicação.
1: Não,
2: né?
1: Tem, é só uma pessoa muito ruim mesmo pra fazer uma maldade dessa. Eu, na verdade, sentia muita cólica. Cólica de me retorcer, parecia que eu ia ter um filho. Toda vez que eu ia menstruar.
2: E esses exames que a senhora fazia, nunca comprovou isso? Nunca deu nada?
1: Nunca, dava que meu útero era limpo, não tinha nada, nada, nada.
2: É uma coisa diabólica mesmo, não tem como explicar, irmãos. É só Deus para libertar. Agora a senhora pensa bem, se não tiver alguém que crê, alguém para receber também essas revelações de Deus, porque não é essas revelações que você vê por aí, só vê que só foi em tantos lugares, nunca foi revelada nada.
1: Nunca foi revelado.
2: E aqui Deus revelou e Deus libertou a senhora.
1: Ah, graças a Deus.
2: Está liberta.
1: Estou liberta em nome de Jesus.

Atenção Curitiba e atenção Paraná. Atenção sofredores, atenção desenganados pela medicina, atenção você que está sofrendo, padecendo, doente, faz exames, faz tratamento médico e não resolve nada. Nada, nada, nada. Tudo que faz é em vão. Tudo que faz é em vão. Você não está percebendo que isso aí é espiritual? Que isso aí é macumba, feitiçaria, bruxaria, trabalho feito, oferendas que fizeram com seu nome, nome da sua família, para acabar com a sua vida, acabar com o seu casamento, sua saúde, com a sua empresa, acabar com tudo. Meu irmão, minha irmã que me ouve agora, levanta, levanta, vem estar conosco nesta sexta-feira. Por que está conosco? Porque aqui você vai ver a maneira, a forma, o jeito como Deus vai agir na sua vida, na sua casa, na sua família, no seu lar. A maneira como nós cremos, nós acreditamos no resultado. Nós cremos no resultado, na oração, no jejum, na fé, nas revelações, na unção com óleo, na imposição das mãos, no poder das divinas revelações. Então, o senhor, a senhora, que está vendo que a coisa não vai, que a coisa não anda, que a coisa não desenvolve, é hora de abrir os olhos. Vai esperar o quê? Vai esperar ir para o caixão? O mal está aí. O destruidor está aí para acabar com tudo. Para fazer a desgraça acontecer. Você não entende. Você não entende. Você não tem noção da situação. Você fica pensando que é uma coisa e não é. Não é normal. Então, 9 da manhã, 3 da tarde, 7 da noite, aqui na Igreja Pentecostal Deus é Santo, aqui na Avenida Marechal Floriano Peixoto, 6711. Aonde? Igreja Pentecostal Deus é Santo, Avenida Marechal Floriano Peixoto. O número é 6711. 6711. 6711. Aqui bem pertinho do terminal Auer. Aqui na Praça da Passarela. Aqui ao lado da Alvorada Autopeças. Em frente os tubos da Passarela. 9 da manhã, 3 da tarde, à noite vai estar o pastor Messias pregando, orando, expulsando os demônios, curando os doentes, orando por divinas revelações, ungindo com óleo santo, e uma equipe com ele à noite intercedendo pelas pessoas. Chega mais cedo, o culto começa às 7 da noite. O culto começa às 7 da noite. Quando é 9:30, o culto acaba. Levanta e venha. Eu sei que você vai encontrar uma barreira, uma dificuldade tão grande para não chegar aqui. Mas se você lutar, se você esforçar, você vai vencer essa batalha. Em nome de Jesus. É campanha de libertação.

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2: 8:59.
3: Uma carta de adeus. Acho que estas são as minhas últimas palavras. Está em tempo de saber a verdade. As drogas estão me matando. Conheci o tóxico ainda muito novo, através de uma pessoa que me apresentou aquilo que tiraria a minha vida. Tentei recusar, mas disseram que não era homem, e então aceitei. No começo foram as torturas, depois o devaneio e a seguir a escuridão. Aí veio a falta de ar, o medo, as alucinações e depois a euforia das drogas novamente. Eu me sentia mais gente do que as outras pessoas. Achava tudo ridículo e muito engraçado, até Deus me ridicularizava. Mas hoje eu reconheço que Deus é o mais importante de tudo no mundo, pois sei que não tenho a menor chance de viver. É muito tarde para mim. Mas tenho um último pedido a fazer. Diga a todos que em cada porta de escola, em cada cursinho de universidade, em qualquer lugar, há sempre alguém que irá mostrar-lhes o destruidor de suas vidas e que os levará à loucura e à morte. Não deixe que isso aconteça com você. Diga não às drogas, e sim a Jesus.

0: meu irmão, você vai ficar sofrendo aí até quando? Até quando você vai ficar aí esperando em Deus? Ah, eu estou na mão de Deus. Ah, eu estou nas mãos de Deus. Seja feito o que Deus quiser. Essa cultura não funciona, não. Essa cultura aí só funciona para quem não faz nada. Para quem não acredita no futuro. Para quem não esforça. Na cabeça dele, funciona. Está morrendo e não faz nada. Não, eu estou morrendo porque Deus quer. Eu estou doente porque Deus quer. Não, eu estou sofrendo porque Deus quer. Isso aí é o inimigo que colocou na sua cabeça isso. Isso é uma cultura atrasada. Uma cultura de quem não tem fé, de quem não faz nada. Meu irmão, você não levanta cedo para trabalhar? Você não vai fazer o café? Não vai fazer o almoço? Ei, você não vai lavar os pratos? Você não lava a casa? Você não lava a roupa? Você não faz tudo? E por que para a igreja, para Deus, você deixa tudo na mão de Deus? Qual é a obrigação que Deus tem com você e comigo? Que cultura desgraçada, miserável, atrasada é esta? Que você pensa? Ah, estou na mão de Deus. Não faz nada, nada, nada, nada, e diz que está na mão de Deus. Está doente, está desenganado, não tem nada, está devendo, está atrasado, macumbado, enfeitiçado, e está na mão de Deus. Gente, isso não funciona, gente, pelo amor de Deus. Eu vejo os ímpios trabalhando, lutando, pelejando, correndo atrás, levanta cedo, vai em busca do pão, corre para lá e corre para cá, vai no médico, vai fazer exame, vai fazer curso, vai fazer aquilo, vai fazer aquilo outro, numa disposição, numa coragem, trabalhando, lutando, pelejando, correndo atrás, e a pessoa diz que é crente, não faz nada. Estou na mão de Deus, se eu morrer, se eu viver, se eu tiver alguma coisa, se eu não tiver nada, se eu sofrer, é porque Deus quer. Eu não acredito nessa cultura. Eu já acreditei nisso no passado. Eu aprendi errado. Eu aprendi isso errado. Eu vivia cheio de doença. Eu era pastor doente. Eu era pastor desenganado da medicina. E eu dizia, estou na mão de Deus, e sofrendo, padecendo, gastrite crônica, enxaqueca, vômito, hérnia, câncer, estava ficando paralítico, da cintura para baixo, eu dizia, estou na mão de Deus. O dia que eu acordei para a vida, o dia que eu acordei para a vida, para a realidade, eu disse, não aceito mesmo viver essa vidinha desgraçada, miserável. Depois que eu acordei para a vida, aí sim, eu peguei um óleo, eu peguei um azeite, e eu fui ungindo, eu fui orando, jejuando, consagrando, e de madrugada estava eu no monte orando, e estava eu de madrugada me ungindo com óleo, e as doenças foram desaparecendo do meu corpo uma por uma. Graças a Deus, não tenho enxaqueca, não tenho gastrite crônica, não tenho hérnia, não tenho câncer, não tenho doença nas pernas. Por quê? Por que será? Porque eu larguei essa cultura atrasada, estou na mão de Deus, seja o que Deus quiser. Aquela preguiça, crente preguiçoso, crente que não ora, que não jejuma, que não faz campanha, que não faz voto, que não faz desafio. Estou na mão de Deus. Querido, acorda. Acorda, meu senhor. Senão a vida passa rapidinho. E você vai ter uma vida sofrida até a morte. E Deus não quer isso para você. Deus fala assim na Bíblia. Livro de Josué, capítulo 1. Esforça. Esforça, tem bom ânimo. Eu serei contigo. Sexta-feira é oração. Sexta-feira é jejum. Sexta-feira é culto. Você tem que sair de casa. Enquanto você ficar dizendo, é longe, é longe, não dá porque é longe, né? Se for da vontade de Deus, o dia que Deus quiser, Ele vai me levar na igreja. Deus não vai levar você na igreja de ninguém. É você que tem que ir. É você que tem que pegar o carro, pegar o ônibus, pegar o Uber. Você não vai para o hospital? Foi Deus que levou você para o hospital? Foi Deus que pegou você, levou para o hospital? Foi Deus que pegou você, levou no postinho de saúde? Ou foi você que foi por conta própria? Crente, ô crente, você tem que sair dessa vidinha, crente. Crente tem o nome de crente e vive a fé. Ele vive a fé. Quando ele conta testemunho, quando ele conta cura, milagre, libertação, porque ele fez alguma coisa. Porque ele fez alguma coisa. Se você não fizer nada, você não vai ter nada, você não vai conseguir nada, e você vai viver nessa vidinha. A vida passa rapidamente, sofrida, e quando abre os olhos, era tarde demais. Olha o que você vai ouvir aqui agora. Escuta a médica Dolores. Olha o que a médica Dolores aprendeu depois, já de idosa, na hora da morte. Na hora da morte. Escuta, doutora, a médica que despertou, que acordou para a realidade. Graças a Deus que ela acordou, senão ela tinha ido para o caixão. Ela tinha ido para o caixão. Uma pessoa... é ferida, machucada. Está lá no chão caída, sangrando. Se não correr atrás, levar para o hospital logo, chamar a SAMU, ela vai morrer. Ela está sangrando, está ferida. Ela tem que correr para o hospital, alguém tem que pegar ela, levar para o hospital, senão, quando chegar no hospital, chegou tarde demais. E aí? Ah, morreu porque Deus quis. Porque Deus quer, gente, nós temos que mudar essa cultura atrasada, essa cultura de miséria, de atraso. Vamos ouvir a médica.
1: Minha irmã, seu nome.

0: fazenda?
1: Vendi.
0: Por causa da doença?
1: Por causa da doença.
0: E não foi curada?
1: E não foi curada.
0: Gastou o que mais?
1: Eu vendi casas, vendi carro. E o dinheiro que a gente tinha, a gente era de uma família rica, a gente ficou pobre, mas graças a Deus estou mais do que rica hoje.
0: Mas por causa dessa doença?
1: Por causa de estar sempre doente, sempre me operando, me tratando, internando, e eu sempre no hospital. E agora mudei para cá, mudei de igreja e recebi uma graça muito grande.
0: A senhora mudou de igreja, mudou de cidade?
1: Eu mudei de cidade.
0: E foi curada?
1: E fui curada aqui,
0: na Deus é
1: aqui
0: Santo.
1: Na Deus é Santo.
0: 5 semanas está aqui na igreja?
1: 5 semanas.
0: E foi curada?
1: Fui curada na 4ª semana. Hoje estou dando testemunha da cura.
0: Não sinto mais nada?
1: Não sinto mais nada, graças.
0: O que você não sentia?
1: Muita dor no corpo, muita dor nos ossos. Não tinha vontade de fazer nada. Não podia caminhar, não podia me alimentar, não dormia. Eu sentia mal mesmo.
0: E agora?
1: E agora estou sentindo bem. Estou
0: curada.
1: Firme, estou curada, estou caminhando, estou animada.
0: Você não caminhava bem?
1: Eu levei 1 mês na UTI, 1 mês no hospital sem andar. E agora vim para cá, vim para morrer. Mas graças a Deus encontrei a vida.
0: A senhora veio para morrer aqui em Curitiba?
1: Vim aqui para morrer, para botar no caixão. Eu vim para cá, minha filha foi me buscar. E hoje estou firme e forte, graças a Deus. Oh, glória
0: a Deus. A senhora veio para morrer em Curitiba?
1: Eu vim para morrer.
0: Descobriu a Deus é Santo?
1: Descobri a Deus é Santo.
0: Como você descobriu?
1: Descobri pelo rádio.
0: Pelo rádio?
1: Pelo rádio.
0: E veio para a igreja e foi curada?
1: Fui curada.
0: E eu acredito que tem muita gente que está te ouvindo pelo rádio.
1: É verdade.
0: O que a senhora vai contar para esse povo que está te ouvindo agora, que está com câncer, está desenganado?
1: Estou falando que as pessoas venham para a igreja, porque o câncer não cura aqui na terra, só Deus mesmo que cura.
0: Quer dizer que a senhora estava com câncer, sofrendo, gastou com remédio, com farmácia, foi internado várias vezes,
1: muitas,
0: fez cirurgia?
1: Muitas vezes.
0: Cirurgias?
1: E eu fiz tantas cirurgias, eu operei intestino, várias coisas já operei. E hoje, com a graça de Deus, estou curada.
0: Curadíssima?
1: Curada.
0: Não tem mais nada?
1: Não tenho mais nada. Estou animada até para conversar, para trabalhar. Estou com muita fé, com muita esperança.
0: Agora, a igreja Deus é Santo é uma igreja humilde, né? A senhora já notou isso?
1: Humilde, mas Deus é forte aqui. Eu já procurei muitas igrejas e nessa aqui eu encontrei a vitória.
0: Você procurou outras igrejas também?
1: Também já procurei outras igrejas.
0: Mas não resolveu o problema?
1: Não resolvi. Agora vim aqui nessa igreja e graças a Deus estou curada.
0: Curadíssima. Câncer já era.
1: Já era.
0: Meu Deus, é milagre, minha senhora.
1: É um milagre pela palavra do pastor.
0: Foi Deus que te curou.
1: Foi Deus que me curou.
0: Você está feliz?
1: Eu estou muito feliz.
0: A senhora mora aqui em Curitiba?
1: Agora estou de mudança aqui em Curitiba.
0: Aonde é o bairro?
1: Aqui na Uberaba.
0: Uberaba.
1: Uberaba, longinha daqui.
0: Mas não é um milagre grande?
1: Muito grande.
0: Você imagina perder tudo, minha senhora? Perder
1: perdi
0: o fazer.
1: E serviço, não tenho mais para trabalho, sou esteticista, excelente. E tenho medicina. E não estou fazendo mais nada.
0: A senhora é médica?
1: Médica. Estudei quando estava operando, tive um acidente, fiquei 10 anos aqui.
0: Então a senhora é médica?
1: Sim.
0: Médica em qual área?
1: Clínica geral.
0: A senhora é clínica geral?
1: Clínica geral.
0: Agora nós estamos aqui com uma médica. Vocês estão vendo aqui que está aqui na igreja uma médica. Clínica geral. Desenganada dos médicos, sofrendo, padecendo, lutando, gastou tudo que tinha com os médicos. Ela, sendo médica, gastou tudo que tinha com o médico.
1: É verdade.
0: Você imagina? Agora chegou aqui na Deus é Santo, foi curada.
1: Foi curada imediato.
0: Será que não tem algum médico agora que a senhora pode mandar para eles um recado? Médico, enfermeiro?
1: Se tiver um médico que tem um problema, venha para a igreja que está curado. Resolve qualquer problema.
0: Meu
1: só Deus pode resolver.
0: Céu. É milagre,
1: isso. É um milagre. Isso aqui se fala em milagre, isso é milagre.
0: Aqui tem milagre.
1: Tem milagres.
0: A senhora é uma médica, mas foi curada aqui na Deus é Santo.
1: Eu fui curada aqui na Deus é Santo. Eu já fui curada, eu já fiquei uma vez, quando o médico me operou a garganta, perdi as cordas vocais. Fiquei 5 anos muda. E fui pra igreja, aí eu era católica, aí fui para a igreja evangélica, aqui foi que eu ganhei a cura. Então por isso que eu estou conseguindo para ficar na igreja.
0: Graças a Deus.
1: 5 anos muda. A 4ª vez que eu entrei na igreja, eu fiquei curada.
0: Muda?
1: Soltei a fala, escutei, enxerguei, mas eu estou feliz porque Deus me curou de tantas coisas ainda. Você imagine que médico poderia tratar de uma corda bucal, podia operar. Não tem cura. É só Deus.
0: Agora eu fico imaginando, ela é médica. Médica, clínica geral e não tinha cura. Perdeu tudo que tinha, perdeu tudo. Porque o demônio colocou nela uma doença, um câncer, estava comendo ela por dentro e por fora. E chegou aqui na Deus é Santo e foi embora o câncer.
1: Foi embora.

0: desapareceu completamente. No mesmo dia que o senhor orou, eu senti dor na hora. Aí o senhor falou assim, vai que Deus vai curando. Quando eu saí aqui na frente da igreja, eu sentei ali no pilar, não aguentava caminhar mais. Aí minha filha correu, buscou um carro, me levou de carro para casa. Quando eu cheguei em casa, eu desci do carro completamente boa. Eu fiquei boa, completamente sã.
1: Foi embora daqui, chegou em casa curada.
0: Cheguei curada.
1: Não sentiu mais nada?
0: Não senti mais nada.
1: É milagre, né?
0: Isto é milagre.
1: Isto é milagre.
0: É verdade, é milagre.
1: Eu também estou feliz, eu estou emocionado. Viver uma história dessa, um fato desse. Nós estamos gravando aqui uma médica, clínica geral.
0: Clínica geral.
1: O senhor foi formado aonde? Aqui em Curitiba?
0: Aqui em Curitiba.
1: Meu Deus, qual faculdade?
0: Federal.
1: Federal.
0: Federal.
1: Faculdade Federal.
0: Federal.
1: Está curado?
0: Estou curado.
1: Deus abençoe a senhora, viu?
0: Amém.
1: Obrigado. Está aí, meus irmãos, uma médica sendo curada, liberta por Jesus aqui na igreja pentecostal. Deus é santo. Vem para cá, não fica sofrendo. Os médicos, vem para cá, médico. Advogados, juízes, promotores, empresários, homens que estão aí gastando tudo. Gastando tudo, como essa irmã gastou tudo com os médicos, ela sendo médico. Médico cura a ti mesmo? Então a pergunta, médico cura a ti mesmo? Quer dizer, quanta gente aí iludido com dinheiro, dinheiro, dinheiro, dinheiro, dinheiro. Mas a felicidade está nas mãos de Deus, a cura está nas mãos de Deus, a vida pertence a Deus, a salvação pertence a Deus. Então vem para cá, médico, enfermeiros, empresários, advogados, juízes, promotores. E Jesus Cristo vai te dar vida e vida com abundância.
2: Agora, se essa médica que foi desenganada, saiu do interior do Paraná, veio para Curitiba, para morrer em Curitiba, para ser enterrada aqui junto com os filhos. Olha a oportunidade que Deus deu para ela. Ela escutou o rádio. Quando ela ouviu o rádio, que ouviu o testemunho de curas, ela não ficou pensando, um dia eu vou, uma hora eu vou, igual você está pensando. Igual a senhora está pensando. Imediatamente ela correu para a igreja, Deus é Santo. Em 5 semanas, ela estava curada aqui na igreja, Deus é Santo. Câncer, desenganada. Ela veio para morrer. Ela era médico e ela sabia muito bem quando uma pessoa está mal ao ponto da morte. E ela correu para Curitiba para ser enterrada. Quando ela escutou a rádio, ela veio para Deus é Santo. Chegou aqui, foi revelada e curada. Como vocês ouviram, não é eu que estou inventando. Não é eu que estou aqui inventando curas. Você ouviu da boca de uma médica. Então, meu irmão que me ouve agora, fica esperando na sua casa. Ah, o pastor vem aqui na minha casa. Pastor Messias, pastor fulano, pastor Beltrano, vem aqui fazer uma visita na minha casa. Se todo mundo pensar assim, se todo mundo ficar pensando, vem aqui na minha casa, por que você não vem para a casa de Deus? Pastor Messias é um só. A igreja Deus é Santo é uma só. É você que tem que fazer a sua parte. Deus, primeiramente Deus, ele é um só. Agora você tem que fazer a sua parte. Você tem que fazer a sua parte. Se é que você quer fazer. Se é que você quer vencer na vida. Se é que você quer vencer o mal. Então, nesta sexta-feira, 9 da manhã, 3 da tarde, 7 da noite, aqui na igreja Deus é Santo, a campanha de curas, cura milagrosa. Cura milagrosa, quer dizer, cura que vem de milagres, cura que vem da fé, cura que vem da unção com óleo, da imposição das mãos do pastor, cura que vem do dom de Deus, cura que nasceu do seu esforço. Anote o endereço: Igreja Pentecostal Deus é Santo, Avenida Marechal Floriano Peixoto, 6711, 6711, 6711, grava esse número, 6711, Avenida Marechal Floriano Peixoto, anote aí, 6711, que horário? 9 da manhã, 3 da tarde, 9 da manhã, 3 da tarde, pastor Messias vai estar à noite, pregando, orando por divinas revelações, ungindo o povo com óleo santo, o óleo da cura, o óleo da libertação, e junto com ele uma equipe, orando pelo povo, atendendo o povo, 7 da noite. A igreja fica perto do Terminal Hour, pertinho, pertinho. Você conhece aqui a Praça da Passarela? Você conhece aqui a passarela aqui, da Hour ou do Hour? Quem vem do Terminal Carmo, rumo do centro, vai chegar no Terminal Hour. Então, quando você vem, Boqueirão, Terminal Boqueirão, Terminal Carmo, você vai ver a igreja pelo lado direito. Você vai ver uma loja escrito Loja de Peças. Loja de Peça, Alvorada Autopeças. A igreja está encostada na Alvorada Autopeças. Que igreja? A igreja Deus é Santo. Você vai ver a passarela na frente, Passarela Hour. Então é aqui que tem a igreja dos milagres, da cura, da libertação. Estou falando uma coisa verdadeira, não é propaganda enganosa não, você está escutando. Não é algo que as pessoas fiquem enganando. Ah, um lugar para tomar o dinheiro do povo. Lá só fala em dinheiro. Lá só fala em dinheiro. Não. Lá só fala em dinheiro. Não, senhor. Chega primeiro e percebe. Não. Todas as igrejas são iguais. Todos os pastores são iguais. Negativo. Negativo. Discordo. Discordo. Há muito escândalo, há muito dinheiro por aí. Observa a igreja Deus é Santo, você vai ver que o resultado vai surgir. Escuta a doutora e vença, vença, sai do seu lugar, sai daí. Ah, é longe, bom, você que sabe, quem quer vai, quem não quer fica escutando o rádio. Quem quer, vai. Quem quer, vai. Você não vai no médico? Você não vai na farmácia? Você não vai no postinho de saúde? E por que que na igreja você não quer ir? Se o seu problema não é para médico, seu problema não é para farmácia, não é para hospital, seu problema é para Deus resolver. Então, está aí o endereço, está aí a oportunidade que você está tendo hoje. E não é para deixar para depois, porque depois pode ser que não vem mais, pode ser que não chegue depois. 9 da manhã, 3 da tarde, 7 da noite, Igreja Pentecostal Deus é Santo, Avenida Marechal Floriano Peixoto, 6711, Hour, seu milagre, seu milagre, sua cura, está dentro da igreja Deus é Santo. Ah, pastor Messias, pastor fulano, pastor Beltrano, pastor Ciclano, eu discordo. Bom, você discorda, fazer o quê? Você discorda, tem que respeitar a sua opinião, e os outros que concordam estão aqui sendo abençoados, curado, dando testemunho, dando testemunho. O que nos interessa é você depois contar o seu testemunho, tá certo? Deus abençoe.
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1: 9 horas e 35 minutos.

0: 9:44.
1: O Criador. Certo homem passeava feliz com seu veloz e confortável automóvel pelas ruas da cidade onde morava. Porém, subitamente o carro parou em plena avenida com um problema no motor. Após várias tentativas para fazê-lo funcionar novamente, porém sem êxito, abriu o capô e pediu ajuda, mas nem sinal de o carro funcionar. Como pode um carro tão bom parar desse jeito? Disse. O homem já estava perdendo a paciência quando um senhor apareceu e educadamente pediu licença para ajudar. E sem acreditar que algo pudesse ser feito àquela altura, consentiu. Então aquele senhor conectou um fio a uma pequena peça do motor e, sem sequer sujar as mãos, pediu que fosse dada a partida. No mesmo instante, para sua surpresa, o motor começou a funcionar. O mecânico desconhecido aproximou-se do proprietário e disse: "Meu nome é Harry Ford. Eu sou o fabricante destes veículos e compreendo muito bem como funcionam." Os sábios entendidos deste mundo têm tentado resolver os problemas do homem sem resultados. No entanto, a palavra de Deus diz que o Criador, com um único toque, regenera e dá vida ao ser humano. Ninguém conhece melhor a criação do que o próprio Criador.

0: 9:49.
1: O Deus do impossível. Após o naufrágio, o único sobrevivente agradeceu a Deus por estar vivo e ter conseguido se agarrar à parte dos destroços para poder ficar boiando. Este único sobrevivente foi parar em uma pequena ilha desabitada, fora de qualquer rota de navegação. E ele agradeceu novamente. Com muita dificuldade e restos dos destroços, ele conseguiu montar um pequeno abrigo para que pudesse se proteger do sol, da chuva, de animais e também para guardar seus poucos pertences. E como sempre agradeceu. Nos dias seguintes, a cada alimento que conseguia caçar ou colher, ele agradecia. No entanto, um dia, quando voltava da busca por alimentos, ele encontrou seu abrigo em chamas, envolto em altas nuvens de fumaça. Terrivelmente desesperado, ele se revoltou, gritava chorando. O pior aconteceu. Perdi tudo. Deus, por que fizeste isso comigo? Disse. Chorou tanto que adormeceu profundamente cansado. No dia seguinte, bem cedo, foi despertado pelo som de um navio que se aproximava. Viemos resgatá-lo, disseram. Como souberam que eu estava aqui? Perguntou ele. Nós vimos o seu sinal de fumaça. É comum sentirmos-nos desencorajados e até mesmo desesperados quando as coisas vão mal. Mas Deus age em nosso benefício, mesmo nos momentos de dor e sofrimento. Lembre-se, se algum dia o seu único abrigo estiver em chamas, esse pode ser o sinal de fumaça que fará chegar até você a graça divina.

0: carinho, quero chamar para cantar comigo essa linda canção o meu irmão Moisés Cleiton.
1: É um prazer para mim.

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1: 9:59.
2: Graças a Deus, povo de Deus, povo da fé, povo que faz campanhas, que ora, povo que jejua, povo que bota o joelho no chão, povo que vem para a igreja orar a Deus. Irmãos, não tem lugar melhor para orar do que a igreja. Estou falando na Bíblia. Tanto é que o próprio Senhor Jesus disse: a minha casa será chamada casa de oração. E onde é a casa de Deus? É no céu? É lá que Deus está com o povo orando? Não, é na terra. Lá no céu não tem oração, lá tem louvor. Então, nesta sexta-feira, 9 da manhã, 3 da tarde, 7 horas da noite, a igreja Deus é Santo, ela vai estar clamando a Deus, orando, buscando a Deus, e Deus abençoando milagrosamente, poderosamente. Meus irmãos, olha o que Deus já fez nessa igreja, Deus é Santo. Olha o que Deus está fazendo. E olha o que Deus vai fazer. Tem muita gente em casa agora. Tem muita gente aqui em Curitiba que está sofrendo e que vai continuar sofrendo. Por quê? Pessoas que já fizeram tantas campanhas aqui na igreja Deus é Santo, pessoas que já receberam tantas bênçãos, tantas curas, milagres, livramentos, quanta gente, e que hoje estão sofrendo e não faz mais campanhas, não vê mais a Deus é Santo. Por que será? Porque existe uma força maligna, uma força diabólica te travando. Você diz: não é não. Por que que não é? E por que que você antigamente fazia campanha aqui e hoje você não faz mais? Quem é que está te atrapalhando? É Deus? É Deus que não quer que você venha orar conosco aqui na sexta-feira? É Deus? Não é Deus, é o Satanás, é o demônio da macumba, é o demônio chamado Enxu, tranca-rua das almas, que faz as pessoas parar de orar, parar de jejuar, parar de ser crente, ser fiel a Deus. É ele que faz as pessoas desanimar, é ele que conhece a fraqueza do homem, e ele trabalha em cima da fraqueza de cada pessoa. E aí fica a pessoa escutando o rádio, escutando o testemunho dele, dela, mas ele não sai do lugar, ele não sai do lugar. O inimigo está aí trancando ele de casa, o inimigo está aí amarrando ele, amarrando ela, com problema, com doença, com macumba, com feitiçaria, bruxaria, magia negra, e ele vai para o médico, faz exames, faz consulta, não sai do postinho, e a situação dele não muda, a situação dela cada dia é pior, porque o caso dela, a situação dela, é espiritual, é para Deus. Jesus diz: esta casta de demônios não sai a não ser com jejum e oração. Vê se ele ora, vê se ele jejuma, vê se ele tem força para botar o joelho no chão, vê se ele tem força para fazer um jejum, vê se ele tem força para fazer uma campanha aqui na Deus é Santo. Não, mas eu faço a campanha aqui na igreja A, na igreja B, na igreja C, na igreja D. Eu estou falando da igreja Deus é Santo. Ah, mas aí é melhor? Aí é melhor do que as outras igrejas? Não, aqui Deus age diferente. Você sabe que aqui é diferente. Não é melhor. É que a maneira como a igreja Deus é Santo busca Deus é diferente. Por isso que acontece esses milagres aqui, ó. Por exemplo, escuta esse milagre aqui. Escuta esse milagre que você vai ouvir agora. Aonde é que você já ouviu isso em outra igreja? Aonde que você já viu no Brasil e no mundo um testemunho de uma mulher que expeliu um filhote de cachorro que estava dentro do seu útero? Aonde que você já ouviu isso no mundo inteiro? Desde que houve igreja, desde que houve igreja, aonde que você já ouviu isto? Aí você fala que não. Olha o que Deus faz na igreja Deus é Santo, e não faz em outra igreja, e não faz em outra igreja. Por quê? A maneira como a igreja Deus é Santo busca Deus é diferente. A maneira como a igreja Deus é Santo é usada é diferente. E fala que não é. E fala que nós estamos aqui cheio de vanglória, de exaltação, de grandeza. Não é não, meu querido. Minha querida, entende isso aqui, ó. Isso aqui não acontece em outra igreja, não acontece. A glória é de Deus, a honra não é do pastor, a glória e a honra é do Senhor, não é da igreja. Ninguém está falando que a igreja Deus é Santo é melhor do que a outra igreja. Estamos dizendo a maneira como Deus age na igreja Deus é Santo, a forma como Deus age. E estão falando de Deus. Escute.
3: Maikele, eu fiz um propósito em outubro do ano passado e foi revelado que tinham feito um batuque para mim no útero de uma cadela. O irmão disse para mim: se a senhora crer, passe aqui na frente que será desmanchado. Na minha menstruação, meu ciclo menstrual, né, que eu tive, desceu um feto de cachorro morto. E na outra menstruação eu já estava grávida.
4: Quanto tempo que a senhora tentava engravidar e não engravidava?
3: Eu fiquei 3 anos tentando engravidar e nada.
4: A senhora já tinha procurado médico para ver isso ou não?
3: Eu fui médico, nada deu nos exames, eu fiz ecografia, nada apareceu. Fui em outras igrejas e também nunca foi revelado nada.
4: A senhora fala que saiu de dentro da senhora um filhote de cachorro.
3: Olha, foi coisa de outro mundo. Não tem como explicar. Quando eu fui ver no banheiro, saiu um feto de cachorro morto. Foi horrível, é. Um feto mesmo de cachorro morto.
4: Agora, pensa bem. Como é que esse filhote de cachorro foi para dentro da senhora?
3: Só macumba mesmo. É inexplicável, porque não tem outra explicação.
4: Veja, irmão, tá em casa, pelo amor de Deus. Ouvintes, aonde é que vocês já ouviu isso? Você já ouviu uma coisa dessa?
3: Nunca na vida.
4: Nunca viu?
3: Nunca.
4: Só também nunca esperava isso com a senhora?
3: Não tem nem o porquê fazer isso pra mim. É sem explicação.
4: Não tem explicação.
3: Não,
4: né?
3: Tem. É só uma pessoa muito ruim mesmo pra fazer uma maldade dessa. Eu, na verdade, sentia muita cólica. Cólica de me retorcer. Parecia que eu ia ter um filho. Toda vez que eu ia menstruar.
4: E esses exames que a senhora fazia, nunca comprovou isso? Nunca deu nada?
3: Nunca. Dava que meu útero era limpo, não tinha nada, nada, nada.
4: É uma coisa diabólica mesmo, não tem como explicar, irmãos. É só Deus para libertar. Agora a senhora pensa bem, se não tiver alguém que crê, alguém para receber também essas revelações de Deus, porque não é essas revelações que você vê por aí, só vê que só foi em tantos lugares, nunca foi revelada nada.
3: Nunca foi revelado.
4: E aqui Deus revelou e Deus libertou a senhora.
3: Ah, graças a Deus.
4: Estou
3: liberta em nome de Jesus.
4: Agora, qual a palavra da senhora, o povo está em casa ouvindo a senhora?
3: Eu peço que todos os ouvintes que estão escutando venham para a igreja. Aqui é uma bênção de Deus. Cada coisa eu já vi aqui.
4: Já viu muita coisa acontecer aqui?
3: Ih, leproso ser curado. O pé da galinha sair de uma mulher também, né, pastor?
4: É terrível, né?
3: É terrível.
4: E a senhora é mais uma pessoa graciada, abençoada por Deus, porque isso aqui não tem explicação, o povo nunca ouviu isso, o Brasil, o mundo nunca ouviu isso. E se alguém duvidar, se alguém não crer, como é que a gente faz?
3: Mostrar meu filho para todo mundo ver. Ele é a benção, a prova é meu filho. E não estou sendo paga para falar isso. Isso é uma benção de Deus mesmo.
4: Uma vitória, né?
3: Uma vitória. A maior vitória que existe no mundo é ser mãe.
4: A senhora falou a palavra que deve ter muita gente pensando, isso é pago. Isso aí não é verdade. Como é que pode sair dentro da mulher um filhote de cachorro? Isso é pago. Mas a senhora sabe, Deus também sabe que é verdade o que a senhora está falando.
3: Quem duvida, venha para a igreja ver. Quantas maravilhas aconteceu aqui. Deus está neste lugar. Quem está com dúvida sobre isso, Deus vai mostrar.
4: Tá aí, irmãos, tá aí, ouvintes. É milagre, não tem explicação.

agora, meus irmãos, agora, minhas irmãs, esta mulher fala que ela já foi em outras igrejas. Ela fala que já foi em outras igrejas. Sabe quando você vai numa igreja que tem todo mundo cantando, tem uma banda, tem um coral, tem uma orquestra? Sabe quando tem um conjunto tocando bonito, que às vezes você chora na hora do cântico, você derrama lágrimas, você se emociona com aquelas palavras tão bonitas? Vem um pregador trazendo uma palavra emocional, aquela palavra sensacional, aquela coisa assim que na hora toca na pessoa, a pessoa fica tocada, parece que ela está no céu, parece que ela não vai sofrer mais. Ah, Deus manda lhe dizer que acabou seus problemas. Deus manda lhe dizer que está vendo as suas lágrimas. Deus manda lhe dizer, irarará, irerê. E aí a pessoa chora. Ah, filha. Ah, filho. Eu, Senhor, estou vendo as suas lágrimas. Estou contemplando. E a pessoa chora. Mas tudo não passa de emoção, de choro, de lágrima dentro da igreja. Eu quero ver o demônio sair. Eu quero ver a doença sair. Eu quero ver a macumba sair. Eu quero ver alguém colocar a mão na sua cabeça e mandar o demônio que está dentro da pessoa estremecer ali dentro e sair na hora. É isso que eu quero ver, em nome de Jesus. E a pessoa voltar depois dizendo: eu fui curado. E é o caso dessa mulher. Vamos ouvir de novo, vamos ouvir o testemunho dela, para você que está aí escutando a rádio, escutando o aplicativo, escutando a programação da igreja Deus é Santo. E aí você fica aí de novo. Vamos ouvir o testemunho dela. Para você que está aí escutando a rádio, escutando o aplicativo, escutando

0: dentro do seu útero. E ela diz, agora, dando sequência aqui, ó, parou, agora vamos à sequência. Ela falando que ela ia em outras igrejas. Ela falando que ia em outras igrejas. E lá nunca aconteceu nada. Parece que o pastor está contra as outras igrejas. Meu querido, pelo amor de Deus, na sua cabeça. Eu estou falando da maneira como Deus age na igreja. Deus é santo. Eu estou falando da maneira como Deus age. A maneira como a igreja, Deus é santo, age. Contra a macumba, contra a doença, contra a feitiçaria, contra a bruxaria, contra a magia negra. Ela diz que lá foi e lá não resolveu nada, nada, nada. E ela veio na igreja Deus é Santo uma vez só. Foi revelado e você ouviu aí o resultado. O importante é o resultado. Vamos ouvir.
1: Fui em outras igrejas e também nunca foi revelado nada.
2: A senhora fala que saiu de dentro da senhora um filhote de cachorro.
1: Olha, foi coisa de outro mundo. Não tem como explicar. Quando eu fui ver no banheiro, saiu um feto de cachorro morto. Foi horrível, é. Um feto mesmo de cachorro morto.
2: Agora pensa bem, como é que esse filhote de cachorro foi para dentro da senhora?
1: Só macumba mesmo, é inexplicável, porque não tem outra explicação.
2: Veja, irmão, tem casa, pelo amor de Deus, ouvintes, aonde é que vocês já ouviram isso? Você já ouviu uma coisa dessa?
1: Nunca na vida.
2: Nunca viu?
1: Nunca.
2: Só também nunca esperava isso com a senhora?
1: Não tem nem o porquê fazer isso para mim. Nem, é sem explicação.
2: Não tem explicação.
1: Não,
2: né?
1: Tem, é só uma pessoa muito ruim mesmo pra fazer uma maldade dessa. Eu, na verdade, sentia muita cólica. Cólica de me retorcer, parecia que eu ia ter um filho. Toda vez que eu ia menstruar.
2: E esses exames que a senhora fazia, nunca comprovou isso? Nunca deu nada?
1: Nunca, dava que meu útero era limpo, não tinha nada, nada, nada.
2: É uma coisa diabólica mesmo, não tem como explicar, irmãos. É só Deus para libertar. Agora a senhora pensa bem, se não tiver alguém que crê, alguém para receber também essas revelações de Deus, porque não é essas revelações que você vê por aí, só vê que a senhora foi em tantos lugares, nunca foi revelada nada.
1: Nunca foi revelado.
2: E aqui Deus revelou e Deus libertou a senhora.
1: Ah, graças a Deus.
2: Está liberta.
1: Estou liberta em nome de Jesus.

Atenção Curitiba e atenção Paraná. Atenção sofredores, atenção desenganados pela medicina, atenção você que está sofrendo, padecendo, doente, faz exames, faz tratamento médico e não resolve nada. Nada, nada, nada. Tudo que faz é em vão. Tudo que faz é em vão. Você não está percebendo que isso aí é espiritual? Que isso aí é macumba, feitiçaria, bruxaria, trabalho feito, oferendas que fizeram com seu nome, nome da sua família, para acabar com a sua vida, acabar com o seu casamento, sua saúde, com a sua empresa, acabar com tudo. Meu irmão, minha irmã que me ouve agora, levanta, levanta, vem estar conosco nesta sexta-feira. Por que estar conosco? Porque aqui você vai ver a maneira, a forma, o jeito como Deus vai agir na sua vida, na sua casa, na sua família, no seu lar. A maneira como nós cremos, nós acreditamos.

no resultado. Nós cremos no resultado, na oração, no jejum, na fé, nas revelações, na unção com óleo, na imposição das mãos, no poder das divinas revelações. Então, o Senhor, a senhora, que está vendo que a coisa não vai, que a coisa não anda, que a coisa não desenvolve, é hora de abrir os olhos. Vai esperar o quê? Vai esperar ir para o caixão? O mal está aí. O destruidor está aí para acabar com tudo, para fazer a desgraça acontecer. Você não entende. Você não entende. Você não tem noção da situação. Você fica pensando que é uma coisa e não é. Não é normal. Então, 9 da manhã, 3 da tarde, 7 da noite, aqui na Igreja Pentecostal Deus é Santo, aqui na Avenida Marechal Floriano Peixoto, 6711. Aonde? Igreja Pentecostal Deus é Santo, Avenida Marechal Floriano Peixoto. O número é 6711. 6711, 6711, aqui bem pertinho do terminal Auer, que na Praça da Passarela, aqui ao lado da Alvorada Autopeças, em frente os tubos da Passarela. 9 da manhã, 3 da tarde, à noite vai estar o pastor Messias pregando, orando, expulsando os demônios, curando os doentes, orando por divinas revelações, ungindo com óleo santo, e uma equipe com ele à noite, intercedendo pelas pessoas. Chega mais cedo, o culto começa às 7 da noite, o culto começa às 7 da noite, quando é 9:30, o culto acaba. Levanta e venha. Eu sei que você vai encontrar uma barreira, uma dificuldade tão grande para não chegar aqui. Mas se você lutar, se você esforçar, você vai vencer essa batalha. Em nome de Jesus. É campanha de libertação.

0: 10:30.
1: Os dois mares. Na Palestina existem dois mares. Um é doce e em suas águas abundam os peixes. Bosques e jardins enfeitam suas margens. As árvores estendem sobre ele seus ramos e avançam suas raízes sedentas para beber as águas saudáveis. Em suas praias as crianças brincam como faziam quando Jesus ali estava. As cristalinas águas de um braço do Rio Jordão formam este mar, e tudo que ali vive é feliz só por estar às suas margens. Mas o Jordão desemboca também em outro mar. Ali não há movimento de peixes, nem canto de pássaros, nem o riso das crianças. Uma atmosfera densa paira sobre as águas desse mar que nem o homem nem a ave bebem jamais. A que se deve esta enorme diferença entre dois mares vizinhos? Não se deve ao Rio Jordão, tão boa é a água que lança em um como no outro. Também não se deve ao solo que lhe serve de leito e nem às terras que o circundam. A diferença se deve ao fato de o mar da Galiléia receber as águas do Rio Jordão e não as reter ou conservar em seu poder. Para cada gota que entra, sai outra. O dar e receber se cumprem ali em idêntica medida. O outro mar retém com ciúmes o que recebe. Cada gota que ali cai, ali permanece. O mar da Galiléia dá e vive. O outro não dá nada. Chama-se Mar Morto. Que não sejamos como o mar morto retendo tudo sem dividir nada, mas assim como o mar da Galiléia, possamos dar e receber, para que haja vida e alegria em nossos corações.

0: minha irmã. Ei, meu irmão, você vai ficar sofrendo aí até quando? Até quando você vai ficar aí esperando em Deus? Ah, eu estou na mão de Deus. Ah, eu estou nas mãos de Deus. Seja feito o que Deus quiser. Essa cultura não funciona, não. Essa cultura aí só funciona para quem não faz nada. Para quem não acredita no futuro. Para quem não esforça. Na cabeça dele funciona. Está morrendo e não faz nada. Não, eu estou morrendo porque Deus quer. Eu estou doente porque Deus quer. Não, eu estou sofrendo porque Deus quer. Isso aí é o inimigo que colocou na sua cabeça isso. Isso é uma cultura atrasada. Uma cultura de quem não tem fé, de quem não faz nada. Meu irmão, você não levanta cedo para trabalhar? Você não vai fazer o café? Não vai fazer o almoço? Ei, você não vai lavar os pratos? Você não lava a casa? Você não lava a roupa? Você não faz tudo? E por que que para a igreja, para Deus, você deixa tudo na mão de Deus? Qual é a obrigação que Deus tem com você e comigo? Que cultura desgraçada, miserável, atrasada é esta? Que você pensa? Ah, estou na mão de Deus. Não faz nada, nada, nada, nada, e diz que está na mão de Deus. Está doente, está desenganado, não tem nada, está devendo, está atrasado, macumbado, enfeitiçado, e está na mão de Deus. Gente, gente, isso não funciona, gente, pelo amor de Deus. Eu vejo os ímpios, trabalhando, lutando, pelejando, correndo atrás, levanta cedo, vai em busca do pão, corre para lá e corre para cá, vai no médico, vai fazer exame, vai fazer curso, vai fazer aquilo, vai fazer aquilo outro, numa disposição, numa coragem, trabalhando, lutando, pelejando, correndo atrás, e a pessoa diz que é crente, não faz nada. Estou na mão de Deus. Estou na mão de Deus. Se eu morrer, se eu viver, se eu tiver alguma coisa, se eu não tiver nada, se eu sofrer, é porque Deus quer. Eu não acredito nessa cultura. Eu já acreditei nisso no passado. Eu aprendi errado. Eu aprendi isso errado. Eu vivia cheio de doença. Eu era pastor doente. Eu era pastor desenganado da medicina. E eu dizia, estou na mão de Deus, estou na mão de Deus, e sofrendo, padecendo, gastrite crônica, enxaqueca, vômito, hérnia, câncer, estava ficando paralítico, da cintura para baixo, eu dizia, estou na mão de Deus. O dia que eu acordei para a vida, o dia que eu acordei para a vida, para a realidade, eu disse, não aceito, não aceito mesmo viver essa vidinha desgraçada, miserável. Depois que eu acordei para a vida, aí sim, eu peguei um óleo, eu peguei um azeite, e eu fui ungindo eu, fui orando, jejuando, consagrando, e de madrugada estava eu no monte orando, e estava eu de madrugada me ungindo com óleo, e as doenças foram desaparecendo do meu corpo uma por uma. Graças a Deus, não tenho enxaqueca, não tenho gastrite crônica, não tenho hérnia, não tenho câncer, não tenho doença nas pernas. Por quê? Por que será? Porque eu larguei essa cultura atrasada, estou na mão de Deus, seja o que Deus quiser. Aquela preguiça, crente preguiçoso, crente que não ora, que não jejua, que não faz campanha, que não faz voto, que não faz desafio. Estou na mão de Deus. Querido, acorda. Acorda, meu senhor. Senão a vida passa rapidinho. E você vai ter uma vida sofrida até a morte. E Deus não quer isso para você. Deus fala assim na Bíblia. Livro de Josué, capítulo 1. Esforça. Esforça, tem bom ânimo. Eu serei contigo. Sexta-feira é oração. Sexta-feira é jejum. Sexta-feira é culto. Você tem que sair de casa. Enquanto você ficar dizendo, é longe, não dá porque é longe, né? Se for da vontade de Deus, o dia que Deus quiser, Ele vai me levar na igreja. Deus não vai levar você na igreja de ninguém. É você que tem que ir, é você que tem que pegar o carro, pegar o ônibus, pegar o Uber. Você não vai para o hospital? Foi Deus que levou você para o hospital? Foi Deus que pegou você, levou para o hospital? Foi Deus que pegou você, levou no postinho de saúde? Ou foi você que foi por conta própria? Crente, ô crente, você tem que sair dessa vidinha, crente. Crente tem o nome de crente e vive a fé. Ele vive a fé. Quando ele conta testemunho, quando ele conta cura, milagre, libertação, porque ele fez alguma coisa. Porque ele fez alguma coisa. Se você não fizer nada, você não vai ter nada, você não vai conseguir nada, e você vai viver nessa vidinha. A vida passa rapidamente, sofrida, e quando abre os olhos, era tarde demais. Olha o que você vai ouvir aqui agora. Escuta a médica Dolores. Olha o que a médica Dolores aprendeu depois, já de idosa, na hora da morte. Na hora da morte. Escuta, doutora, a médica, que despertou, que acordou para a realidade. Graças a Deus que ela acordou, senão ela tinha ido para o caixão. Uma pessoa é ferida, machucada, está lá no chão caída, sangrando, se não correr atrás, levar para o hospital logo, chamar a SAMU, ela vai morrer. Ela está sangrando, está ferida, ela tem que correr para o hospital, alguém tem que pegar ela, levar para o hospital, senão quando chegar no hospital, chegou tarde demais. E aí? Ah, morreu porque Deus quis. Porque Deus quer, gente, nós temos que mudar essa cultura atrasada, essa cultura de miséria, de atraso. Vamos ouvir a médica.
1: Minha irmã, seu nome?
2: Dolores.
1: Irmã Dolores, o que foi que Deus te deu aqui na igreja Deus é Santo?
2: Me deu saúde. Mais de 15 anos estou sofrendo muito porque eu estava com câncer nos ossos. Já gastei tudo que eu tinha, vendi fazenda, carro, casa, tudo. Fiquei sem nada e vim ganhar cura aqui sem pagar nada.
1: Só tinha câncer nos ossos. Há 15 anos.
2: 15 anos.
1: Quanto tempo? 15 anos de sofrimento.
2: Mais de 15 anos.
1: Gastando tudo.
2: Tudo.
1: Vendeu fazenda.
2: Vendi.
1: Por causa da doença.
2: Por causa da doença.
1: E pai. Não foi curada.
2: E não foi curada.
1: Gastou o que mais?
2: Eu vendi casas, vendi carro. E o dinheiro que a gente tinha, a gente era de uma família rica, a gente ficou pobre, mas graças a Deus eu estou mais do que rica hoje.
1: Mas por causa dessa doença?
2: Por causa de estar sempre doente, sempre me operando, me tratando, internando, e eu sempre no hospital. E agora mudei para cá, mudei de igreja e recebi uma graça muito grande.
1: A senhora mudou de igreja, mudou de cidade?
2: Eu mudei de cidade.
1: E foi curada?
2: E fui curada aqui
1: na Deus é Santo.
2: Aqui na Deus é Santo.
1: 5 semanas está aqui na igreja?
2: 5 semanas.
1: E foi curada?
2: Fui curada na 4ª semana. Hoje eu estou dando testemunha da cura.
1: Não sinto mais nada.
2: Não sinto mais nada, cara.
1: O que que você sentia?
2: Muita dor no corpo, muita dor nos ossos. Não tinha vontade de fazer nada. Não podia caminhar. Não podia me alimentar. Não dormia. Eu sentia mal mesmo.
1: E agora?
2: E agora estou sentindo bem. Estou firme. Estou curada. Estou caminhando. Estou animada.
1: Você não caminhava bem?
2: Eu levei um mês na UTI, um mês no hospital sem andar. E agora vim para cá, vim para morrer. Mas graças a Deus eu encontrei a
1: gente. Você vai vir para morrer aqui em Curitiba?
2: Vim aqui para morrer, para botar no caixão. Eu vim para cá, minha filha foi me buscar. E hoje estou firme, forte, graças a Deus. Oh, glória.
1: A senhora veio para morrer em Curitiba?
2: Eu vim para morrer.
1: Descobriu a Deus é santo?
2: Descobri a Deus é santo.
1: Como você descobriu?
2: Descobri pela rádio.
1: Pelo rádio?
2: Pelo rádio.
1: E veio para a igreja e foi curada?
2: Fui curada.
1: E eu acredito que tem muita gente que está te ouvindo pelo rádio.
2: É verdade.
1: O que a senhora vai contar para esse povo que está te ouvindo agora, que está com câncer, está desenganado?
2: Estou falando que as pessoas venham para a igreja, porque o câncer não cura aqui na terra, só Deus mesmo que cura.
1: Quer dizer que a senhora estava com câncer, sofrendo, gastou com remédio, com farmácia, foi internado várias vezes, muitas, fez cirurgia?
2: Muitas vezes.
1: Cirurgias?
2: E eu fiz tantas cirurgias, eu operei intestino, várias coisas já operei. E hoje, com a graça de Deus, estou curada.
1: Curadíssima?
2: Curada.
1: Não tem mais nada?
2: Não tenho mais nada. Estou animada até para conversar, para trabalhar. Estou com muita fé, com muita esperança.
1: Agora, a igreja Deus é Santo é uma igreja humilde, né? Você já notou isso?
2: Humilde, mas Deus é forte aqui. Eu já procurei muitas igrejas e nessa aqui eu encontrei a vitória.
1: Você procurou outras igrejas também?
2: Também já procurei outras igrejas.
1: Mas não resolveu o problema?
2: Não resolvi. Agora vim aqui nessa igreja e graças a Deus estou curada.
1: Curadíssima.
2: Eu tô sentindo...
1: Câncer já era?
2: Já era.
1: Meu Deus, é milagre, minha senhora.
2: É um milagre pela palavra do pastor.
1: Foi Deus que te curou?
2: Foi Deus que me curou.
1: Você está feliz?
2: Eu estou muito feliz.
1: A senhora mora aqui em Curitiba?
2: Agora estou de mudança aqui em Curitiba.
1: Aonde é o bairro?
2: Aqui na Uberaba.
1: Uberaba?
2: Uberaba, longinha daqui.
1: Mas não é um milagre grande?
2: Muito grande.
1: Você imagina perder tudo, minha senhora? Perder
2: perdi
1: o faz...
2: tudo. E serviço, não tenho mais meu trabalho, sou esteticista, excelente. E tenho medicina. E não estou fazendo mais nada.
1: A senhora é médica?
2: Médica. Estudei quando estava operando, tive um acidente, fiquei 10 anos de
1: então,
2: cama.
1: Então a senhora é médica?
2: Sim.
1: Médica em qual área?
2: Clínica geral.
1: A senhora é clínica geral?
2: Clínica geral.
1: Agora nós estamos aqui com uma médica. Vocês estão vendo aqui que está aqui na igreja uma médica. Clínica geral. Desenganada dos médicos, sofrendo, padecendo, lutando, gastou tudo que tinha com os médicos. Ela sendo médica, gastou tudo que tinha com o médico.
2: É verdade.
1: Você imagina? Agora chegou aqui na Deus é Santo, foi curada.
2: Foi curada imediata.
1: Será que não tem algum médico agora que a senhora pode mandar para eles um recado? Médico, enfermeiro?
2: Se tiver um médico que tem um problema, venha para a igreja que está curado. Resolve qualquer problema.
1: Meu
2: só Deus pode resolver.
1: Céu. É milagre
2: isso. É um milagre. Isso aqui se fala em milagre, isso é milagre.
1: Aqui tem milagre.
2: Tem milagres.
1: A senhora é uma médica,
2: mas
1: foi curada aqui na Deus é Santo.
2: Eu fui curada aqui na Deus é Santo. Eu já fui curada, eu já fiquei uma vez, quando o médico me operou a garganta, perdi as cordas vocais. Fiquei 5 anos muda. E fui pra igreja, aí eu era católica, aí fui para a igreja evangélica, aqui foi que eu ganhei a cura. Então por isso que eu estou conseguindo para ficar na igreja.
1: Graças a Deus.
2: 5 anos muda. A quarta vez que entrei na igreja, eu fiquei curada.
1: Muda?
2: Soltei a fala, escutei, enxerguei, mas eu estou feliz porque Deus me curou de tantas coisas lindas. Você imagine que médico poderia tratar de uma corda bucal, podia operar. Não tem cura. É só Deus.
1: Agora eu fico imaginando, ela é médica. Médica, clínica geral e não tinha cura. Perdeu tudo que tinha, perdeu tudo. Porque o demônio colocou nela uma doença, um câncer, estava comendo ela por dentro e por fora. E chegou aqui na Deus é Santo e foi embora o câncer.
2: Foi embora, desapareceu completamente. No mesmo dia que o senhor orou, eu senti dor na hora. Aí o senhor falou assim, vai que Deus vai curando. Quando eu saí aqui na frente da igreja, eu sentei ali no pilar, não aguentava caminhar mais. Aí minha filha correu, buscou um carro, me levou de carro para casa. Quando cheguei em casa, eu desci do carro completamente boa. Eu fiquei boa, completamente sã.
1: Fui embora daqui, cheguei em casa curada.
2: Cheguei curada.
1: Não senti mais nada.
2: Não senti mais nada.
1: É milagre, né?
2: Isto é milagre.
1: Isto é milagre.
2: É verdade, é milagre.
1: Eu também estou feliz, eu estou emocionado. E ver uma história dessa, um fato desse. Nós estamos gravando aqui uma médica, clínica geral.
2: Clínica geral.
1: A senhora foi formada aonde? Aqui em Curitiba?
2: Aqui em Curitiba.
1: Meu Deus, qual faculdade?
2: Federal.
1: Federal?
2: Federal.
1: Faculdade Federal?
2: Federal.
1: Tá curado?
2: Estou curado.
1: Deus abençoe a senhora, viu?
2: Amém.
1: Obrigado. Tá aí, meus irmãos, uma médica sendo curada, liberta por Jesus aqui na igreja pentecostal. Deus é santo. Vem pra cá, não fica sofrendo. Os médicos, vem pra cá, médico. Advogados, juízes, promotores, empresários, homens que estão aí gastando tudo. Gastando tudo. Como essa irmã gastou tudo com os médicos, ela sendo médico. Médico cura ti mesmo? Então a pergunta, médico cura ti mesmo? Quer dizer, quanta gente aí iludido com dinheiro, dinheiro, dinheiro, dinheiro, dinheiro. Mas a felicidade está nas mãos de Deus, a cura está nas mãos de Deus, a vida pertence a Deus, a salvação pertence a Deus. Então vem para cá, médico, enfermeiros, empresários, advogados, juízes, promotores, vem para cá e Jesus Cristo vai te dar vida e vida com abundância.

0: Agora, se essa médica que foi desenganada, saiu do interior do Paraná, veio para Curitiba, para morrer em Curitiba, para ser enterrada aqui junto com os filhos. Olha a oportunidade que Deus deu para ela. Ela escutou o rádio. Quando ela ouviu o rádio, que ouviu o testemunho de curas, ela não ficou pensando, um dia eu vou, uma hora eu vou, igual você está pensando. Igual a senhora está pensando. Imediatamente ela correu para a igreja, Deus é Santo. Em 5 semanas, ela estava curada aqui na igreja, Deus é Santo. Câncer, desenganada. Ela veio para morrer. Ela era médico e ela sabia muito bem quando uma pessoa está mal ao ponto da morte. E ela correu para Curitiba para ser enterrada. Quando ela escutou a rádio, ela veio para Deus é Santo. Chegou aqui, foi revelada e curada. Como vocês ouviram, não é eu que estou inventando. Não é eu que estou aqui inventando curas. Você ouviu da boca de uma médica. Então, meu irmão que me ouve agora, fica esperando na sua casa. Ah, o pastor vem aqui na minha casa. Pastor Messias, pastor fulano, pastor Beltrano, vem aqui fazer uma visita na minha casa. Se todo mundo pensar assim, se todo mundo ficar pensando, vem aqui na minha casa, por que você não vem para a casa de Deus? Pastor Messias é um só. A igreja Deus é Santo é uma só. É você que tem que fazer a sua parte. Deus, primeiramente Deus, ele é um só. Agora você tem que fazer a sua parte. Você tem que fazer a sua parte. Se é que você quer fazer. Se é que você quer vencer na vida. Se é que você quer vencer o mal. Então, nesta sexta-feira, 9 da manhã, 3 da tarde, 7 da noite, aqui na igreja Deus é Santo, a campanha de curas, cura milagrosa. Cura milagrosa, quer dizer, cura que vem de milagres, cura que vem da fé, cura que vem da unção com óleo, da imposição das mãos do pastor, cura que vem do dom de Deus, cura que nasceu do seu esforço. Anote o endereço. Igreja Pentecostal Deus é Santo, Avenida Marechal Floriano Peixoto, 6711, 6711, 6711, grava este número, 6711, Avenida Marechal Floriano Peixoto, anote aí, 6711, que horário? 9 da manhã, 3 da tarde, 9 da manhã, 3 da tarde, pastor Messias vai estar à noite, pregando, orando por divinas revelações, ungindo o povo com óleo santo, o óleo da cura, o óleo da libertação, e junto com ele uma equipe, orando pelo povo, atendendo o povo, 7 da noite, A igreja fica perto do Terminal Auer, pertinho, pertinho. Você conhece aqui a Praça da Passarela? Você conhece aqui a Passarela aqui, da Auer ou do Auer? Quem vem do Terminal Carmo, rumo do centro, vai chegar no Terminal Auer. Então, quando você vem, Boqueirão, terminal Boqueirão, terminal Carmo, você vai ver a igreja pelo lado direito. Você vai ver uma loja escrito Loja de Peças. Loja de Peça. Alvorada Autopeças. A igreja está encostada na Alvorada Autopeças. Que igreja? A igreja Deus é Santo. Você vai ver a passarela na frente. Passarela Auer. Então é aqui que tem a igreja dos milagres, da cura, da libertação. Estou falando uma coisa verdadeira. Não é propaganda enganosa, não. Você tá escutando. Não é algo que as pessoas ficam enganando. Ah, um lugar para tomar o dinheiro do povo. Lá só fala em dinheiro. Lá só fala em dinheiro. Não. Lá só fala em dinheiro. Não, senhor. Chega primeiro e percebe. Não. Todas as igrejas são iguais. Todos os pastores são iguais. Negativo. Negativo. Discordo. Discordo. Há muito escândalo. Há muito dinheiro por aí. Observa a igreja Deus é Santo. Você vai ver que o resultado vai surgir. Escuta a doutora e vença. Vença. Sai do seu lugar. Sai daí. Ah, é longe. Bom, você que sabe. Quem quer, vai. Quem não quer, fica escutando o rádio. Quem quer, vai. Quem quer, vai. Você não vai no médico? Você não vai na farmácia? Você não vai no postinho de saúde? E por que que na igreja você não quer ir? Se o seu problema não é para médico, seu problema não é para farmácia, não é para hospital, seu problema é para Deus resolver. Então, está aí o endereço, está aí a oportunidade que você está tendo hoje, e não é para deixar para depois, porque depois pode ser que não vem mais, pode ser que não chegue depois. 9 da manhã, 3 da tarde, 7 da noite, Igreja Pentecostal Deus é Santo. Avenida Marechal Floriano Peixoto, 6711, Auer. Seu milagre, seu milagre, sua cura, está dentro da igreja Deus é Santo. Ah, pastor Messias, pastor fulano, pastor Beltrano, pastor Ciclano, eu discordo. Bom, você discorda, fazer o quê? Você discorda, tem que respeitar a sua opinião, e os outros que concordam estão aqui sendo abençoados, curado, dando testemunho. O que nos interessa é você depois contar o seu testemunho, tá certo? Deus abençoe.
1: E o mundo não acabou. Pessoas de várias regiões do globo terrestre têm previsto o fim do mundo. Cria-se grande expectativa sobre o tema. O temido bug do milênio não mostrou a cara e o mundo não acabou. Mas fica a pergunta, e se tudo tivesse acabado, aonde você estaria? Pense nisso e saiba que Jesus seria a única saída.

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1: 11 horas e 6 minutos.

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1: 11 horas e 16 minutos.
2: Ele cuida de você. Logo após um ataque terrorista, alguns sobreviventes foram convidados para compartilharem o que havia acontecido em suas vidas. Em todos os casos, ocorreram pequenos detalhes que fizeram grande diferença naquele dia. O chefe de uma empresa havia chegado tarde porque aquele era o primeiro dia de seu filho na escola. Uma senhora atrasou-se porque o despertador não funcionou. Outra ficou presa num congestionamento no trânsito. Alguém havia perdido o ônibus. Outro teve dificuldade em fazer o carro funcionar. Havia muitos outros casos, detalhes ou contratempos que salvaram suas vidas. Então o Senhor disse: hoje, quando pego um congestionamento no trânsito, perco um elevador, atendo uma ligação telefônica no momento da saída, pequenas coisas que me aborreciam, penso comigo: estou exatamente onde Deus quer que eu esteja neste momento. Na próxima vez em que parecer que tudo está errado, não fique triste. Louve a Deus e agradeça, porque Ele está cuidando de você.

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1: A paz do Senhor para todos, amados ouvintes, quem vos salva, sua irmã em Cristo Messias. Sejam bem-vindos, sejam bem-vindas a esta programação por este meio de comunicação. E neste momento, na mesa de áudio, a Jovem Ana Glória e na responsabilidade desta programação, meu esposo, pastor Darcy Messias, e quem vos salva, sua irmã em Cristo Rose Messias. Neste momento, eu já quero chamar a preciosa atenção do povo de Deus, que é hoje, hein? Comento na mesa de áudio, a Jovem Ana Glória e na responsabilidade desta programação, meu esposo, pastor Darcy Messias, e quem vos salva, sua irmã em Cristo Rose Messias. Neste momento, eu já

a irmã Adriana, a irmã Angelina, mãe Iris, louvando a Deus, a irmã Neide, a irmã também Fabíola, várias irmãs ali louvando o Senhor, né, a irmã Noemi, a irmã Osalina. Vai ser uma bênção na noite de hoje. Nós queremos contar com a presença dos irmãos, das irmãs, porque Deus é maravilhoso e Ele tem cuidado de nós. Nosso Deus é tremendo. Nós bem sabemos que quando nós colocamos a nossa vida na presença do Senhor, Ele opera sinais, maravilhas e prodígio. Então, nesta noite não será diferente. Na quinta-feira passada, Deus usou a vida da cooperadora Sueli. Foi uma bênção, graças a Deus. E também conosco nesta noite, eu creio que a cooperadora Sueli vai estar com a gente também, a cooperadora Sheila, com seu esposo, vai estar também as crianças ali louvando a Deus, né? O adolescente Lucas. Vai ser uma bênção na noite de hoje. Nós queremos contar com a presença dos irmãos, das irmãs. Se esforcem, tem de bom ano, vem estar conosco, é o último dia da campanha. A minha família no esconderijo do Altíssimo. Se a nossa família está escondida em Deus, o diabo não pode tocar. Quantas famílias que estão em conflitos e guerras, porque ainda não tem a proteção de Deus, né, para vencer a luta, vencer a dificuldade, os problemas. Então, nesta noite, você que está acompanhando esta programação, você é o nosso convidado especial, venha representando a sua família, representando o seu lar, e deixa Deus agir. Abre aí uma chance para Deus operar na sua casa, no seu lar, na sua família, nesse setor que você precisa do agir de Deus. É hoje, às 19 horas, aqui na Avenida Marechal Floriano Peixoto, 6711, próximo ao terminal do Aue, quase em frente ao tubo da passarela, aqui na nossa sede da Igreja Pentecostal do Zé Santo, culto com as senhoras, mas para todos. Então, nesta noite, nós queremos contar com a presença de todos vocês. A entrada é franca. Quem garante o milagre é o nosso Senhor e Salvador Jesus Cristo. Junte-se a nós, povo de Deus, vamos buscar a presença do Senhor enquanto se pode achar, invocar o nome do Deus Todo-Poderoso enquanto está perto. Então, nesta noite, Deus tem uma resposta para você, Deus tem algo reservado para te entregar. Deus vai estar usando a vida do cooperador Luiz na palavra, na revelação, na libertação. A esposa dele, irmã Rosmarins, também orando por revelação. Vai ser uma bênção nesta noite. Nós estaremos ali orando, auxiliando o culto e muito mais o nosso Senhor e Salvador Jesus Cristo, de braços abertos, salvando, curando, libertando e transformando. É tempo de avivamento, é tempo de nós buscarmos o Senhor. Jesus está voltando e o Senhor não quer pegar o seu povo desapercebido, não. O Senhor quer achar gente servindo a Ele, na casa dEle, adorando a Ele, na beleza da sua santidade. Nesta noite você tem uma oportunidade, meu irmão. Você tem uma oportunidade, minha irmã, de estar na casa do Senhor. Você vai deixar passar essa oportunidade desapercebida? Eu creio que não. Se esforça, vem estar conosco e Jesus vai garantir o seu milagre. Chegue cedo, povo de Deus. Vamos buscar a presença do Senhor às 18h40, já estaremos ali orando. Jesus Cristo entrando com providência. O cooperador Luiz termina o culto cedo, 9h30 o culto já encerra. Venha cedo para a casa do Senhor, 7h, né, às 18h40 estaremos ali orando, enquanto o povo vai chegando na presença do Senhor. Corra para cá, porque o Senhor quer fazer a diferença na sua vida. E assim que terminar o culto, nessa noite, estarei ali orando. A gente fica ali orando juntamente com a irmã Noemi, a irmã Rosalina, até 11h30, meia-noite. A gente fica clamando a Deus em prol do povo que ali esteve presente na noite de hoje. Então, se esforça, porque o Senhor tem uma resposta para você. Hoje é o encerramento desta campanha. A minha família no esconderijo do Altíssimo, a noite completa, palavra, louvor, revelação, libertação, salvação de almas. E eu creio que você não vai ficar de fora da concentração logo mais às 19 horas, aqui na Avenida Marechal Floriano Peixoto, 6711, próximo ao terminal do Aue, quase em frente ao tubo da passarela, bem ao lado da Alvorada Autopeças, aqui na sede da Igreja Pentecostal. Deus é Santo, aonde Deus tem uma vida melhor para você, para o teu lar e para a tua família. E aproveitando essa oportunidade, eu já quero chamar a atenção do povo de Deus. Está se aproximando a grande vigília neste sábado em Curitiba, em Paraná. Forme suas caravanas. Já ficamos sabendo que tem gente que vai vir de Santa Catarina para cultuar a Deus conosco. E você que tão perto, meu irmão, você

tão perto, minha irmã, e não vai vir a presta vigília, eu creio que você vai vir sim, em nome de Jesus. É uma noite que nós vamos, né, buscar o Senhor enquanto se pode achar, invocar o Senhor enquanto está perto. Precisamos estar revestidos com o poder de Deus. E como que a gente vai encontrar esse poder? É na vigília, na madrugada com Deus, neste sábado para domingo, a partir das 23 horas até as 5 horas da manhã, 5 e meia da manhã, o povo de Deus ali clamando, Deus usando a vida do presbítero Jefferson, juntamente com ele, a participação especial do meu esposo, pastor Darcy, vários presbíteros ali, diáconos, obreiros, obreiras, vários grupos de louvores, o grupo Vencendo pela Fé, pessoas louvando individualmente, os visitantes recebendo as bênçãos, cultuando a Deus conosco. Esta madrugada de sábado para domingo, neste final de semana, vai ficar pequena esta noite, devido ao que Deus estará fazendo, usando o servo do Senhor na autoridade da palavra, na ousadia do Espírito Santo, nas revelações profundas, vários presbíteros ali juntamente com o presbítero Jefferson, vários diáconos, o povo de Deus em peso fazendo a obra, e você que vai estar conosco recebendo as bênçãos do Senhor Jesus, vem estar conosco nesta madrugada de sábado para domingo, porque vai valer a pena. O Senhor está de olho no seu povo para abençoar. E eu creio que Deus vai ter bênçãos maravilhosas, promessas se cumprindo nesta vigília sobre a vida dos irmãos, das irmãs, sobre as nossas vidas, porque o Senhor, né, tem milagre, né? O milagre não cessou. Deus tem algo para fazer sobre as nossas vidas, renovo espiritual, trazer uma renovação. Neste sábado para domingo, nós queremos contar com a presença de todos vocês que estão acompanhando esta programação. Não importa o teu credo religioso, o importante é você estar presente, porque o Senhor vai resplandecer o agir de Deus sobre a tua vida, o teu lar, a tua família, nesta madrugada de sábado para domingo, nesta vigília maravilhosa com o tema Buscai ao Senhor enquanto se pode achar, invocar enquanto está perto. Em nome de Jesus, é tempo da gente buscar. Né? Os dias difíceis estão aí, a palavra de Deus se cumprindo e muita gente desapercebida. Preste bastante atenção que nós temos que agir como as virgens prudentes e não como as loucas. As loucas deixaram o tempo passar, o tempo passou, e quando elas precisaram do azeite, aí era tarde demais. E as prudentes, não. Elas tinham nas suas vasilhas e ainda tinha de reserva, porque elas eram prudentes. Então nós temos que fazer parte da prudência, não da loucura que está acontecendo neste mundo. Desperta, povo de Deus, porque a salvação agora está mais próxima do que quando nós aceitamos o Senhor como Salvador. Então, desperta Curitiba, desperta Paraná, você que está aí em cima do muro, desça, você que está aí à beira do caminho, entra no caminho, porque o dono da Seara se aproxima, o noivo está vindo para buscar a igreja, e a igreja não pode estar dormindo, a igreja não pode estar fria, ela tem que estar quente, tem que estar aquecida pelo Espírito Santo, e nesta madrugada de sábado para domingo, Deus vai trazer um grande avivamento sobre o seu povo. Desperta Curitiba, vamos dar as mãos, vamos buscar a presença do Senhor, porque Ele tem o melhor para conceder para o seu povo, para continuar vencendo pela fé e conquistando não somente nesta vida, mas a vida eterna, que é a salvação. Então nós aguardamos a presença de todos vocês nesta vigília, aqui na Avenida Marechal Floriano Peixoto, 6711, próximo ao terminal do Aue, quase em frente ao tubo da passarela, bem ao lado da Alvorada Autopeças, aqui na sede da Igreja Pentecostal Deus é Santo. Neste final de semana, de sábado para domingo, a partir das 23 horas e 30 minutos até 5 e meia da manhã, 6 horas, porque Deus vai abrir os céus, o Espírito Santo vai ser derramado sobre o povo que ali estiver, e Deus vai trazer um grande avivamento, um renovo sobrenatural estará acontecendo nesta vigília agora, de sábado para domingo, e todos vocês são nossos convidados. Em nome de Jesus, aproveita a oportunidade, porque Deus tem algo reservado para te entregar, em nome de Jesus.

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Quando eu fazia 8 dias que eu estava aqui, eu senti que tinha um negócio no nariz e eu soprei assim na minha mão. Eu soprei e saiu um besouro, maior que um vagalume. Era um besouro preto. Vou!

Tava na oração aqui, me deu uma cólica, eu fui no banheiro, faz 5 anos que eu não menstruo, veio a menstruação, fui pra casa, fui no banheiro e soltei aquele charuto, charuto normal.

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3: Vamos ouvir, irmã, e as palmas são para Jesus.
4: Saúde, amada igreja, com a paz do Senhor Jesus. Irmãos, Deus tem abençoado muito a minha vida financeira, minha vida, né, material. Deus tem abençoado a vida dos meus filhos, né? Então, eu tenho uma bênção para contar, que faz muito tempo que eu recebi na igreja pentecostal, Deus é Santo, né? Pela vida do meu filho, né? Que vivia nas coisas erradas, né? E daí ele foi preso. E a gente achava, né? Como era a primeira vez, né? Que caiu lá dentro, a gente achava que ia ficar um ou dois meses lá, né? Mas ficou 9 meses e meio dentro de um presídio. E eu em campanha na igreja Deus é Santo, da Vila Macedo, né? Fazendo campanha na época do irmão Dinei Saavedra, né? E eu orava para Deus tirar ele de lá. E um dia Deus falou, né? Através do irmão Dinei Saavedra, falou: irmã, você tem que orar para Deus mudar a vida dele. Não adianta Deus tirar ele de lá e aqui fora ele continuar fazendo a mesma coisa. Então, daí eu mudei a minha oração, né? Aí fazia a campanha para Deus mudar ele, né? Para Deus transformar a vida dele. E graças a Deus, irmãos, hoje ele está, né? Ele saiu de lá já faz alguns anos já, né? Que ele, né, saiu. E graças a Deus ele nunca mais voltou para a vida errada, né? Deus transformou a vida dele, né? Nunca mais. Então, Deus, quando ele faz, né? Quando ele promete, ele faz por completo, né? Ele não faz as coisas pela metade, né? Quando ele promete, ele cumpre. Eu agradeço e as palmas é para Jesus, amém?
5: Cumprimentos, irmãos, com a paz do Senhor Jesus, amém? Glória a Deus. Uma das bênçãos que eu quero compartilhar com os amados, aleluia, Jesus, é uma cura maravilhosa que eu recebi do Senhor. Aleluia, na semana passada, foi na sexta-feira passada, foi revelada, aleluia, Jesus, de pedra. Eu nem sabia que existia isso. Aí eu fui lá na internet, puxei, existe sim. Falei, nossa, mas pedra na bexiga, louvado seja o nome do Senhor. E eu estava passando mal com isso, nossa, estava me... É uma coisa muito desconfortável, estava muito, muito desagradável, muito desconfortável para mim. Esse problema que eu estava, que eu não sabia, né, que seria pedra na bexiga. E, aleluia, Jesus, fui revelada, aleluia, Jesus, pelo Espírito Santo. E fui curada para a glória do Senhor Jesus. E também... Fui curada também, amortecimento que eu tinha no corpo, um inchaço nas pernas, nas juntas, também foi revelada pelo Espírito Santo de Deus. Fui curada da mal circulação e tinha muito mesmo. Eu dobrava os joelhos para orar, as pernas começavam a formigar, os braços, inchar os pés. Aleluia, Jesus, e fui revelada e fui curada também para a glória do Senhor Jesus. não senti mais, fiz prova de Deus, porque a gente tem que fazer prova de Deus, dobrei meu joelho, fiquei horas, aleluia, de joelhos, buscando o Senhor, não tive mais. E também, aleluia, Jesus, semana passada eu estava até comentando com, aleluia, Diácono Mateus, que meu filho era um filho que não queria saber de nada. Ele não queria saber de trabalhar de jeito nenhum, estava no mundo do tráfico, estava perdido meu filho. Olha, só não morreu pela misericórdia de Deus, pelas minhas orações, aleluia, Jesus, pelas madrugadas buscando no Senhor. Muitas das vezes os traficantes iam na porta da casa dele para tirar a vida dele, e eu ali se humilhando, chorando nos pés do Senhor, aleluia, Jesus. E quando estava para acontecer alguma coisa, eu já sentia aquela coisa ruim, que já ia acontecer alguma coisa com meu filho. E eu chegava aqui, o Senhor, aleluia, revelava e dava livramento de morte para ele. E orando ali, orando, orei 4 anos, aleluia, Jesus, para o meu filho sair do tráfico de drogas, da mão de traficante. E ele saiu, o Senhor tirou para a honra e a glória do Senhor. Hoje ele já está trabalhando para a honra e a glória do Senhor. Já está com quase 2 anos de trabalho, de firma, para quem não queria saber nem de falar de trabalhar em firma mais. Dizia que não ia trabalhar mais em firma. E saiu e está trabalhando. Colocou a irmã dele para trabalhar também na mesma empresa que ele. Hoje ele já está já um supervisor. Já subiu de cargo, dentro de 1 ano já subiu de cargo várias vezes. A irmã também já está num cargo maravilhoso. Isso é a mão de Deus, é um milagre, é a mão do Senhor. Só temos que agradecer, né, amados? Louvado seja o nome do Senhor. Esse é meu testemunho para glorificar o Senhor e as...
6: Glórias a Deus. Cumprimento os irmãos, as irmãs, na paz do Senhor Jesus. Um grande livramento que ele me deu esses dias. Uma criancinha que a minha esposa agora está cuidando, a menininha lá. E em seguida, né, ela dorme assim, a minha esposa põe ela na cama, lá no nosso quarto. E eu cheguei, foi sexta-feira, aqui saindo do culto, fui para casa lá. Cheguei lá em casa, cheguei no quarto lá para guardar o paletó no guarda-roupa lá, trocar de roupa. E não sei o que deu, né, foi Deus que tocou. Olhei na cama, lá estava uma coberta assim, tudo enrolada lá. Peguei e vou enrolar essa coberta, vou ajeitar bem na cama. No que eu ergui aquela coberta, mais uma baita de uma aranha marrom embaixo daquela coberta. Aquilo eu pensei, meu Deus, a minha esposa coloca a criancinha aqui agora para dormir. Vê como Deus cuida, né? Como Deus mostra as coisas para a gente. Deus é tudo, irmão, Deus é tudo. Oh, glórias a Deus. Obrigado, Deus, obrigado por tudo até aqui, Senhor. Glórias a Deus. Palmas que louvo, Senhor Jesus.
7: Então nós vamos aqui ouvir o testemunho da nossa irmã. Minha irmã, primeiramente, o seu nome?
8: Clarice.
7: Irmã Clarice, conte o milagre que Deus fez na sua vida.
8: O milagre que Deus fez na minha vida, né, que eu estava com mioma no útero, comprovado através de exames, tudo, né? E Deus usou o pastor Darcy, revelou, e eu voltei no médico, fiz exame e não deu mais nada. E daí o câncer também, que eu estava no reto, né? E eu tenho o exame, o antes e o depois. Graças a Deus, Deus usou ele. Eu fui revelada, ele orou por mim e eu fiquei completamente curada. Não tenho mais nada. Para a honra e glória do Senhor Jesus.
7: Ou seja, a irmã conta que foi revelada. Deus usou a vida do pastor Darcy Messias 2 vezes. Isso mesmo?
8: A primeira do mioma no útero, né? E a segunda vez do câncer no reto, né? Que eu tenho o exame em casa, o antes e o depois, né?
7: E quanto tempo a irmã estava sofrendo?
8: Olha, mais ou menos 1 ano. Eu cheguei aqui, a irmã Rose lembra? Eu vim até com um travesseiro para me conseguir sentar, que eu nem sentar eu não sentava.
7: Que sofrimento, hein, minha irmã?
8: Pois é.
7: 1 ano sofrendo com câncer, veio na igreja, decidido ali buscar cura. Deus usou a vida do pastor Darcy Messias na revelação e hoje está curada para a glória de Deus.
8: Estou curada, eu tinha muito sangramento, muitas dores, é coisa terrível. E hoje eu não tenho mais nada.
7: Agora, irmã, quantas pessoas que estão acompanhando o programa Vencendo pela Fé, que quem sabe está sofrendo com essa doença, né? Que é, nós sabemos que o câncer para a medicina não tem cura, apenas tratamento. Mas verdade. Quando Deus revela, Deus usa alguém, a bênção, a cura é completa. Quantas pessoas que estão escutando agora a irmã, através do programa Vencendo pela Fé, que estão sofrendo com câncer, ou alguém da sua família, qual é o seu conselho? Faça um convite para essa pessoa agora.
8: Bom, o meu conselho, é que eles venham, fazer campanha aqui na Igreja Deus é Santo, porque aqui tem o poder de Deus, tem oração, tem jejum, Então, são todos convidados para vir, ouvir a palavra de Deus primeiramente e daí receber a cura, a libertação, que o câncer para a medicina não tem cura, Se Jesus não curar, vai para o cemitério. E todos que vierem vão ser curados, em nome do Senhor Jesus.
7: Então, a irmã foi revelada e foi curada para a glória do Senhor na Igreja Pentecostal.
8: Para a glória do Senhor. Eu tenho o exame lá em casa, o antes e o depois.
7: Amém. Deus abençoe, minha mãe.
8: Amém.
7: E eu tenho certeza que muitas pessoas que estão escutando o programa agora vão ser edificadas, Deus vai aumentar a fé deles. E eu tenho certeza que através do seu testemunho, muitas almas vão vir através desse testemunho para a Igreja Deus é Santo e vai alcançar a vitória. Faça aí um convite para as pessoas virem para Deus é Santo, então.
8: Eu convido os irmãos católicos, os que estão afastados, os espíritas, todos, para virem aqui na Igreja Deus é Santo para ouvir a palavra de Deus em primeiro lugar e receber a bênção, das mãos de Deus. É o meu convite que eu faço a todos.
7: Vale a pena sair de casa e estar na Deus é Santo?
8: Vale a pena.
7: Amém. Como é que é o seu nome e onde a irmã mora?
8: Meu nome é Clarice Santiago Vauric. Eu moro na rua Professor Nessepoto, Modesto Falares, número 108, Ganchinho, Curitiba.
7: Tá feliz?
8: Tô feliz.
7: Tá curada?
8: Tô curada.
7: Quem te curou, minha irmã?
8: Senhor Jesus.
7: Na Igreja Deus é Santo?
8: Na Igreja Deus é Santo.
7: Amém. Deus abençoe, irmã. Tá aí, ouvintes do programa Vencendo pela Fé, o que Deus vem fazendo na Igreja Pentecostal, Deus é Santo. Não fica em casa, não fica sofrendo. Deus tem vitória para você.
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0: Irmão Peralta, Deus abençoe, né? Irmão Ivone Padilha conosco, Deus abençoe. Deixa eu ver aqui, ó. Preciso do contato desse ministério. É o WhatsApp da Igreja Deus é Santo, irmãos. É no 41-3376-3339. Esse é o WhatsApp. Pode mandar mensagem lá, irmã Priscila. Está lá na responsabilidade de responder aos irmãos e às irmãs. Estamos no aplicativo também. Deus abençoe, irmãos, do aplicativo. Deixa eu pôr aqui na tela o WhatsApp da Igreja Deus é Santo. Lá você pode mandar sua mensagem, seu testemunho. Lá você pode tirar suas dúvidas acerca da obra do Senhor. Lá você pode pedir informações da Igreja Deus é Santo mais próxima de você, dependendo aí da sua localização, né? E Deus vai te honrar. Deus vai honrar aí a sua fé para a glória de Deus, o nosso Pai. Então tá aí na tela o WhatsApp da Igreja Deus é Santo, é o 41-3376-3339. Você pode participar mandando a sua mensagem e vai ter alguém ali para te responder de uma forma muito atenciosa e pacienciosa em nome de Jesus. Tá aí o pastor Messias, atenciosa e pacienciosa, né? Vamos agora, irmãos, preparar para a oração, que é 11h59 já. E o pastor Messias está aqui também para orar por nós. Pacienciosa. Pacienciosamente. Conjugação do verbo paciência. Está aí o pastor Messias, irmãos. O homem de Deus que vai orar por nós. E Deus vai entrar com a providência. Pacienciosamente. Tá no ar, pastor.
1: Ô, glória. Glória a Jesus. Graças a Deus. Daqui meia hora, nós estaremos recebendo aqui o pastor Paulo Messias. Ô, meus irmãos, a paz do Senhor Jesus.
0: Pacienciosamente.
1: Vamos orar agora. Acho que não vai ser muito pacienciosamente, não. Vai ser mais avivamente. Sei lá. Chega, meus irmãos, vamos falar com Deus.

Deus. Meus amados irmãos, vamos orar. Paz do Senhor e Salvador Jesus Cristo a todo o povo de Deus. E nós vamos agora orar. Grande e eterno e poderoso Deus, Pai de Jesus Cristo, Pai nosso que estás nos céus, Deus, ajuda-me a orar, ajuda-me a buscar a tua presença, Deus, ajuda-me a estar em sintonia com o céu, com o Espírito Santo, com o Pai, o Filho e o Espírito Santo. Meu Deus, em nome de Jesus Cristo, Deus, perdoa meus pecados, lava minha mente, a minha alma, lava meu coração, meu entendimento, vá me lavando, Deus, vá me purificando, em nome de Jesus Cristo, Senhor da glória, limpa-me, purifica-me, Senhor, em nome de Jesus, em nome de Jesus Cristo Salvador, Deus, me purifica com teu sangue, o sangue que foi derramado na cruz do Calvário, o sangue de Jesus Cristo, o sangue de Jesus tem poder na minha vida, na vida dos irmãos, das irmãs. Meu Deus, passa o teu sangue agora em cada um de nós. Meu Deus, passa o teu sangue, passa o teu sangue, meu Deus, o teu sangue, o sangue de Jesus, o sangue de Cristo é poderoso, o sangue de Jesus Cristo, o sangue de Jesus Cristo, o sangue de Jesus Cristo é poderoso e todo poderoso para limpar cada irmão, cada irmã, cada um de nós. Meu Deus, em nome do Senhor Jesus, meu Deus, em nome do Senhor Jesus, em nome de Jesus Cristo Salvador, Deus, alcança agora cada irmão, cada irmã, cada pessoa que está orando comigo agora. Meu Deus, alcança eles, alcança sua família, alcança seus familiares, seus parentes, alcança, meu Deus, cada um conforme a misericórdia de Deus, a bondade de Deus. Meu Deus, em nome de Jesus Cristo, toca agora em cada pessoa o toque do Espírito Santo, o toque de Deus, o toque do milagre, da cura, do livramento e da proteção de Deus. Em nome de Jesus, em nome de Jesus, em nome de Jesus, em nome de Jesus, em nome de Jesus, em nome de Jesus Cristo Salvador, meu Deus, há poder no teu nome para alcançar agora aquela pessoa que está lá dentro de uma cela, de uma grade, lá na sala, lá na penitenciária, lá naquela sala, não, naquela cela, em nome de Jesus, meu Deus, em nome de Jesus Cristo, visita agora, meu Deus, visita aquela pessoa que está enferma, que está agora, meu Deus, em cima de uma mesa de cirurgia, meu Deus, naquela sala de cirurgia, aonde os médicos estão pensativos, se opera ou não opera, se faz a cirurgia ou não. Meu Deus, visita agora aquela pessoa, meu Deus, que está na UTI, está lá desacordada, com aqueles canos, aqueles aparelhos ligados a todo o corpo. Meu Deus, Senhor, faz alguma coisa, tenha misericórdia, meu Deus. Meu Deus, tem misericórdia. Meu Deus, tem misericórdia, Senhor. Espírito Santo, visita agora. Tem alguém orando, tem alguém pedindo, tem alguém clamando, tem alguém buscando, meu Deus, Senhor da glória, tem alguém de joelho orando,
por ela agora, por ele. Meu Deus, faz alguma coisa, por amor do teu nome santo, por amor do teu santo nome. Deus, faz alguma coisa agora pelo teu povo, o teu povo que se chama pelo teu nome. Meu Deus, Senhor da glória, Espírito Santo da verdade, esta campanha que vai até domingo, nós orando do meio-dia a uma, meu Deus, das duas às três, das dez às onze da noite, Senhor da glória, oh meu Deus, oh meu Pai do céu, Senhor, e no santo jejum, até às três da tarde, Deus abençoa teu povo, Deus abençoa teu povo, Deus, Deus abençoa teu povo, faz alguma coisa, tenha misericórdia, tenha compaixão e piedade, visita cada irmão, cada irmã que está conosco no santo jejum até as três da tarde. Meu Deus, visita os irmãos agora, faz alguma coisa por eles, faz aquilo que só o Senhor pode fazer, faz aquilo, meu Deus, faz aquilo, oh meu Deus, aquilo que ninguém pode fazer, mas o Senhor pode fazer. Em nome de Jesus, meu Deus, Pai da glória, Pai santo, Pai querido, meu Deus, são coisas que o homem não pode fazer, são coisas que só Deus, que só o Senhor é que tem o poder de fazer. Meu Jesus amado, toca agora, toca na nossa vida, toca na nossa alma, também na nossa carne, toca no nosso espírito agora, toca, meu Deus, toca na nossa mente, toca no nosso entendimento, em nome do Senhor Jesus, em nome do Senhor Jesus, meu Deus, em nome de Jesus, em nome de Jesus Cristo Salvador, meu Deus, toca agora, vai repreendendo os demônios, repreende, Senhor, em teu nome agora, em nome do meu Deus, em nome de Jesus, nós repreendemos os demônios, todo tipo de demônios, todo tipo de castas, de classes de demônios, meu Deus, em teu nome agora, nós repreendemos todo tipo de demônios, que sai agora, pelo poder do sangue, pelo poder do nome de nosso Senhor Jesus, meu Deus, meu Pai da glória, meu divino Espírito Santo da verdade, meu Deus, meu Salvador, queima agora, meu Deus, queima agora, Senhor, queima os demônios que estão lutando contra nós, demônios, em nome de Jesus Cristo, nós te ordenamos agora, sai agora, sai do nosso caminho, sai da nossa vida, aonde nós moramos, aonde nós vivemos, aonde nós estamos, sai demônios, sai agora, sai, em nome de Jesus, demônio de morte, demônio de loucura, de depressão, de ansiedade, demônio, vai embora agora, vai embora, vai embora, vai saindo agora, em nome de Jesus Cristo, todo tipo de demônios, toda classe de demônios, vai saindo agora, em nome de Jesus, meu Deus da glória, nos cobre com teu sangue, nos cobre com a proteção de Deus, nos cobre, meu Deus, com a proteção divina, com a cobertura divina, com a autoridade divina, Senhor da glória, Espírito Santo,
Meu Deus, meu Pai, nos reveste, meu Deus, com a Tua presença, com Teu Espírito Santo, reveste nós, guarda nós de todos os dardos malignos, de todos os laços, flechas, setas malignas, meu Deus da glória, Senhor Jesus, unja nossa cabeça, unja nossa mente com Teu sangue, unja nossa mente com Teu sangue, unja o nosso entendimento com a proteção de Deus, com a sabedoria de Deus, meu Deus, unge nós, guarda nossa mente, guarda o nosso entendimento, guarda, Senhor, toca na nossa mente agora, meu Deus, com a proteção divina, a proteção de Deus na nossa mente, na nossa alma, no nosso espírito, no nosso entendimento, meu Deus, não deixa Satanás atingir a nossa mente, não deixa os demônios, não deixa os espíritos malignos, não deixa nenhum demônio, nenhum espírito mau nos atacar, meu Deus, guarda nós, livra nós, Senhor, de todo mal, livra nós de todo mal, meu Deus, unge a minha mente, unge a minha cabeça, unge o meu cérebro, unge, meu Deus, Deus, unge a minha cabeça com óleo, unge a minha mente, meu Deus, unge com Teu sangue, unge com Teu poder, unge com a Tua graça, a Tua autoridade, a Tua proteção, em nome de Jesus, meu Deus e meu Pai, pelo poder do sangue, pelo poder do nome de Jesus, guarda a nossa casa, guarda a nossa família, guarda o nosso lar, meu Deus, Senhor da glória, eu oro agora pela nossa igreja pentecostal, Deus é santo, Deus, eu oro pelo ministério, eu peço a Deus, pela igreja, Deus é santo, Senhor da glória, unja a nossa igreja, guarda a nossa igreja de todos os ataques de Satanás, meu Deus, guarda, não deixa os demônios nos atingir, não deixa Satanás atingir essa obra, meu Deus, não deixa, guarda nós de toda a investida do diabo, toda a força dos demônios, guarda os obreiros, guarda as obreiras, os membros, guarda, meu Deus, guarda a diretoria, guarda, meu Deus, a família, Deus é santo, e também guarda agora a família vencendo pela fé, que são todo o povo de outras igrejas que estão conosco, todo o povo que estão conosco nos cultos, nas campanhas, nas orações, abençoa a família vencendo pela fé, meu Deus, em nome de Jesus, unge, meu Deus, unge, meu Deus, unge, meu Pai, unge esta obra, unge, consagra a igreja, Deus é santo, com unção, com poder de Deus, com autoridade, em nome de Jesus, com a palavra de Deus, a palavra que vem de Deus, a palavra espiritual, a palavra celestial, aquela palavra que vem de Deus para os nossos corações, em nome de Jesus, em nome de Jesus, unge, meu Deus, unge a nossa igreja, unge os pastores, unge a família, os dirigentes, a família, vai ungindo com Teu sangue, vai ungindo com Teu poder, meu Deus, vai ungindo com a proteção de Deus, com as bênçãos de Deus, meu Deus, haja bênção na nossa igreja, Deus é santo, haja bênção nos cultos, haja bênção nas campanhas, ah, meu Deus, haja bênção nas orações, meu Deus, nas revelações, nas pregações, meu Deus, haja bênção na vida de todo o povo
que está conosco, orando, jejuando, consagrando, dizimando, ofertando, ajudando essa obra a pregar o evangelho. Ah, meu Deus, abençoa os dizimistas, vai consagrando eles, vai abençoando a vida deles, vai derramando na vida deles, meu Deus, as bênçãos maiores. As bênçãos maiores, meu Deus, Senhor, quem planta colhe, é assim que diz a Bíblia Sagrada, quem planta colhe, meu Deus, quantos irmãos que têm plantado na igreja, que têm semeado na igreja, nesta obra, meu Deus, faz eles colher dentro da igreja, ou na oração da igreja, ou nos cultos da igreja, nas promessas que Deus tem feito a eles, através da igreja. Deus é santo, abençoa os dizimistas, abençoa a sua família, seus negócios, seu trabalho, abençoa, meu Deus, vai consagrando todos os irmãos que têm o seu trabalho, que têm o seu negócio, que têm a sua loja, seu comércio, que tem o seu trabalho, meu Deus, abençoa, consagra os irmãos que têm a roça, a lavoura, o campo, os irmãos que têm a terra, a fazenda, o gado, os animais, vai consagrando, oh Deus, consagra aquele tanque de peixe, consagra aquela granja. Ah, Senhor, vai consagrando, meu Deus, vai consagrando as galinhas, vai consagrando as ovelhas, consagra, consagra, meu Deus, vai consagrando os porcos, vai consagrando a terra, meu gado, meu Deus, o gado de leite, o gado de corte, vai consagrando a terra, o solo, meu Deus, as plantações, o arroz, o feijão, o milho, o trigo e tudo que os irmãos estão plantando, que seja abençoado, que essa terra produza como produziu na época de Abraão, na época que os seus filhos plantava, que o seu filho plantava, meu Deus, que Isaac plantava e produzia, produzia 100 por 1, meu Deus, consagra, consagra, consagra, meu Deus, consagra, vai consagrando, vai abençoando essa empresa, vai abençoando essa loja. Ah, meu Deus, abençoa essa empresa, abençoa os caminhões dos irmãos, os carros, as vans, meu Deus, tratores, vai consagrando a empresa, os negócios que os irmãos fazem, sua loja, meu Deus, Senhor, vai consagrando, Deus vai consagrando, consagra, meu Deus, consagra, vai abençoando o trabalho, vai abençoando o salário dos irmãos, olha também os aposentados, meu Deus, vai consagrando, vai abençoando, consagra, consagra, meu Deus, em nome de Jesus Cristo, ô glória, glória a Deus, graças a Deus, bendito seja Deus, louvado seja Deus, meu Deus, agora eu oro pelas almas, e oro pela salvação das almas, meu Deus, eu oro agora, para Deus salvar as almas, aquela pessoa que está fora da igreja, que está fora dos planos de Deus, que saiu, eles saíram da direção de Deus, Senhor da glória, em nome de Jesus Cristo, Deus, quanta gente fora da igreja, que está fora dos planos de Deus, que saiu, eles saíram da direção de Deus, Senhor da glória,

Quantos que voltaram para as drogas, bebedeira, cigarro, jogos, voltaram a se prostituir, voltaram a adulterar, mentir, roubar, fazer coisas erradas. Meu Deus, alcança eles agora, aí onde estiver, dentro de um boteco, aí numa favela de drogas, num ponto de drogas, alcança eles agora. A alma do travesti, da prostituta, meu Deus, a alma do drogado, a alma daquele que está envolvido com jogos, com bebedeira, com crime, com assalto, meu Deus, alcança a alma desse povo, em nome de Jesus Cristo, em nome de Jesus Cristo, meu Deus, alcança, Senhor, alcança, meu Deus, a alma daquele que se tornou murmurador, uma pessoa murmuradora, escarnecedora, aquela pessoa que tornou uma pessoa que vive blasfemando, escarnecendo do evangelho, da igreja, da obra de Deus e até de Deus. Senhor, coloca a mão naquela vida. O Senhor sabe como trazer aquela vida para a tua presença. O Senhor sabe como pegar aquela pessoa rebelde, desobediente, aquela pessoa murmuradora, aquela pessoa que vive fazendo as coisas para prejudicar a obra de Deus, o nome do Senhor nosso Deus, o nome dos pastores, dos crentes, aqueles que vivem zombando, escarnecendo, que levantaram tudo contra a obra de Deus, tudo que é da igreja, eles é contra. Meu Deus, Senhor, o Senhor sabe como tratar com aquela gente está nas tuas mãos, aquelas vidas estão nas tuas mãos, eles têm uma alma preciosa, se eles não for para Deus, se não for para Deus, por amor, eles vão pela dor em nome de Jesus, se eles não for salvo pela palavra, se não for salvo pelo amor, pela pregação, eles irão ser salvos pela dor, pela tristeza, o sofrimento, meu Deus, mas que eles sejam salvos, o importante é a alma deles, importante é a alma deles ser salva, em nome de Jesus, meu Deus, meu Pai, eu oro por todos que estão na tua presença, estão lutando, batalhando, se esforçando, meu Deus, quanta gente, quantas almas que estão na tua presença, dirigindo igreja, que estão aí, meu Deus, lutando para dar o seu melhor na obra de Deus, uma luta, uma batalha contra eles, mas o Senhor é forte e poderoso para dar a eles a vitória, a dar a eles a força, o espírito de vitória, o espírito de vitória, espírito de vencedores que entram na vida deles, delas, em nome de Jesus Cristo, todos que estão esforçando para chegar no céu, meu Deus, oh meu Pai da glória, oh meu Pai do céu, oh meu Senhor Jesus, meu Deus da glória, seja com teu povo, seja com os fiéis, seja com o lutador, aquela pessoa que está aí lutando, batalhando, ainda com luta, perseguição, ainda com calúnia, ainda com injúria, com difamação, perseguição, meu Deus, meu Salvador da glória, meu Divino Espírito Santo, meu Deus, em nome de Jesus, Senhor, segura eles, segura, meu Deus, vai segurando, vai fortalecendo, vai abençoando, vai consagrando, vai curando, haja cura, haja saúde, na vida do teu povo, haja saúde, haja cura milagrosa, que essa doença não resista, não aguenta o poder de Deus, pode ser ela quem for, ou doença maligna, ou doença diabólica.

0: católica, não resista o nome de Jesus, não resista o sangue de Jesus Cristo, não aguenta, não suporta o poder de Deus, doença maligna, sai agora, doença maligna, não resista, não resista o poder de Deus. Oh Jesus, queima, queima essa doença, queima, queima o câncer, queima, queima a enfermidade chamada câncer, diabetes, pressão alta, sai agora, doença no coração, doença na coluna, no pulmão, sai agora, sai agora, sai agora, sai agora, em nome de Jesus. Em nome de Jesus, em nome de Jesus Cristo, em nome de Jesus Cristo Salvador, meu Deus, o teu sangue tem poder, meu Deus, o teu sangue tem poder, Jesus, oh meu Deus, guarda o teu povo de toda macumba, feitiçaria, bruxaria, magia negra, e eu oro agora pelos irmãos que estão conosco, aqui na campanha, a Esther Souza, Karina Marques, o presbítero Jefferson, Sharon, Priscila, cooperador, Christian, também o irmão Tiago, presbítero Raimundo, Doni Santos, Rosenilda Arruda, Sonimar, também Helenir, Arlete, Isaías Varela, Fabíola Silva, a irmã Rose Domingues, também o seu marido, o presbítero Clóvis Domingues, que estão conosco na oração, no jejum, também o Josnei, meu Deus, visite esses irmãos agora, Marcos Riba, meu Deus, visita cada um, também a Marina, também a Cirlete, Jéssica, José Dirceu, Mainara, Jurema, Gislane, meu Deus, está aqui o Marcos Borges, Tereza, meu Deus, Henrique Marcelino, também Arlete Soares, Yara Souza, Gedson, Souza, meu Deus, Rosa, meu Deus, visita a Silvia Alves, o Gilson e Rosana, Luiz Henrique e todos, todos que estão conosco nesta campanha de oração e jejum, sua casa, seu lar, sua família, meu Deus, visita agora todos os irmãos que estão orando conosco, que estão buscando conosco, meu Deus, visita eles agora, o Senhor sabe o que está passando com eles, ó Senhor, o Senhor sabe o que está acontecendo com eles, em nome de Jesus Cristo, meu Deus, visita os irmãos de longe, os irmãos lá de Brasília, que está orando conosco, lá em Lusiânia, lá em Paracatu, meu Deus, visita os irmãos que oram conosco lá em Goiás, lá em Umas, ó meu Deus, lá no Rio Grande do Sul, Santa Catarina, aqui no Paraná, meu Deus, visita os irmãos que estão conosco lá em Minas Gerais, ó meu Deus, visita, Senhor, visita, meu Deus, dando força, dando graça, dando saúde para vencer as batalhas, as guerras, as lutas e as tribulações, em nome de Jesus Cristo, meu Deus, em nome de Jesus Cristo, glória, glória, glória, glória, glória, glória, graças a Deus, Bendito seja Deus, louvado, engrandecido, é o Senhor da glória, é o Espírito Santo, é o Deus Pai, Filho e Espírito Santo, meu Deus do céu, meu Deus da glória, vai quebrando barreiras, muralhas, vai quebrando maldições, vai Senhor, vai meu Jesus por bondade, Deus, Senhor, dá-nos a vitória, dá-nos a vitória pelo sangue de Jesus, dá-nos a vitória pelo sangue de Cristo, o sangue de Jesus, o sangue de Jesus, o sangue de Jesus é poderoso para queimar os demônios, para queimar as castas, as legiões, os principados, todos os levantes de Satanás, que levantar contra nós, que caia por terra, não adianta Satanás, porque maior é Deus que está conosco, maior é o poder de Deus, Pai da glória, Pai Santo, meu Deus, guarda nós, guarda nossa vida, nosso corpo, nossa casa, guarda a nossa família, guarda, meu Deus, vai guardando, toca agora, toca naquele, naquela, meu Deus, que está fraco na fé, desanimado, aquela pessoa que caiu, aquela pessoa que fracassou na fé, aquela pessoa que quer voltar, mas não tem força, fazer lembrar, meu Deus, do que o Senhor já fez na vida deles, faz Senhor, faz meu Deus, faz eles lembrar o que eles eram na tua presença, em nome de Jesus, em nome de Jesus Cristo, em nome de Jesus Cristo, em nome de Jesus Cristo, toca Senhor, toca Jesus, aqueles irmãos que caíram e querem levantar, mas estão envergonhados, estão tristes, estão arrependidos, mas não tem força, Deus fortalece, Deus alcança eles agora, alcança, alcança meu Jesus, alcança Espírito Santo, meu Deus, cadê o povo, cadê as almas que nessa reta final deixaram a salvação, jogar a salvação fora, priorizar o trabalho, dinheiro, emprego, outras coisas, priorizaram viver no pecado, das coisas erradas da vida, meu Deus, quantos que conhecem a tua palavra, que conhecem o evangelho de Cristo, sabe que estão errados, mas não se convence que tem que largar aquela vida, Senhor da glória, Espírito Santo, meu Deus, fazer sentir a necessidade de uma reconciliação, faz ele sentir a necessidade de um retorno, de uma vida nova, em nome de Jesus, meu Deus, oh glória, glória, glória, glória, glória, glória, graças a Deus, bendito, santo, santo, santo, é o Senhor da glória, meu Deus, quebra as forças do mal, quebra as forças espirituais que estão trancando, amarrando as almas, tirando o gosto, o prazer da oração, do jejum, da fé, da leitura da Bíblia. Quantas pessoas que não vão mais na igreja, quantas pessoas, meu Deus, que perderam o prazer de ir para os cultos, quanta gente que se envolveram nas coisas desse mundo, é o noite e dia e noite, na frente da televisão, na frente de um computador, vendo o que não é para ver, diante das coisas que não pode ver, o celular na mão, noite e dia, só alimentando de lixos, em nome de Jesus. Pastor Paulo, a paz do Senhor Jesus.
1: Paz do Senhor Jesus, pastor Messias, paz do Senhor Jesus, ouvintes, Estamos aqui, pastor Messias, junto nesse propósito de oração.
0: Agora é contigo, vou deixar você, vou deixar que você orar, tá bom? Pode já começar a orar agora. Eu vou sair, a hora que você eu sair, você pode começar. Já pode começar a orar, vai lá. Um, dois, três e já.
1: Glorioso Deus, maravilhoso, eterno e poderoso Pai, ó Pai celestial, Pai da glória, Senhor Jeová, mais uma vez, meu Deus, nós nos colocamos na tua presença em oração, ó Deus, buscando a tua face, crendo, Senhor, nesse propósito, o Senhor revelou ao teu servo, o pastor Darcy Messias, esse propósito da oração, esse propósito do jejum, aonde nós cremos, meu Deus, e confiamos que coisas grandes o Senhor tem feito e vai continuar fazendo, meu Deus, até depois do encerramento desta campanha de jejum e oração. Eu creio que nós vamos colher os frutos, ó Deus, para a glória, para a honra do teu santo e poderoso nome. Meu Deus da glória, unja a nossa mente, o nosso coração, o nosso entendimento, a nossa alma, em nome do Senhor Jesus. Olha aqui, meu Deus, ó Deus, os irmãos, as irmãs, que estão conosco nesse propósito, Senhor, de jejum e de oração, que as cadeias venham ser quebradas, que os demônios venham ser repreendidos, em nome do Senhor Jesus. Que os grilhões, as amarras, que o jugo seja despedaçado pelo sangue de Jesus Cristo, meu Deus. Olha, Senhor Jesus, a tua obra, o ministério, a igreja pentecostal, Deus é santo, a vida do teu servo, pastor Darcy Messias, meu Deus, abençoa, meu Deus, consagra, unge mais e mais e mais. Que o Senhor possa continuar usando o teu servo, revelando a ele, meu Deus, esses propósitos de oração, de jejum, ó Deus, para que o Senhor venha abençoar esta igreja, para que o Senhor venha abençoar essa obra, esse ministério, para que o Senhor venha abençoar, meu Deus, os obreiros, as obreiras, a membresia, ó Deus, os visitantes, os dizimistas. Ah, Senhor, eu creio o quanto nós estamos sendo beneficiados, aleluia, através dessa oração, através dessas orações, através desses propósitos de jejum, meu Deus. Levanta, Senhor, a tua igreja, levanta, meu Deus, a minha vida, a minha casa, a minha família, na oração e no jejum, Senhor, levanta. Levanta o teu povo nesse tempo do fim, ó Deus, nesse tempo de tanta apostasia, quantos que estão apostatando da fé, do verdadeiro evangelho, Senhor, deixando de lado essas armas, que são armas que não são humanas, mas são armas sobre-humanas, armas espirituais, que é a oração, que é o jejum, meu Deus, levanta, desperta a igreja na face da terra, nesses últimos dias, Senhor, para orar e para jejumar, levanta o ministério, Deus é santo, na oração e no jejum, aqui no estado do Paraná, em Santa Catarina, em Rio Grande do Sul, em Goiás, em Minas Gerais, levanta mesmo, Senhor, desperta mesmo, meu Deus, pois já é chegada a última hora, é chegado, meu Deus, o tempo em que os verdadeiros adoradores adorarão ao Pai em espírito, em verdade, ó, meu Deus da glória, em verdade, Senhor, que nós, quando levantamos esses propósitos de oração e de jejum, o inimigo se levanta, o inferno se levanta, mas eu creio, Senhor, na tua promessa, que nos garante, meu Deus, que as portas do inferno não prevalecerão contra a oração da igreja, contra o jejum da igreja, contra a união da igreja, meu Deus, em nome do Senhor Jesus, em nome do Senhor Jesus, não adianta Satanás você se levantar contra o teu servo, Senhor, pastor das Messias, não adianta, demônio, você se levantar contra a diretoria, contra os obreiros, contra os irmãos, as irmãs que estão conosco neste propósito de oração, de jejum, não adianta, espírito do inferno, sangue de Jesus tem poder, Senhor, te repreenda, Satanás, vai soltando agora as vidas, vai soltando as almas, vai soltando o que você estava amarrando, o que você estava fechando, o que você estava bloqueando, prendendo, o sangue de Jesus tem poder, o sangue de Jesus te repreenda, o sangue de Jesus é contra ti, o nome de Jesus Cristo é poderoso para te vencer, para te derrotar, sai agora, sai obra maligna, sai obra das trevas, oh meu Deus, liberta as vidas, liberta as almas, Senhor, liberta o povo doente, ó Deus, liberta quantas enfermidades que não são físicas, atinge o físico, mas a origem espiritual, quantas doenças, meu Deus, enfermidades espalhadas no corpo das pessoas, na vida das pessoas, Espírito de Deus, vai libertando agora, vai curando agora, vai queimando agora, Jesus, queima mesmo, esse espírito maligno, que não quer ver essa irmã orando, jejuando, consagrando a Deus, quantas pessoas, meu Deus, que começam propósitos e não termina, quantos, ó Deus, que inicia o propósito de jejum da oração e esquece, ó Deus, e abandona, ah, Senhor, eu me lembrei da tua palavra, que nos garante, dizendo, meu Deus, que o justo viverá da fé, e se ele recuar, a tua alma, Senhor, não tem prazer nele. Oh, meu Deus da glória, quantos irmãos que estão firmes nesse propósito, desde o primeiro dia, ó Senhor, desde a primeira oração, ó Deus da glória, estão se esforçando, recompensa, meu Deus, a fé, ó Deus, recompensa a dedicação, o esforço de cada um, de cada uma, meu Deus, que está nesse propósito de oração, de jejum, meu Deus, para ver as almas salvas, para ver as vidas libertas, transformadas, para ver os milagres, ó Deus, acontecer, para ver as maravilhas, aqueles sinais, aqueles prodígios que acontecia no passado e que o Senhor tem feito acontecer em nosso meio, no presente. Que maravilha, Senhor, que maravilha, meu Deus, todos os dias o Senhor tem operado em nosso meio, vidas têm sido libertas, curadas, restauradas, salva. Oh, meu Deus, continua operando, não abandone, meu Deus, essa igreja, não aparte de nós, aleluia, a tua presença, o teu Espírito Santo, permaneça conosco, Senhor, aleluia, porque se não for o Senhor, meu Deus, nada vai acontecer, nada acontece, mas quando o Senhor está presente, há sinais, a confirmação, oh meu Deus, confirma na vida desse irmão, dessa irmã, que está conosco nesse propósito de jejum, de oração, que quem sabe ainda não viu uma confirmação, um sinal, confirma agora, toca nele agora, Senhor, toca nele agora, meu Deus, renova, aumenta, meu Deus, a fé, a confiança, em nome do Senhor Jesus, meu Deus, toca, toca Espírito Santo na vida do teu servo, pastor das Messias, toca nele, Senhor, toca nele agora, toca na minha vida, toca Espírito Santo de Deus na vida dos irmãos, das irmãs que estão orando, clamando e dizendo, eu creio no poder da oração, eu creio, no poder do clamor. Eu creio na resposta que está por vir. Eu creio na grande vitória que está para chegar. Não adianta, Satanás, você querer se levantar. Maior é o que está conosco. Maior é o que está conosco. A vitória é nossa, pelo sangue, pelo nome de Jesus Cristo, meu Deus. Olha aqui, Senhor, quantos pedidos de oração têm chegado até nós diariamente, todos os dias, meu Deus. São tantos pedidos que se nós fôssemos aqui falar, Senhor, nós tomaria todo o tempo, meu Deus, e ainda faltaria tempo e espaço, mas nós colocamos, ó Deus, esses pedidos de oração diante do Senhor. Olha aí, meu Deus, o Senhor tem mostrado para o povo que esses propósitos de oração, verdadeiramente, o Senhor tem aprovado, o Senhor tem abençoado, o Senhor tem ungido, o Senhor tem consagrado. Ô Espírito Santo de Deus, abençoa, consagra, que aquilo que os irmãos, as irmãs têm pedido, ó Deus, que o Senhor possa fazer, como está escrito na tua palavra, que o Senhor fará muito mais, além daquilo que pedimos ou pensamos, segundo o poder que em nós opera. Ó, meu Deus, alegra o coração deste irmão, dessa irmã, alegra, faz essa pessoa sentir alegria. Ó, Deus, Pai, Senhor, ainda que nós passamos por luta, batalha, peleja, mas quando obedecemos a tua voz, seguimos a tua vontade, cumprimos com teu querer, o Senhor, ó Deus, nos alegra, o Senhor traz para nós, meu Deus,

0: aquela alegria, aquela próximo, Senhor, aqui do receptor, do celular, do aplicativo, da live, meu Deus, estão colocando aqui, ó Deus, esse copo com água, esses papéis, essas fotografias, meu Deus, alcança, Senhor, alcança, alcança agora, quem está orando conosco, no carro, no ônibus, quem sabe até mesmo lá no avião, está lá ligado nessa oração, lá no sítio, na roça, na lavoura, na cidade, no exterior, meu Deus, alcança esse povo, não deixa, meu Deus, não deixa, Senhor, esse propósito de oração acabar, encerrar, sem uma vitória, sem um milagre, diante de tantas bênçãos e vitórias que nós vamos colher através desse propósito de oração e de jejum. Mas eu quero ver, Senhor, no decorrer dessa campanha, o Senhor abençoar, os testemunhos sendo contados, os milagres sendo relatados em viva voz, meu Deus. Eu quero ver, Senhor Jesus Cristo, as vidas se arquedando a esta igreja, unindo conosco, aceitando a Jesus como único suficiente salvador da sua alma. Eu quero ver, meu Deus, eu quero ver, porque quem crê, diz a tua palavra, que verá a glória de Deus, em nome do Senhor Jesus, ó Pai. Como o Senhor abriu os olhos de Geazi, abre os olhos desse homem, dessa mulher, que ainda não viu, mas vai ver a partir de agora o sobrenatural de Deus, vai ver a partir de agora as coisas grandes acontecendo, os sinais acontecendo, os prodígios, a resposta chegando. Mostra, meu Deus, mostra mesmo que o Senhor não mudou. Aleluia, que o Senhor não mudou, embora tantos têm profanado, meu Deus, o seu nome em vão, quantos têm usado o seu nome, meu Deus, para promover política e tantos assuntos particulares, mas aqui nós estamos usando o teu nome pela fé, meu Deus, não para se auto-promover, mas para promover a tua glória, a grandeza, para que o teu nome seja, Senhor, engrandecido, enaltecido, glorificado, glória, glória, glória, glória, glória. Olha aí, meu Deus, quantas pessoas, Senhor, que tem, meu Deus, tido a sua fé restaurada, através dessas lives, meu Deus, pessoas que um dia não acreditava mais, não cria mais igreja, no evangelho, estava escandalizado, oh meu Deus, mas através dessas lives, a sua alma tem sido alimentada, a sua vida espiritual tem sido grandemente renovada, oh Espírito de Deus, Espírito Santo da verdade, continua, Senhor, operando em nosso meio, realizando a tua obra. Nós te louvamos, meu Deus, nós te agradecemos por esta porta aberta que o Senhor nos abriu. Isso aqui foi o Senhor que abriu para a igreja, Deus, abrindo essa porta, anunciar o evangelho, ó Deus, 24 horas na internet, ó Deus, foi o Senhor que abriu essa porta, ó Deus, do teu povo, sendo abençoado através dessas lives, através dessas orações, na instrumentalidade do pastor Messias, dos demais obreiros, ó meu Deus, guarda, Senhor, essa igreja, guarda essa obra, guarda esse ministério, vai dando livramento agora, meu Deus, livra, Senhor, corta os laços do diabo, já tinha preparado, corta, meu Deus, corta, ó Senhor, o Senhor viu o que nós não vimos, o Senhor ouviu, meu Deus, nós não ouvimos, o Senhor sabe ainda, aleluia, que não nos fora revelado, mas o Senhor sabe, meu Deus, e já está pronto, para livrar, para proteger, para guardar, para cortar, Senhor, os laços do diabo, aniquilar os dardos inflamados do maligno. Sai, Satanás! Sai, sai, sai! Sai agora! Fora, diabo, fora! Fora, em nome do Senhor Jesus! Não adianta! Você não pode resistir à oração, o jejum da igreja! Não adianta! Em nome do Senhor Jesus! Em nome de Jesus Cristo! Meu Deus da glória, põe por terra agora, neutraliza agora as forças dos principados, ó Deus, as forças, meu Deus, dos príncipes das trevas deste século, ó Jesus, aniquila, repreende, neutraliza toda a força, Senhor, das hostes espirituais da maldade que atua nos lugares celestiais. Não adianta, você pode estar no céu, mas acima dos céus está o Senhor, que peleja, que guerreia por nós, que nos garante a vitória. Eu creio, meu Deus, que assim como a oração de Daniel, o jejum de Daniel subiu até o trono de Deus e Miguel desceu com a resposta, eu creio, Senhor, que haverá resposta ainda hoje, ainda amanhã, ainda nesse final de semana, ainda até segunda-feira, dia 31 de agosto, na virada do mês. Oh, glória! Eu creio, meu Deus, eu creio. Eu creio, Senhor, que pessoas estão sendo curadas agora, em nome do Senhor Jesus Cristo, libertas agora, restauradas agora, transformadas agora, agora, agora, agora, agora, como o Senhor disse para Marta, ainda hoje, Marta, teu irmão, eu creio, meu Deus, que é hoje, é hoje, é hoje, Espírito de Deus, é agora, é nesta hora, meu Deus, o Senhor é o Deus do já, o Senhor é o Deus poderoso, e operando, Senhor, ninguém pedirá, agindo Deus, quem pedirá, determinando, Senhor, algum negócio, ó glória, quem pois invalidaria, quem pois teria força, teria autoridade para invalidar o que o Senhor determinou, para fechar a porta que o Senhor abriu, ó glória, para pisar o que o Senhor levantou, não adianta, não adianta, ó Espírito Santo de Deus, Senhor, Senhor da glória, são muitas as pessoas envolvidas nesse propósito de oração, de jejum, e eu creio que todos serão milagrosamente abençoados, eu creio que todos serão grandissimamente, aleluia, alcançado pelo teu poder, pela tua glória, assim, meu Deus, é a minha fé, assim eu creio, assim eu confio, Senhor, oh, meu Deus, guarda, Senhor, a família, unge a família, unge, meu Deus, unge mesmo a minha casa, o meu lar, a minha família, a minha esposa, meus filhos, meus pais, minhas irmãs, ó, meu Deus, meus cunhados, sobrinho, todos de um modo geral, nós vamos encerrando essa oração agora, apresentando diante do Senhor a família, consagra Jesus a família, guarda Jesus a família, não deixa o diabo tocar na família, não deixa, não deixa, não deixa, Senhor, não deixa. Ouve o grito, o clamor deste pai, desta mãe, como se ouviu o clamor de Agar no deserto, que se distanciou para não ver a morte do seu filho, mas o Senhor ouviu aquele grito, era um grito de socorro. Ó, Senhor, mostra para nós que o Senhor é socorro, bem presente na hora da angústia. Olha esse pai, essa mãe, olha aí, meu Deus, esse filho, essa esposa, seja quem for agora, alcança, Senhor, a família. A família é um projeto de Deus e não vai fracassar, não vai, não vai, não vai, não vai. Em nome de Jesus, meu Deus, guarda as crianças, guarda os idosos, guarda, meu Deus, a todos, na sombra do Onipotente, me esconde, Senhor, no esconderijo do Altíssimo, aonde ninguém pode encontrar, aonde o maligno, o homem mau, fraudulento, sanguinário, não pode achar. Oh, meu Deus, me lembrei daquela passagem que diz, uns confiam em carro, outros em cavalo, mas a nossa fé está no Senhor, o nosso segurança, a nossa arma, aleluia, a nossa bandeira é Cristo. Glória, glória, glória, glória, glória. Ele me clama na pastura e me anda lá, vai, Espírito de Deus, Espírito Santo da verdade. Oh, Senhor, eu te agradeço, eu te louvo, eu te exalto. Glória, glória, glória, glória. Glória ao Pai, glória ao Filho, glória ao Espírito Santo de Deus. Mas graças e graças e graças, graças, milhões de graças a Deus, que já nos deu a vitória, por nosso Senhor e Salvador Jesus Cristo. Abençoa os cultos hoje, quinta-feira. Usa a irmã Priscila, tarde, ali em Palmeiras, Senhor. Abençoa, meu Deus, os cultos nesta sexta-feira. Deus, sábado aqui em Ponta Grossa também. Usa o teu servo, pastor Darcy Messias, no prosseguimento da campanha Os Quatro Pilares, para uma vida abençoada por Deus. Oh, Deus, nós te agradecemos, porque temos vivido, Senhor, dias de vitórias. Quantos que têm reclamado, que já não têm sentido mais a tua graça, a tua presença, que não têm visto mais, mas até aqui o Senhor tem nos ajudado, até aqui a tua boa mão, Senhor, tem nos sustentado, tem estado conosco, tem livrado, tem guardado. Oh, meu Deus, eu te agradeço, eu te glorifico, eu te exalto. Glória, glória, glória, glória. Fica conosco, Senhor, permaneça conosco, permaneça, permaneça mesmo, dando resposta, vitória, perdoando, salvando, libertando e transformando. Honras e glória, nós damos a ti, Senhor, graças a Deus, louvado, engrandecido, glorificado, bendito e exaltado seja o nome do Senhor Jesus. Glória a Deus, pastor Darcy Messias, amém, Jesus.
1: Ô, pastor Paulo Messias, fica na linha aí, deixa ele um pouco maior, por favor, irmãos, metade. Pois é, o pastor Paulo estava orando e eu estava aqui de joelho, embora não saia, não saia aqui a minha imagem, mas eu estava aqui no mesmo lugar, orando com vocês. Agora, pastor Paulo Messias, irmãos, irmãs, nós estamos vendo que a volta de Jesus Cristo está para acontecer a qualquer momento. Nós estamos vendo, quer dizer, poucas pessoas estão vendo. O mundo não está vendo. Eu queria perguntar aqui, o cooperador Manuel, se ele perguntar para o Guga, que quantos terremotos que houve esse ano 2026? Quantos terremotos no mundo? Esse ano 2026, nós estamos vendo aquilo que disse o próprio Senhor Jesus, quando perguntaram para ele: que sinal haverá da tua volta? E que sinal haverá da tua volta e do fim do mundo? E ele diz: acautelai-vos que ninguém vos engane. Eu até queria pedir aqui o nosso irmão Christian Gracinha, ou Garcia, não quer? Para pegar para minha Bíblia, mim, por favor. E pastor Paulo, além dos terremotos, nós vimos agora na cidade de Nepal. Eu queria que o cooperador Manuel colocasse esse desastre aqui. Enquanto ele vai procurando, eu queria que o irmão falasse aí um pouquinho dos sinais que antecede o arrebatamento da igreja, pastor Paulo.
0: Pastor Messias, ouvintes, o maior sinal presente nesses últimos dias, pastor Messias não leu ainda, mas eu vou falar. O maior sinal que antecede a volta de Jesus é como disse Jesus, como foi nos dias de Noé, que veio o dilúvio, e não perceberam. Sabe qual que é, pastor Messias? É que o povo está adormecido, o povo não está percebendo. Tem muita gente que permanece desviado e vai continuar desviado até a trombeta tocar. Infelizmente, tem muita gente que está brincando de ser crente, de ser cristão, de igreja, de evangelho. Infelizmente, vão permanecer assim. Porque as profecias da Bíblia têm que se cumprir. O maior sinal que existe é isso aí, é o povo estar adormecido. Quando veio o dilúvio, a Bíblia diz que eles não perceberam. Só perceberam quando a porta da arca já estava fechada, quando a água já estava em cima deles. Eles não perceberam, pastor Messias. E infelizmente hoje nós pregamos, nós fazemos o apelo, nós anunciamos como Noé anunciou: olha, irmãos, volta para Jesus. Vão batizar, irmã. Quanto tempo você está na igreja? Irmão, vamos colocar a vida no altar. Vamos casar. Vamos servir a Deus. Irmão, vamos. É hora agora. Coloca a vida no altar. Mas, infelizmente, é como diz Paulo: acaso me fiz inimigo por causa da verdade? Então, tem muitas pessoas adormecidas, pastor Messias, que não estão percebendo. Os sinais estão aí. E não vai melhorar não, irmãos. Só vai aumentar o número de terremotos, vai piorar a situação, porque Jesus Cristo vai voltar. Vai voltar. Jesus está voltando. Nós estamos anunciando, falando, Jesus está voltando. Mas, infelizmente, tem muita gente adormecida, pastor Messias.
1: E, estando assentado no Monte das Oliveiras, chegaram-se a ele os seus discípulos, em particular, dizendo: diz-nos, quando serão essas coisas? E que sinal haverá da tua vinda e do fim do mundo? Jesus, respondendo, diz: acautelai-vos, que ninguém vos engane. Porque muitos virão em meu nome, dizendo: eu sou Cristo. Enganarão a muitos. Ouvireis de guerras, rumor de guerras, não vos assusteis. Porquanto se levantará nação contra nação, reino contra reino, e haverá fomes e pestes e terremotos em vários lugares. Mas todas essas coisas são princípio de dores. Olha aí. Porquanto se levantará nação contra nação, reino contra reino, e haverá fomes e peste e terremotos em vários lugares. Mas todas essas coisas são o princípio das dores. Olha o que aconteceu em Nepal. Será que dá para colocar maior aí? Depois pode voltar. Coloca, nem que cobre nós, por favor. Depois nós voltamos. Olha o desespero. Olha, pode colocar maior, Salatia. Depois volta. Olha o desespero. Olha o desespero do povo. Olha o que aconteceu ontem. Foi ontem? Ontem cedo? Foi anteontem? Olha o desespero da humanidade lá em Nepal. Pode voltar um pouco lá direito aí. Meu lado direito, para colocar aí. Então, aqui Jesus falando aqui, ó, do último acontecimento, ou dos últimos acontecimentos, do princípio das dores. Agora a igreja vai passar pelo princípio das dores. Agora a igreja vai passar, o mundo vai passar pelo princípio, pelo começo das dores. Será que vocês vão entender isso? Começo das dores. Aí o povo vão sentir a dor, a peste, a fome, a guerra, o terremoto, para ver se eles lembram de Deus, para ver se lembra do Senhor. Isso aqui é um aviso de Deus. Eu não sei se os irmãos estão sabendo que a filha caçula do cantor Zezé de Camargo, a menina de um ano e 8 meses, que não tem nada a ver com igreja, não tem nada a ver com evangelho, não tem nada a ver com culto, não tem nada a ver com Bíblia, não tem nada a ver com igreja, e a menina falando, Jesus está vindo, ó, Jesus está chegando, Jesus está chegando. E a mãe, minha filha, pelo amor de Deus, você viu isso aí, pastor Paulo?
0: Pastor Messias, eu não vi não, mas eu acho que o senhor mostrou na live aí, foi ontem, noite, nós estávamos aqui no rádio ao mesmo tempo, os irmãos nos comunicando aqui desse acontecimento, desse ocorrido, que são sinais. Nos tempos de Noé havia sinais, e nos nossos dias os sinais estão diante dos nossos olhos. É alguém que mexe no celular, é alguém que tem um computador, enfim, os sinais estão em todos os lugares que Jesus está voltando.
1: Pois é, eu não sei se você pode colocar, ô Salatiel, colocar essa criança falando aí. Ou dá problema? Dá problema? Então veja bem. Se o povo não está crendo pela nossa pregação, se o povo não está crendo porque nós somos pastores, é porque é pastor, será que o povo não crê pela boca de uma criança de 1 ano e 8 meses que não são filho de crente, que não vão à igreja, o pai é cantor secular, não tem nada a ver com igreja? Como é que essa menina ouviu essa palavra, Jesus está voltando? Essa menina foi tomada por Deus, Deus falando na boca dela, Jesus está chegando. Será que o povo não vê isso? Será que o povo está tão cego, tão tapado, tão distraído, tão envolvido com o mundo, tão envolvido com o pecado, que não vê isso? Ei, pastor Paulo?
0: É o cumprimento da palavra, pastor Messias, para nós que cremos, para nós que estamos vivendo o evangelho, a gente não fica preocupado, a gente fica feliz, a gente se alegra. Jesus está voltando. Uma pregação como essa é o que a igreja quer ouvir, uma live como essa é o que os crentes precisam escutar, da volta de Jesus. Nós estamos vendo uma polêmica aí agora, pastor Messias, na internet, de pessoas grandes no meio cristão, criticando justamente quem fala da volta de Jesus, justamente quem fala de santificação. Então, isso são sinais, irmãos, da volta de Jesus. Que sinal mais haverá? Que sinal mais haverá? Que o povo está vendo, mas é claro, a palavra tem que se cumprir. A Bíblia diz que nos dias de Noé não perceberam, e nos dias de hoje também não percebeu. Jesus fala aos seus discípulos, pastor Messias e ouvintes, ai daquelas cidades, que viram tantos sinais, tantos prodígios e maravilhas e não se arrependeram. Jesus fala uma palavra muito rigorosa, pesada, mas é a verdade. Haverá menos rigor, menos juízo para Sodoma e Gomorra do que aqueles que têm visto os sinais, pastor Messias, e não crê. Tem visto tantos prodígios, tem visto aí os alertas, os sinais, mesmo não crê. Isso é perigoso. Ver os sinais e não crer, isso significa que haverá grande rigor e juízo após a vinda de Jesus, pastor Messias.
1: Então vos hão de entregar para seres atormentados, e matar-vos-ão, e sereis odiados de todas as gentes por causa do meu nome. Isso já existe aí. Já existe país aí que não pode falar de Jesus, que morre mesmo. São decapitados, são cortados o pescoço, são mortos, jogados na água, vivo, algemado, porque fala de Jesus. Tem até aí, tem até um vídeo, que tanto de gente orando assim, caladinho, tudo com as mãos para trás, e com a cabeça para frente. O Salatiel pode até achar isso aí. E aqueles soldados assim, ó, com a metralhadora assim, ó, metralhando a nuca de todo mundo assim, ó. E eles entregando a alma para o Senhor Jesus. O que que é isso aí? É o que está aqui na Bíblia. Então vos hão de entregar para seres atormentados, e matar-vos hão, e sereis odiados de todas as gentes por causa, achou, Salatiel? Do meu nome. Nesse tempo, muitos serão escandalizados e trair-vos-ão uns aos outros, e uns aos outros se aborrecerão. É o que está acontecendo agora. Quantos escândalos dentro de igrejas, lideranças, quantas escândalos, quantas traições entre famílias, quantas coisas que estão acontecendo para fazer o povo distanciar de Deus, fazer o povo não ir para Deus, mas distanciar de Deus. E surgirão muitos falsos profetas, enganarão a muitos. Nunca se viu tanto falso profeta como agora, que só prega cura, que só prega revelação. Olha aí, ó, olha aí, ó, ao tanto aí, ó, ao tanto de gente aí que eles vão morrer por causa do nome do Senhor. Eu não sei se pode colocar, Salatiel. Não? Não pode colocar aqui. Ao tanto de crente de joelho, é muitos. Tanto de crente de joelho morrendo, fuzilado. Por causa de quê? Por causa do nome do Senhor. Por causa do nome de Jesus. Por causa do nome do Senhor Jesus. Vou morrer a carne, vou morrer o físico, mas a alma deles vão descansar com o Senhor. Esses aí não vão negar o nome de Jesus. Então, meus irmãos e minhas irmãs, que agora nos acompanha, nós estamos vivendo a pré-tribulação, o princípio da tribulação. Vocês podem preparar que vai vir coisa pior por aí. Nós avisamos aí há uns anos, falei, vai chegar um tempo que a igreja vai esfriar, que a igreja, o povo vai desanimar, que a igreja vai esvaziar. E é o que está acontecendo hoje. Olha como as igrejas estão vazias. Olha como as igrejas estão vazias. E quando tem igreja cheia, escuta isso aqui. E quando tem igreja cheia, vai lá para você ver o que está acontecendo lá. É só apostasia, é só heresia, é só revelação, é só profecia da carne, prometendo o mundo, prometendo aqui, prometendo aqui embaixo, só aqui embaixo nessa terra, mas não fala na promessa do céu. Ah, Deus manda lhe dizer, esses falsos profetas são técnicos, categóricos, Deus manda lhe dizer, aquele barulho, e tá, pega na mão da mulher aqui, e pega como se fosse a sua esposa, e leva no frente do altar, e faz aquele barulho, e profecia, aquele barulho. Agora, vê se estão falando da volta de Jesus. Vê se estão falando do arrebatamento da igreja. Vê se esses falsos profetas estão falando da santidade, que sem a santificação ninguém verás a Deus. Olha o tanto de irmãos aí de vermelho que vão morrer por causa do nome do Senhor Jesus. Olha o tanto, porque eles confessam que Jesus é o Salvador. E olha o tanto de policiais, soldados aí, matando eles. E eu estava vendo aqui muitos aí orando: Senhor, aqueça-me baixinho, Senhor. Mais ou menos assim: eu entrego a Ti o meu espírito. Senhor, entrego a Ti a minha alma. Senhor, me receba aí no céu. É mais ou menos assim, pastor Paulo Messias.
0: É, pastor Messias. Nós estamos vivendo claramente os sinais da volta de Jesus. Ainda ontem à noite, o senhor me mandou aquele vídeo, e o ser humano está sendo trocado por máquinas, pela inteligência artificial. As grandes empresas no mundo estão demitindo o homem, o ser humano. E aí agora, nós estamos vivendo esses dias que todo mundo está com medo. O povo está inseguro, ninguém hoje assim com relação ao futuro está inseguro, todo mundo assim com medo. É claro que a Bíblia diz que no meio desse medo há de se levantar alguém, pastor Messias, prometendo paz, há de se levantar alguém prometendo unificar todas as religiões, unificar as moedas, tornar um sistema global, um único sistema global. E a Bíblia diz, prometendo paz. E quando todo mundo pensar, agora paz, a Bíblia diz que haverá repentina destruição. Infelizmente, pastor Messias, nós estamos vendo essa época de escândalo. Nosso Senhor Jesus, ele diz na sua palavra que é mister que os escândalos aconteçam, para que os que são sinceros e maus se manifestem entre vós. Mas gente, é doído, é dolorido. Nós vemos as pessoas se corromper do meio cristão, pessoas que eram para estar dando exemplo de servo de Deus, carregando o bom nome de Cristo, se corrompendo. Isso machuca a fé de muitas pessoas. Como diz a Bíblia, muitos têm se escandalizado, muitos têm caído na fé, infelizmente, mas tem que acontecer. Nós estamos vivendo uma época que poucos, pastor Messias, poucos não se dobraram para esse modernismo da igreja atual. Poucas igrejas não se corromperam, são poucas, pouquíssimas, tem que acontecer. Nós estamos vivendo uma época que poucos, pastor Messias, poucos não se dobraram para esse modernismo da igreja atual.

0: como nos mostra a palavra, que os discípulos, muitos deles morreram, mas morreram anunciando a verdade, pastor Messias. Morreram anunciando o verdadeiro evangelho, não se calaram, não se venderam, não se corromperam com o sistema, não se corromperam com o dinheiro, com a política.
1: Ô, pastor
0: é a
1: Paulo,
0: volta de Jesus, pastor Messias.
1: Olha aqui que nós falamos ontem. Olha, escuta aqui, irmãos, ó. Olha a situação, como é que vai ser daqui para frente, quer ver? Olha aí, escuta aí, por favor.
2: Está sabendo que eles vão criar o Bolsa Família Mundial? Nos próximos anos, provavelmente eles vão criar um auxílio mundial para você receber e ficar em casa, sem trabalhar. E tudo isso vai acontecer por conta das inteligências artificiais. Só para você ter uma ideia, a Amazon já está pensando em demitir 500 mil funcionários e substituir todos eles por robô. Eles acabaram de criar robôs humanoides que trabalham igual a um humano e que trocam a sua própria bateria sozinhos. A diferença desse tipo de robô para um humano é que ele é muito mais eficiente. Não fofoca, não falta serviço, não chega atrasado, não processa a empresa e ainda trabalha 24 horas por dia, 7 dias por semana, sem ter que receber um real de hora extra. Coloca uma coisa na sua cabeça, toda empresa está focada em aumentar lucro. E agora eles vão substituir os funcionários por IA. Por quê? Para todo empresário fazer isso, sai muito mais barato. Mas agora, pensa uma coisa, se todo mundo for demitido, ninguém vai ter dinheiro para comprar as coisas.
3: É triste, mas é verdade, meus irmãos. E olha só, a Amazon não está só pensando. Ela colocou para fora mais de 80 mil funcionários da empresa. E alguns até saíram chorando. E eu quero falar para você, você que é cristão, se prepare. Se esconda em Deus, porque as coisas estão acontecendo. Os sinais estão aí diante dos nossos olhos. Através do aparelho telefônico, a gente consegue ver as coisas acontecer em um lugar, em outro. E eu digo a você, o sinal da volta de Jesus está acontecendo muito rápido. Busque depressa.
1: Graças a Deus. Agora veja bem. Será que os irmãos aqui no Brasil não estão vendo? Eu tava vendo agora, me mandaram aí um vídeo que a China está estocando alimento. A China está com um depósito de alimento muito grande guardado, porque eles estão prevendo que o pior vai acontecer. Para onde está indo a nossa carne? O gado do Brasil está indo para onde? A soja do Brasil está indo para onde? O milho. Pensa bem. As melhores coisas nossas aqui tá sendo mandado para fora do Brasil. Eles estão importando, eles estão guardando alimento e água. Água. Estão dizendo lá que estão guardando água. Milhões ou bilhões de litros de água. E alguém dizendo, olha, guarda alimento, estoca alimento, que o pior vai acontecer. Esse ano, quantas empresas no Brasil já fecharam? Vocês não estão vendo, não? Quantos bancos fecharam esse ano, só do Bradesco? Fecharam 300 e tantos bancos. Casa Bahia fechando. Eu não me lembro que agora. Mas é tantas empresas fechando. Tantas empresas fechando. Meus irmãos, e esse povo que está comendo cesta básica, ganhando cesta não sei o quê, ganhando vale gás, ganhando isso, ganhando aquilo, sem trabalhar. Esse dinheiro está indo aonde? Está saindo do bolso de quem trabalha. Quer dizer, esse ano já tiraram do trabalhador que trabalha

0: um trilhão de reais para dar para quem não trabalha. Se você precisa hoje de um funcionário hoje aí, você não acha? Quem vai querer trabalhar? Lá na minha terra, lá no norte do Brasil, lá no Nordeste, você precisa de um trabalhador lá, você não acha. Você não acha um trabalhador lá, ninguém quer trabalhar. Porque ele tem tudo em casa, tem dinheiro para ir, dinheiro para aqui, dinheiro para aquilo outro, dinheiro para aquilo outro. É tanto dinheiro. Esse dinheiro vai sair do bolso de quem trabalha. E quem trabalha e quem fornece dinheiro são os trabalhadores, são os empresários. Quer dizer, eles estão trabalhando para quem não trabalha. Eles estão dando dinheiro para quem não trabalha. O governo não tem dinheiro. Quem tem dinheiro é um imposto. É os impostos que saem do bolso do trabalhador. Isso é um sinal que o país está quebrado, está quebrando, está falindo. Isso vai refletir na igreja. Porque a igreja, ela vive de doações. Como é que a pessoa vai doar para a igreja? Como é que a pessoa vai doar para a igreja se ele não tem nem para ele? A maioria que vai para a igreja é o povo pobre. Pensa bem. Se ele está precisando de dinheiro para comer, porque ele não trabalha, quem rende, quem gera riqueza é o trabalhador, é o trabalho. Quem rende dinheiro é o trabalhador. Como é que vai ficar nosso país? Como é que está o nosso país? A pobreza, a miséria está tomando conta. Meus irmãos, daqui para frente não temos que esperar nada de bom, não temos que ficar aguardando nada de bom, porque a coisa está feia. É o sinal da volta de Jesus, é o sinal do arrebatamento, é pobreza, é fome. Aí fala assim, mas aonde está a fome? Olha aí o povo aí comendo o quê? Dinheiro doado, alimento doado. Isso aí não é fome, não? Vocês não estão vendo que isso aí é fome? Olha o mundaréu de gente aí que depende do dinheiro do governo, que não é do governo, que é dos poucos que trabalha. A maioria não trabalha, a maioria é pobreza. A maioria é pobreza, o que rende dinheiro é pouca gente. Agora, se as empresas vão fechar, se as empresas estão fechando, então vão gerar dinheiro como? Será ela que gera dinheiro, ela que gera trabalho, ela que gera emprego. Se ela está fechando, será que vocês não estão vendo? Se as empresas estão fechando, as empresas estão saindo do Brasil, como é que vai ser nosso Brasil daqui para frente, seu pastor Paulo Messias?
1: A igreja tem que estar em constante oração. Por isso que Deus tem falado conosco, Deus tem falado ao senhor, Deus tem falado com a diretoria da igreja. Nós vamos lá. Porque eu creio que a oração, ela pode mudar rumos, destinos. A oração, ela move as mãos do Senhor nosso Deus. A oração tem poder para isso. José orou e Deus mudou o rumo do Egito, o rumo daquela nação. Mas não é só um orar, não, irmãos. Nós temos que estar unidos em oração, unidos em clamor. Por essas questões que muitas das vezes nós não temos o preparo, o conhecimento necessário, mas que nós vamos orar, nós estamos em oração. E Deus vai fazer alguma coisa em nome do Senhor Jesus. Pastor Messias, eu queria que o senhor me liberasse. Nós temos que ir para Palmeira agora, com a permissão do senhor, é claro. Nós vamos continuar acompanhando essa live no carro. Nós temos ainda aqui dois carros para Palmeira. Se o senhor permitir, em nome do Senhor Jesus, nós vamos estar lá agora receber uma Priscila que vai pregar nessa tarde.
0: Ô, pastor Paulo, obrigado. Deus abençoe. Boa viagem, bom.
1: Amém.
0: Deus abençoe, que seja uma bênção aí. Obrigado por tudo aí. Obrigado.
1: Amém.
0: Pastor Paulo.
1: Estamos à disposição. Tá obrigado, bom. Pastor.
0: Deus abençoe o pastor Paulo, lá de Ponta Grossa, pastor do Campo Gerais, dos Campos. Campos Gerais, que é o meu filho e que é pastor aí nos Campos Gerais, seu José Salatiel. Vamos lá. As empresas.
2: Pastor Matias, Pai do Senhor Jesus. Aqui lendo aqui o resultado da pesquisa, pastor, diz que no ano de 2026 foram cerca de 854.150 empresas fechadas, segundo o mapa de empresas, o mapa oficial de empresas.
0: Quantas empresas que fecharam?
2: 854.000.
0: 854.000 empresas que fecharam esse ano. Não é que abriram, fecharam esse ano. Vocês estão vendo? Quantos bancos, quantas Casa Bahia, quantas empresas aí, lojas que fecharam aí, que estão fechando do ano passado para cá? Quantas empresas que saíram do Brasil? Quantos trabalhadores que perderam o seu emprego? Meus irmãos, eu não sei se tem algum comentário da Casa Bahia. Meus irmãos, se nós não botar o joelho no chão, se nós não orar, se nós não pagar o preço da oração, o que vai mudar a cara do nosso país, do mundo, é a oração, é a palavra de Deus, é o poder de Deus, é a bondade de Deus, é a misericórdia de Deus e a oração. Porque se nós não orar, se nós não fizer conserto com Deus, a coisa vai ficar feia. Vai ficar feia, feia, feia, feia. Dá para mostrar para nós aí? E eu vou encerrar, porque daqui a pouco eu volto orando já. Vamos lá, as Casas Bahia. Tem algum comentário das Casas Bahia aí, não? Nada. Não tem ninguém aí comentando a quantidade de Casas Bahia que fecharam, o povo chorando, pedindo. Não, gente, pelo amor de Deus, não manda nós embora, não. Olha, faz o seguinte, eu volto com vocês daqui a pouco, tá bom? Porque agora nós vamos dar um intervalo aqui. E 14h eu volto orando com vocês novamente. Chama o povo para orar conosco, irmãos. Irmãos, chama as pessoas. Ô, irmãos, chama os crentes. Irmãos, vamos orar, irmão. Vamos botar o joelho no chão. Se nós clamar, Deus vai dar um jeito. Deus vai dar um jeito para o seu povo. Se o meu povo, que se chama pelo meu nome, se humilhar, orar, se converter dos seus maus caminhos, buscar a minha face, eu virei do céu e sararei a sua terra. Não tem nada, não tem nada, não tem nada que impede, meu Deus do céu, operar. Não tem nada, meus irmãos, que impede Deus operar quando um crente de oração, fiel, bota o joelho no chão. Ora, clama, se humilha. Deus, ele é misericordioso. Deus, ele é poderoso. Deus, ele é grande para com o seu povo. Daqui a pouco eu volto com você. Daqui a 20 e poucos minutos, tá bom? Eu volto orando. Deus abençoe a todos vocês. Nós vamos estar na campanha das 14h às 15h, porque 15h nós vamos entregar o santo jejum. Paz do Senhor.

0: a partir deste momento, comunicando com todos vocês, irmã Rose Messias.
1: A paz do Senhor para todos, amados ouvintes, quem vos salva é sua irmã em Cristo Jesus Messias. Sejam bem-vindos, sejam bem-vindas a esta programação por este meio de comunicação. E neste momento, na mesa de áudio, a jovem Ana Glória e na responsabilidade desta programação, meu esposo, pastor Darcy Messias, e quem vos salva é sua irmã em Cristo Jesus Messias. Neste momento, eu já quero chamar a preciosa atenção do povo de Deus, que é hoje em Curitiba, Paraná, hoje às 19 horas, haja visto que às 18h40 nós já estaremos presentes aqui na nossa sede, aguardando a presença dos irmãos, das irmãs. Hoje nós contaremos com o casal, o cooperador Luiz, vai estar pregando a palavra de Deus, orando por revelação, vai ser uma bênção, libertação, uma noite de salvação. E a esposa dele, a irmã Rosmarina, está louvando, o grupo Vencendo pela Fé louvando, também a nossa amada irmã Paola louvando o Senhor, a irmã Adriana, a irmã Angelina, irmã Iris louvando a Deus, a irmã Neide, a irmã Fabíola, várias irmãs ali louvando o Senhor, né? A irmã Noemi, a irmã Osalina, vai ser uma bênção na noite de hoje. Nós queremos contar com a presença dos irmãos, das irmãs, porque Deus é maravilhoso e Ele tem cuidado de nós. Nosso Deus é tremendo. Nós bem sabemos que quando nós colocamos a nossa vida na presença do Senhor, Ele opera sinais, maravilhas e prodígios. Então, nesta noite não será diferente. Na quinta-feira passada, Deus usou a vida da cooperadora Sueli. Foi uma bênção, graças a Deus. E também conosco nesta noite, eu creio que a cooperadora Sueli vai estar com a gente também, a cooperadora Sheila, com seu esposo, vai estar também, o adolescente Lucas. Vai ser uma bênção na noite de hoje. Nós queremos contar com a presença dos irmãos, das irmãs. Se esforcem, tem de bom ânimo, vem estar conosco, é o último dia da campanha. A minha família no esconderijo do Altíssimo. Se a nossa família está escondida em Deus, o diabo não pode tocar. Quantas famílias que estão em conflitos e guerras, porque ainda não tem a proteção de Deus, né, para vencer a luta, vencer a dificuldade, os problemas. Então, nesta noite, você que está acompanhando esta programação, você é o nosso convidado especial, venha representando a sua família, representando o seu lar, e deixa Deus agir. Abre aí uma chance para Deus operar na sua casa, no seu lar, na sua família, nesse setor que você precisa do agir de Deus. É hoje, às 19 horas, aqui na Avenida Marechal Floriano Peixoto, 6711, próximo ao terminal do Aue, quase em frente ao tubo da passarela, aqui na nossa sede da Igreja Pentecostal do Zé Santo, culto com as senhoras, mas para todos. Então, nesta noite, nós queremos contar com a presença de todos vocês. A entrada é franca. Quem garante o milagre é o nosso Senhor e Salvador Jesus Cristo. Junte-se a nós, povo de Deus, vamos buscar a presença do Senhor enquanto se pode achar, invocar o nome do Deus Todo-Poderoso enquanto está perto. Então, nesta noite, Deus tem uma resposta para você, Deus tem algo reservado para te entregar. Deus vai estar usando a vida do cooperador Luiz na palavra, na revelação, na libertação. A esposa dele, irmã Rosmarim, está bem orando por revelação. Vai ser uma bênção nesta noite. Nós estaremos ali orando, auxiliando o culto e muito mais o nosso Senhor e Salvador Jesus Cristo, de braços abertos, salvando, curando, libertando e transformando. É tempo de avivamento, é tempo de nós buscarmos o Senhor. Jesus está voltando e o Senhor não quer pegar o seu povo desapercebido, não. O Senhor quer achar gente servindo a Ele, na casa dEle, adorando a Ele, na beleza da sua santidade. Nesta noite você tem uma oportunidade, meu irmão. Você tem uma oportunidade, minha irmã, de estar na casa do Senhor. Você vai deixar passar essa oportunidade desapercebida? Eu creio que não. Se esforça, vem estar conosco e Jesus vai garantir o seu milagre. Chegue cedo, povo de Deus. Vamos buscar a presença do Senhor às 18h40, já estaremos ali orando. Jesus Cristo entrando com providência. O cooperador Luiz termina o culto cedo, 9h30, o culto já encerra. Venha cedo para a casa do Senhor, às 18h40 estaremos ali orando, enquanto o povo vai chegando na presença do Senhor. Corra para cá, porque o Senhor quer fazer a diferença na sua vida. E assim que terminar o culto, nessa noite, estarei ali orando. A gente fica ali orando juntamente com a irmã Noemi, a irmã Rosalina, até 11h30, meia-noite, a gente fica clamando a Deus em prol do povo que ali esteve presente na noite de hoje. Então, se esforça, porque o Senhor tem uma resposta para você. Hoje é o encerramento desta campanha, a minha família no esconderijo do Altíssimo, a noite completa, palavra, louvor, revelação, libertação, salvação de almas. E eu creio que você não vai ficar de fora da concentração logo mais às 19 horas, aqui na Avenida Marechal Floriano Peixoto, 6711, próximo ao terminal do Aue, quase em frente ao tubo da passarela, bem ao lado da Alvorada Autopeças, aqui na sede da Igreja Pentecostal. Deus é Santo, aonde Deus tem uma vida melhor para você, para o teu lar e para a tua família. E aproveitando essa oportunidade, eu já quero chamar a atenção do povo de Deus que está se aproximando da grande vigília neste sábado em Curitiba, em Paraná. Forme suas caravanas. Já ficamos sabendo que tem gente que vai vir de Santa Catarina para cultuar a Deus conosco. E você que tão perto, meu irmão, você que tão perto, minha irmã, e não vai vir para essa vigília, eu creio que você vai vir sim, em nome de Jesus. É uma noite que nós vamos, né, buscar o Senhor enquanto se pode achar, invocar o Senhor enquanto está perto. Precisamos estar revestidos com o poder de Deus. E como que a gente vai encontrar esse poder? É na vigília, na madrugada com Deus, neste sábado para domingo, a partir das 23 horas até as 5 horas da manhã, 5 e meia da manhã. O povo de Deus ali clamando, Deus usando a vida do presbítero Jefferson, juntamente com ele, a participação especial do meu esposo, pastor Darcy, vários presbíteros ali, diáconos, obreiros, obreiras, vários grupos de louvores, o grupo Vencendo pela Fé, pessoas louvando individualmente, os visitantes recebendo as bênçãos, cultuando a Deus conosco. Esta madrugada de sábado para domingo, neste final de semana, vai ficar pequena esta noite, devido ao que Deus estará fazendo, usando o servo do Senhor na autoridade da palavra, na ousadia do Espírito Santo, nas revelações profundas, vários presbíteros ali juntamente com o presbítero Jefferson, vários diáconos, o povo de Deus em peso fazendo a obra, e você que vai estar conosco recebendo as bênçãos do Senhor Jesus, vem estar conosco nesta madrugada de sábado para domingo, porque vai valer a pena. O Senhor está de olho no seu povo para abençoar. E eu creio que Deus vai ter bênçãos maravilhosas, promessas se cumprindo nesta vigília sobre a vida dos irmãos, das irmãs, sobre as nossas vidas, porque o Senhor, né, tem milagre, né? O milagre não cessou. Deus tem algo para fazer sobre as nossas vidas, renovo espiritual, trazer uma renovação. Neste sábado para domingo, nós queremos contar com a presença de todos vocês que estão acompanhando esta programação. Não importa o teu credo religioso, o importante é você estar presente, porque o Senhor vai resplandecer o agir de Deus sobre a tua vida, o teu lar, a tua família, nesta madrugada de sábado para domingo, nesta vigília maravilhosa com o tema Buscai ao Senhor enquanto se pode achar, invocar enquanto está perto. Em nome de Jesus, é tempo da gente buscar. Né? Os dias difíceis estão aí, a palavra de Deus se cumprindo e muita gente desapercebida. Preste bastante atenção que nós temos que agir como as virgens prudentes e não como as loucas. As loucas deixaram o tempo passou, e quando elas precisaram do azeite, aí era tarde demais. E as prudentes, não. Elas tinham nas suas vasilhas e ainda tinham de reserva, porque elas eram prudentes. Então nós temos que fazer parte da prudência, não da loucura que está acontecendo neste mundo. Desperta, povo de Deus, porque a salvação agora está mais próxima do que quando nós aceitamos o Senhor como Salvador. Então, desperta Curitiba, desperta Paraná. Você que está aí em cima do muro, desça. Você que está aí à beira do caminho, entra no caminho, porque o dono da seara se aproxima. O noivo está vindo para buscar a igreja. E a igreja não pode estar dormindo. A igreja não pode estar fria. Ela tem que estar quente, tem que estar aquecida pelo Espírito Santo. E nesta madrugada, de sábado para domingo, Deus vai trazer um grande avivamento sobre o seu povo. Desperta Curitiba, vamos dar as mãos, vamos buscar a presença do Senhor, porque Ele tem o melhor para conceder para o seu povo, para continuar vencendo pela fé e conquistando não somente nesta vida, mas a vida eterna, que é a salvação. Então, nós aguardamos a presença de todos vocês nesta vigília, aqui na Avenida Marechal Floriano Peixoto, 6711, próximo ao terminal do Aue, quase em frente ao Tubo da Passarela, bem ao lado da Alvorada Autopeças, aqui na sede da Igreja Pentecostal Deus é Santo, neste final de semana, de sábado para domingo, a partir das 23 horas e 30 minutos até 5h30 da manhã, 6 horas, porque Deus vai abrir os céus, o Espírito Santo vai ser derramado sobre o povo que ali estiver, e Deus vai trazer um grande avivamento, um renovo sobrenatural, estará acontecendo nesta vigília agora, de sábado para domingo, e todos vocês são nossos convidados. Em nome de Jesus, aproveita a oportunidade, porque Deus tem algo reservado para te entregar, em nome de Jesus. 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

Ouço, entregando para o ponto de jejum às 3 horas da tarde, orando das 2 até as 3 da tarde, e eu tenho certeza que algo Deus vai fazer, algo Deus vai realizar através desta oração. Quero pedir para você, meu irmão, minha irmã que está entrando aqui conosco, você compartilhar essa live, deixar o seu like e aguardar o momento da oração. Em instantes, pastor Darcy Messias, com todos vocês orando, clamando, e o nosso Deus operando milagres, sinais, prodígios e maravilhas. O servo de Deus esteve aqui ao meio-dia orando, juntamente com o pastor Paulo Messias, servo de Deus, a qual é responsável pelos Campos Gerais, esteve aqui orando juntamente com o nosso pastor presidente, pastor Darcy Messias, e agora está chegando mais um momento de oração, mais um momento de clamor. O povo de Deus está entrando aqui conosco, Gabriel está aqui com a gente, paz do Senhor Jesus, irmão cooperador Luiz, paz do Senhor Jesus, a irmã cooperadora Lucivânia aqui conosco, saudando a todos com a paz do Senhor Jesus, nosso irmão cooperador Marcos Ribas, do distrito do Guaragi, pertencente à cidade de Ponta Grossa, está aqui conosco deixando a sua saudação. Eu quero te pedir, meus irmãos, deixe aqui nos comentários da onde você está nos acompanhando. Eu quero dizer que daqui a instantes o pastor Darcy Messias, o nosso pastor presidente, orando com todos vocês. Agora são exatamente 2 horas em ponto, já está se aproximando o momento da oração, momento de nós falarmos com Deus, e com certeza o nosso Deus há de operar milagres, sinais, prodígios e maravilhas para a glória do Senhor. Instantes, pastor Darcy Messias, não sai ainda não, pelo contrário, você permaneça aqui conosco e você venha compartilhar essa live para mais pessoas serem alcançadas pelo poder de Deus. Compartilha de inúmeras formas, leva esse link desta live diretamente para alguém orar, ou até mesmo você compartilhar no seu status, WhatsApp, de qualquer forma, de qualquer maneira, eu quero te pedir em nome de Jesus, compartilhe essa live e mais pessoas serão alcançadas pelo poder do nosso Deus.

0: agora em Santos, meus irmãos e irmãs, pastor Darcy Messias falando com todos vocês, o povo de Deus está comentando, está interagindo nessa live, e chegou o momento mais esperado, o momento da oração com o pastor Darcy Messias. Paz do Senhor Jesus, pastor Darcy Messias, linha aberta, servo do Senhor com todos vocês, nosso pastor presente, pastor Darcy Messias.
1: Ô, graça, cadê o som, meu querido? Ô, meus irmãos, ô, minhas irmãs, paz do Senhor Jesus. Vamos orar porque já é 2:02 e nós vamos orar 60 minutos de oração para a glória de Deus, bondade e misericórdia. Me ajuda a orar, ajuda eu a orar em nome de Jesus. Senhor nosso Deus, nosso Pai, em nome de Jesus Cristo, Salvador, meu Deus, ajuda nós a orar, meu Deus, dá nós força espiritual para nós buscar o Senhor enquanto se pode achar, invocai ao Senhor enquanto está perto, meu Deus, me ajuda. Ajuda a nossa igreja a orar. Ajuda o nosso ministério a buscar a Deus pela salvação das almas. Pela salvação das almas, Senhor. Meu Deus, pela libertação das almas. Pelas vitórias que virão em nome do Senhor Jesus. Meu Deus, levanta a nossa igreja, Deus é santo. Meu Deus, levanta essa obra, meu Pai. Tem misericórdia de nós. Dá a nós diretrizes que virão do Teu Espírito Santo. Ô, glória. Ô, glória. Ô, glória. Deus, levanta essa igreja. Levanta o ministério, Deus é santo. Deus, me levanta, me dá força. Renova dentro de mim as forças espirituais. Renova dentro de nós, Senhor, as forças espirituais. Meu Deus, não deixa o diabo nos enganar. Não deixa o diabo roubar o nosso tempo. Não deixa Satanás roubar o nosso tempo. Como Satanás tem roubado o tempo. Como o diabo tem iludido as pessoas, roubando o tempo de orar. O tempo que ele tem de orar, ele está diante da televisão, ele está diante do computador, diante da internet, das redes sociais, do seu celular, vendo o que não presta, vendo aquilo que não traz nenhum benefício para a sua alma. Meu Deus, desperta, meu Deus, cada um de nós, faz nós sentir aquela cobrança na alma. Meu Deus, faz nós sentir aquela cobrança na consciência, para que nós não venhamos ficar o dia todo envolvido com as coisas do diabo, e nem tempo nenhum, e nem hora nenhuma, nem tempo nenhum. Meu Deus, em nome de Jesus Cristo, desperta dentro de nós a vigilância, a prudência, o temor. Senhor da glória, Espírito Santo, cadê os irmãos, cadê as irmãs, cadê o povo de oração, meu Deus, que tinha antigamente, em nome do Senhor Jesus, em nome do Senhor Jesus, como a igreja de antigamente orava, como a igreja de antigamente buscava o Senhor, era noite e dia orando, meu Deus, era noite e dia buscando o Senhor, era dia e noite. Meu Deus, derrama em nós, em nome de Jesus, derrama em nós, Senhor, esta unção, esta alegria, este prazer, derrama em nós essa força de nós botar o joelho no chão e orar. Meu Deus, como oraram nossos pais no passado, como oravam os patriarcas, aqueles homens que passavam madrugada fora de joelho. Meu Deus, que passava a noite de joelho, Senhor da glória, meu Deus, dá nós essa unção, dá nós esse apetite, essa sede de nós orar em nome de Jesus Cristo. Meu Deus, o homem na carne não ora, a mulher na carne não ora, meu Deus, só ora a pessoa que tiver no Espírito. Meu Deus, a carne não deixa nós orar, a carne não deixa nós jejuar, a carne não deixa nós consagrar nossa vida, a carne não deixa a pessoa ler a Bíblia, a carne não deixa, Satanás não deixa a pessoa ir para a igreja, congregar, ouvir a palavra de Deus, cultuar a Deus. Satanás e a carne, o mundo, trabalha em conjunto, não deixar nós, o povo de Deus, principalmente o povo do mundo, orar, se converter, buscar o Senhor. Meu Deus, em nome de Jesus, meu Deus, em nome de Jesus, me desperta para orar, desperta os obreiros, desperta as obreiras, os membros, desperta cada um de nós, meu Deus, desperta a igreja, Deus é santo, para orar. Vai derramando em nós aquela força, meu Deus, para nós buscar o Senhor, nós clamar a Deus. Ó Jesus, levanta, levanta essa mulher, esse homem que está nos vendo, que está nos assistindo, que está nos escutando. Toca nele para orar, toca nela para orar, meu Deus, para consertar a vida, para vencer as lutas, para vencer as tribulações, para vencer a depressão, aquele vazio que o homem tem no coração, na mente, na alma, quando o Espírito Santo sai da vida dele, dela, quando a presença do Senhor sai do homem, o homem fica vazio, triste, angustiado, depressivo, perturbado, atormentado. Aí ele vai procurar alegria nos jogos, meu Deus, ele vai procurar envolver o tempo dele nas redes sociais, noite e dia, meu Deus, ele vai pro boteco, vai beber, vai drogar, vai prostituir, vai fazer coisas erradas. Ah, Senhor da glória, Espírito Santo, levanta o teu povo, meu Deus, levanta, Senhor, nessa reta final, levanta, salvando, salvando, meu Deus, salva almas, meu Deus, salva almas, meu Deus, meu Deus, salva almas, oh Jesus, salva as almas. Deus, fortalece aquele que fracassou, que esvaziou de Deus, que desanimou, aquele que perdeu a comunhão com Deus, a comunhão com o Espírito Santo, a comunhão com a palavra de Deus. Pai da glória, levanta ele, desperta, desperta, Senhor, em nome de Jesus Cristo Salvador. Oh glória, oh graças a Deus, olha que privilégio, olha que alto, olha que alto, grande, sublime privilégio de nós estarmos aqui orando, buscando o Senhor. Meu Deus, graças a Deus por isso. Essa campanha que vai até domingo, meu Deus, Senhor da glória, Espírito Santo, em nome de Jesus, meu Deus, em nome de Jesus, graças a Deus, graças a Deus, graças a Deus, Senhor, meu Deus, eu quero orar aqui agora, eu quero tirar aqui uns 10 minutos de oração para aquelas pessoas que saíram da igreja, aquelas pessoas, meu Deus, que se afastaram. Senhor, cadê aquele povo? Aquelas pessoas que sumiram, que depois da pandemia nós não vimos mais elas, nós não sabemos se estão vivas ou se morreram, se estão mortas. Eu sei que muitas delas morreram fisicamente e outras morreram espiritualmente. Meu Deus, cadê aquele povo, meu Deus, que estão vivo, vivo na carne? Meu Deus, cadê aquelas almas? Eu quero orar aqui agora, quero pedir a Deus que o Senhor visite aquele povo, não deixe aquele povo morrer sem salvação, não deixe, meu Deus, que ele possa morrer sem um conserto contigo. Meu Deus, não deixe aquele povo morrer desviado, Não deixe aquele povo morrer afastado, o nome apagado no livro da vida. Senhor da glória, desperta aquelas almas. Cadê aquele povo, meu Deus, que fazia campanha conosco aqui na quarta-feira, na sexta-feira, nos domingos? Meu Deus, cadê aquele povo? Senhor da glória, Espírito Santo, meu Deus, aonde estão aquelas almas, Senhor? Aquelas vidas, meu Deus, que sumiram, que esvaziaram, que desanimaram, que perderam a fé, que perderam a comunhão com Deus. Aquele povo que via lá de longe, meu Deus, que vinha lá de longe, cidades longe de Curitiba, que vinha de São Paulo, meu Deus, que vinha do interior do Paraná, que vinha de Santa Catarina, meu Deus, Senhor da glória, Espírito Santo, visita aquele povo agora, visita, meu Deus, aumenta a fé, aumenta o ânimo, aumenta a alegria, aquele desejo de voltar a orar, buscar o Senhor, meu Deus, em nome de Jesus Cristo, meu Deus, dá nós também, dá nós a força que nós tínhamos antigamente, aquela força no altar, aquela unção de pregar a palavra de Deus, de orar pelo povo, de ver as pessoas ser curadas na hora. Senhor, dá nós de volta aquela unção que nós perdemos, aquela unção que nós não admitimos que perdemos. Mas, meu Deus, nós não somos mais como antigamente. Nós perdemos algo, mas nessa campanha de oração eu quero recuperar, em nome de Jesus, meu Deus, tudo que eu joguei fora, tudo que eu desperdicei. Meu Deus, me ajuda, me dá força, me dá graça, me dá ânimo, me dá fé, me dá os dons espirituais para me orar pelo povo, orar pelas almas, orar pela salvação das almas, Senhor. Eu quero ver o povo aparecer na igreja, seja aquele povo ou outro povo, povo carente, sofrido, vazio. Quantas delas têm dinheiro, mas não tem paz na alma, não tem alegria? Quantas delas que eu não conheço, mas o Senhor conhece, o Senhor sabe quem são elas. Eu quero ver esse povo aparecer aqui na Deus é Santo, em todas as nossas igrejas. Deus é Santo, em nome de Jesus, em nome de Jesus, meu Deus, Senhor da glória. Quantas vezes nós perdemos nosso tempo orando, clamando, pedindo somente aquilo que nos agrada, meu Deus, o materialismo, em nome do Senhor Jesus. As coisas materiais, as coisas carnais, é dinheiro, é emprego, é salário, é curas, é portas abertas para esta vida, para este mundo, é o bem-estar nesta carne, nesse corpo, nessa terra. Mas não há preocupação com a salvação, com a vida eterna, meu Deus. É filhos que os pais não importam com a alma deles, meu Deus, filho desviado, afastados, mas porque o filho tem um bom emprego, está bom demais. Porque o filho, porque a filha casou, bem casado, está bom demais. Não estão preocupados com a alma do filho, não estão preocupados com a alma da filha, meu Deus, não estão preocupados com a alma do genro e da nora. Senhor da glória, Espírito Santo, meu Deus, derrama em nós, derrama, meu Deus, a tua presença, aquela presença que faz o homem se converter, o homem se consertar na tua presença, o homem endireitar na tua presença. Meu Deus, em nome de Jesus, muda o nosso jeito de orar, muda, meu Deus, faz nós mudar, faz nós sentir, meu Deus, o desejo de buscar o reino de Deus, de buscar a salvação, de buscar a volta de Jesus, de buscar o arrebatamento da igreja. Senhor, cadê as almas Cadê as almas para ser salvas? Meu Deus, me dá almas. Meu Deus, me dá povo crente, povo convertido. Me dá povo que quer o céu. Ah, meu Deus, me dá um povo que quer o céu, que quer partir para a eternidade com Cristo. Dai-nos esse povo. Levanta, meu Deus, esse povo caído, povo fraco, desanimado, povo que perdeu a visão do céu, que perdeu a visão do verdadeiro, do santo evangelho. Meu Deus, como tem gente vazia, como tem gente triste por aí, angustiada, gente no pecado, em cima de altar, gente cantando, pregando, em cima de altar. Meu Deus, é pecado escondido dentro da igreja, é pecado visível, que ninguém faz nada, ninguém tem força, ah, meu Deus, para combater contra o pecado. Senhor da glória, eu quero um povo aqui na nossa igreja, aquele povo que sumiu, aquele povo que quer voltar, mas não tem força, aquele povo que fazia campanha conosco, e outro povo, meu Deus, quanta gente que vinha aqui, prometia que ia ficar, prometia que ia firmar na igreja, meu Deus, e eles foram embora e não voltaram mais. Senhor da glória, meu Deus, aqueles que estão desse jeito, fazê-los voltar para Cristo, fazê-los voltar, meu Deus, por amor, pela palavra, pelo chamado de Deus. Mas se não quiser voltar pela palavra, pelo chamado de Deus, o Senhor chama eles pela dor, chama eles pela necessidade, chama eles pela porta fechada, caminho fechado, trancado, porque só assim que muitos vão para a igreja, só assim que muitos vão para Cristo, é quando estão desempregados, é quando estão endividados, é quando estão doentes, é quando estão sofrendo, depressivo, problema na casa, na família, assim que eles vão para Deus. Só vai para Deus triste, só vai para Deus doente, só vai para Deus desempregado. Meu Deus, Senhor, muito desse povo não ama o Senhor. Eles falam que ama com os lábios, mas o coração está longe do Senhor. Meu Deus, em nome de Jesus, eu quero ver esse povo aparecer na igreja. Eu quero ver gente chegar na igreja oprimida, perturbada, doente, sofredora, angustiada, para ficar. E quero ver gente vir para a igreja com saúde, com bênção, com alegria, meu Deus, com paz na alma, para servir a Deus com alegria. Aleluia! Servir a Deus com alegria, servir a Deus com paz na alma. Senhor da glória, em nome de Jesus, renova em nós a força, renova em nós a fé, o temor, meu Deus, dá-nos o temor, dá-nos a força, dá-nos, Senhor, dá-nos a força, o ânimo, Deus, arranca as almas que estão presas nas garras de Satanás, presa no pecado, no mundo. Oh, meu Deus, eu entrego nas suas mãos essas vidas. Senhor, eu quero orar agora, eu quero orar pelo Marcos Borges, pela Tereza, meu Deus, pelo Henrique Marcelino, que está aí conosco na oração, no jejum, está aí, meu Deus, a Arlete Soares, a Yara Souza, também o Gede Edson Rosa, Silvia Alves, Gilson e Rosana, Luiz Henrique, meu Deus, eu quero orar aqui agora em favor de Gislane Matos, também Jurema Santos, Nainara Lopes, José Disseu, Jéssica, Silete Santos, Marina Bocan, Bacan, meu Deus, Baixão, será que me fala aqui? Meu Deus, Marcos Ribas, olha aqui, meu Deus, olha aqui, meu Deus, Josnei, olha aqui, meu Deus, o pastor Clóvis Domingues, a irmã Rose Domingos, Baixão, será que me fala aqui? Meu Deus, Marcos Ribas, olha aqui, meu Deus, olha aqui, meu Deus, Josnei, olha aqui, meu Deus,

Bendito seja Deus, meu Deus, está aqui Priscila, Sharon, presbítero Jefferson, meu Deus, está aqui, meu Deus, Karina Marques, também Esther Souza e outros que eu não sei, que talvez está aí conosco, mas não quer aparecer o nome deles aqui, porque são de outras igrejas, são pastores, são obreiros, obreiras, membros conhecidos em outras igrejas. Meu Deus, eu posso imaginar aqui que tem gente aí, pastores, tem gente conhecida aqui em Curitiba, aqui no Paraná, que estão conosco nessa campanha. Meu Deus, visita eles agora, a família deles, visita, Senhor, visita, meu Deus, visita agora os doentes, meu Deus, visita agora os enfermos, aquelas pessoas que estão com tumor, que estão com nódulo. Eu quero orar aqui agora pela a nora do nosso irmão diácono Rosival. Deus, toca no seio dela, faz aquele caroço sumir, faz aquele nódulo desaparecer. O Senhor tem o poder de fazer isto. Meu Deus, eu creio, meu Deus, eu creio que ele some agora, desapareça agora, em nome de Jesus Cristo. Meu Deus, eu oro pelos doentes agora, eu oro pelas pessoas enfermas. Jesus, toca agora, toca, meu Deus, nessa pessoa que está com câncer. Jesus, faz esse câncer desaparecer, faz, meu Deus, alguém que não está ouvindo, que não está aqui escutando a oração, mas tem alguém da família orando por ela, que está com câncer, o câncer voltou. Oh, meu Deus, parecia que o câncer tinha sumido, mas voltou. Os médicos garantiram que o câncer não voltava mais, mas o câncer voltou. Só tem uma pessoa que garante que quando cura o câncer não volta mais, que é o Senhor nosso Deus, que é o médico dos médicos, Senhor da glória, Espírito Santo da verdade. Meu Deus, toca agora essa pessoa que tem uma doença no coração, uma doença crônica, uma doença que a pessoa já nasceu com ela. Meu Deus, toca nesse coração agora, em nome de Jesus Cristo, em nome de Jesus Cristo. Essa doença vai sumir, essa doença vai desaparecer essa doença, em nome de Jesus. Essa diabetes vai saindo agora, vai sumindo agora a diabetes, vai sumindo agora. Jesus, queima, queima a pressão alta, queima, queima, meu Deus, queima esse mal nos rins, Senhor. Toca no pulmão, toca, meu Deus, vai curando, vai arrancando essa doença maligna no pulmão, meu Deus, em nome de Jesus. Toca agora no baço, na bilis, toca, meu Deus, vai repreendendo agora, meu Deus, vai queimando agora, vai queimando essas pedras na vesícula, que desapareça agora. Essas pedras nos rins, meu Deus, da bexiga, essa inflamação, ó Deus, toca agora, ó Jesus, toca agora, toca, meu Deus, toca no canal da uretra, Deus, em nome de Jesus Cristo, arranca agora essa doença na próstata, arranca, meu Deus, arranca essa doença maligna, essa doença crônica, essa doença que não tem cura, esse câncer na próstata, meu Deus, arranca agora toda a inflamação na próstata, toda a infecção no útero, meu Deus, toda a inflamação no útero, na próstata, essas pedras, esses caroços, meu Deus, esses tumores, cistos, quistos, que estão aí no corpo, meu Deus, aí no útero, Jesus, queima agora, vai queimando agora, queima, queima o mal no intestino, arranca, arranca a doença no intestino, meu Deus.

arranca agora, arranca, Senhor, oh meu Deus do céu, vai tocando agora nas juntas, vai tocando nos ossos, nos nervos, meu Deus, essas pernas inchadas, Jesus, essas pernas cheias de varizes, de trombose, meu Deus, cura, haja cura em todos esses males que eu aqui falei, no nome de Jesus, que sai agora, que sai todo mal, toda doença, toda enfermidade maligna, meu Deus, toca agora na pele, essas manchas na pele, vai tocando, Senhor, vai repreendendo, Senhor, vai queimando, meu Deus, vai jogando por terra agora, vai queimando agora, há poder no nome de Jesus, há poder no sangue de Jesus, há poder no nome de Cristo, arranca agora, arranca essa doença, olha quanta gente doente, tomando remédio caros, remédios, medicamentos caríssimos, meu Deus da glória, meu Deus poderoso e santo, ah meu Deus, toca agora Jesus, queimando, queimando esse mal, queimando essa enfermidade maligna, essa doença que levou a pessoa, meu Deus, para o hospital, tem gente doente há quanto tempo no hospital, que já não sai mais do hospital, quanta gente doente, quanta gente com doenças espirituais, doenças físicas e doenças emocionais, Satanás deitando e rolando em cima dessas pessoas, que estão com aquele espírito de enfermidade, sai demônio, sai doença, sai enfermidade maligna, meu Deus, queima todo mal que tiver alojado na cabeça, meu Deus, todo tipo de doença na cabeça, vai saindo agora, todos os nomes e classes de doença na cabeça, que sai agora, pelo poder do nome de Jesus, sai doenças no estômago, no esôfago, sai na cabeça, na garganta, nos ouvidos, nos olhos, em nome de Jesus, sai, esquecimento, sai, todo mal na cabeça, pessoas que levaram pancadas na cabeça, meu Deus, e que gerou um trauma, que gerou um traumatismo, essa pessoa está sofrendo essa dor de cabeça, alguma coisa errada, algum tipo de doença na cabeça, meu Deus, que os médicos não descobriram, que os aparelhos, aparelhos que faz a tomografia, a ressonância magnética, meu Deus, que não encontra, em nome de Jesus agora, nós ordenamos que sai, nós ordenamos que essa doença sai, meu Deus, em nome de Jesus Cristo, arranca, Senhor, arranca todo o mal na cabeça, nos olhos, nos ouvidos, na garganta, essa dor de cabeça crônica, essa enxaqueca, sinusite, meu Deus, essa rinite, esse problema no nariz, no septo, ó Deus, Senhor da glória, esse problema na boca, na garganta, meu Deus, o problema da tireoide, Senhor, vai arrancando agora, vai queimando, essa pessoa que tem um problema, que o corpo incha, meu Deus, que é a má digestão, meu Deus, aquela pessoa que tem problema de tolerância, de intolerância à lactose, intolerância à lactose, Jesus cura hoje, quanta gente que tem a vontade de comer coisas boas e não pode comer, por causa desta intolerância à lactose, hoje ela vai ficar curada hoje, no nome do meu Deus, no nome do Senhor, ela vai comer, a partir de hoje, ela vai comer tudo que ela gostar de comer, haverá cura aqui hoje, haverá milagre aqui hoje, em nome de Jesus Cristo,
essa dor abdominal, esse mal-estar que essa pessoa sente por causa da intolerância. Meu Deus, a lactose. Hoje haverá cura, haverá milagre, haverá cura. Meu Deus, cura agora essas aftas, esse mal no estômago, no esôfago. Meu Deus, Jesus, cura hoje, refluxo, vai curando, meu Deus, esse problema no estômago, essa má digestão, esse ácido gasto, que não funciona bem, que tem alterações, meu Deus, mas o Senhor é poderoso para fazer um milagre, para fazer um milagre no estômago, meu Deus, o Senhor tem o poder de fazer um controle no estômago, haja cura, essa queimação, essa gastrite crônica vai desaparecer agora, em nome de Jesus Cristo, em nome de Jesus Cristo, em nome de Jesus Cristo, meu Deus. Olha essa pessoa que inchou, essa pessoa que não consegue mais emagrecer, essa pessoa, meu Deus, que ela ficou tão forte, tão obesa, que ela tem vergonha do seu corpo, mas hoje haverá milagre, hoje haverá cura, haverá libertação, meu Deus, em nome de Jesus, em nome de Jesus, em nome de Jesus, em nome de Jesus, em nome de Jesus, haverá milagre, haverá saúde dentro dessa casa, haverá saúde dentro dessa casa, Senhor, olha esse doente, olha essa mulher doente, olha essa mulher enferma, meu Deus, essa mulher que entrou naquela fase da menopausa, e ela vive tão doente, tão enferma, meu Deus, em nome de Jesus, meu Deus, em nome de Jesus, arranca essa doença, arranca essa enfermidade maligna, arranca essa força maligna, meu Deus, dá ela um hormônio curado, sadio, ó Deus, ó Senhor, ó Espírito Santo, tem muita gente doente agora, eu creio na tua cura, meu Deus, haverá milagre de cura, haverá milagre, saúde e libertação, em nome de Jesus, em nome de Jesus, em nome de Jesus, Pai, em nome do Senhor Jesus, para a glória de Deus, para a glória de Deus, para a glória de Deus, graças a Deus, graças a Deus, glória a Deus por tudo, glória a Deus pela nossa vida, glória a Deus pela saúde, pela força, glória a Deus pela nossa salvação, glória a Deus pela presença de Deus, pela força de Deus, aleluia, glória, que está fazendo nós orar, meu Deus, Senhor dos Exércitos, meu Deus, oh meu Deus da glória, meu Senhor Jesus, meu Divino, meu Santo, meu Adorado, meu Santo, Santo, Santo, é o meu Deus, Santo, Santo, Santo, glória, glória, glória, glória, glória, meu Deus, mas nós pedimos do que adoramos ao Senhor, nós não adoramos ao Senhor 10% do que nós tinha que adorar, meu Deus, nós ficamos pedindo aqui a vida toda e nós não temos compromisso com a adoração, com a gratidão a Deus, mas graças a Deus, graças a Deus, graças a Deus que já nos deu vitória por nosso Senhor e Salvador Jesus Cristo, graças a Deus pela força, pela vida, pela fé, graças a Deus pela certeza da vida eterna, glória, glória pela certeza da salvação, meu Deus, aleluia, aleluia, glória, glória,
Graças a Deus, bendito seja Deus, louvado, engrandecido, é o que vive para sempre, é o Pai de Jesus Cristo, que enviou seu Filho à terra para morrer por nós, para nos salvar. Graças a Deus, graças ao Espírito Santo, que convence o homem do seu pecado. Oh, glória! Graças ao Espírito Santo, graças a Deus, louvado, engrandecido, é o Senhor da glória, oh glória, meu Deus, obrigado por tudo que o Senhor já nos deu, obrigado, meu Deus, por tudo que o Senhor fez na nossa vida, obrigado por tudo que o Senhor não fez, porque o Senhor viu que não era para ser feito, porque senão nós íamos embaraçar, nós íamos perder a salvação, perder o foco, a vida eterna, nós íamos se embaraçar, meu Deus, glória, glória, glória, glória, glória, glória, glória a Deus, graças a Deus, bendito seja Deus, louvado seja Deus, engrandecido é o meu Deus, é o Deus da Bíblia, é o Deus do céu, é o Deus Criador. Oh, graças a Deus por tudo que Deus já fez na igreja, Deus é santo, por tudo que Deus já fez nesse mundo, desde que houve mundo, desde que houve vida humana. Oh, meu Deus, graças a Deus, ao Deus de Noé. Oh, meu Deus, o Deus único verdadeiro, o Deus de Elias, de Eliseu, o Deus de Abraão, de Isaac e de Israel. Graças a Deus, graças a Deus, o Deus de Noé, o Deus de Sara, o Deus poderoso de Samuel, o Deus Pai, Filho e Espírito Santo. Glória, glória, glória, glória, glória, glória, glória, glória, glória, glória, glória, glória a Deus. Ah, meu Deus, Senhor, obrigado por tudo, Senhor, glória, glória a Deus por tudo, louvado seja Deus por tudo, pela minha vida, minha casa, minha família, pela vida dos irmãos, pela vida das irmãs que estão orando conosco, graças a Deus, por alguém que está orando, ah, meu Deus, alguém que ainda ora, Senhor, obrigado, obrigado por essas vidas, por esses irmãos que estão orando conosco, fazendo essa campanha de oração, até domingo agora, meu Deus, oh, glória, glória, glória, glória, glória, glória, glória, glória, glória, glória, glória, glória, glória, glória, mas muitas glórias a Deus, graças a Deus, Senhor, eu quero orar agora, me dá o poder, Senhor, me dá o poder, apoderai da minha vida que agora, eu quero agora orar, repreendendo os demônios, repreendendo a macumbaria, a feitiçaria, a bruxaria e a magia negra. Senhor, me dá o poder aqui agora, para que no teu santo nome, no nome do nosso Deus, no nome do nosso Deus aqui agora, nós oramos e repreendemos todo tipo de demônios, todo tipo de bruxaria, todo tipo de magia negra, todo tipo de trabalho que foram feitos com o nosso nome, com o nome da minha família, o nome dos irmãos, sua família, trabalho que foi feito com o nome da igreja, Deus é Santo, trabalho que foi feito com o nome dessa empresa, Senhor, o teu sangue tem poder, Jesus, desmancha agora,
Deus desfaz agora de todo o trabalho que foi feito com o nome desse casal, o nome dessa família que está lá no cemitério, que está lá na catatumba. Jesus manda o fogo de Deus lá para queimar todo o efeito daquele trabalho de macumba. Senhor, aonde tiver o nome nosso, uma roupa nossa, uma foto nossa, aí numa encruzilhada, aí no cemitério, numa cachoeira, Jesus, o teu sangue tem poder para repreender trabalho feito para fazer o casal se separar, trabalho feito, Senhor, para fazer pessoas morrer. Jesus, o teu sangue tem poder a desmanchar, desfazer todo o trabalho para fazer a pessoa ficar cega, muda, ficar doente, ficar aleijada. Trabalho feito para a pessoa morrer num acidente de carro, de moto. Meu Deus, queima, meu Deus, queima, queima, queima, meu Deus, queima. Vai queimando agora, vai queimando agora toda a malignidade que foi feita para fechar a igreja, fechar o ministério com bruxaria pesada. Isso não vai acontecer em nome de Jesus. Satanás, você que lutou, tem lutado para tirar o povo da igreja, para deixar o povo doente em casa e macumbado, solta as almas agora. Solta, Satanás, em nome de Jesus, solta agora. Solta milhões de almas que tu está prendendo, amarrando aqui em Curitiba mesmo. Quantas vidas que você tirou da igreja, quantas vidas que você tirou e depois não deixou voltar mais. Solta elas agora, solta elas agora, Satanás, solta elas agora, em nome de Jesus. Solta agora todo aquele povo que você está amarrando, que você está segurando, que você está prendendo nas drogas, na bebedeira, no caminho do bar, do boteco, no caminho da prostituição. Meu Deus, queima, queima esses demônios. Meu Deus, queima, arranca, arranca essas vidas, arranca essas almas que estão presas na cachaça, nas drogas, na bebedeira. Quantas vidas, meu Deus, que estão fora dos planos de Deus, que saíram, que deixaram a casa de Deus, que deixaram o propósito de Deus. Senhor, levanta esse homem caído, levanta essa mulher caída, levanta, Senhor, levanta esse homem caído, essa família que caiu nas garras de Satanás. Meu Deus, esse povo que estava em Jerusalém e desceu para Jericó, Senhor da glória, Espírito Santo, meu Deus, levanta, levanta essa família, faz aparecer na igreja essa família, família macumbada, família enfeitiçada, família oprimida, família espatifada, separada, brigada, doente, cheia de demônio, de macumba. Meu Deus, arranca essa família das garras de Satanás. Tem tanta gente presas que não consegue parar igreja nenhuma. Quanta gente, meu Deus. Eu quero entregar aquele casal, eu quero entregar aquele homem rebelde, aquela mulher rebelde, sim, meu Deus, aquele rapaz rebelde, eu quero entregar das mãos de Deus. Meu Deus, a tua mão é pesada, a tua mão é pesada. Meu Deus, a Bíblia diz, horrenda coisa é cair na mão do Deus vivo. Ó Deus vivo, coloca a mão naquele povo rebelde. Ó Deus vivo, ó Deus vivo, coloca a mão naquele povo que está fugindo, que conhece o chamado, que conhece o chamado de Deus, que conhece a palavra, que conhece o Evangelho, que conhece o Espírito Santo, que conhece o dom que Deus deu para ele, que Deus deu para ela, mas ela não quer, está fugindo porque ela é rebelde, ela é desobediente. Meu Deus, vai tratando com essa gente, vai tratando com todos que estão ouvindo, que não estão ouvindo, aqueles que nem quer ouvir mais, não tem problema,
aqueles que não aceitam a cobrança, aqueles que não aceitam a cobrança de Deus, a cobrança do pastor, a cobrança da palavra, a cobrança do Espírito Santo, ó Deus vivo, ó Deus vivo, vai tratando com essa gente, ó Deus vivo, essa gente não quer nada contigo, Deus vivo, essa gente não quer nada, essa gente foi que mais recebeu de Deus, que mais foi curada, que mais recebeu milagre, livramento, proteção, vida financeira, e aos mais ingratos, os mais rebeldes, mais desobedientes, eu entrego esse povo na mão de Deus. O Senhor saberá como agir com ele e com ela. Senhor, eu coloco na mão de Deus aquele irmão, meu Deus, que quer levantar, mas não tem força. Levanta ele, levanta, meu Pai. Levanta aquela irmã que quer levantar, que está fraca, está tão fraca na fé, mas ela não quer continuar desviada, não quer continuar parada no pecado. Meu Deus, aquela pessoa que saiu dentro de uma igreja boa, uma igreja de Deus, uma igreja séria, uma igreja de um pastor sério, ela foi em busca de um falso profeta, ela está lá sendo enganada. Abre os olhos daquela criatura para que não vá para o inferno. É cego guiando cego, ambos vão para o inferno, ambos cairão no abismo. Meu Deus, abre os olhos dessa gente que Satanás cegou. Satanás tirou ela da igreja, a igreja da palavra, da oração, a igreja da santidade, a igreja de Deus, e levou ela à igreja do mundo, à igreja do pecado, à igreja do homem, à igreja do sistema do mundo. Meu Deus, arranca aquele irmão lá, arranca aquela irmã lá, que não está feliz, que depois que foi para lá, está tão doente, tão enferma, mas não tem força de sair de lá. Satanás está segurando ela lá, ela morrer desviada, morrer fraca na fé, e para o inferno. Senhor, desperta, meu Deus, aqueles a quem Deus tem um chamado, a quem Deus tem uma escolha, a quem Deus tem uma obra a fazer. Senhor da glória, meu Deus, quanta gente endemoniada, oprimida, emacumbada, enfeitiçada, possessa, que tem macumba no corpo, macumba no estômago, macumba na cabeça, meu Deus, tem macumba no intestino. Senhor, meu Deus, quanta gente macumbada, quanta gente enfeitiçada por aí. Ó Jesus, vai, meu Deus, trabalhando, vai trabalhando nessas almas, vai trabalhando, meu Deus, de maneira que eles vençam os demônios, vençam o pecado, vençam o mundanismo, vença a vaidade, meu Deus, em nome de Jesus Cristo. Agora eu quero orar pela vida do povo, a vida financeira do teu povo. Eu quero ver o teu povo abençoado, eu quero ver o teu povo, meu Deus, prosperando, tendo uma casa, tendo uma casa boa, que haja alegria dentro dessa casa, que haja, meu Deus, paz nessa casa. Dá uma casa, dá uma moradia para quem está pagando aluguel, seja para o filho, para a filha, para quem for necessário. Dá, meu Senhor, uma casa, dá uma moradia, dá um bom emprego, meu Deus, ao teu povo que é fiel a ti. Dá um bom emprego, um emprego de um bom salário, um emprego rendável, um emprego que a pessoa vai ganhar o seu dinheiro, o dinheiro honesto. Ó Deus, prepara para o teu povo uma bênção, meu Deus, uma bênção grande. Essa pessoa que tem um dinheiro grande para receber e até agora está parado, meu Deus, em nome de Jesus, meu Deus, em nome de Jesus, Senhor, solta esse dinheiro, solta esse dinheiro, meu Pai, que está amarrado, que alguém não quer pagar, que
está preso na mão do governo, na mão das autoridades, na mão dos empresários, na mão de alguém que pode pagar, mas está recorrendo para não pagar. Senhor, operando Deus, operando Deus, ninguém pode impedir. Quando a justiça de Deus é feita, ninguém segura. Oh, meu Deus da glória, Senhor, abençoa os dizimistas que estão ajudando a nossa igreja, está aí ofertando, dizimando, ajudando nós pregar o evangelho de Cristo, o evangelho da salvação, o evangelho da vitória. Abençoa os dizimistas, meu Deus, todos que têm ajudado essa obra, todos que estão ajudando, todos que estão aí dizimando, ofertando, mandando a sua ajuda na conta da igreja. Tem irmãos de outras igrejas mandando, tem irmãos de outros ministérios, aí tem pastores ajudando, obreiros, obreiras ajudando. Tem, meu Deus, eu sei que tem, Senhor, eu sei que tem, meu Deus, em nome de Jesus, eu quero orar para aquele pastor, aquele pastor que está aqui na minha cabeça, aquele pastor que eu não posso citar o nome dele aqui agora, mas o Senhor sabe do que está passando hoje, aquele pastor que tem pedido as nossas orações. Meu Deus, visita ele agora, visita ele agora, meu Deus, Deus, visita ele agora, aquele pastor que sempre está pedindo as nossas orações. Deus, hoje aqui na minha mente, está sempre aparecendo ele, sempre aparecendo ele. Meu Deus, eu não sei o que está acontecendo com ele, mas o Senhor sabe o que está acontecendo com ele. Meu Deus da glória, meu Deus poderoso, visita ele agora, a sua família, visita os pastores da nossa igreja, visita, meu Deus, eu volto a orar agora, eu volto a orar agora por todos os dizimistas da nossa igreja e de outras igrejas, Senhor, que tem nos ajudado, que está nos ajudando, meu Pai. Quanta gente que está ajudando, olha os irmãos aí que tem seu trabalho, sua loja, seu comércio, meu Deus, os irmãos que tem suas vendas autônomas, ó, meu Deus, que tem ajudado nós aqui, pagar as contas da igreja. Meu Deus, abençoa eles, abençoa a sua saúde, abençoa sua aposentadoria. Quantos irmãos aposentados que tem ajudado a nossa igreja, meu Deus, que tem dado dízimo aqui na nossa igreja, para ajudar nós, pagar as contas da igreja, os compromissos, as prestações, os aluguéis, meu Deus, é água, é construção da nossa igreja. Senhor da glória, Espírito Santo, dá a eles a recompensa, meu Deus, recompensa, meu Pai. Tem muita gente ajudando essa igreja, tem muita gente ajudando, e tem muita gente que vai ajudar a partir de hoje. Tenho certeza, eu tenho certeza que tem muita gente que vai ajudar. Deus abençoe esse povo que vai ajudar a partir de hoje, dando a eles a recompensa. Faz o dinheiro aparecer no nome deles, faz eles ver uma surpresa. Esses irmãos que nunca deram o dízimo aqui, a primeira vez que vai ajudar, em nome de Jesus, a primeira vez que eles vão ter uma experiência nova, uma experiência com Deus na área da finança, uma experiência com Deus, uma experiência nova. Irmãos que dão dízimo por aí e não vê diferença, e agora eles vão ver a diferença aqui, em nome do Pai, do Filho e do Espírito Santo, em nome de Jesus. Meu Deus, no teu nome agora, e pela palavra de Deus, pela palavra de Deus, que diz que o Senhor repreende o devorador, pela palavra de Deus que diz que o Senhor faz chover, que o Senhor faz produzir a terra, pela palavra de Deus que diz que o Senhor faz eles serem bem-aventurados, serão cabeça, assim diz na tua palavra,
Assim diz a tua palavra, que serão cabeça, que o Senhor tira eles de cauda e coloca por cabeça. Deus, faz eles ver a recompensa, faz eles ver a diferença. Faz, meu Deus, Pai da glória, está aí os irmãos trabalhando. Deus, abençoa, em nome de Jesus, em nome de Jesus, meu Deus. Hoje tem 3 pessoas trabalhando hoje, em nome de Jesus. Meu Deus, abençoa, meu Deus, multiplica, prospera. Está aí, meu Deus, os pedreiros, está aí o presbítero Raimundo, está aí o nosso irmão Tiago, está aí, meu Deus, o outro rapaz que eu não me lembro o nome dele agora. Abençoa, abençoa, abençoa os dizimistas, abençoa os que ajuda, que manda suas ofertas na conta da igreja. Deus é santo no Pix, aqueles que levam até o altar da nossa igreja, meu Deus, lá em Minas Gerais, lá em Goiás, meu Deus, lá no Rio Grande do Sul, Santa Catarina, Senhor, aqui no Paraná, aqui na sede, todo o teu povo, todos os irmãos de outras igrejas, católicos, aqueles que têm ajudado, abençoa, consagra, prospera, dá eles a riqueza, o dom da riqueza, o dom da riqueza que vem de Deus, o dom de ganhar dinheiro, o dom de administrar o dinheiro, de fazer pouco se tornar muito. Deus abençoa eles, porque a Bíblia que diz, meu Pai, é a palavra do Senhor que diz, sim, meu Deus, que a bênção de Deus é que enriquece e não acrescenta dores. Oh, meu Deus, em nome de Jesus Cristo, meu Deus, essa campanha de oração que vai até domingo, Deus, consagra essa campanha, consagra, meu Pai, faz o teu povo ser curado, abençoado, faz nós ver o povo sendo abençoado, a diferença, aquela barreira, aquele peso maligno saindo, meu Deus, seja conosco, os irmãos que estão aí conosco no jejum, até às 3 da tarde, dá a eles aquilo que estão precisando, a recompensa, a força, a saúde, e não esqueça de ajudar, meu Deus, de abençoar, de abrir as portas para os dizimistas. É a tua palavra que diz, se a tua palavra diz que o Senhor repreende o devorador, quando a pessoa dá o dízimo, é o Senhor que diz que a maldição pega naquele que não dá o dízimo. Assim diz a Bíblia, assim diz a palavra, com maldição sois amaldiçoados, porque roubais a mim toda a nação. Foi o Senhor que diz, trazei os dízimos à casa do tesouro, para que haja mantimento na minha casa, e depois fazer prova de mim, diz o Senhor dos Exércitos. Oh, meu Deus, não foi eu que inventei dízimo, não foi eu que inventei oferta, é a tua palavra, é a tua palavra, meu Deus, Senhor da glória, Espírito Santo. Oh, eu estou feliz, minha alma está alegre, meu coração está feliz, por causa da tua presença, por causa da tua força, meu Deus, me cobre aqui com teu sangue, cobre minha cabeça com teu sangue, toque em mim, toca na minha casa, toca no meu corpo, Deus, me dá vida e saúde, meu Deus, arranca todo mal contra mim, arranca toda a seta do diabo contra mim, Jesus, queima toda a seta de Satanás contra mim, todas as flechas, todos os dardos do diabo, meu Deus, repreenda, meu Deus, me guarda, meu Deus, me livra, meu Deus, me proteja, Senhor, me cobre do alto da minha cabeça até os pés, até as plantas dos meus pés, Senhor, me guarda. Ô, irmão, olha pelo pastor Messias agora, olhe pelo pastor Messias agora, eu estou precisando de um milagre de Deus na minha vida. A hora que eu recebi esse milagre, eu vou contar aqui em nome de Jesus, um milagre completo, um milagre de Deus completo na minha vida, em nome de Jesus Cristo. Ore pelo pastor Messias.
Ore por mim, meus irmãos. Ore pela igreja, Deus é Santo agora. Nome de Jesus. Nome de Jesus. Oh, meu Deus, me visita aqui agora. Vamos encerrar agora este momento de campanha, mais alegre, feliz, fortalecido com a tua presença em mim, aquela força, aquela fortaleza, Deus, que na minha cabeça, na minha mente, na minha alma, eu veja algo diferente a partir de hoje, que chega na minha cabeça, que chega no meu espírito, revelações de Deus, visões de Deus, que chega em mim discernimento, que chega percepção em mim, interpretação. Oh, meu Deus, é para a glória de Deus, é para a glória de Deus, é para a glória, é para a glória do meu Senhor. Essa campanha dos milagres, essa campanha das bênçãos, essa campanha cada um está fazendo segundo a necessidade, e eu também preciso de um milagre, eu preciso de uma bênção, eu preciso de uma vitória na minha vida, uma grande vitória, para mim continuar alegre, feliz, para mim continuar pregando a tua palavra com vida, saúde, alegria e paz na minha alma. Resolve os meus problemas, resolve, meu Deus, dá saúde à minha companheira, guarda ela, dai, meu Deus, vida e saúde para ela, para meus filhos, meu Deus, guarda, meu Deus, guarda, meu Deus, a minha família, os meus netos, guarda, meu Deus, guarda minha nora, meu genro, Senhor, guarda, meu Deus, vai guardando debaixo do teu sangue, glória, meu Deus, abençoa o irmão Cristian, meu Deus, abençoa ele, abençoa a vida dele, abençoa ele, a família dele, Deus, guarda ele, livra ele de todo mal, dá-lhe direção, coloca o poder de Deus no coração dele, na mente dele, em nome de Jesus, para a glória de Deus, para a glória de Deus, amém. Graças a Deus, amém. Oh, que maravilha. Agora nós vamos entregar a Deus o jejum. Senhor, receba nosso pequeno momento de jejum. Deus, receba, Deus, consagra, vai ungindo, vai abençoando todos os irmãos que estão em jejum agora. Visita eles, consagra eles, todos que oraram conosco hoje, ao meio-dia, agora, às 3 da tarde, e vai orar também às 6 da tarde, meu Deus, obrigado, e às 10 da noite, aqui nós estaremos novamente orando. Senhor da glória, receba nosso pequeno jejum, receba, meu Pai, receba como uma oferta ao Senhor, em nome de Jesus Cristo, receba como uma gratidão a Deus, glória a Deus, nome de Jesus, amém, amém, amém. Povo de Deus, as vitórias já vão aparecer, vocês vão ver aí. Domingo nós vamos encerrar essa campanha, domingo, hoje é quinta, sexta, sábado, domingo, é isso? Falta 3 dias ainda, falta hoje, terminar hoje à noite, e amanhã, depois e domingo. Muitas são as vitórias que nós estamos recebendo, nós não estamos vendo ainda, mas nós vamos ver. Ô, irmãos, outra coisa aqui no finalzinho, eu queria que o irmão Cristo mostrasse para o povo aqui, os pedreiros trabalhando. Você sabe que construção é caro, irmão. Vocês sabem que construir não é barato. Quem já construiu sabe. E hoje nós estamos com 3 pessoas trabalhando hoje. Hoje nós estamos com 2 pedreiros, 2 pedreiros e um ajudante que está trabalhando hoje. Então, meus irmãos, você sabe que é caro. Você sabe que é caro. Então eu quero pedir vocês agora, se Deus tocar nos irmãos, se Deus tocar nas irmãs agora, que eu sei que vai tocar, eu sei que tem irmãos que vão ajudar agora com oferta pequena, porque não pode dar muito,
Eu sei que tem gente que queria dar muito, mas não pode hoje. Mas vai chegar o dia que você vai poder ajudar muito. Faz uma transferência agora, aqui no Pix da igreja, ou aqui na conta da igreja. Manda o dízimo. Ô, irmão, manda o dízimo para cá. Manda ajuda, manda agora o que você sentir de Deus. Vai ser tão bem-vindo, dízimo, oferta, alçada. Pode ajudar com 100, ajuda. Pode ajudar com mais, com 500, com 1000, ajuda. Não pode, dá 50. Pastor, eu não tenho 50, só tenho 10. Dá 10, dá 20. É o que cada um puder. Cada um vai fazer segundo o que Deus tocar no seu coração. Não com tristeza ou por necessidade, porque Deus ama ao que dá com alegria. Tenho certeza que tem gente agora já fazendo transferência. Tenho certeza. E Deus vai fazer você, o senhor, a senhora, ter uma surpresa aí. Nos exames, vai suspender os remédios. Você vai ter alegria aí. O teu advogado vai te ligar. Alguma coisa vai acontecer de bom. Por quê? Porque quando fala de oferta, fala assim, ó, quem planta, colhe. Quem planta, colhe. Está lá na Bíblia. 2 Coríntios, capítulo de número quanto? 9, versículo 6 em diante. Quem planta, colhe. E a palavra de Deus diz que Deus fala assim, fazei prova de mim, se o Senhor não abençoar, abrir as portas, a janela do céu. Meus irmãos, Deus abençoe. Agora eu vou tomar uma água e tomar um café. Paz do Senhor.

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Quando eu cheguei em casa, eu fui no banheiro fazer xixi e saiu um pé de frango só com uma unha. Pé de frango com um dedo e uma unha. Fiquei assombrada, eu já dei descarga logo. Ah, era uma obra de macumbaria feia que eu tava. Vou!

Eu fui ao banheiro, eu expiri mesmo. Mesmo duas lesminhas finas que saíram de mim, de dentro do meu corpo, né? Então, é um milagre. E a partir daquele dia, nunca mais eu tive dores nos rins.

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graças a Deus. Eu quero cumprimentar os nossos irmãos, nossos ouvintes, com a paz do Senhor. Meus irmãos e minhas irmãs, quem está falando é o pastor Darcy Messias. Eu quero aproveitar essa oportunidade e falar acerca da campanha, a campanha de sexta-feira, que é uma campanha de libertação espiritual. O que que é uma libertação espiritual? É uma pessoa, por exemplo, que vai para a igreja, que ela ainda não está liberta, ela fuma, e que largar o cigarro não tem força. Uma pessoa que bebe, tem vontade de largar a bebida, até larga por alguns dias, mas depois ela volta a beber novamente. Pessoas que são viciadas nas drogas, no crack e todo tipo de vícios. Então, sexta-feira é o dia da libertação espiritual. Uma pessoa que ouve vozes do além, que vê vultos, uma pessoa que tem maus pensamentos, é uma pessoa que precisa de passar por um processo de libertação. Sexta-feira é para isto. Uma pessoa que só vive doente, tomando medicamentos, fazendo tratamentos médicos e não cura, ela precisa de passar por um processo. O que é o processo? É o que nós fazemos aqui na sexta-feira. Vem para cá que você vai ver como é a maneira que nós tratamos o assunto espiritual. Uma pessoa que várias e várias vezes já passou pela sua mente de você sair de casa, de você sumir no mundo, não deixar endereço. Uma pessoa que já veio várias vezes na sua mente aquele pensamento de suicídio. Então você precisa de passar por este processo de libertação. Então veja bem, há pessoas que ela tem

0: ataques epiléticos, crises de choro, crises de nervosismo, crise de desmaio, pessoas que fazem as coisas e depois já não lembra o que fez, pessoas que brigam, ela faz coisas, falam coisas que ela está possuída por um espírito e no outro dia ela amanhece diferente, fala: não vi nada, eu não vi nada. Esta pessoa precisa de libertação. Agora, veja bem, ela não vem, mas a mãe vem por ela, a esposa, alguém da família vem por ela, vem interceder, vem no lugar dela, vem como se fosse ela. É aí que a oração entra em ação e os milagres acontecem. Por exemplo, oração aqui, ó, como essa aqui, ó, que é essa oração de expulsação, de repreensão, e sai, queima, sai, sai, sai. Quer ver? Escuta aqui e você tira as suas conclusões.
1: Diz aí: queima ele, queima ele. Cadê a igreja do Senhor Jesus Cristo? Cadê a sua voz, meu irmão? Cadê a sua voz, minha irmã, para repreender os demônios? Demônios dos problemas, sai desta casa, sai desta família. Demônio do pecado, demônio do adultério, sai. Demônio da mentira, da prostituição, do engano, sai, sai, sai. Demônio das drogas, demônio da macumbaria, sai desta vida agora, Satanás. Eu te repreendo pelo sangue de Jesus Cristo. Eu te repreendo pela oração da igreja. Eu te repreendo pelo nome de Jesus Cristo. Sai, espírito dos problemas, demônio das causas impossíveis, demônio das perejas, das tribulações, sai desta vida agora, em nome de Jesus Cristo. Expulsa, minha irmã. Cadê a voz do povo de Deus? Está fraco, levante a voz, expulsa a igreja. Não adianta, Satanás, não adianta, não adianta, não adianta, não adianta, não adianta, não adianta, não adianta, não adianta, Satanás, não adianta, não adianta. Sai, sai, sai, sai, sai desta casa, diabo, sai dessa casa, diabo, sai desse corpo, Satanás, sai, demônio da divisão de famílias, demônio das causas impossíveis, demônio que não deixa o povo ter vitória em nada. O sangue de Jesus te repreenda agora. O sangue de meu Jesus Cristo é poderoso para te expulsar neste corpo, neste casamento, nos pais, nos filhos, na esposa, no esposo. Sai daí, Satanás. Obreiras, obreiras, aqui, obreira. Queima, Jesus. Olha a mulher vomitando a macumba aí. Olha a mulher vomitando a macumba aí, ó. Tá vomitando. Olha aí, tá saindo um monte de coisa. Queima, Jesus, olha aí. A mulher já começou a vomitar a macumba, irmãos. Coisas feias que ela tá vomitando. Queima, Jesus, a macumba.
0: Graças a Deus, estamos de volta mostrando para o povo que ela, que ele, que as pessoas pode libertar, pode se tornar uma pessoa liberta, desde que ela queira, desde que ela se esforce para receber esta libertação. E nesta sexta-feira, a às 9 da manhã, às 3 da tarde e 7 da noite, nós estaremos aqui na igreja Deus é Santo, orando, clamando, buscando, para Deus agir, para Deus libertar as pessoas que ainda não foram libertas. Eu quero chamar aqui todas as pessoas que um dia estiveram em um centro de macumba, em um terreiro de macumba. Você que um dia foi convidada, foi lá, talvez com a boa intenção, e você foi porque você não conhecia a palavra de Deus. E ao invés de você buscar a libertação, você buscou mais problemas, você buscou mais sofrimento, espíritos, e hoje você é aquela pessoa que está na igreja, mas você não é uma pessoa feliz, não é uma pessoa liberta, não é uma pessoa que pode dizer assim: eu vivo bem, eu estou bem. Não, um dia você está bem, um dia você está alegre, um dia você está feliz, e de repente você começa a perder a vontade de viver, o ânimo, a alegria, o prazer de viver. Começa a vir na sua mente, no seu coração, que você não vai durar muito tempo, que vai morrer logo. Começa a vir na sua cabeça que você não vai conseguir as coisas, que as coisas nunca vai dar certo na sua vida. E agora nós vamos ouvir aqui momentos só de libertações, revelações profundas, revelações que as pessoas chegam na igreja de um jeito e quando sai da igreja ela sai de outro jeito. Vamos ouvir aqui.
2: Olha para cá, olha para cá, porque o negócio vai pegar, vai pegar para valer. E olha aqui, ó, ó, essa moça que puxou assim você, eu quero orar para você, eu quero orar para essa moça. Vem aqui, quer te ajudar. Vai lá buscar ela lá, porque não, eu vejo a cor diferente, eu vejo a coisa diferente, eu estou vendo a coisa totalmente diferente. Ela está vendo de um jeito, estou vendo de outro. Oh, glória a Deus. Fica aqui, meu Deus do céu. Você está bem assim, ó, pesado, aquele peso assim, ó, ó, ó. É que ela vai dar o olhar assim, você está sentindo um peso dentro de você, uma coisa estranha que você não sabe explicar como é que é.
3: É verdade. É verdade.
2: É verdade. Põe uma para cá. Ela não, vai, ela não pode ir embora assim. Põe a mão para cá, quem tem Deus na vida aí. Irmãos, tem coisa pesada contra essa mulher. Tem coisa muito pesada feita contra ela. Você não pode imaginar o que o capeta está preparando para ela e a família dela. Você está preparando uma morte para essa família toda, hein? Você quer destruir mesmo totalmente a família dela, hein? Olha aqui, ó. Diga, queima ele aí, vai. Olha aqui, ó. Olha aqui, ó. Olha aqui, ó. Manifesta aí, bicho velho. Manifesta aí, saindo aí. Você está escondido dentro da casa dela. Tem um objeto lá dentro da casa dela que está te segurando também. Que ela ganhou de presente. Que ela ganhou de presente, hein? Manifesta aí. Manifesta aí, chega agora. Fogo de Jesus, queima ele. Queima ele. Segura, irmã, sobre ele. Queima ele. Queima ele. Queima ele agora. Vai embora agora desse corpo. Obra do diabo. Sai dessa vida. Se prepara. Você queria, né? Você queria, né? Parar ela para não vir mais nessa igreja. Você queria que ela não voltasse mais nessa igreja. Alguém já aconselhou ela para não vir mais nessa igreja. É, você não conseguiu. Solta ela aí. Solta ela aí. Solta ela aí. Fogo nele, Jesus. Vai queimando. Vai queimando essa legião de demônio que está amarrando a vida dela. Colocando doença na cabeça dela, no coração dela, para matar ela.
4: Você não vai conseguir, capeta. Você não vai conseguir. Você não vai, não vai, não vai. Levanta a mão aí quem tem Deus. Você não vai conseguir. Você não vai conseguir isso. Você não vai, legião. Ela não é sua. Ela não é sua. Ela não é sua. Ela custou o sangue de Jesus. Diga, queima aí, irmão. Diga. Sai da vida dela. Sai do corpo dessa mulher. Sai do corpo dela. Você vai sair, irmão?
5: Vai sair, irmão?
4: Não falou nada para mim. Você vai sair ou não vai?
6: Não tem que sair porque você não para de orar. Esse povo,
4: o povo não pode parar de orar, irmão. A oração incomoda ele, irmão. Oração é uma força poderosa. Sai da vida dela. Sai da vida dela agora, enchida da morte. Legião da morte. Sai da vida dela. Saia. Em nome de Jesus Cristo, Salvador da glória. Pega toda a bagagem sua e vai embora para nunca mais voltar. Sai. Amém. Abre os olhos. Olha para mim. Como é que você chama?
7: Diana.
4: Hoje não estava boa de jeito nenhum, né?
7: Não.
4: Olha para mim. Não é que você pensou. Algo tomou a tua cabeça e sim tua mente. Você pensou de sumir de casa várias vezes.
7: Várias vezes, é verdade.
4: Você pensou de dar um cabo na sua vida também várias vezes.
7: É verdade. Momento de angústia. Hã? Momento de angústia.
8: Tentou alguma vez?
7: Não.
8: Mas que vem voltar a ver, né?
7: Vem.
8: Jogar mais um carro.
7: Sim.
4: Do céu. Quem crê que Deus está curando, libertando, salvando ela?

Atenção, muita atenção, Curitiba, e atenção, Paraná, porque sexta-feira nós estamos aqui no jejum, estamos aqui na oração, para Deus usar a nossa vida para mudar a sua vida. 9 da manhã, tarde à noite, eu quero te pedir, irmã católica, eu quero convocar todos os católicos. Há no meu coração um desejo, uma vontade de ajudar os católicos, de orar pelos católicos. E sexta-feira eu quero pregar, eu quero falar de libertação. Todos os católicos estão convidados para vir para a igreja, juntamente com todos os crentes de todas as igrejas, pessoas de todas as religiões. Vem para cá. Eu tenho certeza, meus irmãos, que o nosso Deus, ele vai fazer alguma coisa. Qual o endereço dessa igreja, pastor? É a Igreja Pentecostal Deus é Santo, Avenida Marechal Floriano Peixoto. Avenida Marechal Floriano Peixoto, 6711. É aqui que nós estaremos orando, buscando a sua libertação.

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3: Luiz Mauro, Luiz curado Mauro. Da AIDS.
4: Da AIDS.
3: A senhora vindo fazer campanha por ele.
4: Vindo fazer campanha por ele.
3: E ele foi curado.
4: Foi curado em nome de Jesus.
3: Nada.
4: Não, graças a Deus.
5: E a bênção maior, poderosa mesmo, foi a cura da AIDS, do vírus HIV, que existia em mim. Hoje, graças a Deus, estou livre. Para a honra e glória do Senhor Jesus Cristo. Eu agradeço muito.

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graças a Deus, um dia antes de terminar a campanha, antes de chegar na igreja, caiu da minha garganta, assim, veio rolando para baixo, uma esponja de aço, dessas esponjas de lavar panela. Caiu no chão, eu me levei um susto, porque eu nunca tinha visto uma coisa dessa. E a minha voz saiu, e para honra e glória de Jesus, até hoje estou falando bem, graças a Deus. Oh!

0: Então ela foi curada de câncer no útero.
1: É, eu não podia nem me abaixar, tinha dor nas pernas, por tudo a parte, não tem mais dor nenhuma nas pernas, não tem mais dor nada em parte nenhuma, para honra e glória do Senhor Jesus, não está curada, curada, graças a Deus.
0: A senhora é a mulher que tomava 210 comprimidos.
1: É, 210 comprimidos por mês.
0: E agora está curada.
1: Estou curada, em nome de Jesus, estou curada.
0: Quem curou?
1: Jesus me curou.

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2: 4 horas.
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4: Segunda Reis, capítulo 8, diz assim a palavra de Deus: e falou Eliseu àquela mulher cujo filho, como é que fala aí? Cujo filho, e aí? Dizendo: levanta-te, vamos todo mundo, e vai-te, tu, tua família, e peregrina onde puderes peregrinar, porque o Senhor chamou a fome, a qual também virá a terra por 7 anos. Levantou-se a mulher e fez conforme a palavra do homem de Deus, porque foi ela com a sua família e todo mundo, e na terra dos filisteus 7 anos. E sucedeu que, ao cabo de 7 anos, a mulher voltou da terra dos filisteus e saiu a clamar ao rei pela sua casa e pelas suas terras. Ora, o rei falava a Geazi, moço do homem de Deus, dizendo: conta-me, peço-te, todas as grandes obras que Eliseu tem feito. Sucedeu que, contando ele ao rei como ressuscitava ou vivificava ao morto, eis que a mulher cujo filho vivificava clamou ao rei pela sua casa e pelas suas terras. Então disse Geazi: ó rei meu senhor, esta é a mulher e este o seu filho, a quem Eliseu vivificou. E o rei perguntou à mulher, e ela lhe contou. Então o rei lhe deu um eunuco, dizendo: faz restituir tudo quanto era seu, e todas as rendas das terras, desde o dia que deixou a terra até agora. Senta todo mundo quietinho, ninguém vai andar agora, vai escutar a palavra. Mas antes, quem tem glória a Deus, dê glória. Quem tem palma, oferece palma. Quem tem graças a Deus, dá graças a Deus. E quem não tem nada, fica calado. Aleluia! Aleluia, igreja! Dá um glória a Deus aí. Vocês estão prestando atenção aqui na palavra? A mulher que o profeta falou para ela: vai embora daqui, porque Deus chamou a fome, Deus chamou a seca, vai ficar 7 anos sem chover. Se não chove, não tem água, não tem comida. Vai embora daqui, para onde você puder, escapa. E ela, ó, vai embora. Quando passou os 7 anos, então ela voltou para a terra dela. E olha como é que Deus trabalha. Ela estava debaixo de uma palavra do homem de Deus. Presta atenção nisso aqui. Ela estava sobre a orientação do homem de Deus. E quando ela voltou, justamente na hora que o rei estava falando com o moço do profeta: hein, me diga alguma coisa desse profeta Eliseu. Fala alguma coisa dele. Diz que ele é homem de Deus, que ele faz milagre, que ele faz maravilha. Como é que é? Ele é abençoado. Tem um menino aí que ele orou e ressuscitou. É mesmo? É. Ele ressuscitou menino no nome do Senhor. Então veja bem, justamente na hora que Geazi estava dando testemunho da ressurreição do menino, a mulher chega com o menino. Olha aí, rei, essa mulher, esse é o menino. Esse aí é o menino que ressuscitou. Ah, é? É mesmo, dona? É. Esse meu filho aí ressuscitou. Ele botou a mão dele, ele orou, ele falou e o menino ressuscitou. Ah, é, é. Ela falou assim: rei, eu queria e quero te pedir uma ajuda. Diga. O negócio é o seguinte: eu saí daqui por ordem do profeta Eliseu. Eu saí daqui tem 7 anos, justamente porque Eliseu, o profeta, mandou eu sair. Olha, olha aqui, como é bom você testemunhar, como é bom você envolver Deus nos seus negócios, como é bom você envolver a palavra de Deus, seja ele com ímpio, seja ele com quem for. Nos piores momentos, não negue a Deus, não negue a fé. Dá testemunho. Dá testemunho. Fala do que Deus já fez na sua vida. Tanto para animar as pessoas, como para reanimar você. Porque quando eu estou testemunhando, eu estou dando testemunho de vitória, não é de derrota. Eu estou sendo beneficiado. Eu estou sendo motivado. Eu estou motivando alguém com o meu testemunho. Então veja o que o testemunho gera. A pessoa está desanimada, abatida, angustiada, amargurada. Chega alguém e fala justamente aquilo que vai te levantar. Você está doente, alguém fala: não, tenha fé, eu já fui curado dessa doença aí. Eu estava com câncer, eu estava com diabetes, eu estava paralítico, estava cego, estava mudo, mas Deus me curou. A pessoa que está doente precisa de ouvir uma palavra desta. Não, mas Deus vai fazer uma obra no seu filho, ele fez no meu. Ele vai restaurar o seu casamento, ele restaurou o meu. Ele vai abrir uma porta de emprego. Eu também estava desse jeito, mas eu fiz uma campanha, eu orei, busquei, e Deus falou que ia abrir a porta, e Deus abriu a porta mesmo. Esse Deus é poderoso, esse Deus é grande, esse Deus é tremendo. É isso que o doente precisa de ouvir. Quem está aflito precisa de ouvir palavra que se encoraja a ele. Ah, mas não tem jeito não, é difícil. Aí a pessoa acaba de afundar. Não,
2: aí não tem cura não. Minha mãe morreu disso. Meu tio morreu disso. A minha vizinha morreu disso. Você sabe que tem gente usada por diabo que só sabe transmitir aquilo que o diabo faz. Tem profeta do diabo que só sabe profetizar o que o diabo faz. Quem entendeu, dá um sinal de vida aí. Ah, isso aí não tem jeito não. Divorcia dele, mete os pés nele. Cai fora esse vagabundo, esse Judas Iscariote, esse traidor, essa traíra. Tem gente que ao invés de chegar e colocar água no fogo, ele chega, joga mais lenha, joga gasolina. São instrumento do diabo, instrumento do maligno para azedar o ambiente. Cuidado se você tiver sabedoria, cuidado com quem você vai trocar suas ideias. Contar para as pessoas seus problemas, para alguém que não pode fazer nada por você, só sabe te atrapalhar, ou sabe sair contando para todo mundo. Ó, sabe quem estava reclamando? Fulana. Estava contando que o casamento dela estava destruído, mas ela merece. Sabe quem estava me contando isso? Fulana, fulano. Mas ela merecia. Ela não vale nada. Tem gente que está torcendo pela sua desgraça. Nas suas costas, ó, três tapinhas. Ei, minha amiga. Tudo artimanha do capeta. Tudo artimanha de Satanás. Veja quem é que vai colocar a mão na sua cabeça. Quem vai orar por você. Veja se é uma pessoa ungida. Se é uma pessoa abençoada, consagrada, que vive em oração, que vive em santidade, ou se é uma pessoa perturbada, que a casa dele está pior do que a sua, e quer orar por você, quer profetizar, quer entregar a revelação. Revelação do capeta, do diabo. Revelação de mentira, de falsidade. Pensa bem, escuta isso aqui hoje. Então você tem que ser uma pessoa que você tenha o discernimento, tenha interpretação. Observe as coisas. Quem é de Deus e quem não é. Quem vai te ajudar, quem vai te atrapalhar, quem vai tirar proveito da sua situação. Cuidado. A mulher falou assim: rei, minha situação é essa. As minhas terras eu perdi, a minha casa eu perdi. O rei falou assim: não, você não perdeu nada. Olha como é que Deus trabalha em cima de situações quando Deus está presente naquilo. Deus tem que estar presente naquilo. Tem que chamar Deus a todo momento. Tem que trazer Deus para a situação. Não fica sozinho não. Não fica sozinha não. Chama Deus para a situação. Chama Deus para te dar vitória. Chama Deus para te orientar. Chama Deus para falar contigo. Chama Deus para te dar uma solução, uma saída. Falou: não, faz o seguinte, eu vou preparar aqui um eunuco e vai te dar suas terras de volta, sua casa de volta, e te dar tudo que essa terra produziu durante 7 anos. Olha que Deus maravilhoso. Tudo que você deixou de ter durante 7 anos, durante 7 anos, nós vamos te dar. Eu vou te dar. Vou somar tudo. E vou restituir. O rei vai restituir. O rei vai te devolver. Por quê? Porque Deus estava no negócio envolvendo o testemunho de Eliseu. Testemunho de um homem de Deus. O homem de Deus estava ali presente. O nome dele, a fé dele, a oração dele, a as palavras dele estavam presentes, tendo efeito. A Bíblia diz que a oração de um justo pode muito em seus efeitos. Então você não tem motivo de ficar aqui hoje encucado com essa situação, que parece que está tudo perdido. Aos seus olhos parece que está tudo perdido. Aos seus olhos parece que não tem mais saída. Aos seus olhos parece que acabou uma saída. Não enxergue com seus olhos carnais. Enxergue com os olhos espirituais. Enxergue com a fé. Enxergue com os olhos, com as visões, com as revelações de Deus na sua vida. E outra coisa, escuta aqui. Quando a gente está na situação difícil, tudo parece ficar cada dia mais difícil. Quando a gente olha com o olhar, com a ótica, com o metro, vou medir a situação difícil, eu vou pesar, aí você vê a coisa ficando mais difícil. É aí que está o segredo. Quando você está doente, você não foca na cura, você foca na doença. Você dá atenção para a doença. Você só vê a doença. Você só sente a doença. Vê se é ou não é. Quando você está doente, está com dor, você só sente a dor. Você alimenta a dor. Você fica fraco. Não quer comer. Fica sem apetite. Por quê? Porque a doença está falando mais alto na sua cabeça. A dor, a tristeza, a ansiedade, o medo começa a falar mais alto. Aí você começa a alimentar a doença. E não a cura. Quando a gente estiver doente, a gente tem que focar na cura. Doença você já tem ela. A dor você já tem. O sofrimento você já tem. Agora você tem que focar é na solução do problema. Você tem que focar na cura. Porque você já está vendo o problema. Você está enxergando ele. Agora você tem que procurar enxergar. Não é o problema, não é a dor. Mas sim a cura, a solução. Arrumar um jeito daqui, outro dali. Testa aqui, testa daqui, inventa daqui, cria daqui, até você dizer, esse aqui deu certo. O doente vai tomar um remédio, não dá, toma outro, não dá, ele vai acertar um outro que vai dar certo. Às vezes tem que trocar de médico, às vezes tem que trocar de hospital, tem que trocar de advogado, às vezes tem que trocar de igreja também. Independentemente da igreja que você está, que você está vendo que a coisa não vai. Você não está vendo que a coisa está indo, a coisa está piorando. E quem está no altar está dizendo, ah, irmão, é assim mesmo. Deus está mandando um anjo aparar suas lágrimas. Ah, meu Deus, está mandando lhe dizer que está contemplando o seu sofrimento. O meu Deus manda lhe dizer que ele está vendo, mas ele não pode fazer nada. Conversa, esse não é o Deus que eu quero, Deus de consolo, o Deus que não pode fazer nada para mim, o Deus que quer me consolar. Não, eu quero um Deus, não é de consolo, eu quero um Deus que cura, um Deus que cura. Não é um Deus que vê eu chorar e ele não pode fazer nada, é um Deus que não deixa eu chorar. É um Deus que faz com que eu não viva uma vida de choro. Ai, eu vivo chorando. Ai, meu Deus. O Senhor está vendo meu sofrimento. Isso, larga de orar assim. Isso não é oração. Isso é lamentação. Isso é lamentação. Ai, meu Deus. Estou morrendo. O Senhor está vendo que eu estou morrendo. Não, Não é assim. Não é assim. Você tem que ser, eu tenho que ser, nós temos que ser agressivo com a mulher do fluxo de sangue. A doença ela já tinha. O resultado era a morte. Gastou tudo que ela tinha com os médicos. Mas ela era uma lutadora, porque ela lutou 12 anos. Tem gente que não para de lutar enquanto não vê o final feliz. Tem gente que desiste rápido. Tem gente que é desmotivado. Tem gente, qualquer coisa, ele já desiste. Já desanima. Tem gente que tem facilidade para mudar de ideia. Mudar para pior. Mudar para pior. Então, nesta manhã, reaja a tua cabeça, reaja a tua mente. Reaja esses pensamentos negativos, essa fraqueza que você está com ela aqui hoje. Reage. Haja força dentro de você. Diga para você, eu sou forte. Mas diga de verdade. Diga hoje, eu vou sair daqui hoje com a vida diferente. Eu vou sair daqui hoje mudado. Povo, nem amém. Fala, meu Deus do céu. Eu vou falar de novo. Diga para você. Diga para você. Diga para você. Como assim? Diga ao fraco. O fraco é você agora. Eu sou forte. Eu sou forte. Diga mais alto, meu Deus do céu. Diga assim, eu sou forte. Mas, da boca para fora? Só porque eu mandei? Eu sou forte. Que conversa? Isso não vai resolver nada. Eu sou forte. Igual aquele povo que fala assim, diga para o irmão que está ao seu lado. Isso é conversa fiada. Diga para o irmão que está ao seu lado. Tá. Diga para você mesmo. Não diga para ninguém, não diga para você. Diga para você. Eu sou forte. Eu sou forte. Essa doença não vai me derrotar, não. Esse problema não vai me vencer, não. Essa dívida não vai me vencer. Eu não estou pegando aqui mensagem de motivação, não. Eu estou pregando aqui mensagem de solução. Eu quero a solução. Eu quero a resposta. Eu quero a bênção. Eu quero a milagre. Eu quero a vitória. Chega de motivação. Chega de mensagem de motivação que a pessoa na hora chora, se emociona. Daqui a pouco volta tudo quanto é capeta, doença. Volta tudo quanto é problema. Chega em casa do mesmo jeito ou pior. Então você tem que aprender o que você não aprendeu até o dia de hoje. Procurar aprender coisas boas, coisas novas. Orar mais. Dobrar as orações. Não diminuir as orações. Dobrar o jejum. Exercer a fé. E nunca desistir dos seus sonhos. Dos seus objetivos. Por que que um consegue e outro não consegue? Por que que um tem vitória e outro não tem? Por que que um cresce e outro diminui? Por quê? Porque aquele que cresceu, ele fez por onde? Ele fez por onde? E aquele que diminuiu também fez por onde? Fez por onde? Ele alimentou aquele sentimento que não dá. Ele cresceu aquele sentimento, não dá. Não dá, e foi crescendo. Não dá, não dá, não dá, não dá, e não dá mesmo. Não dá, não tem jeito, é difícil, não posso, não dá. Mas o outro falou, não, dá, dá. Tem tudo para dar errado, mas vai dar certo a minha vida. A palavra dele é, tem tudo para dar errado. Errado eu sei que vai dar. Mas agora eu quero saber o seguinte, se esse errado que vai dar, eu posso mudar ele. Eu posso fazer com que o errado vai dar certo agora. Vai dar certo. Não vou alimentar dúvida, não vou alimentar pensamento negativo, fraqueza, desânimo. Não vou alimentar, porque quando a gente está na prova, na luta, o diabo fica assim, ó, trabalhando, ó, usando a boca das pessoas, ou então usando a sua própria mente, jogando seta de segundo em segundo, ó, pensamento negativo, não dá, não posso, por que eu estou sofrendo por causa do Joaquim, da Josefa? Fica procurando o culpado, fica focado naquilo que não vai trazer nenhum benefício, só vai trazer mais tristeza, mais angústia. pensamento negativo, não dá, não posso, por que eu estou sofrendo por causa do Joaquim, da Josefa? Fica procurando o culpado, fica focado naquilo.

0: acho que eu vou me matar, vou tirar minha vida, eu vou dar um fim na minha vida, eu vou sumir, estou decepcionado comigo mesmo, eu estou decepcionado com fulano, com a fulana. É isso que o diabo quer, é isso que o capeta quer. Não, eu vou pegar de volta minhas terras, 7 anos, minha casa, tudo que eu tinha, Deus vai me dar de volta. Deus é o dono do ouro e da prata. Deus é o dono do tudo. Deus é o dono do tudo. Diga glória a Deus aí, irmão. Deus é o dono do tudo. Será que na sua cabeça isso está entrando? Pensamento bom, ideia boa, projeto bom, esperança. Será que vocês estão alimentando isso aqui agora? Diga amém aí, pelo amor de Deus, gente. A fé ela vem pelo ouvir. E ouvir o quê? A palavra de Deus. Ó aqui, ó. Aí você cresce, ó. Tem que crescer e continuar crescendo. Porque se você crescer aqui na igreja, em casa, ó. Aí pronto. Você tem que alimentar isso. Esse ano 2021, eu vou dar a volta por cima. Se não for você, minha filha vai dar a volta. Você tem que ter palavras poderosas. Deus vai fazer isso na vida da minha filha, do meu filho. Deus vai fazer. Deus, o Senhor vai fazer. Porque eu creio, eu não posso, mas tu podes. Você tem que passar, viver na dependência de Deus. Devendo a Deus. Devendo a Deus, isso aqui não é meu, isso aqui é de Deus. Reconhecer, isso aqui é de Deus. Foi Deus que fez esse milagre na minha vida. Foi Deus que me entregou isso. Deus falou que ia me entregar. E Deus me entregou mesmo. Deus falou o que ia fazer na vida do meu filho e fez mesmo. Mas não abandonar não. Não vira as costas para a promessa não. Não vira as costas para a promessa não, irmão. Não vira as costas para a promessa não. Agarra a promessa. Agarra a promessa. Deus falou, segura a promessa. Lembra Deus? Deus, Deus, cadê Deus? Aí, é assim que surge testemunhos de vitórias, de pessoas persistentes, pessoas animadas. E outra coisa, pessoas salvas. Porque só o salvo faz isto. Somente o salvo age desse jeito. Quem não é salvo, quem não é convertido, não age desse jeito não. Ele não tem Deus na vida dele. Ele não tem a presença do Espírito Santo. Ele não tem a palavra de Deus na vida dele. O mesmo tempo que ele está animado, está desanimado. O mesmo tempo que ele está firme, já não está mais. Ah, não sei. Eu estava pensando, mas agora eu voltei atrás. Ah, porque não sei o quê, porque é longe, porque é difícil. Tem hora que eu estou animado, tem hora que eu estou desanimado, tem hora que eu estou alegre, tem hora que eu estou triste, tem hora que eu estou forte, tem hora que eu estou fraco. Ah, isso é de gente que não tem Deus. Porque quem tem Deus, ainda que ele sente fraqueza, mas ele não fica alimentando, falando, eu estou fraco, irmão. Olha para mim que eu estou fraco. Que conversa. Gente, eu estou mal. Gente, eu vou morrer. Fica profetizando desgraça. Não, isso sai da boca de quem não tem Deus. Porque quem tem Deus, ele está na guerra toda hora. Guerra de pensamento. Guerra no olhar, no falar. Guerra na percepção. Isso não vai entrar em mim não, Satanás. Eu sei que você quer me desanimar. O sangue de Jesus te repreenda. Sai, chucaveira, pomba gira, tranca rua. Sai, capeta. Sai, Satanás. Ele sabe vencer. Ela sabe vencer. Ela sabe fazer a coisa mudar. Fazer a coisa mudar. Estava pensando em desistir. Não vou dar esse gosto para o diabo, não. Eu não vou me fracassar, não, porque Deus está na minha vida. Eu posso vencer. Eu sou forte. Deus é na minha vida. Fique em pé por causa do horário.
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0: minha oferta agradável a ti. Amém.
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6: Meu nome é Aurora Gonçalves.
7: Muita bênção.
6: Eu vim aqui na igreja do pastor Darcy e fui revelada, o pastor me revelou que tinha um sapo dentro do meu colchão. Uma macumba que mandaram para mim. E eu não podia dormir à noite. Então, eu dava muita coceira no meu corpo demais, eu não podia dormir e me batia muito. E depois o sapo saiu de dentro do meu colchão.
7: Depois do culto.
6: Depois do culto.
7: Você foi revelado aqui na igreja.
6: Aqui da igreja.
7: E tinha um sapo dentro do colchão.
6: Verdade, tinha.
7: E quando chegou em casa, o sapo...
6: Saiu. Ele saiu pulando. Se escondia de mim, né? E aí sumiu, eu não sei para onde que foi. E a casa estava fechada e eu não... Sumiu, não sei para onde que foi.
7: Estava dentro do colchão.
6: Dentro do colchão.
7: E depois que ele sumiu, acabou aquela perturbação?
6: Acabou tudo, graças a Deus. Daí eu comecei a vir para a igreja, aí acabou tudo.
7: E a senhora não sabia que tinha um sapo dentro do colchão?
6: Não sabia. Não sabia nada. Não me batia a noite toda. Não podia nem dormir a noite.
7: Por quê?
6: Porque macumba que estavam fazendo para mim, se é para me matar, né?
7: Mandaram um sapo dentro do colchão?
6: Verdade, mandaram.
7: E quando o senhor chegou lá que levantou o colchão... O sapo pulou.
6: Pulou e eu vi ele e ele sumiu. E nós se assustamos, aquilo lá sumiu.
7: Sumiu dentro do quarto?
6: Sumiu dentro da nossa casa.
7: Sem vocês saber para onde ele foi?
6: Sem saber para onde ele foi. Depois eu vim para a igreja, acabou tudo.
7: Meu Deus do céu! Mas como que fizeram com o sapo? Mandaram um sapo para sua casa... E a senhora não tinha paz, não tinha alegria, não dormia à noite?
6: Não dormia à noite, até tinha medo de dormir. Não adiantava ir dormir, não podia dormir. Eu tinha até raiva de deitar. De que adiantava deitar e não podia dormir. Ficava com só grudada a noite toda. Dava 2 horas, 3 horas da manhã e amanhecia o dia, eu não podia dormir. Até falava pra minha filha, essa noite não pude dormir. Ela disse, mãe, vai pra igreja. Assim que ela falava pra mim.
7: E você não sabia que tinha um sapo dentro do colchão?
6: Não sabia.
7: Foi revelado que tinha um sapo dentro do colchão?
6: Fui revelado aqui na igreja.
7: Deus, e quando chegou em casa, o sapo estava escondido lá?
6: Estava escondido lá.
7: Meu Deus do céu. Milagre de libertação, né?
6: É, graças a Deus. Já recebi muita bênção aqui nessa igreja.
7: Quer dizer que o senhor vivia uma vida miserável, macumbada, doente, cheia de macumba e não sabia que era um sapo que estava dentro de casa. Olha, ouvintes, quantas pessoas que agora estão me ouvindo em casa, que não sabe que tem uma macumba feita contra você, não dorme à noite, não tem paz, não tem alegria, vê vultos, tem visões, pesadelo e não dorme, não tem paz. Aí quando vem para a igreja, chega na igreja revelado, e quando chega em casa, é o cara da irmã. Chegou em casa, o sapo pulou fora.
6: Pulou fora.
7: Dentro do colchão.
6: Dentro do colchão.
7: Sumiu.
6: Sumiu.
7: Você mora onde?
6: Eu moro no canal Belém, número 7.
7: Seu nome é?
6: Aurora.
7: Tá aí, irmão. A irmã Aurora contando, ela é macumbada, não sabia que dentro da casa dela, no quarto, no colchão dela tinha um sapo. Esse sapo foi mandado para infernizar a vida dela. Mas ela veio para a igreja, Deus é Santo, ao chegar aqui, foi revelada, e quando chegou em casa, do jeito que Deus revelou, aconteceu. Lá estava o sapo, e o sapo pulou fora, foi embora, e nunca mais voltou, desapareceu. E hoje ela tem paz. Quanta gente estão agora me escutando em casa, que não veio para a igreja, quer vir, mas não tem força. Vem pra cá, irmão. Vem pra Deus é Santo, que Deus vai libertar você, vai revelar e vai mudar a sua vida, como mudou a vida da irmã Aurora.
8: O testemunho da irmã foi um testemunho que a gente olhando assim, meu Deus, como é que pode essas coisas acontecer? Como é que isso aconteceu? Como é que foi o parto?
9: Deus permitiu que o parto fosse normal para poder fazer a limpeza, para sair tudo de ruim que tinha, que você tinha comentado, né? Que Deus permitiu que fosse parto normal, e quando foi feito o parto normal, a irmã colocou os baldes e saiu um monte de coisa terrível, coisas horríveis. Que eu falei...
8: Que irmã? Irmã enfermeira?
9: Isso, a irmã enfermeira.
8: Que ajudou a fazer o parto.
9: Isso, que ajudou a fazer o parto. Ela falou, que coisa mais horrível, nunca tô vendo isso. E tirou até uns vídeos. Eu passei o meu contato para ela e pedi para ela entrar em contato comigo. Ela falou, nem vou te passar, porque senão você vai ficar com depressão. E daí, depois, o doutor foi lá conversar comigo e falou assim, ô, minha querida, se você precisar de alguma coisa, eu vi tanta coisa terrível, coisas horríveis.
8: O que que saiu, além do milagre do punhal que desapareceu, na hora do parto, tinha mais coisas além do punhal? O que que tinha dentro do seu útero?
9: Eu vi elas comentando boneca, cabelo, gilete, alicate, um monte de coisas horríveis.
8: Gente, boneca, agulhas, gilete, bucho de cabelo, alicate, que estava dentro do útero dessa mulher, era para matar. Aí você fala, não tem macumba, não tem bruxaria, não tem magia negra. Olha aí, tudo isso estava dentro do seu útero.
9: Tudo isso. Às vezes eu penso assim, não acredito, como é que pode ter eu ser a vítima dessa situação? Meu Deus, só Deus para ter misericórdia da gente. E cada vez que os irmãos se apeguem mais com o Senhor Jesus, que só Ele que pode nos libertar, nos salvar e transformar a nossa vida.
8: Obrigado, irmã Michele. Deus te abençoe. Te dê vitória, obrigado, irmão Paulo. Deus te abençoe, te dê vitória. Povo de Deus do Brasil, do mundo, olha o que Deus faz nessa igreja. Olha o que Deus faz no ministério, Deus é Santo. Coisa que você talvez nunca ouviu por aí. Não que a Deus é Santo é melhor, e nem pior, e nem igual. É uma igreja diferente, fazendo diferença. Vem para cá, meus irmãos. Escuta essa igreja, receba o livramento, a proteção de obra de macumba, de bruxaria, de magia negra, através da Igreja Pentecostal Deus é Santo.
10: Levantou a irmã que vai testemunhar? Corre aqui na frente, irmã. Aleluia! Qual foi a bênção?
11: Glória a Deus. Ganhei muitas bênçãos aqui na igreja, né? Desde que entrei no ministério, eu só tenho feito milagres. Ganhei a cura de uma úlcera na boca do estômago. A vida do meu esposo, que Deus não deixou partir daqui para a glória, porque ainda tem obra para ser feita. A minha família, Deus tem trabalhado grandemente. Deus me deu emprego com registro e a oportunidade de estar toda segunda-feira na igreja. Então, Deus só tem operado maravilhas e maravilhas na minha vida. E eu agradeço a Deus por tantas oportunidades que Ele tem me dado. Quando você vem buscar do Senhor, as bênçãos têm que ser completas. E todas elas têm vindo assim, abundantemente para mim, que adorar a Ele é muito pouco pelo que Ele tem feito para mim. Essas são as bênçãos que Deus tem me dado.
10: A senhora foi curada aqui de uma úlcera?
11: No estômago.
10: Sofria muito.
11: Muito.
10: Quanto tempo que sofria?
11: 6 anos.
10: 6 anos sofrendo?
11: Desde que eu ganhei a minha nenê.
10: Meu Deus, a senhora foi revelada? Como é que foi?
11: Num culto de Santa Ceia, o pastor falou que tinha uma pessoa com uma úlcera no estômago. E isso era grande, era tamanho de uma laranja grande, uma mão bem grande. E daí, na hora da oração, eu senti aquilo mexer e aquela bola sumiu. Não fica...
10: Desapareceu na hora.
11: Na hora. É como se tivesse feito uma cirurgia na hora.
10: 6 anos sofrendo.
11: 6 anos, eu não podia comer, tudo que eu comia parava ali, eu passava mal, não me alimentava direito, nem tomar água, às vezes não tomava direito, por causa daquela bola que eu tinha na boca do estômago, e aquilo me... aquela bola sumiu.
10: O nome do irmão?
12: Raul.
10: Qual foi a bênção, irmão Raul?
12: A bênção, fui curado do olho esquerdo, estava bem embaraçado, e através da minha fé e da fé do pastor Messias, quarta-feira eu fui curado.
10: Vamos ver aqui na quarta e foi revelado.
12: Sim, foi revelado o olho esquerdo.
10: Vão sentir uma dor no olho esquerdo não, e não estava enxergando muito bem.
12: Exato, verdade, pastor.
10: Estava tudo embaçado.
12: Tudo embaçado. E graças a Deus eu fui curado aqui na igreja.
10: Estava com muita dificuldade para enxergar do olho esquerdo.
12: Do olho esquerdo.
10: Depois da revelação do Espírito Santo, aquela dificuldade foi embora.
12: Foi.
10: Hoje está curado.
12: Estou curado E eu enxergo bem e leio bem.
13: Quem te curou?
12: Jesus Cristo.
13: Bate palma e glorifica, ele está conosco aqui hoje.
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graças a Deus, um dia antes de terminar a campanha, antes de chegar na igreja, caiu da minha garganta, assim, veio rolando para baixo, uma esponja de aço, dessas esponjas de lavar panela. Caiu no chão, eu me levei um susto, porque eu nunca tinha visto uma coisa dessa. E a minha voz saiu, e para honra e glória de Jesus, até hoje estou falando bem, graças a Deus. Volte!

0: pastor foi curado de câncer no útero.
1: É, e não podia nem me abaixar, tinha dor nas pernas, por toda parte, não tem mais dor nenhuma nas pernas, não tem mais dor nada em parte nenhuma, para honra e glória do Senhor Jesus, não está curada, curada, graças a Deus.
0: A senhora é a mulher que tomava 210 comprimidos.
1: É, 210 comprimidos por mês.
0: E agora está curada.
1: Estou curada, em nome de Jesus, estou curada.
0: Quem curou?
1: Jesus me curou.

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Você que já recebeu um milagre na igreja, Deus é santo. Venha compartilhar o seu testemunho. Não guarde essa bênção apenas para você. Existem pessoas dentro da igreja que recebem uma bênção, alcançam um milagre, veem a mão de Deus agir, mas ficam em silêncio. E isso é sério. Quando alguém recebe algo de Deus e não testemunha, não está apenas deixando de contar uma vitória. Está interrompendo um propósito espiritual. O testemunho não é opcional. Ele é parte do milagre. Existem pessoas dentro da igreja que recebem uma bênção, alcançam um milagre, veem a mão de Deus agir, mas ficam em silêncio. E isso é sério. Quando alguém recebe algo de Deus e não testemunha, não está apenas deixando de contar uma vitória. Está interrompendo um propósito espiritual. O testemunho não é opcional. Ele é parte do milagre. Agora entenda isso com clareza. O testemunho protege a bênção. O silêncio pode enfraquecer aquilo que você recebeu. Quantas pessoas estão esperando ouvir o que Deus fez na sua vida para não desistirem? Quantos estão precisando de uma prova viva de que o milagre é real? E você tem essa prova, mas está guardando. Deus não te abençoou para você esconder. Ele te levantou para você falar, testemunhar, declarar. Se você recebeu cura, testemunhe. Porta aberta, testemunhe. Libertação, testemunhe. Provisão, testemunhe. Ir na frente do púlpito. Testemunhar não é vergonha, é a honra. Vergonha é Deus fazer e a pessoa fingir que não aconteceu. A partir de hoje, mude sua postura. Se Deus fez, conte. Se Deus operou, declare. Se Deus te abençoou, glorifique diante de todos, porque quem testemunha fortalece a própria fé, ativa novas bênçãos e se torna um instrumento para milagres na vida de outros. Não retenha o que Deus fez, transforme sua vitória em testemunho.

0: a partir deste momento, comunicando com todos vocês, irmã Rose Messias.
1: A paz do Senhor para todos, dos ouvintes, quem vos salva, sua irmã em Cristo Jesus Messias. Sejam bem-vindos, sejam bem-vindas a esta programação por este meio de comunicação. E neste momento, na mesa de áudio, a jovem Ana Glória e na responsabilidade desta programação, meu esposo, pastor Darcy Messias, e quem vos salva, sua irmã em Cristo Jesus Messias. Neste momento, eu já quero chamar a preciosa atenção do povo de Deus, que é hoje em Curitiba, Paraná, hoje às 19 horas, haja visto que às 18h40 nós já estaremos presentes aqui na nossa sede, aguardando a presença dos irmãos, das irmãs. Hoje nós contaremos com o casal, o cooperador Luiz, vai estar pregando a palavra de Deus, orando por revelação, vai ser uma bênção, libertação, uma noite de salvação. E a esposa dele, a irmã Rosmarina, está louvando, o grupo Vencendo pela Fé louvando, também a nossa amada irmã Paola louvando o Senhor, a irmã Adriana, a irmã Angelina, irmã Iris louvando a Deus, a irmã Neide, a irmã Fabíola, várias irmãs ali louvando o Senhor, né? A irmã Noemi, a irmã Osalina, vai ser uma bênção na noite de hoje. Nós queremos contar com a presença dos irmãos, das irmãs, porque Deus é maravilhoso e Ele tem cuidado de nós. Nosso Deus é tremendo. Nós bem sabemos que quando nós colocamos a nossa vida na presença do Senhor, Ele opera sinais, maravilhas e prodígios. Então, nesta noite não será diferente. Na quinta-feira passada, Deus usou a vida da cooperadora Sueli. Foi uma bênção, graças a Deus. E também conosco nesta noite, eu creio que a cooperadora Sueli vai estar com a gente também, a cooperadora Sheila, com seu esposo, vai estar também, o adolescente Lucas. Vai ser uma bênção na noite de hoje. Nós queremos contar com a presença dos irmãos, das irmãs. Se esforcem, tem de bom ânimo, vem estar conosco, é o último dia da campanha. A minha família no esconderijo do Altíssimo. Se a nossa família está escondida em Deus, o diabo não pode tocar. Quantas famílias que estão em conflitos e guerras, porque ainda não tem a proteção de Deus, né, para vencer a luta, vencer a dificuldade, os problemas. Então, nesta noite, você que está acompanhando esta programação, você é o nosso convidado especial, venha representando a sua família, representando o seu lar, e deixa Deus agir. Abre aí uma chance para Deus operar na sua casa, no seu lar, na sua família, nesse setor que você precisa do agir de Deus. É hoje, às 19 horas, aqui na Avenida Marechal Floriano Peixoto, 6711, próximo ao terminal do Aue, quase em frente ao tubo da Passarela, aqui na nossa sede da Igreja Pentecostal do Zé Santo, culto com as senhoras, mas para todos. Então, nesta noite, nós queremos contar com a presença de todos vocês. A entrada é franca. Quem garante o milagre é o nosso Senhor e Salvador Jesus Cristo. Junte-se a nós, povo de Deus, vamos buscar a presença do Senhor enquanto se pode achar, invocar o nome do Deus Todo-Poderoso enquanto está perto. Então, nesta noite, Deus tem uma resposta para você, Deus tem algo reservado para te entregar, Deus está usando a vida do cooperador Luiz na palavra, na revelação, na libertação. A esposa dele, irmã Rosmarim, está bem orando por revelação. Vai ser uma bênção nesta noite. Nós estaremos ali orando, auxiliando o culto e muito mais o nosso Senhor e Salvador Jesus Cristo, de braços abertos, salvando, curando, libertando e transformando. É tempo de avivamento, é tempo de nós buscarmos o Senhor. Jesus está voltando e o Senhor não quer pegar o seu povo desapercebido, não. O Senhor quer achar gente servindo a Ele, na casa dEle, adorando a Ele, na beleza da sua santidade. Nesta noite você tem uma oportunidade, meu irmão. Você tem uma oportunidade, minha irmã, de estar na casa do Senhor. Você vai deixar passar essa oportunidade desapercebida? Eu creio que não. Se esforça, vem estar conosco e Jesus vai garantir o seu milagre. Chegue cedo, povo de Deus. Vamos buscar a presença do Senhor às 18h40, já estaremos ali orando. Jesus Cristo entrando com providência. O cooperador Luiz termina o culto cedo, 9h30 o culto já encerra. Venha cedo para a casa do Senhor, às 18h40 estaremos ali orando, enquanto o povo vai chegando na presença do Senhor. Corra para cá, porque o Senhor quer fazer a diferença na sua vida. E assim que terminar o culto, nessa noite, estarei ali orando. A gente fica ali orando juntamente com a irmã Noemi, a irmã Rosalina, até 11h30, meia-noite. A gente fica clamando a Deus em prol do povo que ali esteve presente na noite de hoje. Então se esforça, porque o Senhor tem uma resposta para você. Hoje é o encerramento desta campanha, a minha família no esconderijo do Altíssimo, a noite completa, palavra, louvor, revelação, libertação, salvação de almas. E eu creio que você não vai ficar de fora da concentração logo mais às 19 horas, aqui na Avenida Marechal Floriano Peixoto, 6711, próximo ao terminal do Aue, quase em frente ao tubo da passarela, bem ao lado da Alvorada Autopeças, aqui na sede da Igreja Pentecostal. Deus é Santo, aonde Deus tem uma vida melhor para você, para o teu lar e para a tua família. E aproveitando essa oportunidade, eu já quero chamar a atenção do povo de Deus que está se aproximando da grande vigília neste sábado em Curitiba, em Paraná. Forme suas caravanas. Já ficamos sabendo que tem gente que vai vir de Santa Catarina para cultuar a Deus conosco. E você que tão perto, meu irmão, você que tão perto, minha irmã, e não vai vir para essa vigília, eu creio que você vai vir sim, em nome de Jesus. É uma noite que nós vamos, né, buscar o Senhor enquanto se pode achar, invocar o Senhor enquanto está perto. Precisamos estar revestidos com o poder de Deus. E como que a gente vai encontrar esse poder? É na vigília, na madrugada com Deus, neste sábado para domingo, a partir das 23 horas até as 5 horas da manhã, 5 e meia da manhã, o povo de Deus ali clamando, Deus usando a vida do presbítero Jefferson, juntamente com ele, a participação especial do meu esposo, pastor Darcy, vários presbíteros ali, diáconos, obreiros, obreiras, vários grupos de louvores, o grupo Vencendo pela Fé, pessoas louvando individualmente, os visitantes recebendo as bênçãos, cultuando a Deus conosco. Esta madrugada de sábado para domingo, neste final de semana, vai ficar pequena esta noite, devido ao que Deus estará fazendo, usando o servo do Senhor na autoridade da palavra, na ousadia do Espírito Santo, nas revelações profundas, vários presbíteros ali juntamente com o presbítero Jefferson, vários diáconos, o povo de Deus em peso fazendo a obra, e você que vai estar conosco recebendo as bênçãos do Senhor Jesus, vem estar conosco nesta madrugada de sábado para domingo, porque vai valer a pena. O Senhor está de olho no seu povo para abençoar. E eu creio que Deus vai ter bênçãos maravilhosas, promessas se cumprindo nesta vigília sobre a vida dos irmãos, das irmãs, sobre as nossas vidas, porque o Senhor, né, tem milagre, né? O milagre não cessou. Deus tem algo para fazer sobre as nossas vidas, renovo espiritual, trazer uma renovação. Neste sábado para domingo, nós queremos contar com a presença de todos vocês que estão acompanhando esta programação. Não importa o teu credo religioso, o importante é você estar presente, porque o Senhor vai resplandecer o agir de Deus sobre a tua vida, o teu lar, a tua família, nesta madrugada de sábado para domingo, nesta vigília maravilhosa com o tema Buscai ao Senhor enquanto se pode achar, invocar enquanto está perto. Em nome de Jesus, é tempo da gente buscar. Né? Os dias difíceis estão aí, a palavra de Deus se cumprindo e muita gente desapercebida, desapercebida. Preste bastante atenção que nós temos que agir como as virgens prudentes e não como as loucas. As loucas deixaram o tempo passou, e quando elas precisaram do azeite, aí era tarde demais. E as prudentes, não. Elas tinham nas suas vasilhas e ainda tinham de reserva, porque elas eram prudentes. Então nós temos que fazer parte da prudência, não da loucura que está acontecendo neste mundo. Desperta, povo de Deus, porque a salvação agora está mais próxima do que quando nós aceitamos o Senhor como Salvador. Então desperta Curitiba, desperta Paraná, você que está aí em cima do muro, desça, você que está aí à beira do caminho, entra no caminho, porque o dono da Seara se aproxima, o noivo está vindo para buscar a igreja, e a igreja não pode estar dormindo, a igreja não pode estar fria, ela tem que estar quente, tem que estar aquecida pelo Espírito Santo. E nesta madrugada, de sábado para domingo, Deus vai trazer um grande avivamento sobre o seu povo. Desperta Curitiba, vamos dar as mãos, vamos buscar a presença do Senhor, porque Ele tem o melhor para conceder para o seu povo, para continuar vencendo pela fé e conquistando não somente nesta vida, mas a vida eterna, que é a salvação. Então nós aguardamos a presença de todos vocês nesta vigília, aqui na Avenida Marechal Floriano Peixoto, 6711, próximo ao terminal do Aue. quase em frente ao Tubo da Passarela, bem ao lado da Alvorada Autopeças, aqui na sede da Igreja Pentecostal Deus é Santo, neste final de semana, de sábado para domingo, a partir das 23 horas e 30 minutos até 5 e meia da manhã, 6 horas, porque Deus vai abrir os céus, o Espírito Santo vai ser derramado sobre o povo que ali estiver, e Deus vai trazer um grande avivamento, um renovo sobrenatural estará acontecendo nesta vigília agora, de sábado para domingo. E todos vocês são nossos convidados. Em nome de Jesus, aproveita a oportunidade, porque Deus tem algo reservado para te entregar, em nome de Jesus.

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4: Paz do Senhor Jesus para todos vocês. 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

0: Ô meus irmãos, ô minhas irmãs, estamos aqui de novo para comunicar ao povo de Deus que nesta sexta-feira nós teremos aqui na nossa igreja Deus é Santo, três oportunidades para você mudar de vida. Três oportunidades para você deixar de sofrer com essa doença, com essa enfermidade que você carrega sobre o seu corpo. Essa doença crônica, essa doença maligna, diabólica, essa doença herdada, hereditária, que foi deixada pelos seus avós, seus pais. E não é só doenças, heranças malditas de não ser bem sucedido na vida, não ter paz, aquela pessoa triste, angustiada, aquela pessoa que sempre está reclamando da vida, sempre chorando, sempre pensando no pior. Eu estou falando com você, com o senhor e com a senhora, que vive debaixo de uma maldição hereditária, maldição de sofrimento, de não dormir à noite, maldições de ver vultos, ouvir vozes. Você que percebe que alguma coisa estranha te acompanha, alguma coisa mandada maligna te perturba, nunca foi feliz na vida amorosa, na vida sentimental, nunca foi feliz na área financeira, não para com nada, não ajunta nada, quanto dinheiro que já ganhou, e tudo foi para o brejo, foi de água abaixo. Você mesmo, que não para com nada, é uma maldição na tua vida, que não deixa você parar emprego nenhum, não deixa você parar com nada, não para igreja nenhuma. Isso é uma maldição que tem que ser quebrada. Como? Você tem que aprender. Você não aprende dentro de um minuto. Você precisa sentar no banco da igreja e ouvir um dia, dois, três, quatro, cinco, seis, sete, participar das campanhas de oração, de ensinamento, e mudar o seu pensamento, limpar o seu pensamento, limpar o seu coração de toda essa sujeira, essa impureza que veio sobre a sua vida. E é nesta sexta-feira, 9 da manhã, 3 da tarde e 7 horas da noite, as obreiras, os membros da igreja, os irmãos de outras igrejas, fazer um jejum proposital, um jejum para quebrar as forças do inimigo, do adversário, do maligno. Então eu quero convocar a igreja Deus é Santo para nós orar, jejuar, consagrar e vencer as adversidades da vida. O que eu vejo hoje por aí é muita pregação, pregação vazia, é muito louvor, é muito cântico na igreja. Você vê o povo cantando, cantando, cantando endemoniado, cantando emacumbado, cantando enfeitiçado. Me lembro que veio para aqui uma família, agora de pouco, uma obreira de uma outra igreja, que lá não caía endemoniada, aqui caiu a vida toda, não libertava, uma luta para aquela mulher libertar, quando ela acabou de libertar, ela foi embora, voltou para onde ela estava lá, a vida toda sofrendo. Tem gente que acostumou a sofrer. Tem gente que gosta mesmo é de sofrer. Tem gente que gosta de voltar para trás, de viver o passado, de viver o sofrimento, de viver a angústia, a amargura. Tem gente assim, que não olha para frente, ela vive só olhando para trás, querendo voltar e voltando. Por isso que vive sofrendo, por isso que não tem nada, por isso que não ajunta nada, por isso que não é feliz. Mas já tem um povo de fé, tem um povo que acredita no poder de Deus, tem um povo que pensa grande, que aprende a orar. Irmão, igreja que não ora não tem força, igreja que não ora não tem poder de Deus, igreja que não jejua não tem poder de Deus. É uma igreja morta, é uma igreja vazia, é uma igreja que vive de aparência, de igreja bonita, igreja bonita. Um povo que vive ali dentro com uma vida feia, arrasada, doente, macumbado, enfeitiçado, mas não sai dali, ali a vida toda, escutando pregação bonita, pregação teológica, escutando cântico bonito, louvores bonitos com a vida feia. Aqui não tem esse tipo de coisa, cânticos bonitos, igreja bonita, pregação bonita, não. Aqui nós temos o poder de Deus, libertação, oração poderosa, oração para quebrar as forças do diabo, para repreender os demônios, para repreender as obras de bruxaria. E nesta sexta-feira é o culto das divinas revelações, culto das profundas revelações de Deus e a oração poderosa para repreender demônios. Vida queima! Vida queima! Olha, olha! Olha lá onde está aí, olha! Vida queima, igreja! Ajuda aí, obreira! Ajuda aí, irmã! Ajuda aí! Olha aí o desespero aí, olha aí, ó! Caveira, queima Jesus, a pomba gira, queima, queima, amém. O que está acontecendo com você, hein, pomba gira? Está acontecendo o quê?
1: Hein? Eu quero acabar com o casamento dela, eu estou conseguindo.
0: Estava conseguindo. Como é que é?
1: Eu vou fazer ela trair o marido dela.
0: Quer fazer ela trair o marido dela. Olha aí. Quem faz os maridos trair as esposas e as esposas trair o marido é o bicho. Vamos ver. O nome seu mesmo é quem? Quem é você?
1: Pomba Gira!
0: Vem! Ô, Pomba Gira, você está no meio dos dois, então?
1: Tô!
0: Pra matar.
1: Ele brigar com ela, eu faço ele brigar com ela, ela brigar com ele, eu vou fazer ele matar ela, ou ela matar ele.
0: Eu não vou nem expulsar, deixa só você expulsar. Pode expulsar. Yeah.

Atenção, Curitiba, e atenção, povo do Paraná. É nesta sexta-feira, no horário das 9 da manhã, 3 da tarde, 7 horas da noite, que aqui estaremos nós, os pastores da Igreja Deus é Santo, enfrentando com armas pesadas. Que armas pesadas? Que ferramentas pesadas são essas? Fé, oração, jejum, dons do Espírito Santo, que são as armas que estão escritas na Bíblia Sagrada, as armaduras celestiais. Meu irmão, minha irmã, que está sofrendo, será que você não já percebeu que isso aí é obra de macumba, feitiçaria, bruxaria, magia negra? Que isso aí não sai com palavra bonita, com pregação bonita, com cântico bonito. Isso aí não sai assim, com igreja bonita, com louvor bonito. Isso aí só sai com jejum e oração. Diz o Senhor Jesus, isso é casta, força do mal. Por isso que a Igreja Deus é Santo, nesta sexta-feira, nós estaremos todos nós em consagração, em jejum, para enfrentar os demônios, para enfrentar os espíritos, as castas, as legiões. E o senhor, a senhora, não pode ficar de fora. Anote o endereço da nossa Igreja Pentecostal Deus é Santo, Avenida Marechal Floriano Peixoto, 6711, aqui na Vila Auer, aqui bem perto do terminal Vila Auer, aqui na Praça da Passarela, ao lado, bem ao lado da Alvorada Autopeças. Corre para cá. Você acredita no poder das revelações que vem de Deus? Então vem para cá. O teu milagre depende da sua fé. Não é só de Deus. Depende da sua fé, do seu esforço. Sai dessa vida. Sai daí, dessa casa. Vem para a casa de Deus. Vem buscar força. Vem buscar força. Buscar cura, libertação. Em nome de Jesus Cristo. Nós, os pastores, estaremos aqui o dia todo para atender. Meu Deus, uma equipe de irmãos, mais pastores, obreiros, obreiras, para te ajudar, e a sua vida vai mudar. Você vai ver, em nome de Jesus.

Graças a Deus, glória a Deus, paz do Senhor e Salvador Jesus Cristo. São exatamente aqui agora 5 horas com mais 51 minutos. Nós estamos entrando agora neste exato momento para o YouTube, para o Facebook e também para o aplicativo. Eu quero, meus irmãos e irmãs que estão aqui agora conosco, estão nos acompanhando nesta live, eu quero pedir para você compartilhar essa live, em nome de Jesus. Eu quero que através de você, mais pessoas venham ser alcançadas pelo poder do nosso Deus. Eu creio que todos aqui, que estão entrando aqui agora, precisam de um milagre. Precisam de uma bênção, precisam de uma resposta, de algo das mãos de Deus. Eu tenho certeza que Deus ele vai agir, que Deus ele vai operar, que Deus ele vai trabalhar nesta live em nome de Jesus, através das orações, dos clamores que nós iremos estar realizando aqui agora. Vamos ver quem está aqui conosco já. O povo ainda está entrando. Eu quero pedir para vocês comentarem aqui, irmã Andressa, paz do Senhor Jesus, aqui pelo Facebook. Irmã Fátima também aqui conosco, a paz do Senhor Jesus. Eu quero pedir para você que está entrando aqui agora, deixe a sua participação, coloca nos comentários aonde você está nos acompanhando, para daqui a instantes nós já orar, nós já clamarmos a este Deus Todo-Poderoso. Eu quero aproveitar aqui agora, em nome de Jesus, eu quero falar de sexta-feira, aqui nossa sede nacional das igrejas Deus é Santo, sexta-feira da libertação, sexta-feira da cura, às 9 da manhã, às 7 da noite, pastor Darcy Messias, o anjo dessa igreja, o líder espiritual dessa obra, vai sair nossa sede nacional pregando a palavra de manhã e à noite, e às 3 da tarde, por bondade e misericórdia de Deus, e acho que vos fala, seu irmão em Cristo, o cooperador Christian Garcia, vou estar pregando a palavra do Senhor às 3 da tarde em nossa sede nacional. Eu creio que o nosso Deus há de operar milagres, sinais, prodígios e maravilhas. Eu creio que o nosso Deus há de agir de uma forma sobrenatural nessa sexta-feira de cura e de libertação. Você é da Grande Curitiba, que está nos acompanhando, a capital Sorriso do estado do Paraná, vem estar conosco nesta sexta-feira, que o nosso Deus vai agir, nosso Deus vai operar, nosso Deus vai usar a vida do pastor Darcy Messias de uma forma gloriosa, de uma forma poderosa, e os milagres irão acontecer para a glória do Senhor. Você que está nos vendo, você que está nos acompanhando, você não pode perder essa oportunidade de receber a sua bênção, a sua vitória, em nome de Jesus. Olha aqui no YouTube aqui agora, irmão Isaías aqui conosco, a paz do Senhor Jesus Cristo, pedindo oração por ele mesmo. Irmão cooperador Luiz aqui conosco aqui agora, o povo está entrando neste exato momento. Você que está entrando aqui agora, deixa o seu like, deixa a sua participação, coloca nos comentários da onde você está nos acompanhando, da onde você está nos vendo, porque daqui a pouco nós já iremos clamar a este Deus Todo-Poderoso em prol de uma bênção, em prol de uma vitória. Lembrando que essa semana é semana de campanha, de oração e de jejum. Você está aqui acompanhando o pastor Messias ao meio-dia, a 1 orando, das 2 às 3 orando, e das 10 às 11 clamando a Deus. 3 orações e 7 dias de jejum até a hora nona. Que hora é essa? Até as 3 da tarde. O servo de Deus está aqui orando por todos esses dias até domingo, das 2 às 3, encerrando o propósito de jejum às 3 da tarde, ao meio-dia, o pastor Darcy Messias orando também, e às 10 da noite, o servo do Senhor está aqui, nesses 3 horários aqui nessa live, durante 7 dias, em prol de uma campanha, em prol de milagre, em prol de bênção, em prol de vitória, em prol do agir do nosso Deus. Aqui, Simeão, aqui conosco, Francisco de Sá, Minas Gerais, aqui José dos Santos, colocando aqui, glória a Deus. Da onde vocês estão nos acompanhando, da onde vocês estão nos ouvindo aqui agora, nós estamos aqui ao vivo
pelo Facebook, pelo YouTube e pelo aplicativo, onde nós temos a nossa programação 24 horas por dia. Nós temos o programa Vencendo pela Fé 24 horas por dia. E vocês, irmãos e irmãs, não pode ficar de fora, em nome de Jesus. O povo de Deus que está aqui agora, está nos acompanhando, não pode ficar de fora. Nós temos o programa Vencendo pela Fé 24 horas por dia para a glória de Deus. E nós já estamos se aproximando do momento da oração. Nós já vamos em poucos instantes orar, clamar a este Deus Todo-Poderoso. E eu quero perguntar para vocês que estão comigo aqui agora, estão entrando neste momento, qual que é a sua fé para essa oração? Qual que é o seu pedido que você vai apresentar para Deus aqui agora? Coloca algo diante de Deus, em nome de Jesus, apresenta algo aqui agora. Faça essa oração com propósito, não ora apenas por orar, apenas para completar o tempo, não. Ora com propósito, ora com a certeza do seu milagre, com a certeza da sua bênção, da sua vitória. Eu estou crendo que Deus, ele vai operar milagres em nome de Jesus. Eu estou com essa fé aqui agora, que essa oração, este clamor, não será em vão, mas que alguma coisa Deus vai fazer. Deus vai operar. Nós já vamos orar. Nós já vamos clamar a Deus. Deixa eu perguntar para vocês, vocês já compartilharam essa live? Vocês já levaram essa live para mais alguém? Enviou? Eu quero te pedir isso, em nome de Jesus. Se você ainda não enviou, você envia, você compartilha, faça a sua parte em nome de Jesus, que Deus vai te abençoar. Deus vai te recompensar por você levar esta live para pessoas, para mais pessoas estarem orando juntamente conosco, e todos nós receber a bênção deste Deus Todo-Poderoso. Deus é um Deus que vai nos abençoar aqui agora. Você crê, meus irmãos? Então nós vamos orar junto. Nós vamos clamar a Deus junto. Vocês vão clamar daí e eu vou estar clamando daqui. E nós, numa mesma fé, no mesmo espírito, Deus vai abençoar. Deus vai operar milagre, curar, transformar, libertar para a glória do Senhor. Estou feliz, eu estou alegre por essa oportunidade que Deus está nos concedendo aqui para nós orar, para nós estarmos aqui com todos vocês. Eu creio que Deus, ele tem algo para cada um de nós. Vamos orar, meus irmãos, vamos orar. Irmãs, povo de Deus, povo da fé que está conosco aqui agora, chegou o momento da oração, momento de nós falarmos.

glorioso Deus, eterno Pai, que está nos céus. Nossos joelhos estão dobrados diante da tua presença aqui agora. Deus, eu quero apresentar todos esses irmãos e irmãs que estão entrando aqui agora para orar, para clamar, para buscar pessoas que estão regressando do seu trabalho, do seu serviço. Deus, eu te peço aqui agora, em nome de Jesus Cristo, a sua bênção, a sua vitória, pelo sangue de Jesus. Deus, coloca as tuas mãos. Deus, coloca as tuas mãos, age. Age aqui agora. Peleja aqui agora. Peleja aqui agora. Peleja, meu Deus, peleja. Em nome de Jesus Cristo, coloca as tuas mãos, meu Pai. Coloca as tuas mãos, Espírito Santo, as suas mãos santas e poderosas. Deus vai confirmando aqui agora. Deus vai pelejando aqui agora. Peleja, meu Deus. Peleja, Espírito Santo. Ouve-nos, ó Pai. Ouve-nos, Senhor. Ouve, Espírito Santo. Ouve aqui agora a nossa oração, o nosso clamor, meu Deus. Haja resposta, haja milagre, haja bênção através dessa oração, meu Deus. Haja vitória pelo sangue de Jesus, meu Pai, pelo sangue do Cordeiro, Deus vivo, Deus maravilhoso, Deus grandioso. Toca aqui agora, peleja aqui agora, peleja aqui agora, meu Deus, peleja, Espírito Santo, vai confirmando o milagre, a bênção, a vitória, pelo sangue de Jesus Cristo. Coloca as tuas mãos, meu Deus, coloca as tuas mãos aqui agora, nessa oração, neste clamor, meu Deus. Deus, que a nossa oração venha a ser ouvida e respondida, meu Pai. Deus, confirma. Deus, trabalha. Deus, estende as tuas mãos. Deus, toque em nós aqui agora. Vai tocando na vida deste povo, na vida desse irmão, dessa irmã, que está conosco aqui agora, orando, clamando, pedindo. Deus, alcança, alcança, alcança, por bondade e misericórdia. Vai nos ouvindo aqui agora, meu Deus. Vai nos ouvindo aqui agora, meu Pai. Vai nos ouvindo, Espírito Santo. Nós precisamos, necessitamos do Senhor. Só o Senhor para agir, para operar, para trabalhar, para levantar. Jesus, consagra aqui agora. Jesus, consagra aqui agora. Aí consagrando a nossa oração, o nosso clamor, meu Deus. Aí consagrando, Espírito Santo. Aí consagrando aqui agora, aí pelejando aqui agora, peleja, meu Deus, peleja, Senhor, peleja, Espírito Santo, vai tocando, vai agindo, vai operando, vai trabalhando, para a glória do teu santo nome, meu Deus. Eu creio, nós cremos, teu agir, o teu operar, meu Deus, vai consagrando aqui agora, vai consagrando aqui agora, meu Deus, consagra a nossa oração, o nosso clamor, meu Deus,
aí consagrando aqui agora, aí abençoando aqui agora, meu Deus. Ouve, Senhor, ouve. Ouve a nossa oração. Ouve, Jesus. Ouve, meu Deus. Ouve, Espírito Santo. Tenhas compaixão. Tenhas misericórdia de nós. Tenhas misericórdia de nós. Tenhas compaixão de nós. Tem piedade de nós, meu Deus. Aleluia, glória. Aleluia, glória a Deus. Aleluia, glória a Deus. Jesus, há poder no teu sangue. Jesus, há poder no teu sangue. Jesus, há poder no teu sangue. Oh, Jesus querido. Oh, Jesus poderoso, eterno e justo. Faz milagre acontecer. Faz milagre acontecer, meu Deus. Vai agindo, vai operando, vai trabalhando. Vai trabalhando aqui agora. Vai pelejando aqui agora. Peleja, meu Deus. Peleja, Espírito Santo. Vai pelejando aqui agora. Vai trabalhando aqui agora. Trabalha, meu Deus. Trabalha, Senhor, trabalha. Espírito de Deus, Espírito Santo, fala, fala comigo, fala, fala, Jesus, fala, fala, meu Deus, fala, fala, Espírito Santo, fala, Jesus, aí confirmando aqui agora a tua boa e perfeita obra. Deus, eu creio no teu agir. No teu operar, eu creio, Deus vivo, Deus poderoso, Deus eterno, Deus justo, Espírito Santo, aí confirmando aqui agora, aí pelejando aqui agora, peleja, meu Deus, peleja, Senhor, peleja, meu Pai, aí pelejando, através dessa oração, nessa causa, neste problema, nessa situação, meu Deus, trabalha aqui agora, trabalha, Espírito Santo, vai trabalhando, vai ouvindo a nossa oração, meu Deus, o nosso clamor, meu Pai, Espírito de Deus, Espírito Santo da verdade, eu creio na bênção, na vitória, pelo sangue de Jesus, Deus, peleja pelo teu povo, peleja por esse irmão, por essa irmã, alcança, alcança o seu povo com milagre, com a bênção, com a vitória, Jesus, há poder no teu sangue, Jesus, Deus, só o Senhor para operar milagre, só o Senhor para operar maravilhas, só o Senhor para curar, para libertar, para trabalhar, para levantar, Jesus, confirma, confirma aqui agora, peleja aqui agora, vai levantando aqui agora, levanta, levanta, levanta, age, abençoa, abençoa, oh glória a Deus e aleluia, oh glória a Deus e aleluia, Espírito de Deus, Espírito Santo, fortalece-nos, ó Pai, na tua presença, fortalece-nos, ó Pai, na tua presença, aí fortalecendo, aleluia, aí curando aqui agora, aí libertando aqui agora, vai agindo aqui agora, por bondade e misericórdia, Deus, eu quero pedir pelo teu povo, e eu também quero pedir por mim, meu Deus, nos guarda, nos livra, Senhor, Deus, coloca algo dentro de nós, coloca uma unção para nós orar pelo teu povo, coloca uma unção divina, meu Deus, para nós subir no altar, e nós ser algo de Deus para o seu povo, coloque em nossos lábios uma palavra,
coloca dentro de nós revelações do Espírito Santo, coloca dentro de nós aquilo que está faltando em nós. Deus, preenche, ó Pai, preenche, Espírito Santo, aleluia, glória, que haja dentro de nós o seu poder, a unção, que a nossa oração aqui agora venha a ser uma oração ungida, consagrada, abençoada, recebida, aprovada, aleluia, oh glória, glória, glória, glória, glória. Deus, nos ajuda a nós orar mais. Deus, nos ajuda a nós clamar mais. Deus, Deus, nós oramos, mas um dia nós já oramos mais. Nós já jejuamos, mas um dia nós já jejuamos mais. Deus, Deus, nos ajuda. Deus, nos levanta. Levanta este povo. Levanta, levanta aqui agora. Levanta, meu Deus, levanta, Espírito Santo, nos dá este prazer de orar, nos dá este prazer de clamar, nos dá esse prazer de estar na tua presença, aleluia, glória, derrama do seu poder aqui agora. Derrama da sua unção aqui agora, aí derramando, Espírito Santo, aí derramando, meu Deus, de algo novo dentro de nós, meu Deus, aleluia, oh glória a Deus, oh glória a Deus, oh glória, glória ao Rei da Glória, glória ao Rei dos Reis, glória ao Senhor dos Senhores, oh meu Deus, nós te glorificamos aqui agora, nós te glorificamos aqui agora, nós te glorificamos, nós te damos glória, meu Deus, nós te adoramos aqui agora, nós te clamamos aqui agora, ouve, ouve a nossa oração, aí nós orar, não uma oração carnal, não uma oração sentimental, mas uma oração espiritual, nos dá palavras para orar, nos dá palavras para te buscar, meu Deus, aleluia, oh glória, glória, glória, Deus, nos dá palavras, Deus, nos dá palavras, Deus, nos dá algo novo nessa oração, nos dá algo novo dentro de nós, uma unção nova, um poder novo, algo para nós, algo único, meu Deus, e tudo para a tua glória, que nós venhamos ser cheios, ó Pai, da tua presença, da tua graça, do teu poder, da tua unção, que nós venhamos ser cheios do teu Espírito Santo, meu Deus, Deus, para quando nós formos orar, o milagre venha acontecer, a cura venha acontecer, a libertação venha acontecer, Jesus, tudo isso para a sua glória, tudo isso para o seu povo ser alcançado e abençoado. Deus, alcança aqui agora, Deus, peleja aqui agora, Deus, ouve aqui agora, Deus, Deus, eu quero te pedir aqui agora, Jesus, repreenda aqui agora, repreenda aqui agora, ou da frieza espiritual, todo desânimo, Jesus, repreenda aqui agora, repreenda aqui agora, toda a frieza espiritual, meu Deus, o daquilo que não deixa o seu povo, essas almas, clamar, buscar, Jesus, Jesus, há poder no teu sangue, ó Pai, há poder no teu sangue, não deixa, não deixa nós perder o primeiro amor, meu Deus, não deixa, não deixa, ó Pai, nós perder aquele primeiro amor,
aquele primeiro amor do novo convertido, meu Deus. Deus, não deixa. Deus, não deixa. Deus, tem misericórdia de nós. Tenhas compaixão de nós. Tenhas compaixão de nós. Deus, tenhas compaixão de nós, ó Pai. Deus, Deus, Deus, coloca as tuas mãos, ó Pai. Deus, coloca as tuas mãos aqui agora. Coloca as tuas mãos aqui agora. Coloca as tuas mãos aqui agora. Jesus, coloca as tuas mãos aqui agora. Deus, Deus, Deus, aleluia. Coloca as tuas mãos, ó Pai. Jesus, meu Deus. Meu Deus, Jesus, peleja aqui agora, peleja aqui agora, peleja aqui agora, Deus, peleja aqui agora, Deus, peleja aqui agora, Deus, peleja aqui agora, Deus, coloca as suas mãos, Deus, coloca as suas mãos, Deus, coloca as tuas mãos, ó Pai. Jesus, Jesus, coloca as tuas mãos aqui agora. Coloca as tuas mãos aqui agora, meu Deus. Jesus, coloca as tuas mãos aqui agora. Nós precisamos de ti, meu Deus. Nós necessitamos do seu poder, da sua unção, da sua graça, meu Deus. Oh, Jesus. Oh, meu Deus, oh, meu Pai, oh, Espírito Santo, coloca as tuas mãos aqui agora, coloca as tuas mãos aqui agora, Jesus, Jesus, coloca as tuas mãos, meu Deus, Jesus, meu Deus, meu Pai, meu Deus, coloca as tuas mãos, ó Pai, coloca as tuas mãos, meu Deus, haja aqui agora, nessa oração, neste clamor, meu Deus, Deus, que a sua presença venha estar em nós, que o seu poder venha estar em nós, que a sua graça venha estar em nós, que a sua misericórdia venha estar em nós, meu Deus, aleluia, oh glória, glória, glória, glória, glória. Oh, graças a Deus, toca aqui agora, peleja aqui agora, vai pelejando aqui agora, vai agindo aqui agora, vai agindo, meu Deus, dentro de nós, vai agindo na vida deste povo, ó Pai, age, age aqui agora, age aqui agora, meu Deus, age, Espírito Santo, age, Espírito Santo, vai agindo, meu Deus, vai agindo, Espírito Santo, oh glória a Deus, oh glória, só te damos, ó Pai, Jesus, coloca as tuas mãos, Deus, ouve a nossa oração aqui agora, ouve, meu Deus, ouve, Espírito Santo, vai ouvindo, vai trabalhando, vai pelejando, Deus, Deus, coloca as tuas mãos aqui agora, coloca as tuas mãos aqui agora, meu Deus, aonde só o Senhor pode colocar, coloca as tuas mãos aqui agora, aonde só o Senhor pode colocar, Deus, toca, aonde só o Senhor pode tocar, toca, meu Deus, aonde só o Senhor pode tocar, Espírito Santo, Espírito de Deus, Espírito Santo da verdade, vai agindo aqui agora, vai pelejando aqui agora, vai pelejando, meu Deus, peleja, peleja, peleja, peleja, meu Deus, ouve, Espírito Santo, ouve a nossa oração aqui agora, o nosso clamor aqui agora, Deus, vai ouvindo, vai respondendo, vai alcançando aqui agora, Jesus,
Coloca algo dentro de nós, meu Deus. Coloca algo dentro de nós, ó Pai. Deus, coloca algo novo dentro de nós, dentro de mim, dentro deste irmão, dessa irmã. Algo novo, uma unção nova, uma autoridade nova, algo, alguma coisa. Deus, capacita, Pai. Se o Senhor não nos capacitar, como que nós iremos fazer a tua obra? Se o Senhor não nos orientar, não nos ensinar, como que nós iremos orar pelo teu povo? Jesus, coloca as tuas mãos aqui agora. Jesus, Jesus, Jesus, meu Deus, meu Pai, se o Senhor não colocar as mãos, se o Senhor não agir, o que será de nós? O que será do seu povo? Se o Senhor não tiver compaixão, misericórdia, o que será de nós, meu Deus? Jesus peleja, Jesus trabalha, Jesus estende as tuas mãos aqui agora, vai estendendo as tuas mãos, vai agindo, meu Deus, vai agindo, Espírito Santo, Jesus, teu sangue tem poder, meu Deus, para repreender, para queimar, para desfazer todo o mal. Jesus, coloca as tuas mãos aqui agora, Jesus. Jesus, coloca as tuas mãos aqui agora, meu Deus. Coloca as tuas mãos aqui agora, meu Pai. Coloca as tuas mãos aqui agora, Espírito Santo. Deus, coloca as tuas mãos. Deus, coloca as tuas mãos. Deus, coloca as tuas mãos, ó Pai. Jesus, coloca as tuas mãos, Senhor. Espírito Santo, age com bondade e misericórdia. Deus, coloca as tuas mãos. Há poder no teu sangue, meu Deus. Há poder no teu sangue, meu Pai, para repreender, para queimar, para desfazer todo o mal. Jesus, há poder no teu sangue. Há poder no teu sangue, o sangue, meu Pai, para repreender, para queimar, para desfazer todo o mal. Jesus.

toda macumba venha a ser desfeita agora. Toda macumba venha a ser desfeita agora. Toda laçada do diabo venha a ser desfeita aqui agora. Em nome de Jesus. Em nome de Jesus Cristo. Toda macumba. Toda seta do diabo. Jesus queima agora. Toda feitiçaria. Toda seta dos infernos. O sangue de Jesus te repreenda aqui agora, Satanás. O sangue de Jesus te queima aqui agora. O sangue de Jesus te queima aqui agora. O sangue de Jesus te queima aqui agora. O sangue de Jesus te queima aqui agora. O sangue de Jesus te queima aqui agora. Você que está agindo. Você que entrou nessa vida através de um alimento imacubado. Você que entrou nessa vida através de uma macumba. Através de um despacho, de uma oferenda. Você que recebeu fotos dessa família. Você que recebeu velas, despachos, oferendas. Você que recebeu dinheiro, champanhe, rosas. O sangue de Jesus te queima aqui agora. O sangue de Jesus te queima aqui agora. Tudo isso feito para causar essa enfermidade. Deixar essa pessoa doente. Doente e não aparecer nada nos exames. Vai no médico e não aparece nada. O sangue de Jesus tem poder para repreender, para queimar todo o mal. O sangue de Jesus tem poder para repreender aqui agora toda a macumba. Jesus queima aqui agora toda a macumba. Jesus queima aqui agora toda a macumba. Jesus queima aqui agora toda a macumba. Vai queimando, Jesus. Vai queimando, Jesus. Vai queimando, Jesus queima. Vai queimando, Jesus queima. Vai queimando, Jesus queima. Vai queimando, Jesus queima. Vai-te embora, Satanás. Vai-te embora, demônio. Demônio encruzilhada. Ser chamado como tranca-rua. O sangue de Jesus te repreenda. Se quer trancar caminhos, trancar vidas, negócios, trancar com a vida sentimental de alguém, o sangue de Jesus te repreenda, o sangue de Jesus te queima. Você que vem passando de geração em geração, em família, o sangue de Jesus te queima aqui agora, o sangue de Jesus te queima aqui agora, o sangue de Jesus te queima aqui agora. O sangue de Jesus te queima aqui agora. O sangue de Jesus te repreenda aqui agora. O sangue de Jesus te repreenda aqui agora. O sangue de Jesus te repreenda. O sangue de Jesus te repreenda. Você que pensa que é o forte, que é o poderoso, o sangue de Jesus te repreenda. O Deus Todo-Poderoso te repreenda aqui agora. O sangue de Jesus te repreenda. Vai-te embora, Satanás. Vai-te embora, demônio. Vai-te embora da saúde dessa pessoa, da mente dessa pessoa. Demônio, e colocou pânico. Não deixa essa pessoa ficar bem em lugar com muitas pessoas. O sangue de Jesus te repreenda. Você que está fazendo essa pessoa só ficar trancado no quarto, sem falar com ninguém, o sangue de Jesus te repreenda. Você coloca isso na vida dos jovens, para não falar com os pais, para não falar com ninguém da parentela, o sangue de Jesus te queima aqui agora. Tem alguém que é mais poderoso que você, Satanás. Esse alguém é Jesus Cristo de Nazaré. E o sangue de Jesus te queima aqui agora. Jesus, age aqui agora. Jesus, peleja aqui agora. Jesus, peleja aqui agora. Vai pelejando, meu Deus. Vai agindo, meu Pai. Vai agindo, Senhor, vai agindo. Aonde tiver um demônio impedindo com que essa obra venha crescer, com que essa obra venha alcançar mais almas. Aonde tiver um demônio agindo dessa forma, que o Senhor vai repreender aqui agora.

aonde tiver um demônio que está fazendo com que essas lives não alcançam mais pessoas, o sangue de Jesus te repreenda, o sangue de Jesus te queima, o sangue de Jesus te repreenda. Jesus, coloca as tuas mãos, ó Pai. O Senhor sabe a nossa intenção dessas lives, que é alcançar almas, pessoas, que é o ID do Senhor se concretizar. Jesus, coloca as tuas mãos aqui agora, coloca as tuas mãos aqui agora, unge aqui agora, unge a nossa oração, meu Deus, vai ungindo a nossa oração, meu Pai, vai ungindo o nosso clamor, meu Deus, unge agora, vai ungindo, vai consagrando, vai abençoando, meu Deus, vai abençoando, meu Pai, vai abençoando, Espírito Santo, vai concretizando a tua boa e perfeita obra aqui agora, através dessa oração, através deste clamor. Jesus, vai agindo, Jesus, vai operando, Jesus, vai trabalhando, Jesus, eu creio no milagre, eu creio na bênção, eu creio na resposta, eu creio, meu Deus, eu creio que essas orações vai ter resposta, que essas orações vai ter resposta, que essas orações vai ter resposta, eu creio, meu Deus, no teu agir, eu creio, ó Pai, que essa campanha, de 7 dias de oração e de jejum, o pastor Messias orando 3 vezes ao dia nas lives, vai ter um efeito muito grande na vida do teu povo, na obra do Senhor nessa igreja. Deus, Deus, coloca as tuas mãos aqui agora, coloca as tuas mãos aqui agora, coloca as tuas mãos aqui agora, faz milagre acontecer aqui agora, faz milagre acontecer aqui agora, por bondade, misericórdia. Deus, coloca as tuas mãos, meu Deus, coloca as tuas mãos aqui agora, vai agindo aqui agora, vai pelejando aqui agora, Deus vivo, Deus poderoso, Deus maravilhoso, coloca as tuas mãos aqui agora, age aqui agora em nome de Jesus Cristo. Deus, não deixa a nossa oração ser em vão, o nosso clamor ser em vão. Deus, age aqui agora, peleja aqui agora, peleja, meu Deus, peleja, Senhor, peleja, meu Pai, peleja, Espírito Santo, peleja aqui agora, peleja aqui agora, peleja aqui agora, peleja aqui agora, vai ouvindo, vai respondendo, vai trabalhando, trabalha aqui agora, trabalha nessa oração, neste clamor, vai trabalhando, Espírito Santo, vai alcançando aqui agora, vai alcançando aqui agora, vai alcançando aqui agora. Deus, nós estamos aqui, meu Deus, é para orar, é para clamar, é para buscar. Deus, nós estamos aqui, meu Deus, não para passar o tempo, não para preencher horário, não, negativo. Nós estamos aqui para orar e sentir a sua presença, sentir a sua graça, e o Senhor operar um milagre, operar alguma coisa. Deus, coloca as tuas mãos aqui agora, ouve aqui agora, ouve, meu Deus, vai ouvindo, vai respondendo, vai operando aqui agora. Deus vivo, Deus eterno, Deus justo, coloca as tuas mãos aqui agora, coloca as tuas mãos aqui agora, por bondade e misericórdia, que o Senhor venha agir aqui agora, que o Senhor venha operar aqui agora. Deus, coloca as tuas mãos, Deus, coloca as tuas mãos aqui agora, Espírito Santo, ai falando, meu Deus, ai falando, meu Pai, ai falando, Espírito Santo, pelo sangue, o nosso Senhor e Salvador,
Jesus Cristo, eu creio, meu Deus, no teu agir, no teu operar, meu Deus, eu creio. Coloca as tuas mãos aqui agora, vai ouvindo aqui agora, vai pelejando aqui agora, Espírito Santo, ouve, meu Deus, ouve, Jeová, ouve, meu Deus, ouve, ouve aqui agora, trabalha aqui agora, estende as tuas mãos aqui agora, em nome de Jesus Cristo. Eu creio no teu agir, no teu operar, meu Deus, Deus, Deus. Eu quero orar aqui agora, meu Deus, por todos esses pedidos de oração, meu Pai. Eu quero orar aqui agora, meu Pai. Eu quero orar aqui agora, em prol de todos esses pedidos de oração, meu Deus. Eu quero ler um por um desses pedidos de oração. Deus, coloca as suas mãos aqui agora. Coloca as suas mãos aqui agora. Deus, age aqui agora. Peleja. Peleja. Alcança Eliane, meu Deus. Alcança toda essa família. Alcança a Rosana. Alcança. Alcança. Alcança. Deus, eu não posso deixar de orar aqui agora. Em prol daquele pedido de oração, meu Deus. Daquela mãe. Com aquela criança de 6 para 7 meses de gestação, e essa criança parou, simplesmente o coração parou. Deus, coloca as suas mãos. Deus, para o Senhor não existe nada impossível. Deus, coloca as suas mãos aqui agora. Alcance essa vida, o Senhor sabe quem é, meu Deus. Alcança, peleja. Peleja aqui agora, dai vitória aqui agora. Deus, o Senhor sabe como agir, como operar. Não deixa essa mãe entrar em desespero. Não deixa essa mãe entrar em desespero com a depressão. Não deixa. Jesus, faz um milagre acontecer aqui agora. Faz um milagre acontecer aqui agora. Faz um milagre acontecer aqui agora. Deus, faz um milagre acontecer aqui agora, em nome de Jesus. Faz um milagre acontecer aqui agora, em nome de Jesus Cristo. Faz um milagre acontecer aqui agora, em nome de Jesus, ó Pai. Faz um milagre acontecer. Deus, Deus, não existe o impossível para o Senhor. Não existe o difícil para Ti, meu Deus. Não existe isso, ó Pai. Coloca as tuas mãos, tu és um Deus do impossível, Pai, age, age, ó Pai, na vida dessa mãe, dessa criança, alguma coisa o Senhor fazer, ó Pai, em nome de Jesus, alcança aqui agora, coloca as tuas mãos aqui agora, nesses pedidos de oração, meu Deus, Deus, alcança a Rosana, pedindo pela sua mãe Alice, pela Gabriela, Luiz e Guilherme, Deus, coloca as suas mãos, Deus, Deus, olha esses pedidos de oração aqui agora, Deus, esses nomes aqui agora, esse irmão pedindo por essa causa do exército, meu Deus, essa pensão do exército que não saiu, coloca as suas mãos, ó Pai, olha aqui a Maria, meu Deus, alcança, alcança a Marisa, alcança aqui agora, alcança aqui agora, meu Deus, outra Maria aqui, meu Deus, pedindo oração pelo Tiago, Felipe, Deus, coloca as suas mãos, age nessa situação, ó Pai, olha a Ângela, meu Deus, alcança, alcança, peleja, peleja, Deus, Deus, alcança Andrade, alcança essa família, alcança Cristiano, a Maria, a Jaqueline e família, o Amauri, Zeni, meu Deus, a Yara, a Silvia, Deus, coloca as tuas mãos aqui agora, coloca as mãos aqui agora em todas essas pessoas, meu Deus, alcança, alcança,
Olha a Adriana, meu Deus. Deus, olha o Claudemir. Coloca as suas mãos aqui agora. O Ezequiel, Ezequiel, meu Deus. Deus, lá de Catalão, Goiás. Olha o povo de longe, nos ouvindo aqui agora. Alcança, alcança, alcança, alcança. Alcança Vanessa, o Fernando. Alcança Rosano, Sebastião. Deus, coloca as suas mãos aqui agora. Deus, olha o irmão Sebastião lá de Palmas, ó Pai, que esteve nas concentrações de Mangueirinha. Coloca as suas mãos aqui agora. Olha o comprador Luiz, meu Deus. Olha o Nilson. Olha o José. Olha a irmã Esther, meu Deus. Deus, olha este povo, meu Deus, pedindo oração. Deus, esses nomes. Meu Deus, Deus, coloca as suas mãos, ó Pai. Deus, essa pessoa que está nas ruas, meu Deus. Jesus trabalhando com Uber, meu Deus. Com a moto, liberta. Faz alguma coisa também nessas vidas. Nessas pessoas que se encontram nas drogas, ó Pai. Alcança aqui, meu Deus, a Lucivânia. Deus, alcança Loire. Alcança aqui agora. Peleja aqui agora. Olha o Simeão, a Raquel. Deus, todos os pedidos de oração. Meu Deus, eu creio. Alcança o Alex. Alcança. Alcança. Repreenda todo o mal. Repreenda todo o mal. Olha a Raquel, meu Deus, a Clarice. O Jadson, meu Deus. Deus, alcança a Silmara. Todo este povo, ó Pai, alcança com milagre. Alcança com milagre. Olha a Aparecida, pedindo oração pela Rafaela. Livra, livra, livra, livra, meu Deus. Guarda, peleja, alcança o José. Deus, alcança lá naquele presídio, meu Deus. Deus, coloca as tuas mãos em todas essas pessoas que estão nos presídios, ó Pai, liberta essas vidas, transforma essas vidas, faz alguma coisa acontecer aqui agora, faz alguma coisa acontecer aqui agora, por bondade, por misericórdia, não deixa a nossa oração ser em vão, o nosso clamor ser em vão, não deixa, não deixa, Espírito Santo, Deus, Deus, Deus. Olha a Adriana aqui, meu Deus. Olha, alcança. O Alex, a Lucimara, dá livramento. Livre este casamento. Alcança. O Davi, livra. Fortalece. Olha aqui no Facebook, meu Deus, este povo. Alcança esses nomes, ó Pai. Alcança o Lucas. Alcança. O André, meu Deus, alcança. Peleja aqui agora. Olha a Fátima, Senhor. Andressa, alcança, alcança, Arlete, meu Deus, Anira, Alena, alcança, as milagres acontecer, as milagres acontecer, oh Jesus querido, oh meu Deus, alcança, meu Deus, o Reinaldo, alcança aqui agora, esses pedidos de oração, alcança este povo, alcança aqui agora, alcança, meu Deus, alcança, Espírito Santo, vai repreendendo aqui agora, todo mal, meu Deus, roda a seta do diabo, roda a seta dos infernos, Jesus, nós cremos no teu agir, no teu operar, meu Deus, nós cremos, Deus vivo, Deus maravilhoso, vai nos tocando aqui agora, vai agindo aqui agora, por bondade e misericórdia, ouve a nossa oração, ouve o nosso clamor aqui agora, vai ouvindo, vai respondendo, meu Deus, vai respondendo, Espírito Santo, Deus, Deus, eu quero te pedir, meu Deus, nos guarda, Senhor, nos guarda nas estradas, Senhor, nos guarda nas viagens fazendo a sua obra, nas estradas, nas rodovias,
só o Senhor para nos guardar, só o Senhor para nos livrar. Deus vai nos guardando, Deus vai me guardando, Senhor. Deus coloca as suas mãos, que aonde o Senhor nos enviar, aonde o Senhor nos levar, a tua presença vem estar indo na frente, como o povo de Israel quando saiu do Egito. O Senhor estava à frente deles, de dia e de noite. Deus, de dia era nuvem, de noite era aquela coluna de fogo. Senhor, que a sua presença venha estar conosco, nos guardando, nos livrando.

0: Senhor, aí nos guardando aqui agora, aí nos livrando, Senhor, de todo acidente e toda seta, de todo laço, de tudo aquilo que possa vir para tentar tirar a nossa alegria, a nossa paz, a nossa comunhão. Deus nos livra, Deus nos dá o livramento aqui agora, nos dá o livramento, Espírito Santo. Oh, Jesus, nós cremos aqui agora, nós cremos aqui agora, na tua bênção, na tua vitória, no teu agir, no teu operar, meu Deus. Alcança, meu Pai, alcança, Espírito Santo, alcança aqui agora, este povo, meu Deus, que ainda está conosco nessa live, esse povo que está orando, que está clamando, que está buscando, que eles venham ter a resposta, que eles venham ter a confirmação, a direção, aleluia, oh glória a Deus, Senhor, estende as tuas mãos para cada um de nós, ó Pai, aí estendendo as tuas mãos, meu Deus, vai estendendo as tuas mãos, meu Pai, aleluia, oh glória a Deus, oh glória, nós te damos. Haja aqui agora, peleja aqui agora, peleja aqui agora, ó Pai, em nome de Jesus. Eu te peço, ó Pai, um milagre, uma bênção para todos nós, ó Pai. A bênção para todos nós, a bênção para este povo, a bênção para mim. O Senhor sabe o que cada um precisa, o que cada um está pedindo, meu Deus. Coloca as tuas mãos. Coloca as tuas mãos aqui agora. Coloca as tuas mãos aqui agora, em nome de Jesus Cristo. Coloca as tuas mãos. Entrega a bênção, a resposta, o milagre, a direção, a cura, a libertação, a salvação, a prosperidade. Deus, Deus, Deus, alcança o seu povo, prospera aqui agora, prospera aqui agora, prospera aqui agora, vai prosperando, meu Deus, vai prosperando, Espírito Santo, vai prosperando, meu Pai, vai prosperando, meu Deus, vai prosperando, Espírito Santo, vai prosperando aqui agora, vai prosperando o seu povo aqui agora. Vai prosperando o seu povo aqui agora. Vai prosperando o seu povo aqui agora. Vai prosperando o seu povo aqui agora. Em nome de Jesus, ó Pai. Haja prosperidade. Haja bênção. Haja resposta. Haja milagre financeiro. Haja milagre financeiro. Haja bênção financeira aqui agora. Em nome de Jesus, em nome de Jesus, haja milagre financeiro agora, haja dinheiro aparecendo na conta, meu Deus, agora, haja portas abertas, haja o sobrenatural na área financeira, a bênção financeira, a bênção material, que essa pessoa venha comprar e venha vender com lucro, meu Deus, que essa pessoa venha fazer bons negócios, ó Pai, não deixa o prejuízo entrar, não deixa o prejuízo entrar, não deixa a despensa dessa casa ficar vazia, mas venha ter em abundância, em nome de Jesus, ó Pai, em nome do nosso Senhor e Salvador Jesus Cristo, haja abundância nessa vida, que esse homem, essa mulher, essa família, venha viver bem, venha viver bem, venha ter fartura, Deus, venha comer bem, vestir bem, ter as suas coisas, ó Pai, Deus, Deus, coloca as tuas mãos aqui agora, Deus, tu és um Deus, dono do ouro e da prata, abençoa aqui agora, abençoa aqui agora, abençoa aqui agora, em nome de Jesus Cristo, abençoa, abençoa, abençoa, abençoa, abençoa com a bênção financeira, com a bênção material, com a bênção material este povo aqui agora. Jesus, haja uma porta aberta, que alguém venha ter essa causa ganha, essa causa ganha, aonde for, seja aqui em Curitiba, no Paraná, ao longo do Brasil inteiro, nos demais estados, que essa pessoa que está assistindo, vendo, acompanhando, venha receber a grande bênção financeira, o dinheiro aparecer na conta, a causa na justiça se ganha. Deus, Deus, essa pessoa que está uma guerra para se aposentar, uma guerra para receber esse auxílio, para receber esse dinheiro. Deus, tantos anos que essa causa está na justiça parada. Deus, coloca as suas mãos aqui agora, que esse dinheiro venha a sair, que esse dinheiro venha a sair na vida desse irmão, dessa irmã que está assistindo aqui agora. Deus, consagra aqui agora, Deus, consagra aqui agora, consagra aqui agora, em nome de Jesus Cristo. Deus, coloca as tuas mãos, haja bênção financeira, haja bênção material. Nós oramos para o Senhor curar, libertar, salvar. Agora nós pedimos a bênção financeira, a bênção material, que essa pessoa que não tem a sua casa própria ainda venha ter, meu Deus. Coloca as tuas mãos aqui agora, coloca as tuas mãos aqui agora, prospera aqui agora, prospera aqui agora, abre as portas aqui agora, que alguém venha contar que o dinheiro aparecer na conta. Deus, coloca as tuas mãos aqui agora, Deus, coloca as tuas mãos aqui agora, Deus, age aqui agora, em nome de Jesus Cristo. Vai agindo, vai operando, vai trabalhando, vai estendendo as tuas mãos, ó Pai. Nós cremos na resposta, nós cremos no milagre. Deus, essa pessoa que tem essa causa trabalhista, Deus, saiu da empresa e não recebeu o valor justo, o valor correto. Essa pessoa que abriu a sua própria empresa e teve que fechar, teve que declarar falência, que o Senhor venha levantar essa pessoa.
1: Amém. Ana.

0: Paz do Senhor para todos, amados ouvintes. Nós já estamos aqui na nossa sede, aguardando a presença dos irmãos, das irmãs. Receba a paz do Senhor Jesus, da sua irmã em Cristo, Rose Messias. Estamos aqui aguardando a presença dos irmãos, das irmãs, para hoje, agora mesmo, às 19 horas, aqui na Avenida Marechal Floriano Peixoto, 6711, próximo ao terminal do Aue, quase em frente tudo da passarela, bem ao lado da Alvorada Tupeça, aqui na nossa sede da Igreja Pentecostal Deus é Santo. Na noite de hoje, estamos aguardando a presença dos irmãos, a presença das irmãs aqui na nossa sede. Vem estar conosco, vai estar o casal, o cooperador Luiz, junto também com a sua esposa, a irmã Rosa. Vai ser uma bênção nesta noite, noite de palavra, louvor, revelação, libertação. Venha para cá, povo de Deus, porque Deus tem um milagre. Vamos vencer pela fé, louvando a Deus, uma Paola, as demais irmãs, louvando ao Senhor e você recebendo as bênçãos. O culto termina cedo. Em nome de Jesus, corra para cá, porque o milagre vai acontecer na sua vida, aqui na nossa sede, na gente de hoje. Tem rapidinho a palavra com os amigos, paz do Senhor, meus amigos.
1: Paz do Senhor Jesus Cristo, uma rosa, paz do Senhor Jesus, ouvintes. Estamos aqui na fé. Venha, Deus tem uma bênção para você. Não fique em casa, não perca a oportunidade. Venha buscar ao Senhor, as portas podem se abrir. A partir do momento que você colocar a tua fé em ação, Deus vai fazer um milagre. Em nome de Jesus.
0: Amém. Então, a palavra de uma beleza, está louvando a Deus. Vai ser uma bênção, a Maíris, a irmã Adriana, a irmã Angelina, a Maria do Carmo. Vamos ver o Senhor na noite de hoje. E vai ser bênção nesta noite. Em nome de Jesus, corra para cá. Nós vamos receber a Maria, a gente está se colocando. Eu queria que uma palavra convidar o povo nesta noite. Paz do Senhor, minha querida, pode ser avançada. Paz do Senhor Jesus, irmã Rose. Paz do Senhor Jesus, todos os irmãos ouvintes. Tenho certeza, vai ser uma noite de vitória, pelo poder do nome santo do Senhor Jesus. Não fique de fora, não fique sem receber a sua vitória. Corra para cá, venha cultuar Deus, venha adorar o Senhor em espírito e em verdade, ouvir a palavra e ver o que o Senhor tem preparado para você.
2: Amém, está aí a palavra. Das mães, nós já vamos estar aqui, assim, vamos continuar orando enquanto as demais irmãs vão chegando. Alguns minutos separam das 19 horas. Estamos aqui aguardando a presença dos irmãos e das irmãs agora mesmo. Chega, venha buscar a presença do Senhor, chegue mais cedo, porque Deus tem vitória para todos. Hoje é o encerramento da campanha. A minha família no esconderijo do Altíssimo, aqui na Avenida Marechal Floriano Peixoto, 6711, próximo ao terminal do Aue. Quase em frente da passarela, bem ao lado da Alvorada da Tupeça. Noite completa, palavra, louvor, revelação, libertação. Creio que o jovem Lucas já está louvando a Deus. Várias irmãs aqui louvando o Senhor e o Espírito Santo de Deus abençoando a sua entrada, a sua saída na noite de hoje. Deus vai estar usando a vida do cooperador Luiz como canal de bênção na nossa vida, na nossa família. O Senhor tem uma palavra para você aqui nesta noite. Não fique de fora, venha para cá, porque eu tenho certeza que Deus não vai deixar você sair daqui com as suas mãos vazias. Igreja Pentecostal do Zé Santo, nesta noite, culto com as senhoras, mas para todos. Deus tem algo reservado para te entregar agora mesmo, às 19 horas.

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1: Livro de Marcos, capítulo 10, versículo 46. Depois foram para Jericó, e saindo ele de Jericó com seus discípulos e uma grande multidão, Bartimeu, o cego, filho de Timeu, estava o quê? Assentado junto do caminho, mendigando. E ouvindo que era Jesus de Nazaré, começou a clamar e a dizer: Jesus, filho de Davi, tem misericórdia de mim. E muitos o repreendiam para que se calasse, mas ele clamava cada vez mais: Filho de Davi, tem misericórdia de mim. E Jesus, parando, disse que eu chamasse. E chamaram o cego, dizendo-lhe: tem bom ânimo, levanta-te, que ele te chama. E ele, lançando em si a sua capa, levantou-se e foi ter com Jesus. E Jesus, falando, disse: que queres que te faça? E o cego disse: mestre, que eu tenha vista. Jesus lhe disse: vai, a tua fé te salvou. E logo viu e seguiu Jesus pelo caminho. Meu Deus, que mensagem, hein? Pode assentar. Isso aqui é uma palavra que nós podemos tirar proveito aqui hoje. Mas antes, quem tem força, dá um glória a Deus aí mais alto, com força e fé. Graças a Deus. Isso aqui é uma lição para nós, isso aqui é uma escola para nós. Nós olhar isso aqui, para mim é uma escola, porque eu vejo nisso aqui um exemplo de fé, um exemplo da verdadeira fé. Você pergunta: quem é que tem fé? Todo mundo levanta a mão. Quem é que tem muita fé? Quem tem fé demais? É. Mas uma vidinha derrotada, uma vidinha fracassada, e tem muita fé. Eu tenho fé demais. Que fé é esta? Se tem muita fé, tem que mostrar muitos milagres. Eu não tenho essa fé, não. Não vou dizer: ai, que eu tenho fé. Eu não. Minha fé é miudinha pra chuchu, como diz. Se eu tivesse essa fé que o povo fala que tem, meu Deus do céu, eu era diferente, eu era outro. Agora, esse aqui tinha fé. Esse aqui é o exemplo de fé. Porque ele sabia que Jesus ia passar naquele caminho. Ele chegou primeiro do que Jesus. Ele chegou adiantado. Vai ver se ele não madrugou lá. Vai ver se ele não chegou um dia antes. Ficou lá na beira do caminho esperando. Não enxergava, mas ouvia. Quando vê aquele barulhão, aquela multidão de gente, ele então gritou. Gritava, Jesus, Jesus, ao ponto das pessoas se sentirem incomodadas. Cala a boca, cego, enjoado. Cala a boca, cego. Cala a boca, aquele povo que era para pegar ele, o mínimo um, tivesse mínimo um na multidão, dizer: vem cá, cego. Vamos lá. Ô Jesus, Jesus está aqui, um cego aqui, ó, gritando. Jesus aqui tem um cego gritando aqui, ó. Cura ele, faz alguma coisa por ele. Não, cala a boca, cego. Traga de ser enjoado. Fecha a tua boca, homem enjoado. Cala a boca. Mas ele não olhou para aquilo. Quer dizer, ele não importou com aquilo. Nem deu ouvido o que o povo dizia, o que o povo falava. Ele dava ouvido para o seu desejo, a sua vontade de ter a verdadeira cura, a verdadeira. visão. Ah, meus irmãos amados, ele queria. Glória a Deus, ele queria enxergar, ele queria ver, ele pagou preço, meus irmãos, ele pagou preço. Ah, Jesus, filho de Davi, tem misericórdia de mim, e gritava, e fazia maior gritaria, mas aquilo era a fé dele em ação. A fé, quando ela é fé mesmo, a gente vê o resultado dela. A gente não desiste, a gente não desanima. A gente ora, jejuma um dia, dois, três, quatro, cinco, dez, um ano, dois anos, 20 anos, 40 anos, orando e jejuando, porque ali é o efeito da verdadeira fé. Ali é o efeito da verdadeira vida com Deus. Aleluia! Aí Jesus, então, manda chamar ele. Chega alguém lá e fala, ó, o homem está te chamando lá. Como lá? Aí pega no braço dele, aí vai até o encontro de Jesus. Aí Jesus olha para ele, sabendo de tudo, o que ele não sabe? Se Jesus conhece nossos pensamentos, pergunta para ele, o que você quer que eu faça? Senhor, é que eu enxergo. Que eu tenha visão. Jesus falou assim, eu te curei não. Você tem que entender, ó, escuta aqui, você tem que entender que às vezes é Deus e às vezes é a nossa fé. Às vezes é Deus e às vezes é a nossa fé. Os falsos profetas estão curando por aí, tem nada a ver com Deus. Os falsos profetas estão revelando aí, revela tudo. Revela a identidade, revela a carteira, a cor da cueca, a cor de tudo. Mas não tem nada a ver com Deus. Quem entendeu, levante a mão. Tem nada a ver. Aí naquele dia, vai chegar lá e o Senhor vai dizer, não te conheço. Mas como é que você não conhece? Se eu curava, expulsava demônio, revelava, fazia milagre, maravilha no teu nome. Pois é, era o meu nome. Era o meu nome, era fé, a fé. Quem curou isso aqui? Não foi Jesus que curou ele, foi ele que foi curado pela sua fé. Jesus falou, vai, a tua fé te curou, vai, a tua fé te salvou. Mas ele não foi não, Jesus mandou ele ir, pelo contrário, ele foi com Jesus, ele seguiu, foi Jesus, ele mostrou que ele tinha a verdadeira fé, ele tinha a verdadeira fé, você vê quando a pessoa tem fé, você olha para a pessoa, você vê que ele tem fé, você sabe quando a pessoa tem fé, você sabe que a pessoa tem fé, ela é diferente, ele fica o tempo todo ligado na mensagem, não é ligado ao celular, não é ligado no banheiro, não é ligado na água. Tem gente que fica o tempo todo na igreja, é banheiro, é água, é celular. Demonstrou que não tem fé nenhuma. Não tem fé. Quando a pessoa tem fé, ele está ligado à palavra. Porque a palavra é que produz a verdadeira fé. A palavra de Deus é que mexe conosco. A palavra de Deus é que toca na nossa vida e faz nós crescer na luta, faz nós crescer na tribulação, faz nós crescer no problema. O crente cresce na luta. Aprenda isso. O crente cresce é na luta, meus irmãos. O crente cresce na prova. O verdadeiro crente cresce na tribulação. Na tribulação que ele é perseverante. É na tribulação que ele ora mais. É na tribulação que ele jejua mais. É na tribulação que ele confia mais em Deus. Aí Deus permite ele passar por aquilo. Não é porque Deus quer não, mas é por necessidade da pessoa. O verdadeiro cristão, cada luta que ele passa, ele fica mais experiente. Quem entendeu, levante a mão. Cada prova que ele passa, ele sai da prova, a prova sai dele, ele fica mais paciente. A prova acabou e ele continua. toda prova, a prova vem, passou, e ele continua. Por quê? Porque ele é vencedor. E nasceu para vencer. Nasceu para vencer. Tem gente que está nele ali, o espírito da vitória. Nada derruba ele, nada abate ele, nada tira ele da igreja, porque ele tem hora com Deus, ele tem jejum, ele tem fé, ele tem paciência, ele tem perseverança, irmão. Vai, cego, o que você quer que eu faça? Ei, o Senhor perguntou para mim, o que você quer que eu faça? Senhor, é que eu enxergue. Então tá bom, eu vou te curar. Não, a tua fé que te curou, a tua fé que te salvou. Vai, vai. Mesmo Jesus mandando ele ir, não foi. Ele seguiu Jesus. Ele seguiu. Ele andou com Jesus. A tua fé te salvou. Quer ver? Pega, você vê aí de novo. Versículo de número 52. E Jesus falando diz: que queres que te faça? O cego diz: mestre, que eu tenha vista. Jesus diz: vai, a tua fé te salvou. E logo viu. E aí? Foi embora? Não, ele foi embora, recebeu a cura, fez a campanha, foi revelado e ó, tchau, nunca mais voltou na igreja. Foi assim, não foi? Foi, está aqui, ó. Eu queria só a cura. Hein? Ele seguiu Jesus pelo caminho. Ele foi salvo. Ele não deixou mais Jesus. Daquele dia em diante, os olhos abriu. Mas não foi só os olhos físicos. Foi os olhos da fé, da salvação. Ele passou a ver o que não via antes. Ele passou a enxergar o que não enxergava antes. Ele passou a ver não o mundo físico, mas o mundo espiritual, a vida espiritual. Quem é salvo vê com os olhos espirituais. Quem é salvo enxerga com a mente espiritual. Glória a Deus. Então, irmão, igreja é isso aí, evangelho é isso aí. Evangelho não é só cura, não. Evangelho é seguir Jesus. Evangelho não é revelação, não. Esse povo que anda correndo atrás de uma revelação nunca vai firmar igreja nenhuma. Porque o negócio deles é revelação. Tendo revelação, está lá. Não tem, eles não vai lá. Então, o crente verdadeiro é: tem a palavra, tem Jesus, tem salvação, tem mandamento, tem ensinamento. Meu negócio é a palavra, meu negócio é o reino de Deus. Toda a igreja em pé.
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Guarda-me das mãos de meus inimigos. Socorra-me, ampara-me com a tua bondade, meu Deus. Para que eu não fique perdido e confuso, resgata-me, Senhor. Alcança-me com teu Espírito Santo

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3: Dezenove horas e 35 minutos.
4: O Senhor Jesus, para todos vocês, quem vos sauda aqui é sua irmã em Cristo, Rose Messias. Eu estou aqui para convidar vocês para uma grande vigília que estará acontecendo no dia 29 do corrente mês, a partir das 23 horas e 30 minutos, até as 5 horas da manhã. Estará aqui conosco, pregando a palavra de Deus, o presbítero Jefferson, participação especial do meu esposo, pastor Darcy, também participação especial do grupo Vencendo pela Fé, várias pessoas louvando individualmente, e todos aqui recebendo as bênçãos do Senhor, aqui na Avenida Marechal, Floriano Peixoto, 6711, próximo terminal do Aue, que na grande parte está conosco.

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1: 19 horas e 40 minutos.
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0: 19h47.
1: Só a cruz era dele. Talvez você esteja passando por privações, necessidades e aflição e diga: por que passar por isso? Preste atenção. Jesus nasceu num estábulo emprestado, montou num jumento emprestado, multiplicou os pães e peixes num cesto emprestado, utilizou um local para evangelizar emprestado, promoveu um milagre num barco emprestado, foi sepultado em um túmulo emprestado. Só a cruz era dele. E foi assim para que saibamos que o nosso tesouro está no céu. Quem tem Jesus, tem tudo.

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1: 19 horas e 53 minutos.
2: Graças a Deus, glória a Deus, paz do Senhor e Salvador Jesus Cristo. Quero aproveitar aqui agora, em nome de Jesus, quero falar de sexta-feira, aqui nossa sede nacional das igrejas. Deus é Santo, sexta-feira da libertação, sexta-feira da cura, às 9 da manhã, às 7 da noite. Pastor Darcy Messias, o anjo dessa igreja, o líder espiritual dessa obra, vai sair nossa sede nacional pregando a palavra de manhã e à noite. E às 3 da tarde, por bondade e misericórdia de Deus, e acho que vos fala, Senhor irmão em Cristo, o cooperador Christian Garcia, vou estar pregando a palavra do Senhor às 3 da tarde em nossa sede nacional. Eu creio que o nosso Deus há de operar milagres, sinais, prodígios e maravilhas. Eu creio que o nosso Deus há de agir de uma forma sobrenatural nessa sexta-feira de cura e de libertação. Você é da Grande Curitiba, que está nos acompanhando, a capital Sorriso do estado do Paraná, vem estar conosco nesta sexta-feira, que o nosso Deus vai agir, nosso Deus vai operar, nosso Deus vai usar a vida do pastor Darcy Messias de uma forma gloriosa, de uma forma poderosa, e os milagres irão acontecer para a glória do Senhor. Você está nos acompanhando, você não pode perder essa oportunidade de receber a sua bênção, a sua vitória, em nome de Jesus.
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4: Seu nome?
5: Deolinda. Antes de eu vir aqui, eu tinha ido fazer os exames e constou que eu estava cheia, estava com 8 pedras nos rins, 5 no direito e 3 no esquerdo. Aí eu vim aqui e foi revelado pelo Espírito Santo de Deus que estaria mesmo com o rim afetado, muito afetado. Aí foi orado e foi resolvido que foi fazer um novo raio-x, uns 15 dias após a revelação. Aí, a partir do dia que foi orado, nunca mais senti mais nada. Fiquei estranha, né? Mas continuei na fé. Aí fui fazer.
4: Foi fazer os exames?
5: Fui fazer outro exame e não deu negativo, deu mais nada.
4: Curada por Jesus.
5: Por Jesus.
4: Sumiu 8 pedras dos rins.
5: Graças a Deus.
4: Amém.
5: Amém.
4: Seu nome?
6: Gertrudes.
4: Conte a bênção, irmã Gertrudes.
6: A minha bênção é o seguinte, essa época atrás era para mim fazer uma operação da vista, mas eu vindo aqui na igreja, eu fui revelada e em nome de Jesus Cristo estou curada.
4: Não sente mais nada?
6: Nada.
4: Foi curada das vistas?
6: Das vistas. Eu
4: ia fazer uma cirurgia?
6: Estava com a cirurgia marcada já.
4: E não precisou?
6: Graças a Deus.
4: Foi revelada?
6: Foi revelada.
4: O poder da revelação?
6: Poder da revelação. E tem mais uma bênção do meu filho. Ele, uma noite eu levantei de madrugada, 4 horas, ele estava de croque na cama chorando. Daí ele disse, mãe, me acuda que eu estou morrendo. Eu disse, você não vai morrer. Eu peguei, voltei para minha cama, peguei um envelope, levei e pus na enfermidade que ele tinha. Daí no outro dia eu levei ele no médico, ele era do coração. Ele estava morrendo do coração. Uma veia jogava o sangue, mas não saía de volta. Então, aquela veia estava entupida. Eu disse, põe esse envelope e fica com esse envelope aqui. Ele ficou 3 dias com o envelope e está curado, em nome de Jesus.
4: E fez o exame, não deu mais nada?
6: Não deu mais nada, graças a Deus.
4: Curado o coração?
6: Curado o coração, em nome de Jesus.
4: É milagre de Deus.
6: Graças a Deus, em nome de Jesus.
4: Irmãos, milagres acontecem.
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7: Nair Pinto Menezes. O milagre foi que eu tinha HIV 3 anos e eu fui revelado em outras igrejas aí que Deus estava me curando, mas não aconteceu o milagre. Aí um dia eu estava aqui, Deus usou o pastor, que o médico tinha dito para mim que eu ia tomar remédio até o fim da minha vida, mas não aconteceu assim. Aí eu fiz outro exame, deu indetectado. Aí agora fiz outro exame, deu negativo, tá tudo negativado e não vou tomar mais remédio, tô curada pra glória de Deus. A palavra que eu dou é que venha pra igreja Deus é Santo e buscar a Deus aqui, aqui acontece muito milagre, não percam tempo, não fico sofrendo, não fico sofrendo com esses problemas aí, que Deus ele cura, Deus ele resolve tudo, ele é um Deus de milagre.
8: Maria Aparecida Pereira dos Santos. A minha bênção, irmãos, é que Deus me curou da AIDS, né? Na igreja Deus é Santo. Deus me fez essa obra me curou da AIDS, que é desenganado pelos médicos. Os médicos falaram, né, para meu pai que eu só tinha 8 dias de vida, mas quando deu 15 dias, né, irmãos, eu saí daquele hospital. E, na verdade, eu tenho 2 exames que estão comigo em casa, né, 2 exames que estão, assim, reagente e não reagente.

0: eu recebi um milagre da minha filha, que ela tava com HIV. Meu irmão disse: vai que ela vai fazer o exame, vai dar tudo bem, não vai ter nada. E eu trouxe, tá aqui o antes e o depois. Ué, ela tava tomando coquetel, que é os exames, remédio. E ela foi uma semana pegar o exame dela, segunda-feira fez, e foi quinta-feira pegar. Ela chegou em casa: mãe, não tenho mais nada, mãe, tô curada, diz ela. E ela disse que vai vir aqui ainda na igreja também.
1: Tá curada?
0: Tá curada, não tem mais nada.
2: Neuza, hoje é a segunda vez que eu estou vindo aqui na igreja. A primeira vez eu vim com diagnóstico de câncer de útero. Fui revelada, Jesus curou e hoje eu estou curada. Comprovado, porque já estava até na mesa de cirurgia para fazer a cirurgia. E a doutora, na hora, ela mudou de ideia. Eu estava orando e a minha filha lá embaixo orando, esperando por mim. E de repente a doutora mudou de ideia, disse: eu não vou fazer essa cirurgia hoje. Vamos passar para outro dia. Marcou outro dia. E no dia seguinte eu estive aqui na igreja, fui revelada, Jesus me curou. E no dia que ela marcou, eu fui lá e não tinha nada. Ela disse que não ia fazer...

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2: 20 horas e 6 minutos.
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4: Paz do Senhor para todos, amados ouvintes, quem vos salva é sua irmã em Cristo Jesus Messias. Sejam bem-vindos, sejam bem-vindas a esta programação por este meio de comunicação. E neste momento, na mesa de áudio, a jovem Ana Glória e na responsabilidade desta programação, meu esposo, pastor Darcy Messias, e quem vos salva é sua irmã em Cristo Jesus Messias. Neste momento, eu já quero chamar a preciosa atenção do povo de Deus, está se aproximando a grande vigília neste sábado em Curitiba, em Paraná. Forme suas caravanas. Já ficamos sabendo que tem gente que vai vir de Santa Catarina para cultuar a Deus conosco. E você que tão perto, meu irmão, você que tão perto, minha irmã, e não vai vir a presta vigília, eu creio que você vai vir sim, em nome de Jesus. É uma noite que nós vamos, né, buscar o Senhor enquanto se pode achar, invocar o Senhor enquanto está perto. Precisamos estar revestidos com o poder de Deus. E como que a gente vai encontrar esse poder? É na vigília, na madrugada com Deus, neste sábado para domingo, a partir das 23 horas até as 5 horas da manhã, 5 e meia da manhã. O povo de Deus ali clamando, Deus usando a vida do presbítero Jefferson, juntamente com ele, a participação especial do meu esposo, pastor Darcy, vários presbíteros ali, diáconos, obreiros, obreiras, vários grupos de louvores, o grupo Vencendo pela Fé, pessoas louvando individualmente, os visitantes recebendo as bênçãos, cultuando a Deus conosco. Esta madrugada de sábado para domingo, neste final de semana, vai ficar pequena esta noite, devido ao que Deus estará fazendo, usando o servo do Senhor na autoridade da palavra, na ousadia do Espírito Santo, nas revelações profundas, vários presbíteros ali juntamente com o presbítero Jefferson, vários diáconos, o povo de Deus em peso fazendo a obra, e você que vai estar conosco recebendo as bênçãos do Senhor Jesus, vem estar conosco nesta madrugada de sábado para domingo, porque vai valer a pena. O Senhor está de olho no seu povo para abençoar, e eu creio que Deus vai ter bênçãos maravilhosas, promessas se cumprindo nesta vigília sobre a vida dos irmãos, das irmãs, sobre as nossas vidas, porque o Senhor, né, tem milagre, né? O milagre não cessou. Deus tem algo para fazer sobre as nossas vidas, renovo espiritual, trazer uma renovação. Neste sábado para domingo, nós queremos contar com a presença de todos vocês que estão acompanhando esta programação. Não importa o teu credo religioso, o importante é você estar presente, porque o Senhor vai resplandecer o agir de Deus sobre a tua vida, o teu lar, a tua família, nesta madrugada de sábado para domingo, nesta vigília maravilhosa com o tema Buscai ao Senhor enquanto se pode achar, invocar enquanto está perto. Em nome de Jesus, é tempo da gente buscar, né? Os dias difíceis estão aí, a palavra de Deus se cumprindo, e muita gente desapercebida. Preste bastante atenção, que nós temos que agir como as virgens prudentes, e não como as loucas. As loucas deixaram o tempo passar, o tempo passou, e quando elas precisaram do azeite, aí era tarde demais. E as prudentes não. Elas tinham nas suas vasilhas e ainda tinham de reserva, porque elas eram prudentes. Então nós temos que fazer parte da prudência, não da loucura que está acontecendo neste mundo. Desperta, povo de Deus, porque a salvação agora está mais próxima do que quando nós aceitamos o Senhor como Salvador. Então desperta, Curitiba, desperta, Paraná. Você que está aí em cima do muro, desça. Você que está aí à beira do caminho, entra no caminho, porque o dono da seara se aproxima. O noivo está vindo para buscar a igreja, e a igreja não pode estar dormindo. dormindo. A igreja não pode estar fria, ela tem que estar quente, tem que estar aquecida pelo Espírito Santo. E nesta madrugada, de sábado para domingo, Deus vai trazer um grande avivamento sobre o seu povo. Desperta Curitiba, vamos dar as mãos, vamos buscar a presença do Senhor, porque Ele tem o melhor para conceder para o seu povo, para continuar vencendo pela fé e conquistando não somente nesta vida, mas a vida eterna, que é a salvação. Então nós aguardamos a presença de todos vocês nesta vigília, aqui na Avenida Marechal Floriano Peixoto, 6711, próximo ao terminal do Aue, quase em frente ao Tubo da Passarela, bem ao lado da Alvorada Autopeças, aqui na sede da Igreja Pentecostal Deus é Santo. Neste final de semana, de sábado para domingo, a partir das 23 horas e 30 minutos até 5 e meia da manhã, 6 horas, porque Deus vai abrir os céus, o Espírito Santo vai ser derramado sobre o povo que ali estiver. Deus vai trazer um grande avivamento, um renovo sobrenatural estará acontecendo nesta vigília agora, de sábado para domingo. E todos vocês são nossos convidados. Em nome de Jesus, aproveita a oportunidade, porque Deus tem algo reservado para te entregar, em nome de Jesus. 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
1: 20 horas e 19 minutos.
2: Sonhei com Deus. Sonhei que Deus falou comigo dizendo: meu filho, eu estou aqui e sei o que pensas. E eu disse: então responde-me, Senhor, por que existem pessoas tão infelizes no mundo? Deus respondeu: se apressam em crescer e depois desejam ser crianças novamente. Perdem sua saúde para ganhar dinheiro. Em seguida, perdem o dinheiro para recuperar sua saúde. Pensam ansiosamente sobre o futuro e se esquecem de viver o presente, de tal forma que não vivem nem o presente nem o futuro. Vivem suas vidas como se nunca fossem morrer e morrem como se nunca tivessem vivido. Então perguntei: que lições de vida o Senhor quer que aprendam? E ele respondeu: que uma pessoa rica não é aquela que tem o máximo, mas sim a que precisa do mínimo. E que de nada vale o homem ganhar o mundo inteiro e perder a sua alma. E aprendam que eu estou aqui sempre.

Agora sim, meus queridos irmãos e irmãs, paz do Senhor e Salvador Jesus Cristo. Agora são exatamente 20 horas com mais 23 minutos, 8 horas com mais 23 minutos. Eis que vos fala, seu irmão em Cristo, com o companheiro Christian Garcia. E nós estamos aqui para passar os importantes avisos com relação à obra do Senhor. Eu quero falar aqui agora desta sexta-feira. Atenção, meus queridos irmãos e irmãs que estão nos acompanhando aqui agora. Eu quero falar de sexta-feira em nossa sede nacional, aonde vocês não podem ficar de fora. Sexta-feira, sexta-feira do milagre, sexta-feira da bênção, da vitória, da cura, da libertação. Tá chegando a hora. Tá chegando o momento. Sexta-feira. Sexta-feira, nossa sede nacional. 9 da manhã, 3 da tarde, 7 da noite. Lembrando, meus queridos irmãos e irmãs, às 9 da manhã, 7 da noite, o nosso pastor presidente, pastor Darcy Messias, em nossa sede nacional, pregando esses dois horários. E à tarde, meus queridos irmãos, pela bondade de Deus, finita misericórdia do Senhor, eis que vos fala, seu irmão em Cristo, cooperador Christian Garcia, estarei com maior alegria no Santo Altar de Deus, às 3 da tarde, para pregar a palavra de Deus, nosso Deus operar milagre, nosso Deus curar, libertar, salvar. A boa e perfeita obra do nosso Deus vai acontecer nessa sexta-feira. E você não pode ficar de fora, irmãos e irmãs, que estão aqui. Curar, libertar, salvar. A boa e perfeita obra do nosso Deus vai acontecer nessa sexta-feira.

0: conosco nessa campanha de cura e libertação, 9 da manhã e 7 da noite. Pastor presidente das igrejas, Deus é Santo, pastor Darcy Messias, pregando a palavra do Senhor, orando pelos excelentes dons do Espírito Santo, e milagres acontecendo, libertação acontecendo, como você vai acompanhar aqui agora.
1: Tem uma irmã aqui, que esta irmã ou esta pessoa sempre está tendo sonhos de um bicho lutando com ela, ou ela lutando com um bicho. Para você vencer o bicho, você fica quase assim, quando você acorda, cansada. Quem é essa minha irmã? Não, Sara não. Quem é que está tendo um sonho lutando com um bicho? Aonde está esta mulher? Vem cá, senhora. Glória a Deus. Glória a Deus, igreja. Vem, irmã, rápido. Rápido na frente. Rápido aqui. Quem quer fazer oração por ela? Quem quer orar por ela? Levanta as suas mãos. Você está tendo sonhos lutando com bicho.
2: Sim.
1: Que bicho que é?
2: É o diabo.
1: É o diabo, né? Você acorda cansada, né? Meu Deus do céu. Olha as mãos também cansadas lá. Estão sentadas. Quem pé, irmã. Vamos ajudar ela, nossa irmã de oração. Vamos ajudar ela. Põe as mãos para cá. Toda a igreja com as mãos para cá. Agora nós vamos lutar com o bicho que está lutando contra ela. Nós vamos falar, queima ele, Jesus. Queima ele. Força, força, coragem. Queima ele, Jesus. Queima ele, Jesus. Queima ele. Sai do caminho dela, Satanás. Sai do caminho dela, pomba gira. Enxuca a veira. Tranca a rua. Lucifer. Maria Padilha, Maria Mulamba, sai do caminho dela, diabo. Sai daí. Olha aí, sai daí. Sai daí, diabo. Perca a tua força agora. Perca a tua força agora. Por terra aí, por terra, por terra. Perca a tua força. Por terra, diabo, por terra. Por terra aí, capeta. Sai da vida dela. Sai do corpo dela, diabo. Sai, sai, sai. Sai daí. Sai da vida dela. Sai.
3: Amém.
1: Fala amém.
2: Amém.
1: O que você sentiu agora?
2: Moleza.
1: Um peso saindo da sua vida. Olha, quer ver? Dá uma voltinha para você ver que está tão leve o teu corpo. Aí se volta. Sentiu leve o teu corpo?
2: Sim.
1: Saiu um peso nas suas costas?
2: Saiu.
1: Era o bicho que você lutava contra ele.
0: Deus a usar a vida do pastor Darcy Messias, nessa sexta-feira de libertação, de cura, de milagre. Olha o milagre acontecendo, olha Deus revelando profundo, oculto, escondido. Eu quero te convocar, eu quero te chamar para essa sexta-feira, povo da grande Curitiba, da capital Sorriso, do estado do Paraná, para estar conosco um desses três horários, um dessas três oportunidades. Seja às 9 da manhã, às 3 da tarde, às 7 horas da noite. Escuta, acompanha.
4: Quem é essa mulher? Quem é a mulher? Levanta a mão bem alta. Vem cá, senhora, por favor. Glória a Deus. Glória a Deus, irmão. Dai glória a Deus. Deus está libertando as pessoas, irmão. Dai glória a Deus, irmão. Dai glória a Deus. Dai glória a Deus. Mais alto, glória a Deus. Fala, glória a Deus. Por que, senhora, matar o marido?
2: Eu não sei, é que dá vontade, assim, eu olho pra ele e tenho uma raiva tão grande dele, assim, não sei.
4: Mas vocês dois brigam?
2: Nós brigamos muito, estamos quase separando já.
4: Aí você olha pra ele e não tá dando uma facada nele?
2: Tenho vontade, às vezes ele tá dormindo, eu tenho vontade de matar ele dormindo.
4: Você tá vendo a situação? Deus revela tudo, né, irmãos? Que coisa tremenda. É o dom da revelação. Descobre lá longe as coisas. Tem uma macumba feita com penas de coruja para acabar com essa vida aqui. Pena de coruja, ninho de coruja, fitas vermelhas, fitas pretas. Põe as mãos para cá. Vamos libertar essa vida com o poder que está aqui em nosso meio, que é de Deus. Grita, queima ele. Outra vez, queima ele. Queima, queima. É você, enxucaveira, é você. É você, pomba gira. Perca a tua força aí agora. Pode sair dessa vida.

0: Agora, queima ele, Jesus, queima, queima, segura, segura, olha aí, o bicho é desesperado, queima ele, Jeová, vai queimando, queima, Jesus, queima, queima, queima, meu Deus, queima o diabo, queima ele, queima ele. Ô diabo, há quanto tempo você vê essa mulher? Me responda, quanto tempo você vive nela?
1: 3 anos.
0: Olha aí. 3 anos, você imagina que sofrimento. 3 anos, 3 anos que ele vive nela, ele mora nela. 3 anos, só o sangue de Cristo. Como foi que você conseguiu entrar na vida dela? De que maneira?
1: Eu não quero que ela fique com o marido dela.
0: O negócio é o marido dela. O bicho não quer que ela vive com o esposo, não quer. O problema dela, da pombagira, é fazer os dois separar. Separou? Tá bom. Vamos mandar o bicho pra onde agora? Então vamos lá. Queima ele! Não adianta, não adianta, diabo. Tem que ir embora agora! Tem que sair agora! Agora! Sai da vida dela! Sai do esposo dela, diabo! Saia! Amém!
2: É, meus queridos, amados irmãos e irmãs, nosso Deus vai libertar nessa sexta-feira. Você ouviu essa revelação aqui? Você acompanhou? Olha essa irmã, essa mulher oprimida, querendo matar o seu próprio marido, que é isso? É Satanás, é macumba, mas foi liberta. Essa irmã sofrendo, jazia há 3 anos, Satanás oprimindo, colocando aqueles pensamentos. Talvez é você, irmão, irmã, você, minha irmã, com raiva do seu marido, você, homem, com raiva da sua esposa, esse desejo de tirar a vida um do outro, essa guerra, essa maldade, esse ódio, essa intriga, essa malignidade dentro do coração, dentro da mente, o que é isso? É Satanás te oprimindo, é Satanás te lançando setas para você praticar o errado, para você acabar com a sua vida. Essa mulher podia ter acabado com a vida dela, como? Matando o seu próprio marido. Mas Deus agiu, Deus entrou com a providência. Assim, esse mesmo Deus quer entrar com providência na sua vida, libertar a sua vida, libertar a sua casa, libertar o seu lar, libertar você desses maus pensamentos, pensamento de suicídio, pensamento de matar o marido, matar a mulher, matar o filho, matar a filha, acabar com tudo. Não, irmão, minha irmã, chegou o momento do seu socorro, chegou o momento da mudança nessa sexta-feira, 9 da manhã e 7 da noite, pastor Darcy Messias, e às 3 da tarde, por vontade de Deus, por misericórdia do Senhor, este que vos fala, cooperador Christian Garcia, com alegria, com satisfação da minha alma, eu estarei no santo altar de Deus pregando a palavra do Senhor. E eu quero te convidar, eu quero te convocar mais uma vez, trazer esse despertamento para você, e você receber a sua bênção, você receber o seu milagre em nome de Jesus. Chega dessa luta sem fim, chega dessa tribulação sem fim. É o momento da libertação, é o momento da cura, é o momento da transformação. Endereço comprando a Cristo é muito fácil, você já sabe, você já conhece, Avenida Marechal Floriano Peixoto, número 6711, aqui em Curitiba, no bairro Auer. Endereço do seu milagre, endereço da sua bênção pelo sangue de Jesus. Corre para cá, ouvintes, corre para cá, povo de Deus, que Deus tem bênção, Deus tem milagre, Deus tem restauração, libertação, cura. O milagre vai acontecer, já vejo pelos olhos da fé, nosso Deus curando, pessoas oprimidas sendo libertas, sendo transformadas. É a sua vez, é o seu momento, é o dia da sua transformação, da sua libertação, da sua cura, da mudança. Você voltar a ter uma vida digna, honrada, abençoada por Deus. Chega de Satanás te escravizar, chega de Satanás te oprimir, chega de Satanás lançar setas em sua mente. É o momento da libertação. 9 da manhã, 7 da noite, pastor Darcy Messias, 3 da tarde, este que vos fala, seu irmão em Cristo, o cooperador Christian Garcia. E vamos continuando com os avisos da obra de Deus. Daqui a pouco nós voltamos falando mais com todos vocês. E agora são exatamente 20 horas, melhor dizendo, 8 horas da noite, com mais 36 minutos, nós estamos ao vivo aqui nos estúdios da Igreja Pentecostal Deus é Santo, trazendo os avisos da obra de Deus. Neste exato momento que nós estamos aqui falando com todos vocês, está havendo um glorioso culto, culto das irmãs do Círculo de Oração, culto abençoado para a glória de Deus. E na sexta-feira, como nós falamos, os três horários de bênção, de vitória para a glória do Senhor. Mais uma vez, não perca, meus irmãos, irmãs, Deus quer transformar, Deus quer agir, Deus quer transformar, e pode ter certeza que vai haver milagre, milagre, milagre. Vamos ouvir louvores aqui agora, mas antes de louvor, vamos ouvir o que marca o programa Vencendo pela Fé, são os testemunhos. Programa Vencendo pela Fé, marcado pelos testemunhos. E eu já volto falando com todos vocês a respeito desta sexta-feira de milagre. De milagre. De milagre. Sexta-feira, sinais, prodígios e maravilhas vão acontecer aqui na Igreja Pentecostal Deus é Santo. Escuta, acompanhe, já voltamos falando com todos vocês.
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4: Meu amado irmão, seu nome?
5: José Antônio.
4: Qual é a bênção?
5: Eu tinha uma azia terrível, né? Daí fui revelado e fui curado na hora.
4: Na hora?
5: Na hora.
4: Na quarta-feira?
5: Na quarta-feira.
6: Tatiana.
4: Qual foi a bênção que Deus te deu?
6: Minha carteira de habilitação.
4: Olha aqui, ó. Carteira de habilitação que ela tentava tirar. Quanto tempo você tentava arrumar essa carteira e não conseguia?
6: Ixi, muito tempo.
4: Tentou várias vezes.
6: Muitas vezes.
4: E não dava certo.
6: Não.
4: E você foi revelado aqui na Deus é Santo?
6: Fui, e consegui passar.
4: Conseguiu com a carteira?
6: Sim.
4: Através da revelação.
6: Uhum.
4: Que bênção de Deus, hein?
6: Pois é.
4: Que milagre?
6: Sim.
4: Olha aqui, irmão, você que tem tentado tirar a carteira de motorista e não consegue, venha fazer a campanha conosco aqui na Igreja Deus é Santo, e Deus vai colocar nas tuas mãos a carteira de motorista, vai colocar nas tuas mãos aquilo que você tanto precisa, em nome de Jesus. Minha irmã, seu nome?
7: Arceli.
4: Qual foi a bênção?
7: Eu fui curada de um câncer.
4: O quê?
7: Fui curada do câncer.
4: Curada de câncer?
7: Foi, graças
4: câncer
7: a Deus.
4: Câncer na onde?
7: Na bexiga.
4: Câncer na bexiga. Foi curada.
7: Graças a Deus.
4: Não sendo mais nada.
7: Não, graças a Deus, não.
4: Amém. Obrigado, minha irmã. Deus
7: Amém.
4: Abençoe.
7: Deus abençoe.
4: O senhor recebeu alguma bênção aqui?
8: Recebi.
4: Que foi?
8: Minha pensão.
4: Foi revelada?
8: Foi revelada.
4: Olha aqui, ouvintes, uma mulher que foi revelada aqui na Deus é Santo, e ela foi revelada que estava para aposentar. Olha aqui o papel na minha mão, que escuta aqui, ó. Ó, papel na minha mão, ela foi revelada e agora está encostada, aposentada, minha irmã.
8: Vou começar agora.
4: Vai receber agora.
8: É agora.
4: Meu amado irmão, seu nome?
9: Meu nome é Denilson.
4: Irmão, qual foi a bênção?
9: E a bênção que eu tenho para contar, a grande bênção que Deus fez na minha vida, é que eu devia para o banco Bradesco uma dívida de quase R$2.300, já fazia quase um ano. E aí ontem, terça-feira, fui no banco tirar um extrato, passar o cartão, e a conta lá estava 000.
4: É Deus, irmão, é Deus. Seu nome, irmã?
10: É Dine.
4: O que você recebeu aqui, minha irmã?
10: Eu recebi a benção do meu coração novo, que eu já... Eu tinha problema no coração, e daí aqui a minha filha recebeu a benção através da revelação, e eu não senti mais nada.
4: Está curada.
10: Completamente curada, não tenho mais nada, absolutamente nada.
4: Oh, graças a Deus.
10: Graças ao meu Deus.
4: Obrigado, minha irmã. Seu nome?
11: Deolinda.
4: Qual é a bênção, irmã Deolinda?
11: Essa última bênção foi a cura do meu sobrinho que estava com câncer no intestino e graças a Deus já está curado.
4: Curado?
11: Curado.
12: Silvia.
4: Qual é a bênção de Deus?
12: A bênção que eu fui curada de caroço, daí o Espírito Santo usou o pastor Darcy e Deus mostrou onde que tinha no seio, no útero, vários livramentos de obras de macumba, né? E graças a Deus sumiu tudo.
4: Sumiu os tumores.
12: Sumiu.
4: É tumores que Deus revelava, que você tinha no corpo, revelado, colocava a mão e descobria.
12: E descobria. Tinha
4: macumba, né?
12: Macumba.
4: Muito macumba.
12: Bastante, pastor.
4: E agora?
12: Graças a Deus não tem nada, em nome
4: não
12: de Jesus.
4: Tem mais nada.
12: Nada, graças a Deus.
4: Foi curada.
12: Fui curada em nome de Jesus.
4: Amém.
12: Amém.
4: É milagres. Milagres e milagres tremendo milagres poderosos, milagres grandes que estão acontecendo aqui na igreja. Deus é santo.

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0: 20:50.
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2: 20 horas e 56 minutos. As três árvores. Imaginemos três pequenas árvores que sonhavam que seriam depois de grandes. A primeira queria ser o baú mais precioso do mundo, cheio de tesouros. A segunda queria ser um grande navio para transportar reis e rainhas. A terceira árvore queria ficar no alto de uma montanha e crescer tanto que as pessoas, quando olhassem para ela, levantassem seus olhos e pensassem em Deus. Mas a primeira árvore acabou sendo transformada num coxo de animais coberto de feno. A segunda virou um simples barco de pesca, carregando pessoas e peixes todos os dias. E a terceira árvore, mesmo sonhando em ficar no alto de uma montanha, acabou cortada em grossas vigas e colocada de lado no depósito. Mas numa certa noite, uma jovem mulher colocou seu neném nascido naquele coxo de animais. E de repente, a primeira árvore percebeu que continha o maior tesouro do mundo. A segunda árvore, anos mais tarde, acabou transportando um homem que acabou dormindo no barco. Mas quando a tempestade quase afundou o pequeno barco, o homem levantou-se e disse ao mar revolto: "Sossega." E entendeu que estava carregando o rei dos céus e da terra. Tempos mais tarde, numa sexta-feira, a terceira árvore espantou-se quando suas vigas foram unidas em forma de cruz e um homem foi pregado nela, pois fora condenado à morte mesmo sendo inocente. Logo, sentiu-se horrível e cruel. Mas no domingo, o mundo vibrou de alegria e a terceira árvore entendeu que nela havia sido pregado um homem para a salvação da humanidade e que as pessoas se lembrariam de Deus e de seu Filho Jesus Cristo ao olharem para ela. O coração do homem pode fazer planos, mas a resposta certa vem do Senhor. Pense nisso.
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